0: E a Lavra, pesquisa, o beneficiamento, a transformação, a mineração urbana. Ou seja, nós estamos falando de uma atividade integrada e de uma política que quer transformar o que nós já temos em abundância em inovação e assim ampliar a nossa competitividade industrial.
1: Minerais críticos são aqueles necessários a setores importantes da economia e cujo abastecimento possa estar sujeito a riscos, seja pela dependência externa ou outras questões geopolíticas. Um exemplo é o potássio, utilizado na produção de fertilizantes e essencial para a agricultura. Já os minerais estratégicos são essenciais para o desenvolvimento tecnológico, com redução de emissões de gases do efeito estufa. As terras raras, por exemplo, fazem parte desse grupo e são utilizadas na produção de diferentes tecnologias, como na fabricação de celulares, carros elétricos e turbinas eólicas. O ministro de Minas e Energia, Alexandre Silveira, disse que será possível avançar no processamento desses recursos naturais.
2: A norma contribui também para a neoindustrialização, oportunidade que não está somente na extração. Reside especialmente na capacidade de instalar no Brasil as etapas de beneficiamento, de separação, de refino, de transformação e de elaboração de materiais avançados de componentes e produtos industriais.
1: Para coordenar as ações, foi criado o Conselho Nacional para a Industrialização de Minerais Críticos. O colegiado terá entre suas atribuições a definição de prioridades e o acompanhamento de projetos considerados estratégicos, como explica a ministra Miriam Belchior, da Casa Civil.
3: Que ele possa definir regras claras e a agilidade necessária nas suas decisões para que os investimentos possam ocorrer da maneira mais rápida possível. E é por essa razão que o Conselho vai contar, além de todos os ministérios envolvidos, que serão 13, também representação dos governos estaduais, municipais, do setor industrial, do setor de mineração e da academia.
1: A lei também cria um fundo garantidor, visando reduzir riscos e ampliar a capacidade de investimento no setor. E o Programa Federal de Beneficiamento e Transformação de Minerais Críticos e Estratégicos. Com ele, as empresas poderão transformar em crédito fiscal até 20% de seus gastos com beneficiamento, transformação e mineração urbana. Reportagem Gabriela Noronha.
4: O Ministério dos Transportes apresentou um novo modelo de chamamento público para a exploração de trechos ferroviários ociosos, desativados ou em processo de devolução.
5: Ele permite que empresas privadas explorem a malha ferroviária pública por meio de contratos de autorização.
6: Cerca de 10 mil quilômetros de ferrovias ociosas, desativadas ou subutilizadas poderão voltar a operar no país. O Ministério dos Transportes apresentou na B3, em São Paulo, um modelo para atrair empresas interessadas em explorar esses trechos. A proposta prevê chamamentos públicos para apresentação de projetos de requalificação da malha ferroviária. Nos trechos selecionados, o interessado terá 2 anos para desenvolver o projeto e poderá propor soluções para transporte de cargas ou passageiros. Os contratos poderão ter prazo de até 99 anos. Segundo o ministro de Portos e Aeroportos, Tomé Barros, a proposta contempla o aperfeiçoamento logístico dos trechos.
7: No estudo que a gente contratou, aponta um volume de carga muito grande, que hoje está por caminhão. Então a meta nossa é diminuir o custo logístico, aumentar a participação do modal ferroviário, abrindo possibilidades. Então assim, a gente acha que vai ter muita gente interessada e vai ter, pelo menos eu vou trazer um olhar do mercado para os trechos que existem hoje. Estou dando um destino e buscando um caminho para esse quantidade de quilômetros que eu tenho em desuso no país.
6: A carteira inicial reúne 7 ferrovias de linha curta, conhecidas como short lines, além de trechos de menor extensão conectados à malha ferroviária nacional. Entre os trechos estão as ligações entre Brasília e Lusiânia e entre Campina Grande e Cabedelo, além de linhas nos estados do Rio Grande do Sul, Minas Gerais, Goiás e São Paulo. A recuperação dos trechos poderá envolver investimentos privados e recursos públicos, quando houver interesse e viabilidade. A proposta prevê ampliar a utilização da malha ferroviária e integrar diferentes regiões do país. Reportagem Jim.
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4: o país de norte a sul, enfrentando o sol, a chuva e a distância da família para garantir que o Brasil não pare.
5: Seja levando o alimento que chega à nossa mesa, o combustível que move nossas cidades ou remédios que salvam vidas.
4: No Dia Nacional do Caminhoneiro, a Voz do Brasil presta uma homenagem aos mais de 4 milhões de motoristas que fazem das rodovias o seu sustento e a engrenagem que ajuda ver o país.
5: Para celebrar a data, a Polícia Rodoviária Federal realiza ações educativas de saúde e faz um alerta. Neste ano, aumentaram as estatísticas de sinistros de trânsito envolvendo caminhões, mortes e feridos nas rodovias federais.

0: O caminhoneiro Senito Pereira, no interior do Paraná. Mas há 26 anos, sua casa é todo o Brasil.
1: O ofício é quase uma tradição de família. 5 irmãos, um filho e uma sobrinha ganham a vida transportando carga nas estradas do Brasil.
0: E hoje, nós preparamos uma reportagem dando dicas para viagens seguras.
1: Só para se ter uma ideia, de janeiro a julho, 1.681 pessoas morreram nos sinistros de trânsito em que caminhões estavam envolvidos. Número 4,54% maior que o registrado no mesmo período do ano passado. Eu...

0: sol clareia às primeiras horas da manhã, quando Senito Pereira desperta para mais um dia de trabalho. Ele deleia, de fogareiro, faz um café. Para ele, que passa os dias na estrada, caminhão é um pouco de tudo, meio de transporte, fonte de renda e casa. Antes de dar partida, o caminhoneiro, nascido em Curitiba, no interior do Paraná, sempre confere se está tudo em lugar.
1: Primeiro eu dou uma olhada, né? Que tá óleo, água, essas coisas, que é o dever da gente, né? Quando ele tem um probleminha, a gente já cuida de levar na oficina, né? Tudo que tá em cima, manutenção do caminhão em primeiro lugar.
0: Além dos cuidados com a manutenção do veículo, a Polícia Rodoviária Federal faz outras recomendações aos caminhoneiros para que trafeguem com segurança. A atenção deve ser redobrada com os veículos menores, por conta da grande quantidade de pontos cegos. Consumo de álcool ou drogas antes de dirigir, carga muito pesada e amarração incorreta da carga são causas de acidentes graves na estrada, segundo Estênio Pires, coordenador-geral de segurança viária da PRF. Ele também alerta para o perigo do excesso de velocidade.
2: Um veículo desse que transporta dezenas de toneladas tem um comportamento muito diferente de um veículo de passeio, um veículo pequeno. Para se fazer a frenagem total, leva um espaço muito grande. Se estiver em excesso de velocidade, muito mais, podendo provocar grandes tragédias.
0: A Lei dos Caminhoneiros, que regulamenta a profissão no país, estabelece regras para a jornada de trabalho e para proporcionar descanso seguro a esses profissionais, a pontos de parada localizados ao longo das rodovias. Nos contratos de concessão, eles devem aparecer pelo menos a cada 400 quilômetros. Postos de gasolina e outros estabelecimentos privados também são habilitados a oferecer um serviço, mas nesse caso, podem fazer uma cobrança pela utilização da área. De acordo com Viviane S., secretária nacional de transporte rodoviário do Ministério dos Transportes, essas paradas também ajudam a prevenir acidentes.
3: A gente consegue colocar áreas adequadas e seguras para que os caminhoneiros e caminhoneiras possam descansar, cumprir a legislação que impõe aí horas de descanso e, com isso, seguir uma viagem mais tranquila. E efetivamente, isso tem um impacto, então, na redução no número de

0: O caminhoneiro Senito Pereira, do início desta reportagem, conta que apesar de a vida na estrada ser marcada por vários desafios, também é uma alegria
1: é uma potência muito grande.
0: A lei dos caminhoneiros também determina que é direito desses trabalhadores ter acesso gratuito a programas de formação e aperfeiçoamento, contar com sistema único de saúde para atendimento e receber proteção do Estado contra ações criminosas.

0: Reportagem Márcia Fernandes.
1: Bancos e instituições de pagamento terão que adotar medidas para identificar e interromper operações ligadas a casas de apostas não autorizadas.
2: A determinação está em uma portaria publicada esta semana que também prevê o bloqueio ou encerramento de contas usadas por operadores irregulares.
3: Uma portaria do Ministério da Fazenda estabelece novos procedimentos para suspender transações financeiras relacionadas à exploração irregular de apostas de cota fixa. Entre as ações previstas estão a identificação dos meios utilizados por operadores irregulares para receber valores e a interrupção do fluxo financeiro destinado a essas atividades. A norma também permite o bloqueio de contas e o impedimento de novas transações relacionadas à exploração irregular de apostas. A medida fortalece a cooperação entre regulação, fiscalização e sistema financeiro no enfrentamento do mercado ilegal. No Brasil, somente empresas autorizadas pela Secretaria de Prêmios e Apostas do Ministério da Fazenda podem operar nacionalmente. Desde janeiro de 2025, os sites autorizados utilizam o domínio .bet.br. Todos os detalhes da portaria estão disponíveis no portal gov.br/Fazenda. Thaís de Araújo, para a Voz do Brasil.
1: As plataformas digitais com mais de 1 milhão de usuários menores de 18 anos deverão publicar relatórios com informações sobre as medidas adotadas para a segurança, a privacidade e a proteção desse público.
2: As empresas têm até esta quinta-feira, dia 17 de setembro, para divulgarem essas informações.
4: Os relatórios das empresas devem mostrar uma prestação de contas à sociedade e ao poder público das medidas adotadas para a proteção de menores de 18 anos no ambiente digital. O relatório deve apresentar informações sobre denúncias e os encaminhamentos dados, moderação de conteúdos e contas, medidas de proteção de crianças e adolescentes, proteção de dados e privacidade, além dos mecanismos de consentimento parental e da avaliação e gestão de riscos à segurança e à saúde desse público. A data limite para publicar o documento é 17 de setembro. A obrigatoriedade vale para as plataformas com mais de 1 milhão de usuários cadastrados menores de 18 anos. E esse primeiro relatório deve abranger o período de 1º de janeiro a 30 de junho de 2026. Lorena Gilberte Coutinho, diretora da Agência Nacional de Proteção de Dados, a ANPD, destaca que o relatório é importante para famílias, pesquisadores e toda a sociedade, além dos órgãos de proteção.
5: Esse tipo de instrumento, ele vai possibilitar que pesquisadores, até que pais e famílias possam ter, né, um maior esclarecimento sobre, né, se essas plataformas estão recebendo muitas denúncias. É também um instrumento importante para que os próprios pais e responsáveis possam fazer escolhas, controlar mais quais aplicativos seus filhos utilizam, né, e como fazer esse tipo de controle.
4: A plataforma Discord teve a funcionalidade de transmissão ao vivo suspensa no Brasil até que a empresa comprove a adoção de medidas para proteger crianças e adolescentes. A medida faz parte do processo de fiscalização instaurado pela ANPD para apurar possíveis falhas na proteção desse público no ambiente digital. E além do Discord, a agência segue com a fiscalização e o monitoramento, inclusive de lojas de aplicativos. É o que explica Lorena Gilberte Coutinho.
5: Para verificar a adoção de sinais de idade, né, os mecanismos de verificação de idade por parte de lojas de aplicativo e sistemas operacionais, em relação às empresas Apple, Google e Microsoft.
4: A ANPD recebe violação pela página na internet gov.br/ANPD. Reportagem Luciana Colares de Holanda.
1: As Forças Integradas de Combate ao Crime Organizado deflagraram hoje operação em 19 estados.
2: O objetivo é o enfrentamento ao tráfico de drogas e de armas, à lavagem de dinheiro e a organizações criminosas violentas.
1: As decisões judiciais determinaram bloqueios superiores a R$508 milhões, incluindo imóveis, veículos, ativos financeiros e outros bens vinculados a organizações criminosas investigadas.
6: As Forças Integradas de Combate ao Crime Organizado, as FICOs, deflagraram nesta quarta-feira a Operação Força Integrada com ações simultâneas em 19 estados. Ao todo, foram expedidos 173 mandados de busca e apreensão, além de 44 ações em flagrante durante as diligências. A operação investiga tráfico de drogas, armas, dinheiro, homicídios e organizações criminosas violentas. As decisões judiciais também determinaram o bloqueio de mais de R$508 milhões em bens e ativos financeiros. Até agora, 29 imóveis e 18 veículos foram apreendidos, além de armas, munições e drogas. Claudimário Carvalho, para a Voz do Brasil.
2: Problemas com a marcação de procedimentos, reajustes e outras dificuldades. Planos de saúde estão entre as ações dos consumidores.
1: Para orientar quem enfrenta esse tipo de situação, a Agência Nacional de Saúde, a ANS, oferece canais gratuitos de atendimento. Confira na reportagem.
7: A gestora Karen Nascimento tem plano de saúde há muito tempo, mas sempre tem problemas com ele, principalmente com a marcação de procedimentos.
8: Trato de agendamento, os procedimentos que não são autorizados.
7: Funcionário público Manuel Freire reclama dos aumentos do plano de saúde que considera abusivos.
9: Todo ano aumenta e a oferta, você não sabe se a rede aumentou, se a rede diminuiu.
7: Para solucionar problemas e reclamações como estas, a Agência Nacional de Saúde Suplementar, ANS, disponibiliza um serviço gratuito para orientar os consumidores sobre seus direitos e as regras dos planos privados de saúde no Brasil. A diretora de fiscalização da agência, Eliane Medeiros, explica qual o primeiro passo.
10: Quando o consumidor tiver um problema com o plano de saúde, a primeira ação é procurar a própria operadora e o número do protocolo de atendimento. Agora, se o problema for solucionado, aí ele pode procurar a ANS e registrar uma reclamação. Reclamação tem que a operadora, que tem até 5 dias úteis para solucionar problemas de atendimento de saúde, como de cirurgia, exame, consulta.
7: Eles alerta ainda que, ao contratar um plano de saúde, o consumidor deve ficar atento às regras pré-estabelecidas.
10: É importante que o consumidor conheça as características do plano que contratou. Também é importante guardar o contrato, qualquer outro documento relacionado ao plano. Conhecer previamente as regras do plano também é uma forma de exercer direitos.
7: Caso de qualquer problema com o plano de saúde, o cidadão dispõe de 3 canais principais para fazer uma reclamação. Pela internet, no site da ANS, no endereço gov.br/ANS, ou por telefone, gratuitamente, no número 0800-701-9656, de segunda a sexta-feira, das 9 às 17 horas. Para pessoas com deficiência auditiva, o número é 0800-021-2105. Mas se a pessoa preferir fazer a reclamação presencial, é preciso agendar o atendimento nos núcleos de fiscalização da ANS. Reportagem Cleide Lopes.
2: O pagamento da parcela de setembro do Bolsa Família tem início nesta quinta-feira.
1: O Ministério do Desenvolvimento Social, Família e Combate Social, Família e Combate informa que a greve dos bancários não vai interferir no repasse.
11: Nesta quinta-feira, dia 17, tem início os repasses do Bolsa Família de setembro. As transferências ocorrem até o dia 30 deste mês. O pagamento é feito de acordo com o último dígito do número de identificação social, o NIS, que cada beneficiário tem no cartão do Bolsa Família. Recebem primeiro famílias com o NIS terminado em 1 e assim sucessivamente até o 0. O valor médio do benefício é de R$ 668,18. Para verificar a situação do benefício, extratos e valores, o beneficiário pode consultar os aplicativos do Bolsa Família e Caixa Tem. O Disque Social também está disponível para atendimento ao público. Aliás, é gratuito. O Ministério do Desenvolvimento e Assistência Social, Família e Combate à Fome, informa que a greve dos bancários, que envolve a Caixa Econômica Federal, não afeta os pagamentos do Bolsa Família, que vão ocorrer normalmente. Reportagem Capaz.
2: Essas foram as notícias do governo federal.
1: Uma realização da Secretaria de Comunicação Social, Presidente da República.
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1: E que agora com o PCU e das notícias do Poder Judiciário e do Congresso Nacional. Uma boa noite.
2: Boa noite, até amanhã.
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15: Supremo decide que venda interestadual de combustíveis não exige cancelamento de créditos de ICMS.
16: STJ fixa a tese sobre uso de provas do inquérito e validade do testemunho indireto na pronúncia.
15: Mais de 99% dos pedidos de candidatura já foram julgados pela Justiça Eleitoral.
16: Boa noite, eu sou Arthur Filho.
15: E eu sou Walter Lima.
16: Os ministros do Supremo Tribunal Federal decidiram que a venda de combustível derivado de petróleo para outro estado não exige o cancelamento dos créditos de Imposto sobre Circulação de Mercadorias e Serviços, ou ICMS, gerados nas operações anteriores realizadas dentro do estado de origem.
15: A decisão foi tomada em sessão virtual, no julgamento de um recurso extraordinário. Por se tratar de matéria com repercussão geral reconhecida, a tese fixada deverá ser aplicada pelos demais tribunais do país.
16: A situação analisada no julgamento diz respeito a empresas que compram produtos de outra empresa do mesmo estado, operação em que há cobrança de ICMS e geração de crédito para distribuidora.
15: Quando parte dos produtos é posteriormente vendida por outro estado, não há incidência de ICMS. Assim, a discussão consistia em saber se o estado de origem pode manter o imposto cobrado nas operações internas anteriores e se a distribuidora deve estornar o crédito na operação interestadual.
16: STJ fixa tese sobre o uso de provas do inquérito e validade do testemunho indireto na pronúncia.
15: Como o julgamento foi pelo rito dos repetitivos, o entendimento valerá para casos com o mesmo tema em todo o judiciário. Fátima Uchoa.
17: A pronúncia é a decisão judicial que avalia se o acusado de crime doloso contra a vida, como matar alguém, será julgado pelo O magistrado verifica se o suposto crime ocorreu e se há indícios de que o acusado participou dele. Para o STJ, a pronúncia não pode se basear exclusivamente em provas colhidas durante o inquérito policial. Nem esse pronunciamento judicial pode ser feito só com apoio de testemunho indireto, ou seja, de quem apenas ouviu dizer que o fato ocorreu. Mas o tribunal reconheceu que o testemunho indireto pode ser mais relevante como prova em contextos como criminalidade organizada e tentativa de silenciamento da vítima ou de testemunha. O relator foi o ministro Reinaldo Soares da Fonseca.
16: Acordo de 193 milhões de reais beneficia quase 800 trabalhadores.
15: A ação faz parte da Semana Nacional da Execução Trabalhista, mutirão promovido pela Justiça do Trabalho para acelerar o pagamento de dívidas judiciais trabalhistas. Rafael Silva.
18: 761 trabalhadores fecharam por meio do Sindicato dos Petroleiros um acordo de 193 milhões de reais com a Petrobras. E eles são apenas alguns dos milhares de trabalhadores beneficiados pelo mutirão da Justiça do Trabalho. Já foram feitas quase 32 mil audiências e arrecadados 2 bilhões de reais. Entre os tribunais regionais de pequeno porte, o TRT-19, em Alagoas, é ouro no ranking de acordos. E você que ganhou uma causa, mas ainda não recebeu, pode procurar a Vara do Trabalho, onde tramita o processo.
16: Há 18 dias para o primeiro turno das eleições gerais, mais de 99% dos pedidos de candidatura já foram julgados pela Justiça Eleitoral.
15: O dado foi divulgado pelo presidente do Tribunal Superior Eleitoral, ministro Cássio Nunes Marques. Vitor Struck tem mais informações.
19: A Justiça Eleitoral já analisou e julgou 20.982 pedidos de candidatura em todo o país. O número corresponde a mais de 99% do total. O dado foi divulgado pelo presidente do Tribunal Superior Eleitoral, o ministro Cássio Nunes Marques, em sessão plenária do Tribunal. De acordo com o ministro, restam 205 processos pendentes de julgamento. Entre os casos já decididos, 980 ainda estão dentro do prazo para recurso. No caso das candidaturas à presidência e vice-presidência, todos os 13 pedidos foram julgados até o dia 11 de setembro.
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16: A você, uma boa noite.
15: E até amanhã.
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21: Eu sou Humberto Pinheiro e estes são os destaques de hoje do Jornal do Senado, que começa agora. Senado pode criar grupo de trabalho para discutir reforma do judiciário. Lei cria política nacional de conscientização sobre doença rara que afeta os pulmões. Sancionada lei que amplia financiamento para renovação de frota de motoristas de aplicativo e entregadores. Boa noite. A Comissão de Constituição e Justiça grupo de trabalho para discutir reforma do Judiciário. O texto estabelece um prazo de 60 dias para que o apresente propostas sobre a reforma. A criação do grupo ainda depende de decisão da Comissão de Constituição e Justiça. O trabalho deverá subsidiar ações do tema no Senado. Repórter Pepe.
22: A Comissão de Direitos Humanos aprovou uma indicação para que a Comissão de Constituição e Justiça crie um grupo de trabalho para apresentar uma proposta de reforma do Judiciário no prazo de 60 dias. A indicação é um tipo de proposição legislativa pela qual se sugere a adoção de providência, a realização de um ato administrativo ou se recomenda que determinado assunto seja tratado por outra comissão. Por exemplo, a proposta de indicação feita à CCJ foi apresentada pela presidente Comissão de Direitos Humanos, senadora Damaris Alves, do Republicanos, do Distrito Federal.
23: Que a Comissão de Direitos Humanos faça uma indicação urgente à Comissão de Constituição e Justiça do Senado, para que a Comissão de Constituição e Justiça do Senado crie imediatamente um grupo de trabalho onde busque todas as propostas, PECs e projetos de lei que estão tramitando de reforma do Poder Judiciário
22: A decisão ocorreu durante reunião da CDH, em que foram discutidos os desdobramentos institucionais da sessão plenária do Supremo Tribunal Federal, que aconteceu nesta terça-feira. A sessão do STF tinha a finalidade de decidir se haveria ou não investigação sobre o ministro Alexandre de Moraes por supostas relações com o banqueiro Daniel Vorkaro, dono do extinto Banco Master, liquidado pelo Banco Central após a constatação de fraudes.
0: O Palácio do Congresso Nacional recebe nesta semana iluminação verde em alusão ao Dia Nacional de Conscientização sobre as Distrofias Musculares, celebrado em 17 de setembro. A data foi instituída em 2024, após a aprovação de um projeto pelo Senado para ampliar conhecimento sobre o grupo de mais hereditárias que podem causar enfraquecimento e perda progressiva da massa muscular. Reportagem
3: de As distrofias musculares formam um grupo de 30 doenças hereditárias que podem causar enfraquecimento e perda progressiva da massa muscular. A data nacional celebrada em 17 de setembro foi criada por lei em 2024. A senadora Leila Barros, do PT do Distrito, relator do projeto da Comissão de Assuntos Sociais, destacou que a informação é importante para pacientes e de saúde.
4: Conhecimento de distrofias musculares ainda é limitado à população geral e muitas vezes até mesmo entre os profissionais da saúde. Busca-se ampliar o conhecimento sobre os sintomas, os métodos de diagnóstico e as possíveis terapias, promovendo uma detecção mais precoce e melhor qualidade de vida para os pacientes. Outro impacto importante da instituição deste dia é o fortalecimento das políticas de inclusão para as pessoas com deficiência.
3: A legislação que criou a data também prevê campanhas de esclarecimento, eventos e materiais educativos para ampliar o acesso à informação sobre as distrofias musculares.
0: Foi sancionada a lei que cria a Política Nacional de Conscientização e Orientação sobre Lifangioleiomiomatose no âmbito do Sistema Único de Saúde. A doença, conhecida como LAM, é rara, afeta principalmente os pulmões e não tem cura. A lei prevê que o SUS ofereça às pessoas com LAM o acesso a todos os meios disponíveis para o tratamento e o controle da doença. A reportagem é de Márcio Maturana.
5: Mulheres entre a puberdade e a menopausa são as mais atingidas pela lifangioleiomatose, uma doença rara e progressiva, também conhecida como LAM, que causa cistos nos pulmões, rins e no sistema hepático, podendo levar à insuficiência respiratória. A LAM é frequentemente confundida com asma ou bronquite. Por isso, a nova Política Nacional de Conscientização e Orientação, publicada nesta terça-feira no Diário Oficial da União, e capacitação de profissionais de saúde, facilitar o diagnóstico precoce. A senadora Damaris Alves, do Republicano, do Distrito Federal, foi a relatora do projeto que deu origem à lei.
24: A única coisa que os pacientes da LAM querem é respirar. Estamos falando de uma doença que eles querem tão somente respirar. Ter uma política pública para acompanhar os pacientes, a conscientização sobre a LAM, favorecer oportuno, organizar o encaminhamento assistencial e a produção de informações epidemiológicas e clínicas sobre a doença.
5: Outras ações previstas pela nova lei: a criação de centros de referência especializados e a criação de um sistema nacional de coleta de dados. A LAM não cura, mas pode ser controlada com medicamentos disponíveis gratuitamente no Sistema Único de Saúde.
0: Também foi sancionada pela República a lei que garante a continuidade do programa de renovação de frota e condições especiais de financiamento para a compra de veículos novos. Entregadores de aplicativos. O programa permite o financiamento de carros, motos e bicicletas elétricas zero quilômetro. O Congresso Nacional também ampliou as possibilidades de uso dos recursos, incluindo veículos leves para transporte escolar e transporte de cargas. A lei resulta da unificação de duas medidas provisórias aprovadas pelo Congresso. Mais informações com a repórter Patrícia Oliveira.
25: A nova lei garante até 30 bilhões de reais para financiar veículos novos para motoristas de aplicativo com no mínimo 6 meses de atividade, além de taxistas e cooperativas de taxistas. Cada motorista poderá financiar um veículo. A lei também possibilita o uso de recursos para a renovação de frotas e infraestrutura do transporte escolar e do transporte urbano de passageiros ou de cargas. Aprovada no Senado, a lei unificou duas medidas provisórias. O senador Camilo Santana, do PT do Ceará, destacou que a iniciativa pode beneficiar cerca de 1.400.000 trabalhadores.
6: Agora terão condições mais dignas para conquistar seu próprio veículo, gerar renda com mais autonomia e melhorar sua qualidade de vida.
25: A lei também permite que motoristas com habilitação na categoria B conduzam veículos elétricos ou híbridos de até 4.250 quilos de peso bruto total.
7: Eleições 2026.
21: Eleitores que não votarem nas próximas eleições marcadas para 4 de outubro precisam justificar a ausência. A justificativa pode ser feita por duas formas: pessoalmente, em uma sessão eleitoral, ou pelo aplicativo do Tribunal Superior Eleitoral. Se o eleitor estiver fora do município que vota, é possível baixar o aplicativo e-título no celular e justificar a ausência por lá no dia e horário em que ocorre a votação. Em caso de ausência, é preciso apresentar uma justificativa para cada turno da eleição. Os eleitores que não votarem nem justificarem fica sujeitos às penalidades, como impedimento de emitir documentos e de participar de concursos públicos, além do pagamento de multa. Um projeto quer incentivar navios-tanque e embarcações de apoio marítimo que utilizem biodiesel, etanol ou a mistura desses combustíveis. A proposta em análise na Comissão de Infraestrutura prevê cotas adicionais de depreciação acelerada. Isso significa que as empresas poderão contabilizar mais rapidamente a perda de valor de um bem e reduzir custos fiscais. O benefício terá duração de 5 anos. O senador Fernando Dueire, do PSD de Pernambuco, relatou a medida na Comissão de Assuntos Econômicos. Para ele, a proposta poderá estimular a renovação da frota e a sustentabilidade.
8: Porque nós queremos fazer com que o combustível sustentável seja incorporado à frota de navegação com mais agilidade.
21: Trabalhos técnicos de Eliseu Caires. O Jornal do Senado fica por aqui. Acompanhe agora as notícias da Câmara dos Deputados. Boa noite e até amanhã.
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10: Câmara dá mais transparência à verba destinada a mulheres no orçamento.
11: Plenário pode alterar regras de herança em casos de assassinato na família.
26: Pais de pessoas com deficiência poderão usar meia entrada em eventos.
27: Comissão aprova a proposta que incentiva a exportação da moda brasileira.
28: Boa noite. Avança na Câmara projeto que cria um programa de incentivo à exportação da moda brasileira sustentável. A repórter Maria Neves tem mais detalhes da proposta.
29: A Comissão de Meio Ambiente da Câmara dos Deputados aprovou o projeto que institui o programa Moda Brasileira no Mundo. A proposta prevê ações governamentais integradas para adaptar a indústria da moda às novas exigências sociais e ambientais dos principais importadores de produtos brasileiros. O texto também prevê medidas para promover as marcas nacionais no mercado externo. Dentre as ações propostas estão, por exemplo, a realização de campanhas internacionais de promoção da moda nacional, participação em feiras e eventos, assim como a criação de selos e ações coordenadas de comunicação internacional. A proposta sugere ainda parcerias com plataformas internacionais de moda sustentável e de moda indígena. A inclusão da moda produzida por indígenas e povos tradicionais, assim como da utilização de conhecimentos e técnicas dessas populações no texto, foi proposta pela relatora, deputada Célia Chacriabá, do PSOL Mineiro. A parlamentar argumenta que o sucesso de inúmeros estilistas indígenas atesta a habilidade dos povos tradicionais. reais para a moda contemporânea. Apesar disso, sustenta que, ao que parece, a indústria ignora os saberes ancestrais em aspectos como técnicas têxteis, fibras naturais e tingimentos. De acordo com Célia Chacriabá, apenas 2% dos 1,5 milhão de indígenas que vivem no país atuam na indústria criativa.
1: Estilista como Veena Ticuna, Patrícia Camaiurá, Dai Molina, que demonstra que moda indígena já ocupa espaço em destaque no Brasil e no exterior. Assim também como Sildo Rick, veste grandes artistas como Anitta, assim como Marina Sena, mulheres Awanauá, mulheres Axaninca, mulheres Machacali, Chacriabá, Ludmila Pataxó, Daru e, sobretudo, a experiência que tive a oportunidade de conhecer, que são mulheres quilombola, porque sabemos que a única ferramenta que mais impulsiona para que as mulheres saiam da situação da zona de violência se chama autonomia financeira.
29: Célia Chacriabá explica que o projeto nasceu da necessidade de que a indústria da moda brasileira se adapte às exigências de importadores, principalmente da União Europeia, que, de acordo com ela, é o maior comprador de produtos nacionais de maior valor. Célia Chacriabá explica que o projeto nasceu da necessidade de que a indústria de moda brasileira se adapte às exigências de importadores, principalmente da União Europeia, que, de acordo com ela, é a maior compradora de produtos nacionais de maior valor. A deputada explica que o Bloco Europeu editou uma norma em 2024 que passa a exigir o passaporte digital de produto para têxteis. Para receber o documento, o exportador tem de garantir a rastreabilidade completa da cadeia produtiva, desde a matéria-prima até o consumidor final. Célia Chacriabá relata ainda que a União Europeia vai exigir que as empresas monitorem impactos em direitos humanos e meio ambiente em toda a cadeia de fornecedores. Além disso, o bloco vai passar a pedir comprovação das medidas adotadas para destinação de resíduos têxteis. Ainda, segundo a deputada, todas as demandas entram em vigor em abril de 2028. O projeto, que visa criar incentivos para a exportação de moda brasileira sustentável, ainda será analisado por 4 comissões da Câmara. Da Rádio Câmara de Brasília, Maria Neves.
2: Desenvolvimento Regional.
12: Pastor Diniz, do União, propõe que parte da economia obtida com a integração de Roraima ao Sistema Interligado Nacional seja usada para reduzir a conta de luz dos consumidores do Estado até 2030.
13: Pela proposta, uma parcela da redução dos gastos da conta de consumo de combustíveis seria destinada à modicidade tarifária em Roraima. Pastor Diniz afirma que a medida evita aumentos nas tarifas e corrige uma desigualdade histórica enfrentada pelo Estado.
2: Economia.
12: A Câmara aprovou a criação do Orçamento Mulher. O projeto pretende dar mais transparência aos recursos destinados a políticas públicas para as mulheres no Orçamento Federal. A repórter Silvia Munhato explica.
14: A Comissão de Constituição e Justiça da Câmara dos Deputados aprovou a criação do Orçamento Mulher. A proposta, que deve ser enviada agora ao Senado, obriga o poder público a dar transparência aos programas e ações voltados ao atendimento das mulheres, por meio de quadros anexos nas propostas e nos relatórios de execução orçamentária. O projeto é de autoria dos deputados Laura Carneiro, do PSD do Rio de Janeiro, e Ricardo Aires, do Republicanos de Tocantins. A deputada Laura Carneiro explicou o sentido do texto.
15: Não adiantam as políticas públicas se nós não tivermos o dinheiro para arcar com essas políticas. O Orçamento Mulher vai, a partir do plano plurianual, a partir da Lei de Diretrizes Orçamentárias, organizar todos os recursos a serem gastos com as mulheres brasileiras.
14: A relatora da proposta na Comissão de Defesa dos Direitos da Mulher, deputada Flávia Moraes, do MDB de Goiás, citou exemplos de ações orçamentárias.
16: E como exemplo, a gente pode citar aqui para a educação os CMEIs, né, que vão atender as crianças para que as mulheres possam trabalhar, as clínicas especializadas em atendimento à saúde da mulher, as ações de enfrentamento e combate à violência contra a mulher, enfim, então são muitas ações específicas que precisam ter investimento, ter orçamento e que, nesse caso, aprovando o orçamento mulher, vão ter prioridade, orçamento bem definido e claro para investimento nessas políticas.
14: De acordo com o texto aprovado, os orçamentos da União, dos estados e dos municípios deverão trazer dois quadros detalhados. O primeiro, chamado de Orçamento Mulher Proposta, deve ser entregue junto com o planejamento anual das ações orçamentárias. O segundo, Orçamento Mulher Execução, será publicado regularmente para que qualquer cidadão possa conferir quanto desse dinheiro foi efetivamente usado. Deverão constar desses documentos as despesas com educação, saúde, assistência social e outras ações em que as mulheres sejam as beneficiárias diretas. O projeto também prevê que o governo federal reúna os dados de todo o país anualmente para avaliar se os esforços dos estados e municípios estão sendo efetivos. Da Rádio Câmara de Brasília, Silvia Minhato.
3: Saúde.
4: Domingos Neto, do PSD do Ceará, é autor de projeto que cria a assistência de transição de cuidados no SUS. O objetivo é garantir que pacientes que receberam alta hospitalar continuem recebendo acompanhamento especializado antes de voltarem definitivamente para a rotina em casa.
5: A proposta de Domingos Neto prevê atendimento em unidades de transição ou por assistência domiciliar monitorada, com foco na reabilitação, cuidados paliativos e treinamento de cuidadores. Na visão dele, a medida evita reinternações desnecessárias, além de liberar leitos nos hospitais.
3: Ciência e tecnologia.
4: Bandeira de Melo, do PV do Rio de Janeiro, apoia a criação da Frente Parlamentar Mista em defesa do Programa Espacial Brasileiro. O colegiado terá como missão acompanhar e propor iniciativas voltadas ao fortalecimento do setor espacial no país.
5: Bandeira de Melo ressalta que o programa espacial envolve soberania nacional, inovação tecnológica e desenvolvimento econômico. A frente também pretende estimular políticas públicas ligadas à defesa, comunicações, previsão climática, monitoramento territorial e aplicações ambientais.
3: Cultura.
4: A Comissão de Cultura aprovou a meia entrada para os pais responsáveis legais por pessoas com deficiência em eventos culturais e esportivos, mesmo sem a condição de acompanhante. A reportagem é de Luiz Cláudio Canuto.
17: A Comissão de Cultura aprovou o projeto que assegura a meia entrada a mães, pais e responsáveis legais por pessoas com deficiência em eventos culturais e esportivos. Pela proposta, cuidadores de baixa renda inscritos no CadÚnico com renda familiar de até 2 salários mínimos também teriam esse direito. O texto final foi elaborado pela relatora deputada Érica Cocai, do PT do Distrito Federal, com base em um projeto da deputada doutora Alessandra Haber, do MDB do Pará. A proposta altera a lei que regula o benefício da meia entrada no Brasil. A exemplo da autora da proposta, a relatora afirma que essas pessoas necessitam de apoio do Estado para usufruir de seu direito à cultura, o que este projeto de lei pretende garantir com o direito ao benefício da meia-entrada.
18: É fundamental que nós possamos assegurar a mais plena acessibilidade. É fundamental que nós possamos ter parcerias com a iniciativa privada, com a sociedade civil. Sem inclusão, a gente não tem direito pleno à cidade. Sem inclusão, a gente não tem direito a mergulharmos e vivenciarmos a nossa humanidade na sua plenitude.
17: A Comissão de Cultura acrescentou um único parágrafo à lei para assegurar o direito. O benefício vale para o acesso a salas de cinema, cineclubes, teatros, espetáculos musicais e circenses e eventos educativos, esportivos, de lazer e de entretenimento. A legislação vigente já garante meia entrada às pessoas com deficiência e, quando necessário, a seus acompanhantes. No entanto, pais, mães e responsáveis legais que não estejam na condição de acompanhante no momento do evento não têm direito ao benefício. A autora da proposta, doutora Alessandra Haber, afirma que estudos apontam casos elevados de estresse, ansiedade e depressão entre cuidadores, sobretudo entre mães de baixa renda, que compõem a maioria desse grupo. E barreiras financeiras restringem o acesso dos cuidadores a essas oportunidades, comprometendo um recurso terapêutico de comprovada relevância. A proposta ainda vai ser analisada pela Comissão de Constituição e Justiça. A Rádio Câmara de Brasília, Luiz Cláudio Canuto.
0: Justiça.
6: Sônia Guajajara, do PSOL de São Paulo, defende a realização de um debate com representantes do governo, do sistema de justiça.

0: Parece que o antissemitismo é uma forma de racismo, mas não impede críticas ao Estado de Israel. O congressista também garante que o projeto não cria mais tipos penais.
1: Projeto de Rodrigo Gambale, do Podemos de São Paulo, estabelece medidas para garantir o pagamento de pensão alimentícia. A matéria prevê retenção de valores em contas bancárias, restituição do imposto de renda e prêmios de apoio para quitar débitos.
0: De acordo com Rodrigo Gambale, a proposta cria um cadastro nacional de devedores e prevê, de forma subsidiária, a apreensão de passaporte e da carteira de habilitação. Para ele, as medidas dão mais eficácia para garantir o sustento dos filhos.
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4: Segurança Pública.
1: A proposta que impede um condenado por homicídio de receber herança de parentes da mesma família está pronta para análise do plenário. A repórter Paula Bittar acompanhou a votação da chamada Lei Suzane von Richthofen na Comissão de Constituição e Justiça.
5: A Comissão de Constituição e Justiça da Câmara aprovou uma proposta que impede herdeiros condenados por homicídio de receber, por vias indiretas, o patrimônio de outros parentes da mesma família. A proposta estende o chamado Instituto da Indignidade aos parentes colaterais até o quarto grau. Pela regra atual, a perda do direito à herança por crime doloso só vale quando o crime é tido contra o dono dos bens, seu cônjuge, companheiro, pais ou filhos. O projeto foi apresentado com o objetivo de criar a Lei Suzane von Richthofen. Richthofen foi condenada a 39 anos de prisão por planejar o assassinato dos próprios pais em 2002. E hoje cumpre a pena em regime aberto. O caso voltou a repercutir pela possibilidade legal de ela herdar parte do patrimônio de um tio falecido. O texto aprovado estabelece que seguro de vida também não poderá ser pago nesses casos. Segundo a relatora da proposta na comissão, deputada Laura Carneiro, do PSD do Rio de Janeiro, essas modificações trazerem mais segurança jurídica ao evitarem longas discussões judiciais e inventários, garantem que o patrimônio familiar permaneça com aqueles que respeitam a solidariedade inerente aos vínculos de sangue e afeto, compatibilizando a norma aos valores que informam o direito civil contemporâneo. A proposta que impede herdeiros condenados por homicídio de receber por vias indiretas o patrimônio de outros parentes da mesma família ainda precisa passar pelo plenário da Câmara antes de ser o Senado. Da Rádio de Brasília, Paula Bittar.
0: Projeto de Gilvanda Federal, do PL do Espírito Santo, propõe reforçar o Fundo Nacional de Segurança Pública com recursos das loterias federais. Pelo 10% da arrecadação bruta das loterias, que hoje ficam com a União, passariam à segurança pública.
1: Gilvanda Federal também incluiu no projeto uma nova regra para eventos culturais de médio e grande porte que recebam o público. Segundo o deputado, pelo menos 25% desses recursos teriam que ser usados obrigatoriamente para pagar a segurança do próprio evento.
0: Kim Kataguiri, do Missão de São Paulo, é favorável ao projeto que proíbe condenados por pedofilia de se aproximarem de escolas, creches, parques e de manterem contato com menores de idade pelas redes sociais. Ele explica que a iniciativa visa ampliar a proteção a crianças e adolescentes.
1: O texto prevê que a justiça estabeleça um perímetro mínimo de distância entre condenados por pedofilia e locais frequentados por crianças, além das próprias vítimas. Kim Kataguiri afirma que a proposta também impede que essas pessoas exerçam atividades com contato direto com crianças.
6: Hoje, infelizmente, uma pessoa condenada
3: condenada por pedofilia pode se aproximar de uma escola, pode se aproximar de uma creche, pode...

0: se aproximar de um parquinho, né, e pode mandar mensagens para menores de idade, né, o que, na minha avaliação, é um absurdo, né, isso jamais deveria acontecer. Hoje, inclusive, um pedófilo pode ter uma creche, ele pode ser sócio, ele pode ser administrador de uma creche, e esse projeto que eu sou relator visa proibir, né, se um pedófilo se aproximar de uma creche, mesmo que ele não tenha tido contato com uma criança, vai preso.
1: Felipe Beccari, do Podemos de São Paulo, é autor de projeto que proíbe a distribuição de animais como prêmios em rifas, sorteios e outras ações promocionais. Segundo o parlamentar, a medida busca evitar abandonos e maus tratos decorrentes de adoções sem planejamento.
2: A rifa pode ser legítima para ajudar uma pessoa, alguma questão de saúde, mas os animais não podem ser rifados, porque aquela família que ganha geralmente comprou os números da cartela para ajudar a rifa, o propósito da rifa, e não estava preparada para receber aquele animal no seu seio familiar, com uma estrutura, com tempo, com financeiro. Então, animais, esperamos que no Brasil, em breve, não possam ser mais distribuídos como brindes de festas ou qualquer tipo de rifa ou sorteio.
3: Felipe Beccari informa que a proposta surgiu a partir de denúncias envolvendo animais abandonados ou mortos após serem entregues como brindes. O projeto já teve a urgência aprovada e está pronto para votação no plenário da Câmara.
1: Termina agora o jornal Câmara dos Deputados, produzido pela Rádio Câmara, com trabalhos técnicos de Wellington Teles e a apresentação de Luciana Vieira e Val Monteiro. Boa noite.
3: A Voz do Brasil volta amanhã. Uma boa noite para você.
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4: 22 horas e 4 minutos.
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2: Muito bom dia, que a graça, aliás, muito boa noite, que a graça e a paz do nosso Senhor e Salvador Jesus Cristo esteja sobre a sua vida. Seja muito bem-vindo, seja muito bem-vinda. Você está no programa A Voz da Libertação. E agora são exatamente 22 horas e 11 minutos na capital paulista. É quarta-feira, dia 16 de setembro de 2026. Noite essa que preparou o Senhor Deus para cada um de nós. Eis quem comunica com você, o seu irmão em Cristo, Diácono Douglas Almeida, diretamente aqui da Central de Produções Internacional, Rádio Deus e Amor, que está sobre a responsabilidade da nossa irmã presidente mundial, Ereni Miranda, e também a nossa irmã vice-presidente mundial, Débora Miranda, pastor Lorival de Almeida, presbítero Davi Miranda Neto e toda a nossa diretoria. E chegou o momento, querido ouvinte, chegou o momento da oração, é a oração do encontro com Deus. Eu quero orar por você e com você. Eu tenho a certeza que a boa mão, a mão amiga, a mão bendita do nosso Deus, uma vez mais, vai se manifestar, trazendo salvação, trazendo libertação, trazendo milagres extraordinários. Então vamos lá, vamos à hora da oração. Senhor nosso Deus e nosso Pai, Pai de nosso Senhor e Salvador Jesus Cristo de Nazaré, mais uma vez, ó Pai, diante da Tua presença que é maravilhosa, eu me coloco em oração aqui nessa noite, ó Pai. Eu quero dar graças ao Senhor, porque eu não estou sozinho, ó Pai, em oração. Eu estou acompanhado, ó Pai, por cada ouvinte do programa A Voz da Libertação. É a oração, ó Deus, do encontro com o Senhor. Eu quero, nesse encontro, ó Deus, pedir ao Senhor perdão. Perdão se por meio de minhas atitudes, perdão se por meio de minhas palavras, perdão se por meio de meus pensamentos, eu fui achado, eu fui contado, ó Pai, diante dos Teus olhos como um transgressor. Eu reconheço que sem Ti, eu nada sei, eu nada sou e nada posso fazer. Quero pedir que a Tua bênção, uma vez mais, seja manifestada a nós outros, ó Pai, confirmando milagres extraordinários. Pessoas que estão enfermas, pessoas que estão desenganadas pela medicina, pessoas que estão, ó Pai, Senhor, sofrendo por algum tipo de situação, por algum tipo de enfermidade. Eu oro nesse momento, pedindo ao Senhor, para que a Sua mão amiga, para que a Sua mão bendita, ó Deus, ó Pai, seja manifesta uma vez mais. Estamos recebendo centenas de pedidos de orações, ó Pai, de todas as partes, do Brasil e também do exterior. Eu quero deixar cada um desses pedidos de oração diante da Tua presença, ó Senhor Deus. Quero pedir que o Senhor venha atender, que o Senhor venha responder, que o Senhor venha agir, que o Senhor venha trabalhar de uma maneira poderosa, de uma maneira graciosa e eficaz, sobre cada demanda, sobre cada situação. Pessoas que estão agora, ó Pai, acometidos por algum tipo de enfermidade, vai estendendo as Suas mãos, sobre a vida desta pessoa, e que nesse momento essa enfermidade não suporte e bata em retirada, Senhor. Sim, vai curando o câncer, vai curando, ó meu Pai, qualquer que seja a enfermidade, desde de uma enfermidade, ó Deus, que consideramos leve, até enfermidades mais severas, ó Pai. Enfermidades que o médico diagnosticou como uma sentença de morte, porque para ele não tem mais jeito. Para o médico não tem mais solução. Mas eu creio que a última palavra vem dos teus lábios, Senhor. Vem das tuas mãos o milagre que nós necessitamos. E eu peço a Ti nesse momento, atende a oração desse irmão, atende a oração dessa irmã e faz o impossível acontecer para o louvor da Tua glória. Abençoa não só aqueles que necessitam de curas, mas também aqueles que estão, ó Pai, pedindo oração porque precisam de libertação. Pessoas que estão acometidas, ó Pai, pelos vícios, pessoas que estão em cadeias, ó Pai, em grilhões, ó Deus, que prendem ela, pessoas que estão sofrendo, Pai, porque tem alguém da sua família, alguém da família dela, Pai, acometida, ó Deus, por vícios. Mas nós oramos para que haja uma verdadeira libertação. Sim, como está escrito, se o Filho vos libertar, verdadeiramente sereis livres. Eu creio no poder que há no teu nome, Senhor. Eu creio no poder da oração. E eu quero crer que a partir desta hora, pessoas, ó Pai, já estão sendo tocadas pelo teu Espírito Santo, convencidas acerca do pecado, acerca da justiça, acerca do juízo do Senhor. Ó, Papai, e estão perdendo já, ó Deus, o desejo por aquela prática, ó Deus, que traz dano físico, emocional, espiritual. E é claro, ó Deus, caso não haja arrependimento, pode até mesmo resultar em condenação eterna. Por isso pedimos a Ti agora, Pai, estende as Suas mãos, ajuda esta pessoa, para que, ó Deus, o Teu bom nome, somente o Teu bom nome e nada mais que o Teu bom nome, seja glorificado. Deixamos diante de Ti, deixamos diante do Senhor, porque cremos, porque confiamos, porque esperamos. Os que esperam no Senhor renovarão as suas forças, correrão e não se fadigarão, ó Pai. Eu creio na bênção, eu creio no milagre, eu creio na providência divina aqui nessa noite, ó Pai. Pessoas que estão, ó Deus, pedindo oração, porque desejam, ó Pai, ver a salvação que há em Ti, ó Cristo Jesus. Manifesta de maneira abundante dentro do seio da família, o qual ele faz parte, o qual ela faz parte. Sim, meu Pai, vai atendendo, vai respondendo, vai salvando toda a casa, salvando toda a família. Que o nome do Senhor seja glorificado, ó Deus de Israel, ó Deus de providências, ó Deus de milagres. Cremos no teu poder, esperamos e confiamos em Ti. Ah, Papai do céu, e não só, ó Pai, esperamos para esta vida, mas também esperamos no Senhor e confiamos no Senhor, ó Pai, no que diz respeito ao que compete à vida eterna, porque é só em Ti que há a salvação. Só em Ti há perdão e reconciliação, ó Pai. Esperamos no Senhor. Vai abençoando a Abençoa cada vida. Abençoa cada alma. Sim, meu Deus, fica conosco. Garante-nos a tua bênção. Abençoa, Pai, o lar, a família, a parentela, os negócios. Ah, meu Deus, a vida espiritual, a vida, ó Deus, acadêmica, a vida, ó Pai, sentimental de cada ouvinte nessa noite, ó Pai, confirmando a sua vitória, confirmando o seu milagre, confirmando o extraordinário que vem das suas mãos. Assim nós te pedimos, ó Deus, e assim também nós agradecemos tão somente pela fé no nome de Jesus. Que Deus abençoe, querido ouvinte, você que orou juntamente comigo, fizemos a oração do encontro com Deus. Eu tenho a certeza que você sentiu a presença de Deus aí onde você está, porque esse é o nosso Deus, um Deus que é onipresente e se faz presente onde o seu nome é adorado, onde o seu nome é buscado e em verdade. Eu quero nesse momento fazer um convite a você que ainda não tomou a decisão de servir a Cristo, ou você que está afastado dos caminhos do Senhor. Eu quero que você faça comigo a oração de confissão a Deus, reconciliando ou reconhecendo Jesus como seu Salvador. Faça isso e Deus confirmará a bênção da salvação em sua alma. Repita comigo as seguintes palavras: Senhor meu Deus, Senhor meu Pai, nesse momento eu confesso o teu nome, Jesus Cristo de Nazaré, como meu único, suficiente, exclusivo e eterno Salvador. Peço ao Senhor perdão, perdão pelos meus pecados, perdão pelas minhas transgressões. E peço a ti, ó Pai, que o Senhor me ajude, me dando do teu Espírito Santo, para que eu tenha condições de permanecer nesta fé, até que o Senhor venha buscar a sua igreja. Pedimos e agradecemos em nome de Jesus. Parabéns! Procure uma de nossas igrejas pentecostal Deus e Amor mais próxima da sua casa. Diga ao pastor local que você teve um encontro com Deus, professou a fé em Jesus Cristo ou reconciliou-se, e você será muito bem-vindo à família Deus e Amor, a família que está em Cristo, servindo e o adorando até que ele venha buscar a igreja. Faça isso e o nome do Senhor será glorificado. Ele vai transformar todas as áreas da sua vida. Eu tenho a certeza que você vai tomar a melhor decisão da sua vida. Bom, vamos seguindo essa programação, vamos seguindo com muita fé.
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0: 22:28 em São Paulo. É, querido ouvinte, você que ainda não mandou a sua mensagem, mande a sua mensagem aqui no nosso WhatsApp da Central de Produções Internacional. Anote: 11 98292 3392. É o nosso WhatsApp. Eu quero interagir com você. Então vai mandando aí, vai mandando o seu pedido de oração, vai mandando a sua saudação de paz, mandando, se você quiser compartilhar também, uma palavra para a nossa meditação. Fique à vontade. A nossa querida ouvinte Terezinha está dizendo: a paz do Senhor Jesus, queridos irmãos. Quero pedir oração para que as bênçãos do Senhor Jesus sejam manifestas em minha vida, pois estou sofrendo com muita batalha espiritual. Peço ajuda em oração. Deus abençoe todos vocês. Amém, irmã Terezinha. Vamos orar sim pela sua vida. Eu creio que a senhora vai vencer, porque em Cristo nós somos mais do que vencedores por aquele que nos amou primeiro. É Jesus. A luta vem, a adversidade ela vem, mas Deus está conosco para nos fazer vencer cada desafio. Nossa ouvinte Tainanda Ramos está dizendo: boa noite, a paz do Senhor Jesus. Quero pedir oração pela minha vida, para que Deus possa me dar confirmação dos meus planos, para que a vontade dele seja manifesta na minha vida. 22 horas e 30 minutos. Vamos agora para aquele momento de informação aqui na Rádio Deus de Amor. Informação pertinente para agregar na sua noite. Vamos de bloco de notícias e eu já volto com você.
1: Obrigada pela sua audiência. A gente vai para mais informações aqui. Apoio familiar. Ansiedade e depressão em estudantes se associam ao ambiente de casa. A adolescência é uma fase de grandes transformações emocionais, sociais e físicas. E olha, isso realmente pode levar ao sofrimento psíquico, como depressão e ansiedade. Nesse contexto, a família é núcleo importante de apoio para o enfrentamento dessa fase da vida. Famílias funcionais conseguem lidar com conflitos, oferecendo estabilidade emocional e afeto. Um estudo com adolescentes entre 11 e 14 anos encontrou prevalências altas de sintomas de ansiedade e depressão. A disfunção familiar foi observada em 71,4% da amostra estudada. Os resultados indicaram que sinais de ansiedade e depressão foram mais frequentes em adolescentes que viviam em ambientes familiares moderadamente ou altamente disfuncionais. Bullying escolar. Diálogo dos responsáveis ajuda na prevenção e na solução. O bullying pode ser definido como um ato de violência física ou psicológica intencional e repetitivo, praticado contra uma ou mais pessoas com o objetivo de intimidar ou agredir. Esse fenômeno, ele representa um grave problema, principalmente na escola, e atinge milhões de estudantes brasileiros todos os anos. Além de violência, pode se manifestar por insultos, intimidações, apelidos e acusações. A duração e a regularidade dessas ações contribuem para o agravamento dos efeitos, podendo levar a sofrimento emocional, sintomas de ansiedade e quadros de depressão. A prevenção e o combate a esse tipo de violência devem ser feitos em conjunto entre escola e responsáveis. Acompanhar a rotina dos filhos, abrir espaço para conversas e estimular respeito são atitudes importantes.
2: Louvado e exaltado seja o nome de nosso Senhor e Salvador Jesus Cristo. Que prazer, que alegria, que satisfação nesse exato momento estar falando com todos vocês. Estamos aqui, amados irmãos, para relembrar a vocês os grandes acontecimentos, as campanhas, as concentrações em nossa Igreja Pentecostal Deus é Amor. Quinta-feira agora, dia 17. Dia 17, a partir das 14 horas, estaremos dando prosseguimento na grande campanha Quinta-feira da Multiplicação. O que é uma multiplicação? É Deus trabalhando em nosso favor, multiplicando as suas bênçãos sobre nós. Eu sei que nesse momento tem muitas pessoas que estão precisando de várias bênçãos, seja na área financeira, seja na área de uma enfermidade, seja na área da sua vida sentimental, para a família, para o casal. E por isso estamos te convidando. Deus quer fazer milagres na tua vida. E a Bíblia diz, chegai-vos a Deus e Deus chegará a vós. É tempo de você se levantar e vir à igreja. Quinta-feira agora, dia 17, é um culto todo especial para você receber as bênçãos, a vitória e também receber a alegria do Espírito Santo sobre a tua vida. Você que está me ouvindo agora, eu tenho certeza que Deus já preparou uma bênção especial. Vem, amado irmão, você que está me ouvindo, eu sei que Deus tem algo muito grande para realizar na tua vida. Vem, amada irmã, Deus quer fazer algo na tua casa, na tua família, com os teus filhos. Quem não precisa de uma bênção? Todos nós. Por isso, nós devemos chegar até Deus. E o Senhor Jesus disse, vinde a mim, todos vós que estáis cansado, oprimido, e eu vos aliviarei. É tempo, é hora, é a chance que Deus está dando para você. Você acredita que foi uma porta que Deus abriu para você entrar e receber as bênçãos? Quinta-feira agora, dia 17, a partir das 14 horas, aqui na igreja Deus e Amor. Anote o endereço, amado irmão. Avenida do Estado, 4568, na Baixada do Glicério. A entrada principal fica na rua Prefeito Passos, número 10. Você não pode perder. Quinta-feira agora, quero ver você aqui comigo, orando, clamando. Vamos pedir a bênção de Deus, a favor do lar, a favor da família, a favor da nossa vida financeira. Vamos pedir a cura das nossas enfermidades. Estou te aguardando aqui, amado irmão. Não esqueça, hein? Eu tenho certeza que você chegando aqui, Deus já preparou uma bênção especial para a tua vida.
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5: Pela permissão do Senhor, estamos chegando com mais um Espaço Eu Mais Um. É um programa totalmente voltado para ensinar, apoiar e caminhar junto ao novo convertido. Vos saúda Débora Miranda na paz de Cristo Jesus. E aqui estamos para mais uma aula, onde nós vamos continuar falando sobre o dever, aquilo que o Senhor tem deixado a nós. Nós, como discípulos de Cristo, temos deveres e estamos aqui a serviço do Senhor. Queremos falar um pouquinho sobre a evangelização, que é um dever de todo cristão. Ou seja, é um mandamento dado pelo próprio Jesus. E Jesus deu esta ordem e este dever aos discípulos. Assim como também os outros 70, eles foram enviados com a mensagem de Deus. Não somente aos discípulos, mas também aos apóstolos e também a todos os crentes, ele nos mandou a pregar o evangelho a toda criatura. Na grande comissão, há um mandamento explícito de ir e fazer discípulos de todas as nações. Está em Mateus 28:19. E, inclusive, este versículo é realmente o versículo áureo, o principal que nós usamos neste projeto Eu e Mais Um. Ide e fazei discípulos de todas as nações. É o que nós estamos fazendo. Estamos fazendo discípulos. Você já veio a Jesus, você aceitou a Cristo, e agora você está sendo ensinado, discipulado, sendo discípulo de Jesus, aprendendo de seus mandamentos. E quando Jesus estava já a ponto de subir aos céus, ele mandou que seus seguidores fossem testemunhas dele desde Jerusalém, ao que ele diz aqui, até os confins da terra. Por isso que este evangelho chegou aqui no Brasil. Por isso que você ouviu a palavra do Senhor, porque aqueles seguidores lá no tempo de Jesus obedeceram esta ordem de pregar o evangelho de Cristo, não somente em Jerusalém, mas até os confins da terra. Então veja que nós temos que ser testemunhas de Cristo. E o que é isso? É contar a outras pessoas as grandes coisas que Deus tem feito em nossa vida. E é um mandamento corroborado pelos apóstolos. Eu tenho aqui em minhas mãos a palavra de Deus em Romanos, capítulo 10, versículo 13 até o 15. E é um versículo maravilhoso que eu queria compartilhar com vocês, quando Paulo ele faz uma convocação, podemos dizer assim, uma convocação para que, urgente, né? Para que a evangelização ela acontecesse no meio dos romanos. E eu leio aqui no livro de Romanos, capítulo 10, versículo 13 ao 15. Porque todo aquele que invocar o nome do Senhor será salvo. Versículo 14. Como, pois, invocarão aquele em quem não creram? E como creram naquele de quem não ouviram? E como ouvirão se não há quem pregue? E como pregarão se não forem enviados? Como está escrito, quão formosos os pés dos que anunciam a paz, dos que anunciam coisas boas. Vejam, é um dever. Nós precisamos falar aos nossos amigos, à nossa família, o que Deus tem feito em nossas vidas. O que Jesus tem feito na sua vida? Você precisa compartilhar. E Paulo está pedindo aqui, fazendo um chamado urgente, para que eles evangelizem, que eles falem, para que eles possam propagar o evangelho de Cristo, essas pessoas ouvirem este evangelho e serem salvas, crerem nele e serem salvas. Não somente o apóstolo Paulo, mas também Pedro, que está na sua primeira carta, no capítulo 3, no versículo 15, quando ele recomenda que nós precisamos estar preparados para que possamos dar a mensagem a todas as pessoas acerca da esperança que há em nós. Eu leio para vocês, está dizendo assim: antes, santificai a Cristo como Senhor em vosso coração, e estais sempre preparados para responder com mansidão e temor a qualquer que vos pedir a razão da esperança que há em vós. Você que é novo convertido, você vai enfrentar momentos difíceis, situações difíceis, até mesmo dentro da sua casa, com aquelas pessoas que ainda não entenderam e não ouviram e não creram no evangelho. Você vai ter que ter paciência, mansidão, para poder responder a eles esta esperança que é Cristo que está em você. Está desanimado porque você fala uma vez, eles até zombam de você. Outras vezes você vai falar com alguém lá do trabalho e já surgiu aquele assunto de que você não é mais a mesma pessoa, que você agora teve uma lavagem cerebral, que você agora virou para a lei dos crentes, como dizem eles. Mas não se desanime, ore por eles. E se você falou uma vez, espere. A semente caiu no coração deles, assim como caiu no seu. E o próprio Espírito Santo fará o crescimento desta semente, daquilo que você pregou, daquilo que você falou da palavra de Deus. Por hoje é só. Nós teremos uma nova aula na próxima edição e aguardamos o seu contato pelo 11 98292-3392. Se despede Débora Miranda, na paz do Senhor, e até a próxima edição.
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10h45 em São Paulo. É uma noite abençoada, ao qual Deus preparou para nós. Então, querido ouvinte, vamos desfrutar. Você que chegou do seu local de trabalho, já está no seu momento de descanso, mas antes de dormir, está na sintonia, está na programação. Deus abençoe a sua noite, seu término de noite, que te dê um descanso abençoado. Vamos seguindo, vamos de interação, o povo de Deus está interagindo, estamos recebendo mensagens aqui no nosso WhatsApp. Você que ainda não mandou a sua mensagem, manda para cá, porque eu quero ler, eu quero interagir com você. Nosso ouvinte Gabriel está dizendo: boa noite, a paz do Senhor Jesus, eu estou na sintonia, eu falo aqui de Itaquá. Que Deus abençoe. Deus abençoe, irmão Gabriel, obrigado pela audiência. Eu creio na sua bênção, eu creio na grande vitória. Nosso ouvinte Carlos está dizendo: boa noite, meus irmãos, por favor, coloque meu nome nas orações de vocês. Carlos Henrique Lopes, moro em Franca. Deus abençoe, irmão Carlos, já está nas nossas orações e eu creio que a bênção de Deus já está sobre a sua vida e em nome de Jesus, daqui a pouco você vai contar a bênção aqui, né, no programa Voz da Libertação. Nosso ouvinte Regis está dizendo: a paz do Senhor Jesus, meu nome é Reginaldo de Nova Olímpia, Mato Grosso, e eu quero pedir oração pela minha vida. Deus abençoe, querido irmão Reginaldo, eu creio, já está nas nossas orações e o nome do Senhor será também glorificado na sua vida e através da sua vida, em nome de Jesus. Nosso ouvinte Silvio está dizendo: quero pedir oração em meu favor e também em favor da minha família, para que as bênçãos de Deus se derramem de uma maneira bendita e poderosa. Deus abençoe, irmão Silvio. Obrigado pela audiência. Já está nas nossas orações. 22h47. Vamos seguindo, querido ouvinte. Vamos seguindo, vamos interagindo. É, manda para cá o seu boa noite. Manda para cá a sua saudação de paz. Nosso ouvinte Orivan está dizendo: a paz do Senhor Jesus, meu nome é Orivan. E eu quero pedir oração em favor da minha saúde. É, ou melhor, em favor da saúde do meu relacionamento e de toda a minha família. Orem pela vida da Maria Clara, pela vida da Lucileide, pela vida do meu padrasto José, Maria e também os meus irmãos Lonival, Samara, Vânia, João Paulo e Lucinaldo. Que Deus abençoe. Obrigado aí por compartilhar o seu pedido de oração. Eu creio na bênção. Eu creio na grande vitória que vem das mãos de Deus. Nosso ouvinte Jailton está dizendo: boa noite, eu acabei de chegar, mas eu estou sintonizado, já vim sintonizado dentro do transporte. Depois de um dia bem exaustivo, nada melhor do que deitar e descansar e ouvir também a programação. Deus abençoe, vocês são uma bênção no meu lar. Obrigado, querido irmão, pela audiência. Eu creio que grandes coisas o Senhor fará na sua vida e através da sua vida, porque o nosso Deus é um Deus que age conforme a sua graça, conforme a sua misericórdia. Muitos se afligem, muitos são atribulados, mas Deus está conosco em todos os momentos da nossa vida. Ele não nos desampara, pelo contrário,
Ele segura nas nossas mãos e nos faz vencer cada um dos desafios que vem ao nosso encontro. Por isso, fique firme, busque a cada dia fortalecimento na graça que há em Cristo Jesus, para que você possa ter condições de vencer os desafios, que não são poucos, não é verdade? Muitos são os desafios da caminhada cristã, mas Deus, Ele está conosco para nos fazer vencer cada um desses desafios. Eu quero lembrar a todos, atenção você morador da capital paulista, região metropolitana de São Paulo, eu quero lembrá-los que amanhã é o culto em pró às instituições Reviver em todas as nossas igrejas pentecostal Deus de Amor. E aqui na nossa sede mundial não é diferente. Nós teremos um leque de oportunidades para que você possa estar conosco e desfrutar de tudo que Deus vai fazer em nosso meio através da fé. Já temos o primeiro culto às 7 da manhã aqui em nossa sede mundial. Se você tem condições de estar conosco às 7 horas da manhã, já temos o primeiro culto. Talvez você vai dizer, pastor, não dá. Então, nós temos uma outra oportunidade. Às 9 da manhã, nós temos mais uma oportunidade para que você esteja presente. Não só às 7, não só às 9, como também às 11h30 ou às 15 horas. E às 15 horas é o segmento da campanha com o nosso irmão, pastor Davi Miranda Filho. Ele estará no altar de Deus a partir das 15 horas, pregando a palavra no culto especial em pró às instituições Reviver. E você é o nosso convidado para que você receba tudo quanto Deus tem preparado. Se você não pode estar às 15, às 19 horas, nós temos o último culto, é o quinto culto da quinta-feira. A nossa irmã Patrícia Januário estará pregando a palavra de Deus, orando por todos nós, e você

aplicativo de transporte, é o seu, aquele Uber que você faz uso, você pode colocar esse endereço e estar conosco em uma dessas oportunidades. Eu tenho a certeza que você que comparecer aqui em nossa sede mundial será impactado pelo poder de Deus, e o bom nome de Jesus, ele será glorificado. Bom, estamos já caminhando para o término aqui desta programação, mas eu quero lembrá-los, nós temos muita coisa boa, preparada, com muito carinho, para que você, querido ouvinte, tenha a sua alma edificada, porque esse é o nosso propósito. Nosso propósito é te conectar com Deus, para que você esteja muito mais alinhado com aquilo que Deus tem preparado para a sua vida e desfrute de maneira plena as bênçãos de Deus na sua vida. Isso, quem comunicou com você foi o seu irmão, o diácono Douglas Almeida, está na técnica também, nosso querido irmão Diego, e é um prazer para nós servir e estar aqui desse lado comunicando com todos vocês. Eu vou embora, mas você não vai embora não, permaneça aí na sintonia, porque nós teremos daqui alguns minutinhos a identificação das nossas emissoras, e logo após o bloco de notícias, vamos falar de finanças e também o culto no lar com o nosso querido pastor Lorival de Almeida. Nessa oportunidade ele vem trazendo o tema, quem é o seu pastor? Lá no Salmo de número 23. Fique sintonizado, que Deus abençoe, muito obrigado pela audiência. Se Jesus nos permitir, uma próxima oportunidade a gente volta. Fiquem todos na paz do Senhor Jesus. 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
12: Olha, 23 horas e 5 minutos.
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14: 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Compra à vista. Pagar no ato gera descontos e afasta o fantasma da dívida. O hábito de parcelar todas as compras compromete a renda de meses que ainda nem chegaram. O parcelamento passa a ilusão de que a prestação é baixa e cabe facilmente no orçamento. Porém, a soma de várias pequenas parcelas resulta em um rombo gigante no salário. A sensação é de trabalhar apenas para pagar os boletos do passado. Juntar o dinheiro antes de comprar oferece um poder de negociação muito maior nas lojas. Então, quem tem o dinheiro na mão pode pedir descontos expressivos e fechar um negócio melhor. A compra à vista elimina a preocupação mensal de ter mais uma fatura para pagar. O alívio de levar o produto pago para cá da casa é uma recompensa imediata. O parcelamento deve ser deixado apenas para bens de alto valor e de grande necessidade. Compras de supermercado e despesas comuns nunca devem ser jogadas para os meses seguintes. Viver no presente, pagando com o que se tem hoje, traz uma leveza imensa para o cotidiano. A antecipação de gastos esmaga as possibilidades de construir uma poupança. A paciência de esperar até ter o valor completo fortalece o controle sobre os impulsos. A sensação de adquirir algo que já está totalmente pago é de muita vitória. A disciplina financeira liberta o cidadão do peso de estar sempre devendo algo. A paz na consciência não tem preço e começa com o controle no balcão. Economia na saúde. Pesquisar preços de remédios alivia o peso do tratamento. Os gastos com medicamentos costumam comprometer uma parte significativa da renda familiar, principalmente para quem faz uso de remédios contínuos. A despesa é pesada e inevitável. Mas existem estratégias que ajudam a reduzir bastante o valor pago nas farmácias. A pesquisa Atenta é o melhor remédio para proteger as finanças nessa hora. Optar pelos medicamentos genéricos é a primeira e mais eficaz forma de economizar dinheiro. Eles possuem o mesmo princípio ativo, a mesma qualidade e são aprovados pelos órgãos de saúde. O preço chega a ser mais da metade do valor cobrado pelo medicamento de marca conhecida. É o mesmo tratamento por um custo que não desconta. destrói as contas da casa. A pesquisa de preço de balcão em balcão revela diferenças enormes para o mesmo produto. Cadastrar-se em programas de redes de farmácia também garante bons descontos no caixa. Outra opção é utilizar os programas do governo que oferecem remédios gratuitos básicos. A informação correta salva a saúde física e protege o dinheiro do cidadão. Cuidar bem do corpo com boa alimentação também previne o surgimento de muitas doenças. A saúde financeira e a saúde física andam juntas e exigem prevenção diária e atenta. O dinheiro economizado na farmácia garante o pão na mesa e a tranquilidade no lar. A vida saudável é sempre o investimento mais barato e lucrativo a longo prazo.
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15: Amado irmão, amada irmã, amado ouvinte, que prazer, que alegria, que satisfação de mais uma vez estar aqui com todos vocês. Estamos recordando a vocês que o trabalho da igreja é um trabalho de evangelização. Vidas sendo salvas, vidas sendo libertas, vidas sendo transformadas pelo poder de Deus. A Igreja Deus de Amor tem esse dever, esse compromisso de estar pregando a palavra de Deus, anunciando as boas novas de salvação. Amados irmãos, quinta-feira agora estaremos juntos na grande campanha da quinta-feira da multiplicação, aonde eu tenho certeza que Deus nosso Pai estará nos abençoando em todas as áreas da nossa vida. Se você está doente, Jesus tem a cura para você. Se você tem problemas sentimentais, familiares, Jesus tem a vitória para entrar na tua casa e abençoar a tua família também. Venha buscar em favor da tua família. Venha buscar o milagre de Jesus para a tua casa, para o teu matrimônio. E você também que precisa, que o Senhor abra as portas para você na tua vida financeira. Deus é dono da prata e do ouro. E a porta que ele abre, ninguém pode fechar. Quinta-feira agora, a partir das 15 horas, estaremos juntos, clamando, orando, através dos dons do Espírito Santo e o nosso Deus nos abençoando de uma maneira muito gloriosa. Vamos fazer uma oração pedindo as bênçãos de Deus, pedindo a vitória do Senhor, e todos serão ricamente abençoados. Glorioso Deus, maravilhoso e eterno Pai, neste momento glorioso de oração, eu oro, Senhor, a favor das grandes concentrações destas campanhas aqui na Igreja Deus e Amor. Venha, Senhor, se manifestar com poder e grande glória, revelando os seus grandes mistérios e todos sendo impactados pelo teu Espírito Santo. Jesus, em teu nome eu clamo. Jesus, em teu nome eu peço, vem nos ajudar, Senhor. A cada irmão, a cada irmã que está fazendo esta campanha, e também aqueles que estarão nos acompanhando através da transmissão, que a tua graça, que o teu poder, que a tua unção seja e permaneçam em cada vida, em cada coração. Amém, amém, amém.

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0: Saúde a igreja com a paz do Senhor Jesus.
1: Amém.
0: Deus fale ao seu coração que essa mensagem seja uma mensagem de esperança e de salvação para a sua vida. É isso que desejamos no fundo do nosso coração. É um salmo de Davi e o título do salmo é a felicidade de termos o Senhor como nosso pastor.
2: A felicidade de ter o Senhor como nosso pastor.
0: Quem é o seu pastor?
2: Quem é o seu pastor?
0: Quem é o nosso pastor?
2: Quem é o nosso pastor?
0: Pois é.
2: Pois
0: então nós vamos refletir sobre isso.
2: Reflexionaremos sobre isto.
0: É um salmo de Davi.
2: Salmo de Davi.
0: Podemos, amados?
2: Podemos, amados?
0: O Senhor é o meu pastor.
2: O Senhor é meu pastor.
0: Nada me faltará.
2: Nada me faltará.
0: Deitar-me faz em verdes pastos.
2: Me faz acostar em verdes pastos.
0: Guia-me mansamente a águas tranquilas.
2: Me guia a las águas tranquilas.
0: Refrigera minha alma.
2: Refrigera minha alma.
0: Guia-me pelas veredas da justiça.
2: Me guia por sendas de justiça.
0: Por amor do seu nome.
2: Por amor a seu nome.
0: Ainda que eu andasse pelo vale da sombra da morte.
2: Aunque vaya por valle de sombra de muerte.
0: Não temeria mal algum.
2: No temeré mal alguno.
0: Porque tu estás comigo.
2: Porque estás comigo.
0: A tua vara e o teu cajado me consolam. A nossa esperança, ela fica.
2: Nuestra esperanza se queda.
0: Entalada.
2: Clavada.
0: Na desesperança.
2: En la desesperación.
0: E no desânimo.
2: Y en el desánime.
0: Dizem.
2: Dicen.
0: É uma. Eu acredito que seja mais uma história que tudo.
2: Que. Creo que sea una historia más que aquí.
0: Foi dada a Satanás a oportunidade.
2: Le fue dada a Satanás la oportunidad.
0: De permanecer somente com uma arma.
2: De permanecer solamente con un arma.
0: Para poder afetar o povo de Deus.
2: Para poder afectar al pueblo de Dios.
0: Para poder ser uma seta na vida do povo de Deus.
2: Ser una saeta en la vida del pueblo de Dios.
0: E dizem que Satanás escolheu o desânimo.
2: Dice que Satanás eligió el desánime.
0: Por isso se tornou normal dizer.
2: Por eso se hizo normal el decir.
0: Que o desânimo é a principal arma de Satanás.
2: El desánimo es la principal arma de Satanás.
0: E o desânimo afeta homens, mulheres.
2: Eso afecta a hombres y mujeres.
0: Crianças, jovens.
2: Niños, jóvenes.
0: Não podemos dizer que o desânimo.
2: No podemos decir que el desánime.
0: É uma coisa que afeta apenas um grupo de pessoas aqui ou ali, não.
2: Afecta solo un grupo de personas aquí o allí, no.
0: O desânimo afeta todas as pessoas em algum momento da vida.
2: Afecta a todos em algum momento da vida.
0: E normalmente o desânimo ele nos ataca.
2: Normalmente ele nos ataca.
0: No momento de crise da nossa fé.
2: No momento de crise da nossa fé.
0: No momento que se nos vai a esperança.
2: No momento que se nos vai a esperança.
0: De alcançarmos o que um dia nós sempre sonhamos.
2: De lograr o que um dia sempre sonhamos.
0: Mas quero dizer a vocês também, irmãos.
2: Os quero dizer também, irmãos.
0: Que grandes heróis da fé.
2: Grandes heróis da fé.
0: Grandes homens de Deus.
2: Grandes hombres de Dios.
0: Atravessaram momentos.
2: Atravessado momentos.
0: Em que se aprofundaram.
2: Em que se aprofundizaram.
0: Numa crise de desânimo.
2: Em crise de desânimo.
0: Devido à tribulação que estavam vivendo.
2: Pela tribulação que viviam.
0: Devido à desesperança que estavam vivendo.
2: Pela desesperança que viviam.
0: A falta de perspectivas.
2: Por falta de perspectiva.
0: Que atravessaram.
2: De haver atravessado.
0: É sabido que Moisés.
2: Sabido que Moisés.
0: Moisés, meus irmãos, um homem. Que nós poderíamos chamá-lo de um herói da fé.
2: O nome lo llamaríamos héroe de la fe.
0: Um homem tremendo.
2: Hombre tremendo.
0: Seguramente foi o homem que mais se aproximou fisicamente de Deus.
2: Seguramente el hombre que más se aproximó a Dios físicamente.
0: Um homem que começou com toda a violência.
2: Y comenzó con toda violencia.
0: O seu ministério poderia dizer assim.
2: Y su ministerio se diría así.
0: Mas depois de confirmado da parte de Deus.
2: Pero luego de confirmado de la parte de Dios.
0: O que ele deveria fazer?
2: Lo que debería hacer.
0: Foi considerado o homem mais manso da terra.
2: Foi considerado o homem mais manso pela terra.
0: Um homem que conduziu pelo deserto 600 pessoas adultas.
2: Conduziu no deserto 600 pessoas adultas.
0: E algumas pessoas dizem que não contavam as mulheres e crianças.
2: E aqueles dizem que não se contavam niños e mulheres.
0: E os que queriam sair do Egito também.
2: Queriam sair do Egito também.
0: Há pessoas que dizem que ele conduziu mais de 1 milhão de pessoas.
2: Há gente que diz que conduziu mais de 1 milhão de pessoas.
0: De qualquer maneira, eu diria a vocês que se ele tivesse conduzido 2 mil pessoas.
2: Se tivesse conduzido 2 mil pessoas.
0: Já seria o suficiente para em algum momento.
2: Já seria suficiente para que em algum instante
0: passar por algum instante de provação,
2: passe por alguma prova,
0: desânimo,
2: desânime,
0: e quem sabe ficar desesperançado.
2: E quedar desesperançado.
0: E a Bíblia Sagrada nos fala.
2: A Bíblia Sagrada nos diz
0: que depois que Moisés viu acontecer.
2: Logo que Moisés viu suceder.
0: 10 milagres tremendos na terra do Egito.
2: Viu os milagres tremendos na terra do Egito.
0: Viu abrir.
2: E ao abrir
0: o Mar Vermelho.
2: El Mar Rojo.
0: Este homem que recebeu as tábuas da lei.
2: Este hombre que recibió tablas de la ley.
0: A Bíblia Sagrada nos diz no livro de Números, capítulo 11, versículo 15.
2: Números 11, 15 dice.
0: Que um dia Moisés falou com Deus e falou seriamente.
2: Un día Moisés habló con Dios y seriamente.
0: Eu creio que ele, como tinha esse contato com Deus tão íntimo.
2: Como tenía este contacto tan íntimo con Dios.
0: Eu creio que ele falou de uma forma menos formal que a Bíblia relata.
2: Creo que le habló de forma menos formal.
0: Como, Senhor, eu não consigo mais, Senhor.
2: No logro más, Señor.
0: Olha, eu sinceramente, a rebelião desse povo é muito grande.
2: La rebelión de este pueblo es muy grande.
0: Por mais que esse povo veja o Senhor fazendo coisas tremendas,
2: aunque te vean haciendo cosas tremendas,
0: esse povo continua rebelde.
2: Ese pueblo sigue rebelde.
0: Esse povo continua, Senhor meu Deus, sem a obediência que o Senhor requer.
2: El pueblo sigue sin obediencia que tú requieres, Señor.
0: Então é melhor que o Senhor tire a minha vida, não quero mais continuar.
2: Es mejor que me quites la vida, no quiero continuar.
0: Eu não estou falando do João da esquina, do Manuel pipoqueiro, eu estou falando nada contra eles, mas eu estou falando de um homem que seguramente foi o que mais se aproximou fisicamente de Deus.
2: Me refiro ao homem que se acercou mais fisicamente a Deus.
0: Mas no momento de desespero.
2: Era um momento de desespero.
0: No momento que ele não conseguia ver uma perspectiva de obediência no povo.
2: No momento que não podia ver perspectiva de obediência.
0: Ele falou: Senhor, é melhor que eu seja tirado.
2: Digo, Senhor, que seja eu quitado.
0: Não creio que deva eu viver.
2: Não creio que eu deva viver.
0: Mas não foi só Moisés.
2: Pero no solo fue Moisés.
0: Outros homens de Deus passaram por experiências.
2: Outros homens de Deus passaram por experiências.
0: Por provações.
2: Por prueba.
0: E também chegaram a desejar.
2: También han llegado a desear.
0: Que a vida se lhes fosse.
2: Que se les fuese la vida.
0: Poderíamos citar o caso de Jó.
2: Citamos, podemos visitar el caso de Job.
0: A Bíblia fala que era um homem íntegro.
2: La Biblia dice que era hombre íntegro.
0: Era um homem perfeito.
2: Hombre perfecto.
0: Era um homem reto.
2: Hombre recto.
0: Era um homem que se apartava do mal.
2: Hombre que se apartava del mal.
0: São qualidades descritas no primeiro capítulo do livro de Jó.
2: Qualidades descritas no primeiro livro de Job.
0: Mas a Bíblia Sagrada nos fala também.
2: Pero la Biblia también nos dice
0: que Jó chegou a um ponto de tribulação.
2: Job llega a un punto de tribulación.
0: Jó chegou a um ponto de provação.
2: Job llega a un punto de prueba.
0: A um ponto de dor tão profunda.
2: Un punto de dolor tan profunda.
0: Que no capítulo 10 do seu livro.
2: Capítulo 10 de ese libro.
0: No versículo 18.
2: Versículo 18.
0: Basicamente ele fala o que o próprio Moisés disse.
2: Basicamente disse o que o próprio Moisés disse.
0: É melhor que eu parta.
2: É melhor que eu parta.
0: É melhor que eu vá logo para sua glória, Senhor.
2: É melhor que já vá para tua glória, Senhor.
0: Não me convém continuar vivendo dessa forma.
2: Não me convém seguir vivendo dessa maneira.
0: Melhor para mim é morrer.
2: Melhor é para mim morrer.
0: Eu vou falar de mais gente ainda.
2: Hablaré de más gente todavía.
0: Mas eu quero voltar, meus irmãos, ao que disse Davi, o salmista.
2: Quero voltar ao que disse Davi, o salmista.
0: O Senhor é o meu pastor.
2: O Senhor é meu pastor.
0: E nada me faltará.
2: E nada me faltará.
0: Deitar-me faz em verdes pastos e guia-me mansamente às águas, a águas tranquilas. Refrigera minha alma.
2: Refrigera minha alma.
0: Guia-me pelas veredas da justiça por amor do seu nome.
2: Guia por sendas de justiça por amor ao seu nome.
0: Depois veio o momento em que o salmista reconhece.
2: E vem o momento em que o salmista reconhece
0: que existe a possibilidade.
2: E há a possibilidade.
0: Que as pessoas, mesmo sendo servas de Deus,
2: que as pessoas, aunque sendo servas de Deus,
0: tenham de passar pelo vale da tribulação,
2: tenham que passar por vale de tribulação,
0: pelos desertos mais quentes do planeta,
2: os desertos mais calientes
0: da tribulação que um homem possa experimentar,
2: a tribulação que o homem pode experimentar,
0: que encontre na vida as piores muralhas,
2: que encontre na vida as piores muralhas,
0: que tenha que lidar com as piores situações,
2: tenha que lidar com a pior situação.
0: Então Davi vai no âmago da questão.
2: Davi vai ao âmago da questão.
0: Ainda que eu andasse,
2: aunque yo andase,
0: pelo vale da sombra da morte,
2: por el valle de sombra de muerte,
0: não temeria mal algum,
2: no temeré mal alguno,
0: porque tu estás comigo,
2: porque tú estás conmigo,
0: a tua vara e o teu cajado me consolam,
2: tu vara y tu cajado me consuelan.
0: Existe a possibilidade,
2: existe la posibilidad,
0: mesmo você sendo um servo de Deus, que você venha,
2: aunque sea siervo de Dios y vengas,
0: a passar pelo vale da tribulação,
2: passar por el valle de tribulación,
0: da tristeza,
2: de tristeza,
0: das necessidades,
2: las necesidades,
0: e passar também pelo vale da sombra da morte,
2: y pasar por valle de sombra de muerte.
0: Mas o salmista é claro em dizer: o Senhor é o meu pastor.
2: El salmista es claro en decir: Jehová es mi pastor.
0: Então eu não vou temer mal algum.
2: No temeré mal alguno.
0: Ainda que eu passe pelo vale, eu não vou ter medo.
2: Aunque pase por el valle, no temeré.
0: Ainda que eu tenha o pior tipo de tribulação na minha vida, eu não vou ter medo.
2: Teniendo peor tipo de tribulación.
0: E por que ele não tinha medo?
2: Porque no tendría miedo.
0: Porque ele dizia: o Senhor é o meu pastor.
2: Porque
0: quem é o seu pastor?
2: Jehová. faz, meu pastor? Quem é teu pastor?
0: Quem é o seu pastor?
2: Quem é teu pastor?
0: Jeremias passou por uma situação tão terrível.
2: Jeremias passou por uma situação tão terrível.
0: De tribulação, de perseguição.
2: De tribulação, de perseguição.
0: Que no capítulo 20 do seu livro ele chegou a amaldiçoar o dia em que nasceu.
2: Capítulo 20 do seu livro começou a maldecir o dia em que nasceu.
0: Nós podemos passar tribulações, igreja.
2: Podemos passar tribulações, igreja.
0: Mas como servos de Deus, nós também podemos falar como disse o salmista.
2: Pero como servos de Deus podemos falar também como dijo el salmista.
0: Ainda que eu andasse pelo vale da sombra da morte.
2: Vaya por valle de sombra de muerte.
0: Eu não temeria mal algum, porque o Senhor está comigo.
2: Não temeria mal algum, porque tu estarás comigo.
0: Ele está dizendo, porque o Deus Todo-Poderoso é o meu Deus. Porque o Senhor dos Exércitos é o meu Senhor.
2: O Senhor dos Exércitos é o meu Senhor.
0: Quem é que não se lembra de Jonas?
2: Quem não se acorda de Jonas?
0: Jonas?
2: Jonas.
0: Deus falou, vá à cidade de Nínive.
2: Foi à cidade de Nínive.
0: Ele foi a Tarsis.
2: Foi a Tarsis.
0: Deus foi atrás dele.
2: Deus foi atrás de ele.
0: O barco que ele estava não subsistiu.
2: O barco não subsistiu.
0: Ou não subsistiria.
2: Como subsistiria?
0: A uma grande tempestade.
2: A uma grande tempestade.
0: E já olharam para ele, ele já confessou, a culpa é minha, então vamos jogar ele no mar.
2: Lo vieron y confesó y lo arrojaron al mar.
0: Deus mandou um grande peixe.
2: Dios mandó un gran pez.
0: E o grande peixe se alimentou de Jonas.
2: Y ese gran pez se alimentó de Jonás.
0: E ele ficou quase 3 dias no ventre desse grande peixe. Do capítulo 3 para frente do livro de Jonas, a gente vê que Deus então, de novo, fala com ele.
2: En adelante de Jonás dice que él habló nuevamente con Dios.
0: E dessa vez ele foi.
2: E ele foi.
0: Ele tinha medo dos ninivitas.
2: Tinha medo dos ninivitas.
0: Ele achava os ninivitas pessoas horríveis.
2: Os ninivitas lhe pareciam pessoas horríveis.
0: E eles eram realmente sangue sedentos.
2: Realmente eram sedentos de sangue.
0: Eram sanguinários.
2: Sanguinários.
0: Eram homens de guerra.
2: Homens de guerra.
0: E Jonas não queria o perdão daquele povo.
2: Jonas não queria o perdão desse povo.
0: Mas ele foi até a cidade de Nínive.
2: Ele foi na cidade de Nínive.
0: E pregou a mensagem que Deus colocou na boca dele.
2: E pregou o mensagem que Deus pôs em sua boca.
0: E a Bíblia Sagrada diz que chegou essa palavra ao rei.
2: A Bíblia diz que chegou essa palavra ao rei.
0: E o rei fez todo mundo se humilhar, e Deus então preservou, pelo menos por tempo, por algum tempo, aquela cidade.
2: E Deus perdonou por um tempo essa cidade.
0: E Jonas ficou triste.
2: E Jonas se quedou triste.
0: Jonas queria que aquele povo fosse morto.
2: Jonas queria que esse povo fosse assassinado.
0: E a Bíblia Sagrada diz que Deus então permitiu que ele fosse assolado pelo sol.
2: A Bíblia diz que deixou que fosse assolado por el sol.
0: E ele já estava debilitado espiritualmente.
2: Ele estava debilitado espiritualmente.
0: Estava entristecido.
2: Entristecido.
0: E a Bíblia fala que ele então pediu ao Senhor nesse momento a morte.
2: A Bíblia diz que ele pediu nesse momento a morte a Deus.
0: Essa era a tribulação dele.
2: Essa era a sua tribulação.
0: Cada pessoa tem um tipo de tribulação.
2: Cada um tem tipo de tribulação.
0: Tem gente que passa luta na carne.
2: Há quem passa luta na carne.
0: Tem pessoas que passam lutas no espírito, eu diria.
2: Outros lutam no espírito, você diria.
0: Tem pessoas que sofrem com enfermidades.
2: Há quem sofre com enfermidades.
0: Outras pessoas, o seu sofrimento é com a família.
2: E outros
0: seus
2: sofrimentos com a família.
0: Aquele membro da família que entrou nas drogas.
2: Aquele membro da família que está nas drogas.
0: Outros são perseguidos.
2: Outros são perseguidos.
0: Tem pessoas que sofrem porque são invejosas.
2: Quem sofre porque são envidiosos.
0: O invejoso sofre, né, meus irmãos?
2: O invidioso sofre, meus irmãos.
0: Invejoso, se ele vê o sucesso do outro, ele sofre.
2: O invidioso, se vê o êxito do outro, sofre.
0: Se ele vê Deus salvando os ninivitas, ele se sente mal.
2: Se vê Deus salvando os ninivitas, se sente mal.
0: Eu tenho pena do invejoso.
2: Me dá pena ele invidioso.
0: Mas sofre.
2: Pero sufre.
0: Em algum momento essas pessoas,
2: em algum momento essas pessoas
0: se desanimam.
2: Se desanima.
0: Fraquejam.
2: Se debilita.
0: E ficam entaladas no desânimo.
2: Quem
0: é o Deus dessas pessoas?
2: Quem é o Deus dessa gente?
0: Se o Deus dessas pessoas é o Deus Jeová, o Deus Todo-Poderoso,
2: se o Deus é Jeová, Todo-Poderoso,
0: elas poderão dizer: o Senhor é o meu pastor e nada me faltará.
2: Poderão dizer: Jeová é meu pastor e nada me faltará.
0: As pessoas são provadas.
2: As pessoas são provadas.
0: Normalmente onde mais dói nelas.
2: Normalmente onde mais lhes duele.
0: É assim que nós somos provados.
2: Assim somos provados.
0: Normalmente Deus permite sermos provados.
2: Normalmente Deus permite que sejamos provados.
0: Em locais de repente onde nós falhamos em algum momento da nossa vida.
2: Em lugares onde falhamos em algum instante da vida.
0: Porque esse é o ponto da reconstrução.
2: Porque esse é o ponto da reconstrução.
0: Esse é o lugar onde nós devemos nos levantar, porque ali caímos um dia.
2: É o lugar onde devemos levantar-nos, porque ali caímos
0: um
2: dia.
0: Isso dói.
2: Duele.
0: Dói.
2: Isso duele.
0: Mas eu quero dizer a vocês, meus irmãos.
2: Pero quiero decir, hermanos,
0: a nenhum desses que pediram a morte.
2: A ninguno de los que pidieron la muerte.
0: Deus permitiu que morressem.
2: Deus deixou que morressem
0: da forma que eles queriam morrer.
2: De forma que queriam morrer.
0: Vocês se lembram de Elias?
2: Se acordam de Elias?
0: Depois de lutar contra os mais de 450 profetas e 400 de Baal.
2: Depois de lutar contra os 450 profetas.
0: Ele se desanimou.
2: Se desanimou.
0: Porque Jezabel não cansava de querer matá-lo.
2: Jezabel não se cansava de querer matá-lo.
0: E um dia ele disse: Senhor.
2: E um dia disse: Senhor.
0: Eu já não aguento mais.
2: Já não aguento mais.
0: No capítulo 19 de primeiro livro de Reis.
2: Capítulo 19 de primeira vez.
0: Eu não sou melhor do que os meus pais.
2: Não sou melhor que meus pais.
0: Tira minha vida, Senhor.
2: Quita-me a vida, Senhor.
0: Mas Deus não permitiu isso acontecer, não.
2: Pero Dios no dejó que eso pase.
0: De jeito nenhum.
2: De forma alguna.
0: O próprio Jó.
2: El propio Job.
0: O Senhor também não permitiu ele morrer do jeito que ele pensava, não.
2: Deus também não deixou que ele morresse como pensava.
0: Moisés.
2: Moisés.
0: A Bíblia fala que depois de ter chorado e pedido ao Senhor, Senhor, me mata, então.
2: A Bíblia diz que ele, depois de haver chorado,
0: a Bíblia fala que foi um homem farto de dias.
2: Era um homem aconar muitos dias.
0: É bom demais saber que nós servimos a um Deus vivo.
2: É bom saber que servimos a um Deus vivo.
0: Farto de dias é o que disse o Senhor.
2: Em abundância de dias, diz o Senhor.
0: Jó.
2: Job.
0: Esse servo que perdeu toda a família.
2: Ele que perdeu toda a família.
0: 10 filhos se foram.
2: 10 filhos. Os bienes se foram.
0: Seu corpo se encheu de chagas e de doenças.
2: Seu corpo se
0: e de alergias.
2: Enfermidades e alergias.
0: Chegou a se coçar com cacos de telha, diz a palavra de Deus.
2: Chegou a rascar-se com pedaços de telha.
0: Chegou a dizer: eu não aguento mais, Senhor, quero morrer então.
2: Não aguento mais, quero morrer.
0: Mas não foi isso que aconteceu.
2: Foi isso o que sucedeu.
0: Deus reconstituiu tudo o que ele tinha.
2: Deus reconstituiu o que ele
0: tinha. Duas vezes mais. E ele viveu mais 140 anos.
2: E viveu 140 anos mais.
0: Certamente esses homens, se tivessem conhecido o Salmo 23, eles diriam: ainda que eu andasse pelo vale da sombra da morte, eu não temeria mal algum, porque tu estás comigo e a tua vara e o teu cajado me consolam. Olha, meus irmãos, por trás de todas as pessoas que podem dizer: o Senhor é o meu pastor, existe um grande Deus. Existe um Deus que você não pode imaginar o tamanho dele. Então que não se abata a sua alma no momento da tribulação, no momento da provação. Eu sei que é fato, às vezes nós nos desesperamos.
2: De hecho, que a veces nos desesperamos.
0: Servos de Deus se desesperaram.
2: Servos de Deus se desesperaram.
0: Todos esses que eu citei se desesperaram.
2: Todos os que he citado se desesperaram.
0: É lícito que em algum momento a gente sinta o desespero e nos apertar.
2: Lícito que sintamos o desespero e nos apriete.
0: Mas, meus irmãos, mesmo em meio ao desespero.
2: Pero en medio del desespero.
0: Em nome de Jesus.
2: Em nome de Jesus.
0: Se o Senhor é o vosso pastor.
2: Se o Senhor é o vosso pastor.
0: Vamos perseverar no meio da tribulação, porque a nossa vitória já está escrita.
2: Perseveremos na tribulação, porque já a vitória está escrita.
0: Se o Senhor é o nosso pastor.
2: Se que o vai nosso pastor.
0: A nossa recompensa já está guardada na glória do Senhor.
2: A recompensa está guardada na glória do Senhor.
0: A promessa de Deus.
2: A promessa de Deus.
0: Para nós aqui.
2: Para nós aqui.
0: E também lá na glória do Senhor. Pode ter certeza, se o Senhor é o teu pastor,
2: seguro, se Jeová é teu pastor,
0: você pode passar pelo vale da sombra da morte.
2: Pode passar por el valle de sombra de morte.
0: Você pode passar pelo vale da tribulação.
2: Pode passar por el valle de tribulação.
0: Mas existe um Deus que cada dia, cada manhã,
2: há um Deus que cada dia e manhã,
0: fará renovar sobre ti a sua esperança.
2: Renovará tua esperança.
0: Para que você possa vencer as etapas mais difíceis da sua vida. E desfrutar as melhores coisas que Deus tem para aqueles que Ele chama de filhos. Se você é filho de Deus, pode confiar. Deus haverá de ser glorificado na tua vitória. Se você pertence a Deus e pode dizer: o Senhor é o meu pastor. Deus está vendo a sua tribulação. Deus está vendo as suas lágrimas. Deus está vendo as suas dores. E Deus será glorificado na tua vitória.
2: Será glorificado na tua vitória.
0: Ele haverá de te levantar.
3: levantar.
2: Ele te levantará.
3: Mesmo que você passe pelo vale da sombra da morte. A Bíblia Sagrada é clara e fala em São Mateus. Que aqueles que estavam assentados na região do vale da sombra da morte. A esses brilhou uma luz. E essa luz continua brilhando. E essa luz é a luz do nosso Senhor Jesus Cristo. É a luz que brilha para trazer a você a vida que você tem buscado. Se você tem se desesperado, é lícito. Vocês não acham que às vezes eu também não fico desesperado? Eu fico. É sobre eles que estão aqui. Vocês acham que eles são super-homens? Que eles são homem de ferro? Não! São pessoas normais e comuns como vocês. Os nossos obreiros também choram. Grandes heróis da fé choraram e a Bíblia descreve as suas lágrimas. Você acha que Jeremias foi chamado de um profeta chorão à toa?
2: No
3: capítulo 9 de Jeremias, o que a Bíblia fala?
2: De Jeremias, a Bíblia diz.
3: Jeremias fala: minha cabeça é como se fosse.
2: Dice, mi cabeza es como si fuese.
3: Uma fonte, ou seja, um manancial de águas.
2: Una fuente, un manantial
3: de águas. Meus olhos são fontes de lágrimas. Por isso foi chamado de um profeta chorão. Chorar é lícito.
2: Profeta chorão
3: é ter lícito. Medo em algum momento é lícito.
2: Perder em algum momento é lícito.
3: Mas se você tem esse Deus, diga: o Senhor é o meu pastor. Eu posso passar pelo vale da sombra da morte. Mais maior do que o vale da sombra da morte é o Deus a quem sirvo. Maior é o que está comigo do que as forças do inferno que querem me abater. A minha fé pode até em algum momento se sentir abalada. A minha esperança pode ficar entalada.
2: Minha esperança pode estar clavada.
3: E posso até me desanimar.
2: Hasta puede desanimarme.
3: Um pouquinho.
2: Un poquito.
3: Mas logo, logo me lembro.
2: Pero ya me recordaré.
3: O meu Senhor não é um guru.
2: Mi Señor no es un gurú.
3: Tem gente que tem um guru.
2: Hay gente que tiene un gurú.
3: Ah, eu vou falar com o meu guru.
2: Bueno, yo hablaré con mi gurú.
3: E chega lá no guru, o guru fala: meditador.
2: E seu guru meditando.
3: Melhorou? Melhorou. Mas não resolveu?
2: Pero no solucionó.
3: O nosso Deus é muito mais do que todos os gurus que existem na face da terra.
2: Nuestro Dios es mayor a todo guru que hay en la tierra.
3: Não há Deus tão grande quanto o nosso Deus.
2: No Dios tan grande como nuestro Dios.
3: Se existem supostos deuses, imagens que pessoas veneram e dizem que não, vai me ajudar esse ou aquele.
2: Se há supostos deuses que veneram e dizem, me ajudará este ou aquele.
3: O nosso Deus não se compara a isso.
2: Nuestro Dios no se compara a esto.
3: O nosso Deus é esse Deus aqui, ó.
2: Nuestro Dios es este Dios.
3: O Senhor é o meu pastor e nada me faltará.
2: Jehová es mi pastor y nada me faltará.
3: Ele cuida de mim.
2: Él me cuida.
3: Deitar me faz em verdes pastos, ele me alimenta, ele me guarda.
2: Se acostar em verdes pastos, me guarda.
3: Ele me guia nas águas tranquilas.
2: Me guia em águas tranquilas.
3: Refrigera minha alma.
2: Refrigera minha alma.
3: Guia-me pelas veredas da justiça, por amor do seu nome.
2: Me guia por sendas de justiça, por
3: ainda
2: nome.
3: Que eu sinta o cheiro da morte.
2: Aunque yo siente el olor de la muerte.
3: Ainda que eu seja abatido pela enfermidade.
2: Aunque sea abatido por la enfermedad.
3: Ainda que eu venha sofrer as questões da necessidade.
2: Aunque sufra cuestiones de necesidad.
3: Ainda que qualquer mal venha sobre mim.
2: Aunque cualquier mal venga sobre mí.
3: Ainda que eu andasse sobre o vale da sombra da morte.
2: Que vaya por valle de sombra de muerte.
3: Não temerei mal algum.
2: Não temerei mal alguno.
3: Porque o meu Deus está comigo, me consolando e me guardando.
2: Porque mi Dios está conmigo guardando.
3: Se você tem esse Deus, se você tem esse Deus,
2: si tienes este Dios,
3: fica tranquilo.
2: Quédate tranquilo.
3: Na provação ele vai estar contigo.
2: Na prova estará contigo.
3: Na tentação ele vai estar contigo.
2: Na tentação estará contigo.
3: Não perca a sua fé.
2: Não pierdas tu fé.
3: Não perca a esperança.
2: Não pierda a esperança.
3: Não fique entalado no desânimo.
2: Não se clave no desânimo.
3: Você tem um Deus que não te deixa em momento algum da
2: Tienes
3: sua.
2: Tienes un Dios que no te deja en momento alguno de tu
3: Você
2: vida.
3: Tem um Deus que alavanca a sua esperança.
2: Tienes un Dios que impulsiona
3: Você tem
2: tua
3: um Deus
2: esperanza.
3: Que alavanca a sua fé.
2: Un Dios que impulsa tu fé.
3: Você tem um Deus que faz de você um grande vencedor.
2: Un Dios que te hace grande.
3: Você tem um Deus que se a montanha estiver diante de você,
2: que si la montaña está ante usted,
3: pela fé ele te dá autoridade de dizer à montanha: sai da minha frente, porque eu vou passar.
2: Por la fe te da autoridad para decirle a la montaña que se mueva.
3: Se Satanás se colocar na sua frente,
2: Si Satanás te pone en ese
3: Él te da poder para repreender ese demonio.
2: Te dará poder para reprenderlo.
3: Si la enfermedad viene a fustigar você.
2: Si la enfermedad te viene a fustigar.
3: Él te da poder para repreender la enfermedad.
2: Te da poder para reprender esa enfermedad.
3: Si el mar vermelho se colocar diante de você y de su familia.
2: Si el mar rojo se pone ante tu vida y tu familia.
3: Él va a decir, estenda la mano y el mar va a se abrir.
2: Te diré, estende la mano y él se abrirá.
3: Si preciso for.
2: Si necesario fuere.
3: Él te fará caminar sobre as águas. Mas esse Deus não te deixará.
2: Este Deus não te deixará.
3: Ele será glorificado na tua vitória.
2: Ele será glorificado.
3: Você não pode viver sem esse Deus.
2: Não pode viver sem
3: você
2: Deus.
3: Precisa desse Deus.
2: Necessitas desse
3: você Deus. Tem de ter esse Deus.
2: Tienes que tener a este
3: porque
2: Deus.
3: A única maneira de ter fé e esperança,
2: de tener fe y esperanza,
3: e vencer o desânimo
2: y vencer el detánime,
3: é ter esse Deus e dizer
2: de tener este Deus y decir,
3: o Senhor é o meu pastor.
2: Jeová é o meu pastor.
3: E nada.
2: E nada.
3: Diga comigo nada.
2: Diga comigo nada.
3: Nada.
2: Nada.
3: Nada me faltará.
2: Nada me faltará.
3: Que Deus abençoe você.
2: Deus os bendiga.
3: Que Deus tenha falado a seu vida.
2: Que Deus tenha falado ao nosso coração.
3: Aleluia, louvado seja Deus. Aleluia. Digam comigo assim, meus irmãos. A paz do Senhor Jesus. Digam comigo assim mais uma vez. A paz do Senhor Jesus. Muito obrigado, irmãos, todos vocês da Igreja Deus e Amor, vocês de outros ministérios, vocês que juntaram-se a nós na oração, bem-vindos e venham sempre, e muito obrigado por vocês estarem aqui, que Deus vos abençoe. Digam comigo mais uma vez, a paz do Senhor Jesus, vão com Deus, meus irmãos, vocês estão guardados, vocês estão protegidos e abençoados, em nome de Jesus Cristo.
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0: o teu nome, Senhor, porque o Senhor é digno, porque o Senhor é único. Aleluia!
1: Louvado e exaltado seja o nome de nosso Senhor e Salvador Jesus Cristo. Que prazer, que alegria, que satisfação nesse exato momento estar falando com todos vocês. Estamos aqui, amados irmãos, para relembrar a vocês os grandes acontecimentos, as campanhas, as concentrações em nossa Igreja Pentecostal Deus é Amor. Quinta-feira agora, dia 17. Dia 17, a partir das 14 horas, estaremos dando prosseguimento na grande campanha Quinta-feira da Multiplicação. O que é uma multiplicação? É Deus trabalhando em nosso favor, multiplicando as suas bênçãos sobre nós. Eu sei que nesse momento tem muitas pessoas que estão precisando de várias bênçãos, seja na área financeira, seja na área de uma enfermidade, seja na área da sua vida sentimental, para a família, para o casal. E por isso estamos te convidando. Deus quer fazer milagres na tua vida. E a Bíblia diz, chegai-vos a Deus e Deus chegará a vós. É tempo de você se levantar e vir à igreja. Quinta-feira agora, dia 17, é um culto todo especial para você receber as bênçãos, a vitória e também receber a alegria do Espírito Santo sobre a tua vida. Você que está me ouvindo agora, eu tenho certeza que Deus já preparou uma bênção especial. Vem, amado irmão, você que está me ouvindo, eu sei que Deus tem algo muito grande para realizar na tua vida. Vem, amada irmã, Deus quer fazer algo na tua casa, na tua família, com os teus filhos. Quem não precisa de uma bênção? Todos nós. Por isso, nós devemos chegar até Deus. E o Senhor Jesus disse, vinde a mim, todos vós que estáis cansado, oprimido, e eu vos aliviarei. É tempo, é hora, é a chance que Deus está dando para você. Você acredita que foi uma porta que Deus abriu para você entrar e receber as bênçãos? Quinta-feira agora, dia 17, a partir das 14 horas, aqui na igreja Deus e Amor. Anote o endereço, amado irmão. Avenida do Estado, 4568, na Baixada do Glicério. A entrada principal fica na rua Prefeito Passos, número 10. Você não pode perder. Quinta-feira agora, quero ver você aqui comigo, orando, clamando. Vamos pedir a bênção de Deus, a favor do lar, a favor da família, a favor da nossa vida financeira. Vamos pedir a cura das nossas enfermidades. Estou te aguardando aqui, amado irmão. Não esqueça, hein? Eu tenho certeza que você chegando aqui, Deus já preparou uma bênção especial para a tua vida.

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1: O Senhor Deus nos diz na sua palavra: eu amo os que me amam, e os que de madrugada me buscam, me acharão. 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
2: Nós mesmo, com a nossa alma, e ele está dizendo: por que te abates, ó minha alma? E quando nós pensamos em coisas que podem abater a alma, nós lembramos de muitas coisas, não é? Por exemplo, uma enfermidade pode abater a alma, pode trazer tristeza, pode trazer angústia. Um problema familiar no seio da família também pode abater a alma, trazer muito estresse, muita preocupação, muita tristeza. Um problema financeiro também pode abater a alma, porque pode roubar o sono, pode tirar a paz, enfim. Por que te abates, ó minha alma? São muitas coisas que abatem a alma, que nos trazem angústia, inquietação e que nos trazem tristeza no coração e na alma. Mas o salmista

ou ela não está acontecendo fora do olhar de Deus. Ela está acontecendo dentro do olhar de Deus e dentro do plano do Senhor. Porque essa situação que você está passando, se você está enfrentando, ela pode ser a permissão do Senhor. Agora, a Bíblia diz que junto com a provação, Deus manda uma porta de escape. Então, por mais difícil que seja a sua situação, por mais complicada que ela seja, por mais que a sua situação tenha te angustiado, espere em Deus. Você ainda o louvará. Você ainda o louvará por tudo que Ele fará na sua vida, por tudo que Ele vai realizar na sua vida. Obviamente que quando nós falamos em esperar, nós não estamos falando em uma coisa fácil. Esperar é difícil, esperar é complicado. Esperar muitas vezes não é somente difícil e complicado. Esperar às vezes é conflitante. Mas a palavra de Deus nos ensina que existem duas coisas que precisam caminhar juntas. Duas coisas que precisam andar juntos. Quais são essas coisas? A fé e a paciência. Eu já falei sobre isso algumas vezes e eu gosto muito de falar sobre isso. Às vezes nós temos fé, o Senhor fala que vai fazer, nós acreditamos que Ele vai fazer. Nós lemos a Bíblia e cremos na palavra do Senhor, naquilo que a Bíblia fala. A Bíblia é a palavra de Deus, não é? É o verbo de Deus. A Bíblia é a revelação de Deus para nós. Nós cremos. Mas às vezes nós temos a dificuldade para esperar. E quando nós não esperamos, nós entramos em um problema muito complicado, porque nós, naquele ditado conhecido, nós botamos os pés pelas mãos. Nós acabamos agindo no impulso, pela ansiedade. Às vezes tentamos ajudar a Deus, como Sara fez. Às vezes complicamos mais a situação, porque achamos que está demorando, achamos que o tempo está passando e talvez Deus não vai chegar a tempo que nós precisamos, não vai chegar a tempo de resolver aquela situação. Ele chega a tempo de resolver a situação. A gente já sabe disso e às vezes a gente esquece que Deus chega no tempo certo. Deus chega no tempo certo. Nós, que muitas vezes aceleramos, que muitas vezes estamos ansiosos, inclusive a gente sabe que é o mal do século. As pessoas hoje querem tudo muito rápido e nós temos tudo em uma velocidade impressionante nas nossas mãos hoje. Não estou falando da vida em geral, através das redes sociais, essas coisas, e parece que isso nos deixa viciados de uma certa forma a querer com que tudo aconteça rápido na nossa vida. E às vezes nós queremos usar com Deus esse mesmo mecanismo, queremos que aconteça da mesma forma. Lembre-se que Deus é soberano, Ele é poderoso, e Deus está sentado no trono do universo. Ele está controlando todas as coisas. É Ele quem tem a última palavra na sua vida. Você precisa falar isso com você mesmo hoje. Você precisa falar isso com a sua alma hoje. Por que te abates, ó minha alma? Por causa desse diagnóstico médico? Por causa desse problema de saúde que vem anos me afligindo? Por que te abates? Por que te abates, ó minha alma? Por causa de um problema no seio familiar? Por causa de um problema no matrimônio? Por causa de um problema com os filhos, na família? Por que te abates, ó minha alma, por causa de um problema financeiro? Espere em Deus, pois ainda o louvarei. Nós o louvaremos porque o Senhor fará com que você cante o hino de vitória se você confiar nele e se você esperar nele. Porque foi isso que ele fez com aquele povo que estava no deserto, com Miriam, quando atravessaram o Mar Vermelho, que para eles era uma situação impossível de se vencer. Mais de 2 milhões de pessoas no deserto. A Bíblia diz que era 600 mil homens, somente homens, fora crianças e mulheres. Agora você imagina aquela multidão totalmente dependente de Deus no deserto. E o Senhor trouxe o escape

O Senhor trouxe a provisão, o Senhor trouxe o livramento, o Senhor mãos. E Deus vai estender as mãos para você também. Por isso, eu convido para que você, se puder, dobre o seu joelho. Se não puder dobrar o seu joelho, não tem problema. Da forma que você está, onde você estiver, você pode orar conosco, clamar a Deus conosco, com fé, com confiança. Da forma que você está, onde você estiver, você pode orar conosco, clamar a Deus conosco, com fé, com confiança.

mãe, esquecesse do filho que tanto ama, diz a Bíblia, todavia Deus não se esquece de você. Tanto ama, diz a Bíblia, todavia Deus não se esquece de você.

nosso conhecimento, mas o Senhor tem nos dado. O Senhor realmente tem dado ordem aos seus anjos a nosso favor para nos guardar e para nos livrar. Porque nós vemos, Senhor, todos os dias acontecendo tanta tragédia, tantas coisas ruins, e o Senhor tem nos livrado. O Senhor tem nos livrado, Senhor, em vários lugares. O Senhor tem livrado esta pessoa em vários lugares. O Senhor tem livrado a caminho do trabalho, o Senhor tem livrado na rua, o Senhor tem livrado no trabalho, na faculdade, o Senhor tem livrado dentro de casa, porque o inimigo arma laços para a nossa vida em todos os lugares. Mas o Senhor tem dado livramento de morte. E eu te agradeço, louvo o seu nome, ó Pai, por todos os livramentos que o Senhor tem nos dado. Porque a sua palavra, quem disse, se não fosse o Senhor que estivesse ao nosso lado, ora diga, Israel, os nossos inimigos teriam nos engolido vivos. Mas é porque o Senhor está ao nosso lado. O Senhor Deus Jeová, o Senhor Deus Todo-Poderoso, Criador dos céus e da terra, tem estado ao nosso lado, aleluia. E eu te louvo, Senhor, te agradeço por isso. São tantas as artimanhas do adversário, são tantos os ataques do inimigo. Nós precisamos de Ti. Livra-nos, Senhor. Livra-nos do homem mau. Livra-nos do homem perverso, aquele que maquina o mal contra a nossa vida. Livra, Senhor, o Seu povo agora dos assaltos, do latrocínio, roubo seguido de morte. Livra o Seu povo, Senhor, dos acidentes. Livra o Seu povo de toda maldade, porque é muita maldade que nós temos visto nesse mundo, Senhor. Pessoas perdendo a vida por coisas insignificantes. E eu peço que o Senhor nos dê o livramento, porque muitas vezes nós estamos vulneráveis e nós precisamos da Sua ajuda, das Suas mãos estendidas para nós. Livra, meu Deus, aquele que está na estrada nesse exato momento. Dá o livramento do acidente. Acampa os Teus anjos ao redor desta pessoa, ó Pai. Senhor, livra da morte esta pessoa que vai passar pela mesa de cirurgia, que vai passar pela mão do médico. E essas cirurgias longas, de horas e horas, que não seja a equipe médica, mas que seja o Senhor comandando naquela mesa de operação, para dar o livramento, Senhor, para que tudo corra bem. Livra as nossas crianças, Senhor, que têm sido alvo de muito ataque do adversário, de muito ataque do inimigo. Nós sabemos que o inimigo odeia as crianças, porque as crianças são o futuro. O Senhor tem uma obra também na vida das criancinhas. Quantas crianças sofrendo, meu Pai. Quantas crianças abandonadas. Quantas crianças sofrendo todo tipo de violência, Senhor. E parece que nesse mundo não tem ninguém por elas, que as proteja, que as ajude. O Senhor é o Deus justo. O Senhor é o Deus fiel. O Senhor não nos deixa órfãos, mas o Senhor nos atende, o Senhor cuida de nós. Toma, Senhor, aquelas criancinhas que estão nos abrigos. Toma aquelas criancinhas que estão nos orfanatos. Toma aquelas criancinhas que estão nas ruas, que estão abandonadas. Toma elas nas Suas mãos, ó Deus, e faz uma grande obra, porque o Senhor tem esse poder. Senhor, eu oro não somente pelas criancinhas, mas eu oro também pelos adolescentes, para que o Senhor possa abençoá-los, para que o Senhor possa dar a eles também um livramento. Eu oro pelos jovens, ó Deus, que o coração deles possa estar firme no Senhor e os olhos deles possam estar, ó Pai, a cada dia mais no Senhor, que é o autor e consumador da nossa fé. Toma, Senhor, esta geração nas Suas mãos.

Livra, Senhor, debaixo das Tuas asas, da sombra do Onipotente, para que eles estejam guardados de todo mal, de tanta ideologia que vem para confundir, para afastar os adolescentes e os jovens da Sua presença. Tem sido feroz, mas eu peço, Senhor, que o Senhor possa estender as Suas mãos, fortalecer o coração deles, que a cada dia eles possam ter temor a Ti e possam amar a Sua presença e a Sua palavra. Ó Deus querido, Deus amado, eu oro neste momento por aqueles que estão sobre um leito de enfermidade também, Senhor. Toma esta pessoa em Suas mãos, talvez que está sofrendo com esta enfermidade há anos, tentando vários tratamentos médicos, já mudou várias vezes a medicação, mas continua sentindo a mesma dor, os mesmos sintomas. Tenha misericórdia, Senhor, talvez esta pessoa já não consegue mais ter esperança, porque todo dia é a mesma coisa, sentindo dores. Oh, meu Deus, estenda as Tuas mãos. Talvez a medicação não faz mais efeito. Talvez, Senhor, o tratamento médico não tenha feito efeito na vida desta pessoa. E continua a angústia, continua a dor. Repreenda agora esta enfermidade, ó Deus, através do toque das Suas mãos poderosas. Porque aonde o Senhor toca, um milagre acontece. Aonde o Senhor toca, as coisas mudam. As coisas ficam diferentes com o toque das Suas mãos. Vai tocando agora, Senhor, sobre a vida desta pessoa que está fazendo quimioterapia, que está fazendo radioterapia, esta pessoa, meu Deus, que está tratando de câncer. Toma a vida dela nas Suas mãos agora, porque o Senhor é mais poderoso do que o câncer. O Senhor é mais poderoso do que qualquer doença, do que qualquer enfermidade. Arranca este mal pela raiz agora. Vai queimando, vai repreendendo, ó Pai, em nome de Jesus Cristo. Vai agindo sobre a vida desta pessoa, sobre o corpo desta pessoa. Repreende esta enfermidade nos ossos. Vai repreendendo agora, Senhor, todo este mal que está nos ossos desta pessoa. Vai queimando agora em nome de Jesus Cristo. Esta enfermidade na coluna, saia pelo poder do sangue de Jesus. Ah, meu Deus, vai tocando sobre a coluna desta pessoa que sente tanta dor, que não tem nem posição para estar, não consegue ficar sentada, não consegue se deitar, às vezes fica de pé, fica incomodada. Coloca as Tuas mãos agora e vai repreender.

prendendo esta enfermidade. Saia a depressão, em nome de Jesus Cristo. Seja repreendida agora essa tristeza que está sobre esse coração, esta angústia, esta preocupação excessiva. Sai, em nome de Jesus Cristo. Senhor, que o Teu Espírito Santo possa visitar esta pessoa agora com a Tua bondade, que o Teu Espírito Santo possa encher o coração desta pessoa agora, trazendo a Sua santa presença. É a Sua presença que nós precisamos. Ah, Senhor, como Moisés prezava tanto pela Sua presença, nós também queremos muito a Sua presença, pedimos encarecidamente que a Sua presença esteja conosco, que o Senhor não saia, Senhor, de perto de nós, que o Senhor esteja sempre conosco, ó Pai. Assim como Davi dizia, não retires de mim a Sua presença, nós queremos. Nós queremos a Tua presença, Senhor, e não abrimos mão dela, porque a Sua presença, ela nos basta, ela é suficiente para nós. Senhor, eu peço a cura, não somente para o corpo físico, não somente para a mente, mas eu peço a cura também, Senhor, para a nossa alma, a cura, Senhor, para o nosso interior. Quantas pessoas precisam ser curadas, Senhor, para que elas alcancem as demais bênçãos das Suas mãos, porque o coração precisa ser curado, para que esta pessoa possa conseguir a perdoar, Senhor, perdoar aquele que a magoou, perdoar aquele que a ofendeu. Talvez, Senhor, esta pessoa no coração esteja remoendo coisas que aconteceram, ó Pai, mágoas passadas. Tenha misericórdia, Senhor, limpa este coração agora, destas mágoas passadas, dessas feridas que estão ainda abertas, que precisam ser curadas, para que ela possa liberar o perdão, para que a oração não seja bloqueada, Senhor, porque se nós não liberamos o perdão, as nossas orações são impedidas, são bloqueadas, porque a Sua palavra diz que nós devemos perdoar as pessoas, assim como o Senhor nos perdoou, aleluia, para que as nossas orações sejam ouvidas e os nossos pedidos sejam atendidos. Então ajuda esta pessoa, Pai, estenda as Suas mãos para ela, para que ela possa perdoar, conseguir perdoar. Vai tirando agora desse coração toda mágoa, todo ressentimento, todo ódio, toda ira, todo desejo de vingança, e é o Teu sangue, Senhor Jesus, quem pode fazer isso. É o Teu sangue que pode limpar esse coração, tirar dele a raiz de amargura, porque muitas vezes, ó Pai, a pessoa tenta, mas dela mesma não consegue fazer isso sozinha, precisa das Suas mãos, precisa da Sua bênção, da Sua ajuda. Uma gota do Teu sangue, Senhor Jesus, pode limpar esse coração, aquele sangue carmesim que foi derramado lá na cruz do Calvário, que purificou-nos de todo pecado e de todo mal. Purifica agora, Senhor, esta pessoa, o coração, a alma, para que ela possa entender o que é realmente receber a cura interior, a cura dentro do coração. Vai agindo agora, Senhor, que haja perdão sobre esta vida, sobre esta casa, sobre esta família, que a paz possa reinar. O Senhor é o príncipe da paz, que esta paz possa reinar na família desta pessoa, na casa desta pessoa. Oh, glória a Deus! Como é maravilhoso, Senhor, sentir a Tua presença. Como é maravilhoso sentir que o Senhor está ouvindo o nosso clamor, que o Senhor está ouvindo a nossa oração, ó Pai. Muito obrigado por sempre nos ouvir e nos responder, porque o Senhor tem nos abençoado, o Senhor tem nos ouvido, o Senhor tem nos respondido, ó Pai, porque nós temos ouvido quantas pessoas contando os testemunhos, o que tem recebido das Suas mãos, através das orações, através do ministério de intercessão global. Senhor, abençoe a Sua igreja,
Continue abençoando o seu povo, Senhor. Eu oro sim pela sua igreja, para que o Senhor possa guardar o teu povo, para que o Senhor possa continuar derramando sobre a vida dos seus filhos, para que o Senhor possa continuar derramando o seu Espírito Santo sobre a nossa vida, Senhor, para que tenhamos discernimento, para que possamos fazer a sua vontade, o seu querer. Sim, meu Deus, nos revela a sua vontade, nos revela o seu querer, para que possamos lhe agradar. Queremos agradar a ti, Senhor. Queremos fazer somente a sua vontade, porque a obra é sua, a igreja é sua, as almas são tuas, ó Pai. Continua usando a vida dos pastores que estão no campo, pregando a sua palavra com amor, com fidelidade. Ah, Senhor, continue usando a vida deles, dando a eles a palavra revelada, dando a eles, ó Pai, a palavra que vem direto do céu para o coração do seu povo. Abençoe as famílias dos pastores, as esposas dos pastores, que estão com eles também ali engajadas, lutando, batalhando, os filhos dos pastores, ó Pai, nós entregamos nas suas mãos também, para que o Senhor possa guardar eles, para que o Senhor possa livrá-los dos ataques do maligno, que o Senhor possa protegê-los de todo ataque das trevas contra a vida dos filhos dos pastores, ó Deus. Ah, Senhor, eu oro por todos os obreiros da igreja. Eu oro por todos os membros da igreja. Eu oro por todos os visitantes da igreja, para que o Senhor possa abençoar a vida deles, para que o Senhor possa dar a eles a tua bênção. Eu oro pela liderança também da igreja. Eu oro, Senhor, por toda a diretoria, pedindo que o Senhor possa estender as tuas mãos, abençoando a diretoria da Igreja Pentecostal Deus e Amor, e também da Fundação Reviver, da Reviver Help. Abençoe, Senhor, em nome de Jesus, para que possamos ganhar muitas almas para o seu reino. Guarda, Senhor, toda a diretoria, guarda a nossa casa, guarda a nossa família, Senhor. Nos dai a cada dia entendimento e sabedoria, ó Pai, para que possamos fazer a sua obra. Senhor, eu oro por todos os cantores, eu oro pelos pregadores que têm levado a sua palavra, os cantores que têm levado a sua palavra através da mensagem cantada. Que o Senhor possa abençoá-los, ó Deus. Que o Senhor possa a cada dia ungir o louvor. Que através do louvor o seu nome seja glorificado. Que através do louvor muitas almas se rendam aos seus pés. Sim, meu Deus, porque essa é a sua vontade e esse também é o nosso objetivo, de ganhar muitas almas para o teu reino, de trazer muitas vidas a ti, Senhor, através da pregação, através do louvor, através dos dons que o Senhor nos dá. Dê, Senhor, os dons espirituais ao seu povo a cada dia. Usa-nos, ó Deus, nos dons de operação de maravilhas. Sim, Senhor, usa-nos com poder, com autoridade, na profecia, na ciência. Usa-nos, ó Deus, sim, o Senhor tem os dons para o seu povo e nós acreditamos nos dons espirituais. Usa-nos com poder, com autoridade, para que o seu nome seja glorificado, para que o povo veja sinais, veja que o Senhor tem operado e que a sua mão realmente está agindo no nosso meio. Ah, meu Deus, vai fazendo a sua obra, trabalhando conforme o seu querer. Senhor, eu quero orar por todas as pessoas também que estão se preparando para descer as águas batismais, Senhor, porque centenas e centenas de pessoas estão se preparando para descer as águas batismais, não somente no Brasil, mas também no exterior, ó Deus. Que o Senhor possa abençoar estas pessoas, fortalecer o coração delas, que o Senhor possa fortalecer a mente delas, para que o inimigo não venha, de alguma forma, tirá-las do propósito, Senhor. Para que o inimigo não venha, de alguma forma, impedir o batismo delas.
mas que o Senhor possa fortalecer, que o Senhor possa repreender, jogar por terra todo o laço do adversário e abençoar estas pessoas que estarão cumprindo com a justiça divina. Toca sobre o coração daqueles que ainda não se decidiram, Senhor. Aqueles que ainda não se decidiram a dar esse passo de fé, a descer as águas batismais, a declarar a fé no Senhor publicamente, através do batismo, se tornando um discípulo seu declarado, Senhor. Em nome de Jesus, que o Senhor possa trabalhar sobre esta vida, trabalhar sobre este coração, em nome de Jesus Cristo. Senhor, eu quero orar também por todos os ofertantes e dizimistas da sua obra. Sim, Senhor, eu oro por eles, porque quando nós trazemos ao Senhor o nosso dízimo, que são as nossas primícias, e quando nós trazemos ao Senhor a nossa oferta, que é a gratidão, nós estamos adorando ao Senhor, porque a oferta é adoração. O dízimo também é adoração, louvor ao seu nome, porque o dízimo pertence ao Senhor, diz a sua palavra. Quando nós fazemos isso, somos abençoados ainda mais. A consequência disso é a bênção. E eu oro, Senhor, por todas estas pessoas que têm dado suporte para a sua obra. Porque o que suporta a sua obra, o que tem dado suporte a ela são os dízimos, são as ofertas que o Senhor tem tocado no coração do seu povo. Então abençoe a cada um, Senhor. Derrama sobre a vida deles a bênção da prosperidade. A prosperidade bíblica que a sua palavra nos ensina, Senhor. Sim, ó Pai, o Senhor é aquele que faz prosperar a nossa alma. O Senhor é aquele também que abre as portas que estão fechadas. O Senhor é aquele também que abençoa a nossa vida financeira. Sim, meu Deus, quando nós estamos diante da sua presença, quando nós somos fiéis a ti, o Senhor abençoa também a nossa vida financeira. Aonde colocamos as nossas mãos, o Senhor abençoa. Sim, meu Deus, vai dando vitória para esta pessoa que talvez precisa de uma providência urgente, uma providência muito rápida, que o Senhor possa estender as tuas mãos agora e trazer esta providência para essa pessoa, Pai. Em nome de Jesus Cristo, traga providência, traga a sua bênção, ó Pai, porque o Senhor é poderoso. Eu oro, Senhor, por aqueles países que estão em guerra. Eu peço a sua bênção por eles. Tenha misericórdia, Senhor, daquelas pessoas que estão ali no meio daqueles conflitos, aquelas pessoas que estão perdendo a vida, Senhor. Quantas famílias dilaceradas, quantas famílias destruídas por causa da guerra. Ah, meu Pai, estenda as tuas mãos. Eu sei que o Senhor tem a solução para esse povo também, Senhor. Eu sei que o Senhor ama eles também, assim como o Senhor nos ama. Toma a vida deles nas suas mãos. Ah, meu Deus, eu oro pelo Brasil, pedindo a sua bênção pela nossa nação, ó Pai, pelo nosso país. Todos os estados brasileiros, que o Senhor possa abençoar, possa derramar a sua graça, possa estender as suas mãos. Nos livra, Senhor, de tantas catástrofes. Nos livra, Senhor, de tantas coisas ruins que têm dizimado a vida de tantas pessoas, ó Pai. Nos dai a proteção divina, guarda os teus filhos, guarda o seu povo, meu Deus, em nome de Jesus Cristo, eu oro. Eu peço a tua misericórdia, porque se nós orarmos, ó Deus, o Senhor vai mover o céu. Se nós orarmos, o Senhor vai mandar a resposta. É a sua palavra que nos ensina, orai sem cessar. Nós queremos orar de acordo com o seu querer, ó Pai. Nós queremos orar de acordo com a sua vontade. Eu te peço neste momento, ensina-nos a orar, para que a nossa oração seja efetiva, para que a nossa oração, ó Pai, possa chegar no seu trono. Ensina-nos a orar, de que forma nós devemos orar, de que forma nós devemos clamar, ó Pai. Ah, Senhor, eu peço a bênção agora, meu Deus, em favor de todos os eventos que nós já temos marcados aqui em nossa igreja pentecostal, Deus e Amor.
todos os cultos, todas as campanhas, nós consagramos a Ti, nós colocamos nas Suas mãos, e nós pedimos a bênção do Senhor também por aqueles que ouvirão os anúncios dos cultos e virão participar conosco, porque é o Senhor quem vai trazer. A Sua palavra diz, ó Deus, ó Senhor, que ninguém vem a Ti se o Pai não trouxer. Então é o Senhor quem vai trazer estas pessoas para participarem conosco, para cultuarem, para adorarem ao Seu nome, para ouvirem a Sua palavra, para receberem ao Senhor Jesus como Salvador de sua alma e também para serem abençoadas através dos cultos e através das campanhas. Toma em Suas mãos, Senhor, todos os cultos, todos os eventos, todas as campanhas, toma tudo em Suas mãos para que a Sua glória se manifeste em nosso meio e as almas se convertam a Ti. Eu apresento em Suas mãos não somente as programações aqui da sede mundial, como também de todas as sedes estaduais, setoriais, de todas as centrais, de todas as igrejas regionais, de todas as igrejas locais, ó Pai, de todas as nossas congregações, aquelas que estão lá distante, mas têm o seu servo, a sua serva, que está ali, Senhor, humildemente, orando, buscando a sua face, buscando a sua presença, cultuando a Ti, Senhor. Abençoe a vida deles e cubra com Teu sangue, com a Sua graça e com a Sua bondade. Ó, Senhor, eu oro, eu clamo pela Sua presença. Derrama cada dia mais a Sua presença sobre a nossa vida, sobre o nosso coração, ó Deus, porque aonde estivermos, nós queremos brilhar, nós queremos, através do Senhor, que a nossa luz brilhe, queremos clarear, Senhor, porque é a Sua luz quem clareia através de nós. Eu oro, meu Deus, por aquela pessoa que talvez esteja afastada da Sua presença, esteja afastada da igreja. Toma a vida dela em Suas mãos, esta pessoa que antes cantava na igreja, pregava, evangelizava, fazia a sua obra com tanto amor, frequentava os cultos, adorava o Seu nome e depois foi se esfriando na fé, até, Senhor, não congregar mais. Tenha misericórdia desta pessoa, levanta esta pessoa, restaura ela novamente, restaura a fé, Senhor, em nome de Jesus Cristo. Vai tirando do coração todo o desânimo, vai tirando do coração, talvez, a decepção que ela se encontra, ó Pai, em nome do Senhor Jesus Cristo. Renova o Seu povo, traga renovo sobre a Sua igreja, traga avivamento para a Sua igreja, traga avivamento para o Seu povo, Senhor. Sim, nós queremos ver o Senhor trabalhando poderosamente, nós queremos ver batismos com o Espírito Santo em massa, nós queremos ver, Senhor, as pessoas derramando lágrimas ao sentir a Sua presença, queremos ver as pessoas derramando lágrimas ao receber a mensagem, Senhor, a mensagem poderosa do Espírito Santo. Queremos ver as pessoas glorificando o Seu nome e bendizendo a Ti na beleza da Sua santidade. Muito obrigado, Senhor. Muito obrigado pela oportunidade de orar, pela oportunidade de estar aqui, buscando a Sua face, buscando a Sua presença. Eu entrego todas as coisas em Suas mãos. E eu sei, meu Deus, que o Senhor nos dará resposta. Eu sei que o Senhor nos abençoará. Em nome de Jesus Cristo, Senhor. Aleluia, Jesus. Aleluia.

esperan, Senhor. Anima-te, Ele fortalecerá o teu coração. Espera, pois, no Senhor. Oramos, Senhor, meu Deus e meu Pai, em nome de Jesus Cristo, que estou diante da tua presença, para te dar graças, graças, graças, Senhor, por mais um dia, meu Deus, poder chegar diante do teu trono, para suplicar a tua misericórdia, meu Pai. Eu te dou graças, graças pelo ar que respiramos. Eita, meu Pai, pela tua misericórdia, pela paciência que o Senhor tem conosco no meio de tantas falhas, Pai. Mas reconhecemos, Senhor, que não somos dignos da tua misericórdia. Pai, eu te dou graças, graças, graças. Senhor, estenda as tuas mãos ensanguentadas, meu Pai. Eu te dou graças pelas almas que se converteram no dia de hoje e por aqueles que estão se preparando para o batismo. Pai, que coisa mais linda, meu Deus, ver aquela ovelhinha na expectativa de descer as águas, Senhor. Abençoa os novos convertidos, meu Deus. Derrama sobre eles uma unção especial, dando eles sabedoria, força na caminhada. Pai, em nome de Jesus, eu te suplico, em prol daquela irmã que talvez esteja só na família única que se converteu, Pai, mas a tua palavra me revela, crê tu no Senhor Jesus, serás salvo tu e a tua casa. Quem sabe ela está enfrentando luta, meu Deus, esperando o grande dia, meu Pai. Lembra do teu grande amor, meu Deus, estenda as tuas mãos abençoadoras, encoraja, dê força, tira toda a insegurança, toda a dúvida, todo o medo, meu Pai. Repreendo em inimigo, meu Deus, estenda tuas mãos, Senhor. Lembra, Deus, da tua grande misericórdia. Em nome de Jesus, eu oro por aquela alma perdida, por aquela alma que nunca teve um encontro contigo. Senhor, estenda tuas mãos, Senhor. Toma pela tua mão direita, meu Pai. Toma esta pobre alminha e traga para teu abrisco. Senhor, estenda tuas mãos sobre o usuário de droga.

Para ela, meu Pai, dá mais uma chance para ela ter um encontro contigo, meu Pai. Conceda a ela um lar, uma família, meu Deus. Lembra do teu grande amor, meu Pai.

Minha, meu Deus, dá mais uma chance para ele também, que haja reconciliação, meu Pai, que ele possa buscar o caminho da salvação. Estenda rica lama tune rica lama siriclama, estenda tuas mãos agora para abençoar aquela pessoa sem teto. Pai, não tem onde reclinar a cabeça nessas madrugadas frias, debaixo de viaduto, se escondendo atrás de um escombro, meu Pai. Tem misericórdia do choro daquela criança que está com frio, com fome, meu Pai. Senhor, estenda tuas mãos e socorra aquela família, meu Pai, dando a eles a vitória, abrindo uma nova porta, meu Deus. Livra, livra, livra essas almas, Jesus querido. Aquela pessoa que entrou no mundo do crime e hoje está arrependido, meu Pai, perdoa por amor do teu grande nome, conceda ser uma nova oportunidade, vai derramando a tua graça soberana. O rica lama tuni, rica lama si. Ele clama, Pai, em nome de Jesus, eu te peço agora, abre porta onde não há porta, abre uma porta, aquele pai de família que está desempregado, meu Pai, aquela criança que pede pão e não tem dinheiro para comprar pão. Senhor, supra a necessidade dessas almas. Eu creio que tu és o provedor, tu és um Deus justo, meu Pai. O choro de uma criança comove teu coração. Senhor, eu te peço agora, meu Pai, em nome de Jesus, aquele jovem desempregado, aquela mãe de família, meu Pai, vai abrindo uma porta para a tua glória, que possa amanhecer um dia com uma esperança, Pai, do telefone tocar e ter uma boa notícia de um trabalho digno, meu Pai. Eu te peço, Senhor, por amor do teu nome, confirma esta grande surpresa, confirma para a tua glória, meu Pai, aquela pessoa que está, Senhor, para fechar o negócio, meu Pai, que posso ser honesto, justo, meu Deus, nas suas decisões, meu Pai. Abençoa mesmo, é para a tua glória. Abençoa aquele empresário, aquela empresa que já está abrindo porta de falência. Senhor, entra naquela empresa, socorra aquele empresário. Senhor, eu creio que o Senhor é poderoso para dar uma nova estratégia rica lá. Lama tune rica, lama siriclama. Pai, vai derramando sobre eles a tua graça, teu poder, através desta estratégia, que ele possa ter um encontro contigo, que ele possa se converter, meu Pai, reconhecer que o Senhor socorreu a empresa, vai
Vai derramando tuni rica lama, tuni rica lama, siriclima. Vai derramando a tua graça, Senhor. Lembra no teu grande amor, meu Pai. Abençoa aquele trabalhador do sítio, da fazenda, na lavoura, meu Pai. Vai de encontro, meu Deus. Vai abençoando os frutos, o pão de cada dia. Abençoa aquele fazendeiro, Jesus querido. Estenda as tuas mãos ensanguentadas. Vai derramando teu poder, meu Deus. Lembra do teu grande amor, meu Pai. Eu oro também, meu Deus, por todos os lojistas, Senhor, pelos farmacêuticos, meu Pai, por cada leito no hospital, meu Deus. São milhares e milhares de leitos, meu Pai, são milhares de UTI, de CTI, de isolamento, aonde tiver uma alma, Senhor, chorando de dor, de desespero, de angústia. Vai de encontro dessas almas, Senhor. Supreenda para a tua glória, meu Pai. Eu creio que o Senhor é poderoso para tocar naquela enfermidade, Senhor. Toda aneurisma cerebral, meu Pai. Vai queimando, Jesus, queima, queima, queima, queima todo glaucoma, toda catarata na vista. Vai queimando todo tumor, meu Pai. Toca na laringe, na faringe, no esôfago. Toca, Senhor, na audição agora, meu Pai. Vai tocando, Senhor, no mais profundo desse pulmão com asma, Jesus querido. Com bronquite asmática, meu Pai. Vai queimando, Jesus, queima, queima, queima. Toca na pleura pulmonária, Senhor. Toca no mais profundo do coração. Vai desentupindo cada veia, meu Pai. Lembra do teu grande amor, da tua misericórdia. Pai, estenda tuas mãos, Senhor. Toca naquele coágulo no sangue, naquela leucemia. Toca na diabetes, meu Pai. Estenda tuas mãos, Senhor. Dá saúde para teu povo que clama pelo teu nome. Pai, toca agora no fígado, na bilis, na vesícula, no baço. Toca no estômago, vai queimando, meu Pai. Vai queimando toda a hérnia, todo tumor, meu Pai. Vai queimando toda a ferida, toda a gastrite estomacal. Toca no intestino, meu Pai. Livra, livra essa pessoa de uma inflexão. Vai tocando no rim, na bexiga, no canal, meu Pai. Vai removendo essas pedras, Jesus querido. Vai queimando pelo poder da tua palavra. Senhor, toca no mais profundo desse útero, nas trombas da próstata, meu Pai. Vai dando saúde pro teu povo. Lembra que o Senhor deixou escrito: eu
sou, Senhor, que te saro, meu Pai. Em nome de Jesus, que toda a enfermidade seja esbanida pelo poder do teu sangue. Vai derramando a tua graça soberana, meu Pai. Toca nos nervos, Senhor. Vai queimando toda a fraqueza, todo o sistema nervoso, Senhor. Toda a ansiedade, meu Pai. Queima, queima, queima, queima agora. Toda a enfermidade nos ossos, na medula óssea. Pai, todo câncer de pele, Jesus querido, lembra no teu grande amor, meu Pai, da saúde para teu povo que clama, pelo teu nome que busca a tua face, Senhor. Vai repreendendo agora, de uma forma toda especial. Queima, queima, queima, queima, queima toda a enfermidade do alto da cabeça, a planta dos pés, Senhor. Lembra da tua promessa, do teu grande amor, meu Pai. Joga por terra, meu Deus. Livra essas almas perdidas. Livra os oprimidos, cativos de demônio. Liberta de toda obra maligna, de toda opressão, em nome de Jesus Cristo. Cristo, a poder neste nome, saia, saia, saia, saia, toda perturbação maligna, toda amarração do diabo, meu Pai, vai queimando, Jesus querido, queima, Senhor, e dê a vitória, Pai. Sim, meu Pai, vai queimando, meu Deus, toda opressão maligna na cabeça, meu Pai. Essa pessoa que não consegue descansar, Senhor, lembra do teu grande amor, meu Pai. Toda insônia maligna, joga por terra agora. Eu creio que tu és soberano. Tu és grande e poderoso para derramar a tua graça. Abençoa esta família, meu Pai. Abençoa dando a vitória, meu Deus. Livra, livra, livra, livra, Senhor. Estenda tuas mãos abençoadora. Pai, abençoa para a tua glória. Confirma teu grande milagre, meu Deus. Vai derramando a tua graça soberana. Quantas almas sofrendo, meu Pai. Quantas almas chorando, meu Deus. Lembra daquele caminhoneiro em altas estradas, curradinho, ligado, ouvindo teu programa. Pai, vai de encontro, Senhor, tira todo o cansaço, todo o estresse da estrada. Pai, livra aquele motorista de um ônibus, meu Pai, livra aquele trabalhador da madrugada, aqueles guarda, meu Deus, dá um grande livramento. Guarda e livra, Pai, a autoridade do Brasil, o policiamento, Jesus querido. Lembra que são pais e família, Senhor, eles são carentes da tua misericórdia. Vai derramando a tua graça, Senhor. Guarda aquela viatura, aquele posto policial. Guarda aquele guarda, aquela polícia que trabalha, Senhor, nas comunidades
dificuldades, meu Deus. Dá o livramento de uma emboscada, meu Pai. Livra, livra, por amor do Teu nome. Pai, abençoa as autoridades militares, autoridade civil e eclesiástica, Senhor. Eu oro, meu Deus, pelo governo no país do Brasil, meu Pai, na América do Sul, da América do Norte, Pai, da América Central, meu Pai. Eu clamo pela grande Ásia, Senhor. Vai derramando a Tua graça soberana. Lembra da Tua misericórdia. Guarda o Oriente Médio, guarda a Oceania, guarda a grande Europa, a grande África. Dá um grande livramento para aquelas almas. Repreenda a fúria do inimigo. Pai, vai guardando pelo poder da Tua palavra. Senhor, rica lama tuni, rica lama siriclama. Eu oro pela Tua querida igreja, Pai, a igreja, Senhor, Deus e amor, que é um pronto socorro. Ai, que coisa mais linda, meu Pai. Ah, traga os enfermos, os desenganados, pelos recursos humanos, meu Pai, para que Teu nome seja glorificado. Glorifica Teu nome através de um paralítico que vai andar, através de um cego que vai enxergar, através de um mudo, de um surdo. Pai, glorifica Teu grande nome através de um câncer que será curado, de uma lepra, de um aidético, meu Pai. Glorifica Teu grande nome, Senhor, através de uma criança que sofre de epilepsia. E a meu Pai, vai glorificando a Tua glória, porque toda honra, toda glória é Tua, meu Pai. Senhor, vem se glorificar através dos Teus ministros que pregam a Tua palavra, através da família Miranda, meu Pai. Senhor, usa Teus filhos, Tua filha, usa a nossa querida irmã Irene Miranda, Pai, que é a presidente desta tão grande obra. Usa a cantora Débora, Senhor. Usa a Tua filha de uma maneira especial, no louvor, na palavra, no dom de maravilha, o pastor Lorival de Almeida. Pai, o Teu filho tem os dons tão preciosos. Pai, quando ele prega a Tua palavra, o Teu nome é glorificado através da voz.

na Fundação Help, meu Pai. Abençoa também, meu Deus, toda a família Miranda, Leio, Daniel. Abençoa toda a tua igreja, Pai. Vai derramando a tua graça soberana. Pai, eu oro desde o mais pequeno até o mais idoso, meu Pai. Eu oro pelos teus filhos nos asilos, nos orfanatos, meu Pai. Eu oro por aquele presidiário, por aquela presidiária, Jesus querido. Lembra da tua misericórdia, do teu grande amor. Vai derramando a tua graça soberana. Vai derramando o teu poder, meu Pai. Eu clamo pelas famílias católicas. Vai de encontro, meu Deus, e cada um, meu Pai, até dos irmãos e outros ministérios. Somos uma família e clamamos, meu Pai, uns pelos outros, a tua presença. Pai, eu oro por cada culto, Senhor. Lembra do teu grande amor, meu Pai. Vai derramando a tua graça soberana. Vai derramando o teu poder, meu Pai. Repreenda a fúria do inimigo, repreenda as adversidades, repreenda pelo poder da tua palavra. O rica lama tuni, rica lama se reclama. Pai, vai derramando a tua graça, Senhor, de cada médico, cada enfermeiro, meu Deus. Lembra, Senhor, daqueles que estão trabalhando nesta madrugada, meu Pai. Vai de encontro daquela mesa de cirurgia. Usa as mãos daquele cirurgião, meu Pai. Vai derramando a tua graça soberana sobre todos, meu Deus. Lembra da tua misericórdia, Pai. Contempla a necessidade de cada um, meu Pai. Contempla por amor do teu grande nome. Como é maravilhoso, rica lama siriclama, amar a todos por igual, meu Pai. Ah, Senhor Jesus, quando eu olho para o Calvário, meu Deus, o Senhor amou de tal maneira que o Senhor entregou a tua vida por todos, meu Pai. O Senhor não fez acepção de pessoa. Pai, o Senhor de braços abertos, ainda exclamando: vinde a mim todos que estáis cansado e oprimido, e eu vos aliviarei. Meu Pai, como é lindo, meu Deus, amar desde o mais pequenino até o mais idoso. Derrama a tua graça, Senhor. Vai abençoando as reuniões marcadas, os cultos mais marcados, as campanhas da igreja, meu Pai. Estenda as tuas mãos, Senhor. Vai derramando o teu poder, meu Pai. Eu oro também pelo pastor Jorge Tenório, pela sua filha, irmã Cláudia, Pai. Eu oro pela Regiane, pela irmã Ilza. Senhor, eu oro também, meu Pai, em nome de Jesus, pelas creches, Senhor, por todo o trabalho da Fundação e da Help. Derrama a tua graça em geral. Confirma teu grande milagre, meu Deus. Surpreenda a tua querida igreja desde já, meu Pai. Eu te agradeço pelos grandes livramentos, pelas

0: Dispense pela misericórdia, Pai, em nome de Jesus. Amém, amém. Ouvinte de casa, você que esteve conosco em oração, Jesus te ama. Ele quer te dar um abraço. Volta para os braços do Pai. Se você está longe do abrisco, se é uma presa fácil para o inimigo, volta para a casa do Pai. Em nome de Jesus, você que quer tomar uma decisão, aceitar a Jesus, levanta a tua mão como a minha e ora agora comigo. Fala, meu Deus, perdoa os meus pecados e escreva o meu nome lá no céu, no livro da vida, e sela com teu sangue. Senhor Jesus, salva minha alma e a minha família, porque eu e a minha casa te serviremos para sempre. Que Deus os abençoe. Procure uma igreja, Deus de amor, e ali na telinha do teu computador tem os telefones para você entrar em contato e ter mais informação a respeito da igreja Deus de Amor. Receba nosso abraço, nosso carinho. Quem se despede é a sua irmã em Cristo, Maria Lorena. Fique todos na paz do Senhor Jesus.
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3: Meu nome é Carlos Henrique Araújo França. Deixar meu testemunho aqui em nome de Jesus para que possa edificar muitas almas. Vou dar o testemunho primeiramente da minha intercessora, da minha avó que pagou preço, orou por mim em nome de Jesus. Ela fez um voto com Deus 23/8/2016, quando foi num dia 23/2020, a oração dela foi ouvida. Eu me converti dentro do cárcere. E em 2023 eu ganhei minha liberdade e ela pôde ouvir a resposta da oração dela, que era a minha mudança, a minha transformação, que era impossível aos olhos humanos eu estar aqui hoje glorificando e exaltando o nome do Senhor, mas o Senhor teve misericórdia de mim, me tirou de um lamaçal do pecado, ele me tirou de uma sentença mesmo, de se fosse pelos olhos humanos eu não ia sair tão cedo, irmão. Ele me deu 3 vitórias em processo de homicídio, tráfico de droga, assalto, e porte legal de arma, passei por várias cadeias, passei pela federal, mas Deus me resgatou. E quando eu decidi entregar minha vida para Deus, me entreguei de todo o coração, e Deus ouviu minha oração e se compadeceu de mim, me deu a oportunidade de estar aqui novamente em nome de Jesus para glorificar e exaltar o nome dele. Amém? Que esse testemunho possa edificar todos, edificar aquelas pessoas também que oram por aqueles que eram como eu. Insista, persevera, que uma hora Deus vai responder a oração de todos, como respondeu da minha avó, Deronice Araújo França.

0: Bem, muito obrigado por esta oportunidade. Meu nome, mais uma vez, Carlos Henrique Araújo França.
1: Para a sua vida mudar, é preciso que haja uma conquista.

concordância total e completa entre você e a sua fé. Mas como saber se tenho fé suficiente para que haja essa concordância?

Não basta apenas crer em Deus de uma forma sentimental e emotiva, mas é preciso acreditar nele de uma forma totalmente consciente. E isso só é possível através de sua palavra. As Escrituras Sagradas.

as concentrações em nossa igreja pentecostal Deus é Amor. Quinta-feira agora, dia 17. Dia 17, a partir das 14 horas, estaremos dando prosseguimento na grande campanha Quinta-feira da Multiplicação. O que é uma multiplicação? É Deus trabalhando em nosso favor, multiplicando as suas bênçãos sobre nós. Eu sei que nesse momento tem muitas pessoas que estão precisando de várias bênçãos, seja na área financeira, seja na área de uma enfermidade, seja na área da sua vida sentimental, para a família, para o casal. E por isso estamos te convidando. Deus quer fazer milagres na tua vida. E a Bíblia diz, chegai-vos a Deus e Deus chegará a vós. É tempo de você se levantar e vir à igreja. Quinta-feira agora, dia 17, é um culto todo especial para você receber as bênçãos, a vitória e também receber a alegria do Espírito Santo sobre a tua vida. Você que está me ouvindo agora, eu tenho certeza que Deus já preparou uma bênção especial. Vem, amado irmão, você que está me ouvindo, eu sei que Deus tem algo muito grande para realizar na tua vida. Vem, amada irmã, Deus quer fazer algo na tua casa, na tua família, com os teus filhos. Quem não precisa de uma bênção? Todos nós. Por isso, nós devemos chegar até Deus. E o Senhor Jesus disse, vinde a mim, todos vós que estáis cansado, oprimido, e eu vos aliviarei. É tempo, é hora, é a chance que Deus está dando para você. Você acredita que foi uma porta que Deus abriu para você entrar e receber as bênçãos? Quinta-feira agora, dia 17, a partir das 14 horas, aqui na igreja Deus e Amor. Anote o endereço, amado irmão. 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Quinta-feira agora, quero ver você aqui comigo, orando, clamando. Vamos pedir a bênção de Deus a favor do lar, a favor da família, a favor da nossa vida financeira. Vamos pedir a cura das nossas enfermidades. Estou te aguardando aqui, amado irmão. Não esqueça, hein? Eu tenho certeza que você chegando aqui, Deus já preparou uma bênção especial para a tua vida.

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0: e 13 minutos, horário oficial de Brasília. Deus abençoe a todos. Estamos na madrugada do Socorro de Deus, rede de apoio da Igreja Pentecostal Deus e Amor. Estaremos juntos até as 5 horas da manhã. Eu na apresentação, presbítero Alan Feitosa, trabalho técnico, querido irmão Jonathan. Deus abençoe você que está na audiência. Daqui a pouco já vamos abrir as linhas telefônicas para atender a sua petição. Você que precisa de oração, precisa de um conselho pastoral, estamos aqui para te dar todo o suporte espiritual. Lembrando que esta programação está na responsabilidade da nossa querida presidente Ereni Miranda. Deus abençoe São Paulo, Deus abençoe Brasil.
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0: contato, pedir oração. Nosso telefone, prefixo 11-3208-2743. 3208-2743. Você pode ligar e pedir oração, deixar o nome também da sua querida e amada família. Nosso WhatsApp, prefixo 11-98292-3392. Você pode também enviar a sua mensagem de texto, dizer a cidade de onde você está falando e também deixar o seu pedido de oração. Já temos uma pessoa na linha, vamos atender esta manhã. Alô, a paz do Senhor?
1: Alô?
0: O que eu falo?
1: João Alves de Melo.
0: Bom, João Alves. O senhor fala de onde, meu irmão?
1: Monte Azul Paulista, interior de São Paulo.
0: Monte Azul Paulista, interior. Tá tudo bem contigo?
1: Ai, graças a Deus. Tem um colega meu que está internado, a gente fica assim, pensando, que parece que ele está com câncer, já faz 14 dias que está internado.
0: 14 dias. Como que é o nome dele, irmão João?
1: O nome dele é Celim. Célio.
0: Célio. Tá certo, já estou anotando aqui o nome dele para oração, para nós intercedermos.
1: Que lá sou um milagre de Deus, porque está alimentando pela sonda. Respirando também, tem que pôr oxigênio nele.
0: É, vamos orar e seja feita a vontade do Pai. Nós cremos no milagre, no poder sobrenatural. Vamos orar para Deus fazer uma grande obra. Amém.
1: Aí você coloca o nome da minha mãe também, Maria Salomé de Melo, do meu pai, Expedito Alves de Melo.
0: Amém, já está anotado aqui.
1: Da Olga também, que tá ouvindo, você pode
0: ver. Bênção, Deus abençoe, irmão Olga.
1: É, todo dia tá ouvindo, falou. Fica a noite inteira com o rádio ligado.
0: Que bênção, somos gratos pelo carinho, pela audiência.
1: Eu tô ouvindo todos os dias também, mas ontem eu tentei, não consegui a linha, né? É difícil conseguir, hoje graças a Deus eu consegui, mas...
0: É, bastante gente ligando em todas as partes do Brasil, graças a Deus que hoje o irmão conseguiu.
1: É, ontem já tinha uma mulher na minha frente e não consegui.
0: Amém. Nós vamos orar, irmão João, creio, na vitória. Operando Deus, quem impedirá, não é verdade?
1: Verdade. É, só um milagre de Deus do jeito que ele tá lá, porque essa doença aí é só um milagre, porque não tem, acho que não tem remédio, né?
0: É, tem situação que é só Deus para agir, né? Tem casos que o médico tenta com recurso humano, mas não consegue. Mas o nosso Deus, ele é um Deus que vai além da medicina.
1: Tinha outro lá também internado, mas que lá já foi, já partiu, já faleceu. Ele estava com câncer de próstata também, mas não teve jeito.
0: Entendi. Amém. Vamos orar, tá bom, irmão João? Deus abençoe, obrigado pela sua participação, tá bom?
1: É. Obrigado pela atenção aí.
0: Amém, então boa noite.
1: Boa noite.
0: Uma hora e 18 minutos aqui em São Paulo, horário oficial de Brasília. Vamos atender mais uma pessoa nessa madrugada. Bom dia, a paz do Senhor Jesus.
2: Bom dia, a paz do Senhor Jesus, irmão.
0: Com quem eu falo?
2: É Maria Delmira, de Ferraz de Vasconcelos.
0: Ferraz de Vasconcelos. Amém. Tudo bem, irmã Maria?
2: Graças a Deus, tudo na paz.
0: Que bênção. O que eu posso ajudar, irmã?
2: Quero deixar o nome do meu filho para oração.
0: Sim, vamos orar por ele.
2: É Luciene.
0: Luciene.
2: Luciano.
0: Luciano.
2: E minha neta Heloísa. Para todos da minha família, irmão. E orar por mim, que sou a Maria Delmira.
0: Amém, irmã Maria. Não tá bom,
2: irmão.
0: Amém. Tá, Deus abençoe, tá? Até uma boa noite. Vamos orar pela sua família.
2: E por todos da minha família. Amém.
0: Amém. Deus te abençoe.
2: Amém, irmão. E a todos aí também.
0: Amém. Paz.
2: Tchau.
0: 1:19. Jonathan, mais uma pessoa na linha. Vamos atender. A paz do Senhor, bom dia.
3: A paz do Senhor, bom dia.
0: Com que que eu falo?
3: A irmã Marta Miranda, aqui de Fortaleza, Ceará.
0: Benção. Como é que tá chegando a programação em Fortaleza, irmã Marta?
3: Tá ótimo, viu? O sinal aqui pega muito bem. Toda noite estou aqui ligadinho, pedindo socorro de Deus. Os dias são muito mal, né?
0: É, só Deus para nos ajudar. E ele está nos ajudando. Ele falou, filhinho, eis que eu vou, mas eu estarei convosco todos os dias até a consumação dos séculos. Então Deus está conosco, nos ajudando, nos dando graça.
3: Eu creio. Se não for a mão de Deus, nós não vamos sobreviver, não.
0: Sim.
3: É, pastor, eu estou pedindo aqui, encarecidamente, em nome de Jesus, socorro de Deus, está uma filha minha. Foi criada no Evangelho, mas não quero mais saber mais nem de oração, que ela disse os tempos estão muito mudados, o pessoal não tem amor. É muita coisa, sabe? A criancinha está passando também, a filhinha dela, passando também por muitos transtornos dentro da casa deles lá, viu?
0: Entendi.
3: É uma impiedade muito grande, sabe? Eu não posso me aprofundar, porque nós estamos em cadeias, né? É o mundo inteiro que está ouvindo, né?
0: Sim.
3: Mas eu peço socorro de Deus.
0: Qual é o nome dela, Marta?
3: Francisca Janiela Miranda Maria Giovana Barbosa Miranda, que é a criancinha de 4 anos. E o pai é o Francisco Gleidson Barbosa.
0: Certo. Já está anotado aqui, tá bom? Vamos orar para Deus fazer uma corro grande de obra.
3: Corro de Deus, mesmo, para Deus virar o cativeiro.
0: Eu creio.
3: E Deus vira, viu? Viu, pastor? Eu creio.
0: Só orar e confiar e esperar em Deus.
3: É verdade. Deus está dizendo o coração dela para junto do Senhor, porque é só com que nós vamos suportar os dias maus. É se nós estivermos junto com o Senhor, com o nosso coração, junto com Ele.
0: Sim, é só orar, continuar buscando. Vale a pena, eu creio que a irmã vai ligar novamente, vai dizer, olha, Deus fez uma obra na vida da minha filha, do meu genro.
3: E resgate pela vida dela e aquela criança.
0: Isso, continua.
3: Do cativeiro.
0: Continua orando, não desista, que essas lágrimas vai se tornar um cântico de alegria, de vitória.
3: Eu creio
0: que a irmã vai voltar a ligar aqui para contar a sua bênção.
3: Amém.
0: A irmã é coluna de oração na sua família, então continue orando, perseverando, porque quem vai cair por terra é o mal.
3: Mas o sangue de Jesus são 40 anos. Tem que buscando o Senhor, eu não abro mão da minha fé, de nada por nada nesse mundo. Porque Sim. Eu quero ver a minha família salva.
0: É a profecia bíblica. Crê no Senhor Jesus Cristo, será salvo tu e a tua casa. Então,
3: amém.
0: Vamos continuar amém. Crendo na vitória, tá bom?
3: Com quem eu falo, qual é o nome do Senhor?
0: Alain Feitosa.
3: Pronto, pastor Alain, muito obrigado. E olha também por mim, pela irmã Marta Miranda, que eu tenho baixa visão, eu tenho medo de passar por cirurgia.
0: Vamos mas, orar sim para sua visão, tá bom?
3: Estou já dirige meu carro ainda.
0: Deus é fiel na tua vida, irmã Marta. Descansa no Senhor.
3: Amém.
0: Deus te abençoe, tá bom?
3: Glória a Deus. Amém.
0: Fica na paz do Senhor Jesus.
3: Amém, pastor. Obrigado.
0: Nada,
3: paz do Senhor Jesus.
0: Paz do Senhor Jesus.
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0: 1:26 aqui em São Paulo. Vamos atender mais uma pessoa nesta madrugada. É madrugada do Socorro de Deus, rede de apoio da Igreja Pentecostal. Deus Amor, vamos atender. A paz do Senhor, bom dia. Senhor, bom dia.
1: A paz do Senhor Jesus, bom dia.
0: Com quem eu falo?
1: O senhor fala com Carlos Alberto, aqui de Vitória, Espírito Santo.
0: Carlos Alberto, Vitória do Espírito Santo. Como é que está o povo capixaba, irmão Carlos?
1: Com muita fé, pastor, povo abençoado.
0: Eu já morei já em Vitória, já.
1: É? Qual o local, qual a cidade?
0: Aí em Serra, eu pastoreei a igreja de Fel Rosa.
1: Fel Rosa, conheço. Povo abençoado lá, então.
0: Povo abençoado, a igreja é muito boa.
1: Amém.
0: Irmão Carlos, que eu posso ajudar o irmão?
1: Barão, eu quero pedir oração para toda a minha família.
0: Sim.
1: É minha esposa, meus filhos.
0: Como que é o nome da sua esposa?
1: Missionária Lucilene. Meu filho, meus filhos, Gustavo, Christian, Gabriel e Carlos Daniel.
0: Gustavo, Christian.
1: Christian, Gustavo. Gabriel. E Carlos Daniel. A programação é uma benção, irmão, tá? Eu estou aqui trabalhando, tô ligadinho na programação, ouvindo os testemunhos, benção pura, edifica a fé da gente.
0: Sim, eles estão operando de uma forma tremenda e os testemunhos são a prova viva da manifestação do nosso Deus.
1: Sim, com certeza. Deus tem bradado com vitória, entregado bênçãos aí, que a gente fica só imaginando, né? Como é maravilhoso servir, como é maravilhoso estar na presença do Senhor. A gente passa luta, passa prova, passa dificuldade, mas não abre mão de estar na presença do Senhor, né, varão?
0: Verdade, irmão Carlos. No final, tudo vai dar certo, né?
1: Em nome de Jesus.
0: E as provas, ela vem para nos amadurecer, para nos ensinar, nos capacitar, nos modelar. Sim.
1: A palavra do Senhor fala que no mundo tereis aflições, né?
0: Sim.
1: Mas tens bom ânimo.
0: Nós temos que ter ânimo porque Deus está conosco.
1: Amém. Eu tomo posse.
0: Amém. Bom trabalho, irmão Carlos, tá bom? Deus te abençoe, meu irmão. Um abraço pro povo capixaba aí.
1: Amém. Deus abençoe a programação. Fica na paz do Senhor Jesus.
0: Amém. Paz do Senhor Jesus.
1: Amém.
0: Muito bem, 1:29. Irmão Jonathan, vamos atender mais uma pessoa. A paz do Senhor, bom dia.
2: A paz do Senhor, bom dia. Ô, Glória. Aleluia, Jesus. Que é Mancida.
0: Mancida? Uma fala de onde, minha irmã?
2: Eu falo aqui de Bauru, irmão.
0: Bauru, interior de São Paulo. Cidade muito abençoada, né?
2: Bem, irmão. Abençoada mesmo, graças a Deus.
0: É um pouquinho quente. Esses dias aí tava chovendo bastante aí, né?
2: Não choveu, irmão. Parou ontem.
0: Me
2: deu uma parada, mas tá previsto chuva de novo.
0: Meu
2: mas é benção, aí, né, irmão?
0: Ele mostrou, olha, aqui em Bauru tá muita água.
2: Então, graça, tá mesmo. Né? Choveu bastante, irmão. É graças a Deus, é graça por tudo, né, irmão?
0: Deus tá no controle de todas as coisas. Mancida, o que eu posso ajudar, irmã?
2: Eu peço pro irmão me ajudar em oração, em favor de uma filha minha.
0: Qual que é o nome dela?
2: Ela se chama Creonice. Irmão, eu não sei o que acontece com essa filha minha, ela ficou viúva, fez 3 anos agora em julho. Irmão, só reclama, só murmura, irmão. Eu acho que fizeram uma obra maligna pra ela. E sabe, irmão, e ela tá mal, não se alimenta, irmão. Ela tá com a umidade baixa, sabe, irmão?
0: Sim.
2: E olha, só Deus na causa dela, batizou, não consegue afirmar na presença de Deus. Não, tá fumando, irmão. Nossa, eu fico tão triste, irmão, com isso, sabe? Assim, de ver, né? A situação. E fala, né, irmão? Ai, tomara que Jesus vem logo. Mas como que, né, irmão? É complicado, né? Nem a gente que tá firme, né? Se a hora que Jesus vem. Nem, né, irmão? Mas ela fica só, ai, se eu morrer, pelo menos descanso. Ficou, reclama, sabe? Ela vai na igreja. Ela vai, né? Ontem mesmo, na noite de ontem, Deus usou, irmão. Tinha gente, sabe, assim, fazendo mal pra ela, irmão. Isso que eu fico sem Jesus, né?
0: Mas Deus, só Deus. Deus vai usar, irmã. Estamos aqui também para orar, para repreender as obras do mal, para que ela possa ficar firme na presença do Senhor.
2: Verdade, irmão. Verdade. É um cigarro atrás do outro, irmão do céu. Chega na minha casa, fica até sem jeito, porque sendo cigarro, aquela fumaça, né? Marisa, a gente, Senhor, tem misericórdia, meu Deus. Tem misericórdia. O Senhor é, pro Senhor nada é impossível, sabe, irmão?
0: Mas fico, assim, a irmã vai triste. Vencer, eu creio.
2: Eu creio também, irmão. Sabe, mas é como...
0: sabe onde a irmã vai vencer? Marcos 9:29.
2: Esta, 9:29.
0: Esta casta de demônio não sai a não ser com jejum e oração. É uma batalha espiritual, entendeu?
2: É, irmão. Assim? É uma batalha espiritual. Que é mesmo. É. Então, e eu oro, irmão, é direto. Acabei de levantar da oração agora, irmão. Todo dia de madrugada, todo dia, sabe, irmão? Tô orando, favor da, todo, né, da minha família, todos tão carentes, né?
0: Sim.
2: Meus filhos, o Senhor já alcançou, graças a Deus, né, irmão? Tenho dois filhos, já alcançou. Agora é minha filha, família é a geração, sabe, né, irmão? Então, eu falo pro Senhor, o Senhor fala na palavra do Senhor, eu creio no Senhor Jesus, que sabe por tua casa, né, irmão?
0: Sim.
2: E o desejo da gente é ver, né? O Senhor sabe o desejo do coração, do meu coração, daquele que crama pra família, né, irmão?
0: Sim.
2: Então, irmão, é duro, eu fico aquela tristeza, ontem mesmo veio da igreja, passou aqui, janta, ai, sabe aquela comidinha de criança, aquilo ali, sabe, é gordona, sabe, irmão? Tá? Ó, irmão, só Deus mesmo.
0: Mas vamos crer, vamos orar, tá bom? Nascida.
2: Tá bom, irmão. Me ajuda em oração.
0: Já não tem.
2: Põe a família dela também na oração. E toda a minha família, irmã Felipe, que são muitos, sabe?
0: Amém.
2: Aí toma tempo, tá bom, irmão?
0: Tá.
2: Como que é o nome do irmão?
0: Alan.
2: Alan, né, irmão? Deus abençoe. A gente também tá orando, né? Os obreiros, pastores, dirigentes, né, irmão?
0: Sim, estamos
2: a gente põe tudo na mão do Senhor, irmã Ereni, todo, né, irmão? O ministério inteiro, tá bom, irmão? Deus
0: Amém.
2: Abençoe.
0: Fica com Deus abençoado.
2: Amém. Fica com Deus também, irmão. Amém. Deus abençoe.
0: 1:34 aqui em São Paulo. Vamos atender mais uma pessoa nesta madrugada. A paz do Senhor, bom dia.
3: A paz do Senhor Jesus, irmão, bom dia.
0: O que eu falo?
3: Davi de Carvalho Almeida.
0: Davi Almeida. O irmão fala de onde?
3: Eu falo de Duque de Caxias, Rio de Janeiro.
0: Rio de Janeiro, povo do Rio, um povo abençoado, né?
3: Amém, é verdade, irmão.
0: Eu já estive aí evangelizando em Duque de Caxias, um povo de muita fé.
3: Amém, glória a Deus.
0: O que eu posso ajudar, irmão Davi?
3: Oi, irmão, eu quero pedir a oração. Eu tenho, de um dia pra cá, apareceu a lesão nos dois joelhos e eu tô andando muito fraquinho, não tô aguentando sair pra rua pra fazer nada.
0: Sim.
3: Então... eu quero pedir oração para o Senhor Jesus firmar meus passos, fortalecer meus ossos, fazer esse milagre.
0: Amém, eu creio. Vamos orar.
3: Amém.
0: O irmão tem dificuldade, então, para caminhar, é isso?
3: É, correto, irmão, correto. Quando eu vou caminhar, dói muito e eu não consigo sair de casa. Eu peço oração nesse sentido, tá, irmão?
0: Amém. Vamos orar agora, irmão Davi?
3: É bom, sim, em nome de Jesus.
0: Feche os teus olhos aí.
3: Aleluia.
0: O Senhor vai te tocar, o Espírito Santo vai se mover.
3: Oh, glória. Aleluia. Aleluia, glória a Deus.
0: Maravilhoso Deus, soberano Pai.
3: Aleluia.
0: Senhor, adentramos na tua poderosa presença nesta madrugada, meu Deus.
3: Aleluia,
0: Senhor,
3: meu Deus.
0: Te pedimos a operação divina, meu Pai. Visita,
3: aleluia,
0: meu Pai, os joelhos do teu filho, meu Pai, vai queimando,
3: aleluia,
0: as enfermidades,
3: aleluia,
0: vai restaurando,
3: aleluia,
0: com teu poder, meu Pai, eu creio em milagres, ó Deus, eu creio, meu Pai, na manifestação do teu Espírito Santo, vai abençoando, meu Pai, vai dando saúde, se compadece, meu Pai, do sofrimento do teu filho, meu Deus, assim como Bartimeu clamava, Jesus Cristo, filho de Davi, Tem de misericórdia em mim, Pai, que as tuas misericórdias, Senhor, seja derramada agora, por intermédio, meu Pai, da oração, da intercessão. Tocar, o Senhor possa curar para a glória do teu santo nome. Visita agora o teu filho, meu Pai, que a te pede, meu Deus, com muita fé, que a te clama, Senhor, esse milagre. Abençoa, meu Pai, os ouvintes da rádio Deus de Amor. Pai, abençoa todos que estão conosco nesta madrugada. Visita esta alma, tira o vazio, meu Pai, preenche com a tua presença, liberta as vidas, Senhor, cura as enfermidades, derrama da a tua paz agora, sai enfermidade, saia todo mal agora, meu Deus, manifesta o teu poder, meu Pai, manifesta, meu Deus, as tuas maravilhas, oh glória, Senhor, toca nele agora, Jesus, eu creio em milagres, oh Pai, eu creio na operação divina, Senhor, derrama a bênção, derrama a saúde, Senhor, para a tua glória, meu Pai, que o fogo do teu Espírito possa tocar nos joelhos dele agora, Senhor. Tende compaixão de nós. Amém. Amém. Amém, Jesus.
3: Amém, Jesus. Glória a Deus.
0: Amém, irmão Davi.
3: Amém, meu irmão. Deus abençoe, irmão.
0: Através da sua fé, seja curado, meu irmão.
3: Oh, glória. Eu creio.
0: Anda um pouquinho aí, anda um pouquinho aí. Faz um movimento aí com o seu joelho.
3: Aleluia. Estou fazendo aqui, irmão. Aleluia. Isso. Oh, glória. Estou sentindo uma diminuição, sim, em nome de Jesus, das dores.
0: Irmão, está conseguindo andar agora?
3: Graças a Deus, estou sentindo uma diferençazinha já agora aqui, ó. Aleluia.
0: Anda um pouquinho aí, se o irmão conseguir andar um pouquinho.
3: Glória a Deus, glória a Deus.
0: É colocando a fé em prática.
3: Aleluia, vou movimentar aqui agora.
0: Isso.
3: Em nome de Jesus, glória, glória, glória a Deus. Glória a Deus. Glória a Deus, glória a Deus. Glória. Sentindo mais firmeza, meu irmão, em nome de Jesus. Glória a Deus.
0: Sentindo uma firmeza.
3: Glória a Deus, sim, correto.
0: Aleluia. Deus,
3: aleluia.
0: Já operou milagre na sua vida, glória a Deus.
3: Oh, glória, aleluia.
0: Que bênção, meu irmão. Deus te abençoe, tá bom?
3: Amém, meu irmão. Que Deus abençoe, irmão, também, família.
0: Amém. Fica com Deus.
3: Amém. Glória a Deus.
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0: da gravadora MC Music, O Mundo Não Tem Valor, Débora e Leia. E vamos também já atender mais pessoas nesta madrugada, prefixo 3208-2743. 3208-2743. Já temos uma pessoa, Mão de Ouro, está na ponta da linha. Alô, a paz do Senhor, bom dia.
1: Alô, a paz do Senhor, bom dia.
0: Meu irmão, se puder abaixar um pouquinho o volume do rádio, por gentileza.
1: Já está no mínimo.
0: Você pode baixar mais um pouquinho, porque está dando aqui um eco.
1: Tá bom. Ai. Bom dia, irmão Alan Feitosa, tudo bem?
0: Tudo bem, minha irmã.
1: Eu conheço você, da Rádio Deus e Amor.
0: Amém, que bênção. A irmã, qual que é o seu nome?
1: Meu nome é Graciete de Souza. Bonito São Bernardo do Campo.
0: Bênção, ABC.
1: Sim, eu escuto vocês todas as noites, todas as madrugadas.
0: Bênção, muito obrigado pela audiência.
1: Boa até de manhã.
0: Ô, Glória, que bênção. Uma madrugada mesmo com Deus, uma vigília abençoada, né, irmão Graciete?
1: Glória a Deus, aleluia.
0: O que eu posso ajudar, irmã?
1: Olha, eu estou precisando de orações porque eu estou com um problema na vista muito sério. Minha vista está embaçando bastante.
0: Sim.
1: Eu gostaria de oração em nome de Jesus, tá bom?
0: Amém. Nós já estamos anotando aqui o seu nome.
1: E... Graciete com T, tá?
0: Tá, Graciete, tá anotado.
1: Tá bom?
0: Amém.
1: Boa noite para você, bom dia, Deus abençoe.
0: Amém, minha irmã, eu creio no milagre, tá? Vamos estar orando sim, em nome de Jesus.
1: Em nome de Jesus eu agradeço, tá bom?
0: Tá, fica com
1: Deus. Fica na paz.
0: Amém, Deus abençoe. Muito bem, 1h43, vamos atender mais uma pessoa nesta manhã. A paz do Senhor, bom dia. Alô?
2: Alô?
0: Com quem eu falo?
2: Nelson.
0: Irmão Nelson, vamos falar de onde, meu irmão?
2: São Lourenço da Serra.
0: São Lourenço da Serra, região do ABC. Irmão Nelson, o que eu posso me dar, irmão?
2: Queria uma oração, meu favor.
0: Alguma área específica?
2: É que eu tô sentindo muita dor no meu joelho.
0: No joelho?
2: É.
0: Amém. Irmão, creio em milagres?
2: Creio.
0: Tá certo, então nós vamos orar agora pro irmão. Amém?
2: Amém.
0: Eu creio que Deus vai te tocar aí e vai repreender essa dor. Feche os teus olhos, irmão Nelson. Vamos orar. Eterno e soberano Deus, no teu nome, ó Pai, que nós estamos aqui, meu Deus, nesta oração. Jesus, se compadece, meu Pai, do teu filho, nosso irmão Nelson, que está enfrentando esta batalha na área da saúde. Ó Deus, o teu filho, meu Pai, que está com essas dores, Senhor. Ó Deus, tende compaixão da vida dele, meu Pai. Que essa enfermidade possa bater em retirada agora, Senhor. Jesus Cristo, glorifica o teu nome, meu Pai. Ó Deus, curando, restaurando, dando paz, dando vitória. Meu Deus, se compadecendo, meu Pai, queima com teu fogo divino essa enfermidade, ó Deus. Sai agora, enfermidade. É no nome do Senhor Jesus Cristo que nós expulsamos a enfermidade, que nós repreendemos a enfermidade agora. Meu Deus, dai a vitória agora, meu Pai. Cura o nosso irmão Nelson, meu Pai. A tua palavra nos afirma que tudo que pedindo em oração, crendo, recebereis. E eu creio, ó Pai, que o Senhor vai fazer uma grande obra, que o Senhor vai curar, restaurar. Sai agora, enfermidade, em nome de Jesus Cristo. Pai, confira o milagre, a cura divina, Nós pedimos com fé, Senhor, toca no joelho dele, arranca esta dor, essa enfermidade. É no teu nome, Jesus, que nós pedimos. Amém, Jesus. Amém, irmão Nelson.
2: Amém.
0: Através da sua fé, meu irmão, procura dor aí agora.
2: É que assim, não é todo momento, né? É mais quando eu dobro o joelho, tipo assim, que eu vou abaixar um pouco.
0: Então, põe a sua fé em prática, abaixa um pouquinho aí, coloca a fé em prática, crê no milagre. Abaixa um pouquinho, faz movimento.
2: Então, eu tô fazendo movimento agora, não tá doendo, mas...
0: E quando o irmão fazia o movimento, doía?
2: Doía um pouquinho, só que com o frio, com esses dias de frio que tava fazendo bastante, doía mais, né? Só Sim. que ainda tava continuando doendo, só que pouquinho, né?
0: Uhum. É. E agora, o irmão fez o movimento e a dor não está mais?
2: Eu fiz o movimento e não tá doendo, não.
0: Então Jesus Cristo te curou nessa madrugada.
2: É verdade.
0: Glória a Deus. Deus Glória operando Deus, com Jonathan, graças a Deus. Que benção. Estamos felizes, irmão Nelson. Um abraço, tá bom? Fica com Deus.
2: Se o senhor permitir, eu queria fazer uma pergunta pro senhor.
0: Sim, se eu puder responder, estamos aqui.
2: É assim, eu não sei se o senhor pode responder no ar também, né? Sobre os louvores da gravadora, da Deus é Amor.
0: Sim.
2: Então, eu gostei tanto de um louvor que foi um pouco antes do irmão entrar no ar, que tocou. E eu estava lembrando o nome do louvor, é um louvor muito bonito, um louvor sertanejo. E daí eu queria conseguir esse louvor, né?
0: Eu vou conversar com o Jonathan aqui, se ele lembra qual que foi o louvor. O irmão lembra mais ou menos o horário que foi esse louvor?
2: Foi um pouco antes do irmão entrar no ar agora, com esse programa agora, Madrugada com Deus, que chama o programa, hein?
0: Isso, Madrugada Socorro de Deus.
2: Então, foi um pouco... O hino acabou de tocar e o irmão entrou com o programa.
0: Jonathan vai dar uma verificada ali, meu irmão. Depois, se o irmão puder ligar novamente, ele tá ali procurando a lista, tá bom?
2: Tá bom.
0: Deus te abençoe, irmão Nelson. Um abraço. Meu Deus.
2: O senhor também.
0: Amém.
2: Um abraço também. Boa noite.
0: Amém. Boa noite. 1:49 aqui em São Paulo, horário oficial de Brasília, Madrugada do Socorro de Deus. Rede de apoio. E vamos atender mais uma pessoa nesta manhã. Alô, a paz do Senhor, bom dia.
3: A paz do Senhor, bom dia, pastor.
0: Agora, que benção. Quem está falando?
3: Eu preciso de oração agora para Marlúcia Lima Cabeceira. Para que Deus venha confirmar a venda do meu sítio, que eu tenho que ir embora para a cidade, que eu estou muito doente. E eu quero também que o senhor abra as portas para mim, é obra de feitiçaria que eu não consigo vender.
0: Tá.
3: É dos meus vizinhos aqui da frente.
0: Amém. Vamos orar agora, meu
3: marido.
0: Tá bom?
3: Ora para mim e ora mesmo para meu irmão que está separando. Ele chama Isidoro de Lima Cabeceira e ela chama Gildete Rita dos Santos. É para eles nos separar, é obra maligna.
0: Tá certo.
3: Eles vivem bem, mas está separando por causa de outra mulher.
0: Vamos orar para fazer a obra.
3: Eu não estou ouvindo, pastor. Por quê?
0: A irmã tem que ouvir pelo telefone. Se a irmã puder abaixar o seu rádio e me ouvir só pelo telefone, fica mais fácil.
3: Eu estou ouvindo pelo telefone. E olha, irmão. É muito difícil eu falar aí. Eu quero que o senhor faça oração para mim.
0: Tá bom.
3: Durante uns 7 dias.
0: Vamos orar agora, irmã Maluça.
3: Eu tenho que ir embora para a cidade.
0: Tá, vamos orar agora. Feche os teus olhos, vamos falar com Deus, tá bom?
3: É, vamos falar agora, irmão.
0: Em nome de Jesus. Feche os teus olhos.
3: Tá.

0: soberano Pai, Deus, adentramos na Tua presença nesta madrugada, meu Pai, te pedindo perdão, misericórdia. Senhor, olha para nós com olhar de misericórdia, Senhor, nos ajuda, perdoando todas as nossas transgressões. Senhor, meu Deus, estende as Tuas mãos sobre a vida da nossa irmã Marluce, meu Pai, que está, meu Deus, pedindo um direcionamento sobre esta venda, meu Pai. Deus, tira todas as barreiras espirituais, todo o ataque do mal, toda a macumba, todo o feitiço, toda obra, meu Deus, que tem se levantado contra a vida dela. Jesus, dá saúde para tua filha, meu Pai. Queima as enfermidades, queima as doenças, queima as obras de Satanás. Visita o seu irmão, a sua cunhada. Deus, repreende o demônio da separação, meu Pai. Senhor, vai operando, meu Pai, um milagre nesta família, meu Deus. Pai, prospera a tua filha, dá direção para ela, não deixa a tua serva, meu Pai, ó Deus, presa em uma situação, mas que o Senhor possa quebrar todas as cadeias espirituais, Senhor, meu Deus. Cura ela, Pai, dá saúde, meu Deus, que toda inveja, toda palavra negativa, o Senhor possa repreender em nome do Senhor Jesus Cristo. Saia todo o mal agora, saia enfermidade, sai doença, sai agora todo impedimento, em nome de Jesus. Amém. Amém.
1: Amém. Deus é maravilhoso. Ô, pastor, olha por mim, pelo menos 7 dias para vender esse sítio.
0: Amém. Vamos orar assim, tá bom, Marluce? Deus te abençoe, tá? Fique com Deus.
1: Abençoe sua família.
0: Ô, glória. Deus te abençoe. Paz do Senhor.
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0: Muito bem, 1h54, respondendo aqui o nosso irmão Nelson. O hino que foi tocado é Maravilhoso é Ser Filho de Deus com os irmãos Trindade. Irmão Nelson,

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1: Olá, seja muito bem-vindo a mais um episódio do Clínica da Alma, um espaço para falarmos sobre saúde mental, qualidade de vida, inteligência emocional e desenvolvimento interior, sempre de forma leve, prática e com base científica. Você sabia que a cultura do cancelamento se intensificou com as redes sociais e hoje pode causar efeitos psicológicos semelhantes à exclusão social vivida presencialmente? É sobre isso que nós vamos falar hoje, a cultura do cancelamento. Pesquisas em psicologia social indicam que ser cancelado ativa no cérebro as mesmas áreas de dor física, como mostrou um estudo da Universidade da Califórnia. O medo da exclusão reforça a ansiedade social e pode gerar autocensura, prejudicando a autenticidade e a liberdade de expressão. Imagine alguém que erra, pede desculpas, mas continua sendo lembrado e julgado eternamente por aquela falha. Esse peso pode levar a sentimentos de inadequação e isolamento. A cultura do cancelamento nos convida a refletir. Estamos promovendo justiça ou apenas multiplicando julgamentos sem espaço para o aprendizado? Como disse Hannah Arendt, perdoar é a única forma de interromper o ciclo da vingança. Eu quero deixar aqui algumas dicas práticas para a gente utilizar no dia a dia, para que não sejamos autores dessa cultura do cancelamento e, ao mesmo tempo, aprendemos a lidar com essa situação. Número 1. Reflita antes de expor ou criticar alguém publicamente. Segundo, dê espaço para o aprendizado e a mudança. Ainda, busque desenvolver empatia em vez de reatividade. Penúltimo, proteja a sua saúde mental ao se afastar de ambientes tóxicos online. E último, pratique o perdão consigo e com os outros. E eu quero dizer o seguinte: se esse conteúdo trouxe reflexões para você, compartilhe aí com os seus amigos e familiares, porque em breve estaremos de volta com novos temas que podem transformar a sua forma de ver a vida. O nosso forte abraço e até breve.

0: 9 minutos, vamos para a identificação das emissoras e já vamos retornar com a oração do socorro de Deus.
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3: 2:01.
4: Louvado e exaltado seja o nome de nosso Senhor e Salvador Jesus Cristo. Que prazer, que alegria e satisfação nesse exato momento estar falando com todos vocês. Estamos aqui, amados irmãos, para relembrar a vocês os grandes acontecimentos, as campanhas, as concentrações em nossa Igreja Pentecostal Deus é Amor. Quinta-feira agora, dia 17. Dia 17, a partir das 14 horas, estaremos dando prosseguimento na grande campanha Quinta-feira da Multiplicação. O que é uma multiplicação? É Deus trabalhando em nosso favor, multiplicando as suas bênçãos sobre nós. Eu sei que nesse momento tem muitas pessoas que estão precisando de várias bênçãos, seja na área financeira, seja na área de uma enfermidade, seja na área da sua vida sentimental, para a família, para o casal. E por isso estamos te convidando. Deus quer fazer milagres na tua vida. E a Bíblia diz: chegai-vos a Deus e Deus chegará a vós. É tempo de você se levantar e vir à igreja. 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Você que está me ouvindo agora, eu tenho certeza que Deus já preparou uma bênção especial. Vem, amado irmão, você que está me ouvindo, eu sei que Deus tem algo muito grande para realizar na tua vida. Vem, amada irmã, Deus quer fazer algo na tua casa, na tua família, com os teus filhos. Quem não precisa de uma bênção? Todos nós. Por isso, nós devemos chegar até Deus. E o Senhor Jesus disse: vinde a mim, todos vós que estáis cansado, oprimido, e eu vos aliviarei. É tempo, é hora, é a chance que Deus está dando para você. 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Quinta-feira agora, dia 17, a partir das 14 horas, aqui na igreja Deus e Amor. Anote o endereço, amado irmão. 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Você não pode perder. Quinta-feira agora, quero ver você aqui comigo, orando, clamando. Vamos pedir a bênção de Deus a favor do lar, a favor da família, a favor da nossa vida financeira. Vamos pedir a cura das nossas enfermidades. Estou te aguardando aqui, amado irmão. Não esqueça, hein? Eu tenho certeza que você chegando aqui, Deus já preparou uma bênção especial para a tua vida.

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1: Elevo meus olhos para os montes e de onde me virá o socorro. O socorro vem do Senhor, que fez os céus e a terra. Oremos agora, nesta madrugada. Eterno e soberano Deus, te louvamos, ó Pai, por esta oportunidade, meu Deus. Estamos aqui, Senhor, juntamente com o teu povo que estava aguardando, meu Pai, o momento da oração, da intercessão, meu Pai amado. Meu Deus, conceda, meu Pai, agora milagres, conceda vitória, meu Pai, conceda, meu Deus, Senhor, providência nesta vida, nesta casa, Senhor, meu Deus. Espírito Santo da verdade, vai trabalhando, meu Pai, de uma forma gloriosa. Abençoa, meu Pai, Senhor, o teu filho, a tua serva, meu Pai. Abençoa esta casa, meu Deus, que o inimigo está lutando, que o inimigo está fazendo de tudo para destruir, meu Pai. E eu creio, ó Deus, por intermédio da oração, da intercessão, o Senhor vai socorrer, meu Pai, esta vida, esta pessoa, meu Pai, que está com dores, essa pessoa que foi acometida, ó Deus, por uma enfermidade e não sabe mais nem o que fazer, porque já tomou medicamentos e a dor não foi embora. Papai, venha tocar nesta vida, meu Deus, venha dar saúde, meu Pai, venha repreender todas as enfermidades, Senhor, meu Deus, porque o teu nome é poderoso para conceder a vitória. Deus, socorre, meu Pai, esta casa, socorre, ó Deus, esta família, meu Deus, repreenda o espírito perturbador, essa pessoa que não consegue dormir à noite, à madrugada, tem insônia. Pai, eu peço que o Senhor possa tocar na vida dele, tocar na vida dela, Senhor, e repreender, ó Deus, toda a opressão do mal, e repreender, meu Pai, toda a fúria de Satanás, Senhor. Vai operando com o teu poder, com a tua graça, meu Deus, vai dando saúde, Senhor. Livra esta pessoa, meu Pai, dessa crise, meu Deus, que está enfrentando. Repreende, meu Pai, toda a crise de ansiedade, repreende, meu Pai, toda a crise do pânico, toda a depressão, meu Pai, dá um grande livramento nesta madrugada. Eu oro, meu Pai, por todos que estão conosco nesta oração, que o Senhor possa derramar a bênção, ó, meu Pai, a libertação, que cadeias espirituais que estão, meu Pai, atormentando esta casa, esta família, possa ser quebrada, esta mulher que clama em favor da sua família, este homem que ora em favor da sua casa, Pai, responde com livramento, responde com milagres, responde, meu Pai, com libertações, Senhor, com a tua paz gloriosa. Meu Deus, abre portas que estão fechadas, repreenda, meu Pai, as barreiras espirituais, que por intermédio dessa intercessão, o Senhor possa abençoar o teu povo, o Senhor possa abrir caminhos, abrir portas, ó Pai. Espírito da verdade, alegre esse coração que está triste, Pai, que esse problema que o meu irmão, que a minha irmã está enfrentando, está passando, que possa, meu Pai, cessar essa tempestade. Pai, derrama a bênção, derrama a vitória agora, faz cessar, meu Pai, essa tempestade, vai cessar esta luta, meu Pai, conforme está escrita a tua palavra, que o choro pode durar uma noite, mas a alegria, ela vem pela manhã. Meu Deus, alegra esse coração, alegra o teu filho, alegra esse jovem, alegra esse senhor, essa senhora, meu Pai, essa pessoa, Senhor, que já fez de tudo, meu Pai, já fez vários tipos de exames médicos, e o médico não constatou o problema dessa enfermidade, porque muitas vezes a enfermidade espiritual é o mal mal que está lançando enfermidade, mas agora, pelo poder do teu nome, o Senhor vai curar enfermidades. Abençoa cada pedido, oração que tem chegado, meu Pai. Abençoa, Senhor, essa família, abençoa esse casamento, Pai, liberta essa pessoa dos vícios, das drogas, esta família que está sofrendo com esse familiar, meu Pai, que se encontra, ó, meu Pai, no crack, na cocaína, no cigarro, na maconha. Liberta essas vidas, ó Pai, desta opressão maligna. Liberta esse homem, ó Pai, liberta esta mulher. Meu Deus, o Senhor veio para trazer vida, e vida com abundância. Derrama da tua paz agora nesta casa, nesta família, meu Pai. Abençoa os ouvintes, ó Pai, os internautas. Senhor, confirma, Pai, grandes milagres, Senhor. Confirma o livramento, meu Pai. Eu apresento o nosso irmão, meu Pai, Célio. Visita, meu Pai, o João, meu Pai. Ó Deus querido, dai a vitória, dai a cura divina, alcança o Célio, meu Pai, que se encontra internado nesse hospital. Pai, o Senhor tem poder de reverter o quadro, de reverter a situação. Visita esse hospital, meu Pai, essa pessoa que está na UTI, no leito, meu Pai, de uma enfermidade. Ó Deus, venha curar, venha dar saúde, alcança, meu Pai, agora todos que pedem oração, meu Pai, entrega o milagre, a resposta. Meu Deus, manifesta o teu poder nesta madrugada, abençoa o irmão João e toda a sua família, abençoa seu pai, Expedita, sua mãe Maria, visita Olga, meu Pai, dando saúde, dando vitória, abençoa todos que oram conosco, meu Pai, garante o grande livramento, assim como o Senhor livrou Daniel, meu Pai, naquela cova, quando Daniel estava em oração, o Senhor veio um anjo naquela cova para fechar a boca dos leões. Pai, abençoa agora, meu Deus, e conceda a vitória, meu Pai. Meu Deus, confirma, meu Pai, o grande socorro da tua parte. Visita nossa irmã, meu Pai, Maria Belmira, meu Pai, toda a sua família. Visita agora Luciene, Luciano, Heloísa. Meu Pai, alcança essas vidas, ó Pai. Derrama a vitória agora. Derrama o grande milagre, meu Deus. Eu clamo e apresento Espírito Santo. Visita nossa irmã Iraci, meu Pai. Derrama a bênção sobre a vida, sobre a casa. Abençoa a tua filha que está conosco nesta oração, meu Pai. Ó Deus, visita agora, meu Pai. Ó Deus, com milagres, Senhor. Prospera, meu Pai, o teu filho, a tua serva. Esta pessoa, meu Pai, que está enfrentando uma batalha na área, meu Pai, financeira. Entrega, meu Pai, a bênção, a prosperidade, a multiplicação. O Senhor é o nosso pastor e nada nos faltará. Eu creio, meu Pai, que esta pessoa, Senhor, vai, meu Pai, testemunhar da bênção, vai testemunhar do milagre. Visita também, meu Pai, a nossa irmã Marta Miranda. Visita as suas vistas, meu Pai, dando saúde para ela, dando, meu Pai, seu provisão, meu Pai, curando. Oh, meu Pai, Senhor, essa enfermidade que ela está enfrentando. Visita a Francisca, a Maria, meu Pai, Giovana, o Francisco, meu Pai, entra com teu socorro nesta madrugada. Tu és o socorro bem presente na hora da angústia, Senhor. Eu clamo pelas suas vidas, ó Pai, por cada pedido de oração. Eu apresento, meu Pai, a Lisângela, Senhor. Meu Pai, dá vitória, meu Pai, dá saúde para ela. Repreende toda alergia, meu Pai. Visita, meu Pai, agora a sua garganta. Deus, queima essa enfermidade, queima a doença agora, cura com teu poder. Sai a enfermidade, sai do caminho desse homem. Saia do caminho desta mulher agora, toda enfermidade, meu Deus, vai curando o teu povo, vai curando esta vida. Visita, meu Pai, nossa irmã Denise, meu Pai, e toda a sua família. Deus, dá aí a bênção nesta madrugada, livra de todo mal, prospera, meu Pai, tira esta barreira, repreende a inveja, meu Pai, repreende todo o mal agora. Meu Pai, guarda nossa irmã, meu Pai, ó Deus, Iraciara, meu Pai, Oh Deus, derrama a vitória sobre a tua filha, meu Deus. Eu te peço a bênção sobre a casa dela, sobre o matrimônio, meu Pai. Oh Deus, derrama a bênção para a tua glória, Senhor, meu Deus. Confira, meu Pai, o teu grande agir, meu Deus. Visita esta pessoa, meu Pai, que se encontra em um presídio. Liberta, transforma, faça tudo novo, Senhor. Meu Pai, eu quero interceder, meu Pai, pela vida do nosso irmão Carlos Alberto. Abençoa ele, a saúde dele. Visita, meu Pai, a Lucilene, meu Deus, dá a vitória, dá o grande milagre, alcança agora toda a sua família, meu Pai, seus filhos, ó Deus, visita o Gustavo, o Christian, Gabriel, o Carlos Daniel, meu Pai, guarda essas vidas, Senhor, coberta com teu sangue, repreenda toda a fúria do mal e prospera, realiza o teu projeto, a tua obra, tu és poderoso, meu Pai, para fazer, meu Pai, uma grande obra nessas vidas, Senhor, abençoa nossa irmã Cilda, meu Pai, a Creunice, meu Deus, liberta, meu Pai, Senhor, esta vida, liberta agora, Senhor, meu Pai, de toda a opressão, que ela possa ter um encontro contigo, salva a Creunice, meu Pai, que, meu Deus, ela possa, meu Pai, Senhor, a quebrantar o coração perante a tua presença, e o Senhor possa fazer uma grande obra, meu Pai, oh Deus querido, dá vitória para nossa irmã Cida, abençoe ela e toda a sua querida e amada família, meu Deus, oh, quero orar pela vida do nosso irmão Davi Almeida, abençoa ele, toda a sua família, dando saúde, meu Pai, abençoa nossa irmã Graciete e toda a sua família, visita os seus olhos, meu Pai, dando saúde, queimando as enfermidades, meu Deus, com teu poder, restaura a saúde dela, as vistas dela, ó Deus querido, abençoa, meu Pai, nosso irmão Nelson, meu Pai, dando vitória, ó Deus, dando bênção, dando saúde para ele, Deus, dá a cura divina, abençoa nossa irmã Malu, meu Pai, toda a família, dá saúde agora, prepara a venda, meu Pai, liberta, meu Pai, a sua família, salva, repreende todas as obras do mal, repreende a contenda, meu Pai, nesse casamento, repreende a discórdia, repreende toda a inveja, meu Pai, abençoa agora cada pedido de oração que tem chegado aqui na Central de Produção Internacional, Pai, abençoa o João Vitor, toda a sua família, a nossa irmã Maria, toda a sua família, Augusto, a Ângela, visita, meu Pai, agora, meu Pai, Luciana, visita o Flávio, meu Pai, visita o José, meu Deus, abençoa agora, Senhor, ó Deus, o Zeca, meu Pai, o Wilson, ó Deus, o Nelson, cada nome, meu Pai, Senhor, a Gleice, meu Pai, toda a sua família, meu Pai, a Maria, meu Deus, abençoa cada pedido de oração, meu Pai, conceda um grande milagre, meu Pai, visita o Gabriel, meu Pai, Silva, que se encontra na UTI, meu Pai, derrama saúde, meu Pai, tira ele desta UTI, cura ele, meu Pai, ó Deus, tem de misericórdia, visita o Gabriel agora, meu Pai, e todos os hospitais aqui no Brasil e no mundo inteiro, onde chegar esta oração, visita, meu Pai, em cada estado do nosso Brasil, visita os países, ó Pai, onde chegar esta oração, que o teu socorro, que a tua misericórdia possa ser confirmada e derramada nesta vida, essa pessoa que é viciada, meu Pai, nos jogos online, liberta esta vida, né, meu Pai, liberta esse homem, meu Pai, do vício do cigarro, essa pessoa que está no crime, nas drogas, liberta, meu Pai, faça uma grande obra, ó Deus, que fez os céus e a terra, ó meu Pai, o socorro vem da tua parte, o socorro vem do Senhor que fez os céus e a terra, livrai, meu Pai, esta vida, desta opressão, esta pessoa que está desempregada, abre portas de trabalho, meu Pai, abre portas de emprego, meu Deus, ó Deus, ajuda ele, ajuda ela, eu quero apresentar, meu Pai, Luiz, ó Pai, ó Deus, que pede libertação dos vícios, Pai, visita ele, ó Espírito Santo de Deus, alcança ele no estado de Minas Gerais, Senhor, Deus, conceda a grande mudança, a grande transformação, eu creio que há poder no teu sangue para libertar os cativos, ó Pai, visita nosso irmão Antônio, meu Deus, que pede oração, meu Pai, ó Deus, alcança, meu Pai, seu casamento, Deus, entra com providência, alcança, meu Pai, o teu filho agora, Deus, faça uma grande obra para a tua glória, meu Deus, abençoa cada lar, cada família, pessoa que está no seu local de trabalho. Abençoa, meu Pai, esse homem que está nessa guarita, esse motorista de aplicativo, esse taxista, meu Pai, livra, meu Pai, nesta viagem, livra do assalto, da violência. Abençoa esse caminhoneiro, meu Pai, que está dirigindo, meu Pai, esse caminhão, mas através do rádio está ouvindo esta oração, entrando em contato e comunhão contigo, ó Deus, sentindo a tua presença. Guarda esse motorista de ônibus, ó Pai, que está trabalhando nesta rodovia. Guarda, meu Pai, esse veículo nesta viagem, que esta viagem possa ser um sucesso para a tua glória, meu Pai. Abençoa mesmo, Senhor, essa pessoa que está arrependida dos seus pecados, ó Pai. Perdoa, ó Deus, todos os nossos pecados, todas as nossas transgressões, as nossas iniquidades, ó Pai. Olha para nós com olhar de misericórdia. Meu Deus, quantas pessoas estão sofrendo, ó Deus, de crise de ansiedade, crise do pânico. Meu Pai, liberta essas vidas, ó Pai, desse sofrimento, ó. Livra esta pessoa do vale da angústia, do vale do sofrimento, ó. Apazigua essa tempestade, essa pessoa, meu Pai, ó Deus, que escuta a voz do Senhor, receba a grande libertação agora, liberta essas vidas, ó Deus, liberta esse homem, liberta essa mulher, esse jovem, essa adolescente. Abençoa esta pessoa no curso, na faculdade, Pai, abençoa esta pessoa que vai entregar currículos no dia de hoje, meu Pai, liberta agora com a tua misericórdia, Senhor, abra as portas do trabalho, Senhor, e conceda grandes milagres, Senhor. Eu quero apresentar, meu Pai, nossa irmã Luciana Silva, meu Deus, ó Pai, visita os seus rins agora, a sua glicose que está alta, põe no lugar, meu Pai, repreende diabetes, repreende pressão alta, pressão baixa, meu Pai, vai curando as enfermidades agora, Pai, esta pessoa que está com dor, meu Pai, na coluna, dor no estômago, no joelho, dor na garganta, cura ele, cura ela agora, sai enfermidade agora, sai doença agora, saia todo mal agora, em nome do Senhor Jesus Cristo. Pai, eu quero interceder em favor da nossa liderança mundial, meu Pai, abençoa nossa liderança mundial, abençoa, meu Pai, esta obra, abençoa as igrejas, meu Pai, do Brasil e do mundo, abençoa o projeto da evangelização mundial, meu Deus. Senhor, muito obrigado por tudo, meu Pai, abençoa nosso irmão, meu Pai, Carlos João Batista, de Belo Horizonte. Visita Maria das Graças, ó Pai, ó Deus da vitória, dai a benção, Deus, coberta com teu sangue esta vida, esta pessoa, meu Pai, que o inimigo está colocando um pensamento contrário, ó Deus, repreenda todo pensamento maligno, meu Pai, até mesmo de dar cabo à sua própria vida. Sai daí, Satanás, agora, sai deste lar, sai desta casa, sai agora, em nome do Senhor Jesus Cristo. Meu Deus, abençoa todos, pedindo oração agora, visita, meu Pai, Senhor, a Camila, a família, o Tarcísio, meu Pai, o Tiago, o Timóteo, meu Pai, o Saulo, Pai, alcança essas vidas agora, a Ana, meu Pai, Elisa, visita a Jennifer, meu Pai, Gustavo, Augusto, Gabriel, visita, meu Pai, Senhor, essas vidas que precisam de um grande milagre, a Maria Aparecida, meu Pai, dai a grande vitória, meu Deus, visita, meu Pai, a Maria Auxiliadora, Senhor, opera com teu poder, meu Pai, o povo, meu Pai, que clama conosco. Eu quero apresentar nesta oração e pedir também um livramento em favor da minha sogra, meu Pai, que vai passar por um processo cirúrgico, ó Deus, nesta manhã, meu Pai. Deus, conceda a grande vitória, e todos que vão passar também por um processo cirúrgico no dia de hoje, meu Pai, conceda o grande livramento. Usa essa equipe médica, unge a mão deste enfermeiro, dessa enfermeira, desta equipe médica, meu Pai, que essa cirurgia possa ser um sucesso para a tua glória, Senhor. Eu te peço, meu Pai, o livramento, eu te peço o socorro da tua parte. Pai, liberta essa pessoa, meu Pai, que não consegue largar o cigarro, que não consegue largar a bebida alcoólica. Esse homem, esta mulher, já até mesmo já foi para uma clínica, meu Pai, de recuperação e não conseguiu. Liberta, Senhor, com esta vida. Eu creio no poder do sangue do Senhor Jesus Cristo. Saia todo o mal, sai todo o peso, sai toda a aflição, essa pessoa que está com dor no peito, essa pessoa que está com falta de ar, meu Pai, repreenda todo este mal. Deus, que essa pessoa receba agora a paz que excede todo entendimento, meu Pai. Visita esses rins, visita, meu Pai, esses ovos, fígado, meu Pai. Meu Pai, cura esse fígado dessa enfermidade. Repreende, meu Pai, toda hepatite, meu Pai. Visita esses rins, meu Pai, essas pedras no rim, meu Pai. Arranca agora todo o mal para a Tua glória, Senhor. Eu creio na cura divina, eu creio na bênção, na prosperidade. Essa pessoa que vai fazer a negociação, vender um carro, uma casa, uma chácara, um sítio, prepara o comprador, prepara uma pessoa para comprar, meu Pai. Ó Deus, Tu és o Senhor, meu Pai. Ó Deus, que move as Tuas mãos para abençoar. Tu és o dono do ouro e da prata. Ó Deus querido, ó Deus amado, para a Tua glória se conceda, ó meu Pai, a bênção desse casamento, desse matrimônio. Abençoa nossa irmã Adriana, meu Pai. Ó Deus, abençoa Tua filha nesta madrugada. Guarda ela, os seus projetos, a sua saúde, guarda a família da nossa irmã Adriana, meu Pai, que está conosco nesta oração. Meu Deus, abençoa, meu Pai, o Rafael, meu Pai, dando vitória, abençoando, prosperando, ó Deus querido, nosso irmão Rafael e toda a sua família, livra ele de toda inveja. Oribiclama, calamassuribicanda, alabasté, guarda nosso irmão Rafael, meu Pai, que toda inveja contra a vida dele caia por terra agora, que eu te peço em nome do Senhor Jesus Cristo. Meu Deus, abençoa, meu Pai, nossa irmã Adriana, meu Pai. Prepara seu comprador para esse imóvel, meu Deus. Tira esta trava, tira esta barreira, meu Pai, e quer impedir, meu Pai, a bênção financeira na vida da nossa irmã Adriana. Meu Deus, prepara esse comprador, Senhor. Deus, eu quero interceder também pela vida da nossa irmã Cláudia, meu Pai. Abençoa ela, meu Pai, o Rafael Júnior, meu Deus. Deus, tenha misericórdia, coberta com teu sangue essas vidas, meu Pai, e todos que estão conosco nesta oração. A Tua palavra é poderosa para nos afirmar: tudo que pedir em oração, crendo, recebereis. Que por intermédio da fé, este homem, esta mulher possa receber a vitória, possa receber a bênção, a prosperidade. Essa pessoa, meu Pai, que está ajudando a Tua obra, que o Senhor possa abrir a janela dos céus e derramar bênção de tamanha abastança. Prospera, meu Pai, aqueles que têm ofertado, aqueles que têm, meu Pai, honrado do Senhor, que eles possam colher uma bênção recalcada, sacudida e transbordante. Meu Pai, prospera mesmo para a Tua glória. Visita o Davi, visita o Rafael, meu Pai. Visita, meu Pai, Senhor Eduardo. Visita a Rai, meu Pai. Visita, ó Deus, para a Tua glória, meu Pai, toda a família, meu Pai, do Teu povo, que está, meu Pai, em oração, esta mãe que está desesperada, porque o seu filho e a sua filha, meu Pai, saiu de casa e até agora não retornou. Pai, traga de volta esse jovem, esta jovem, meu Pai, livra, meu Pai, agora, desse mundo, meu Pai, de droga, de prostituição, de criminalidade. Ó Deus querido, abençoe nosso irmão Jonathan, meu Pai, sua família, o seu lar, guarda, meu Pai, minha família, meu Deus, abençoai, Senhor, de uma forma especial, meu Pai, nossa irmã Cláudia, ó Deus, o seu casamento, o seu lar, Pai, visita, meu Pai, agora, Senhor, ó Deus, todos que estão passando, meu Pai, por uma batalha espiritual, por enfermidades, ó Pai, traz a cura, traz o milagre. O Senhor se revelou no livro do Êxodo, dizendo: eu sou o Senhor que te sara. Cura mesmo, meu Pai, ó Deus, a cada vida, meu Pai, abençoa, Senhor, cada propósito, cada pedido de oração. Zito Jontas, ó Pai, o Azael, a Lisa, a Manuela, meu Pai, a Kemene, meu Deus, Liliane, da saúde, meu Pai, abençoa, meu Pai, Manuel, meu Deus, visita, meu Pai, Manuele, ó Deus, visita agora, meu Pai, Evaldo, ó Deus, a Estela, meu Pai, Nicole, a Emily, meu Deus, tende misericórdia, vai abençoando essas vidas, ó Pai. Quantas pessoas precisam, meu Pai, da Tua misericórdia, e nós clamamos a Tua misericórdia. Meu Deus, se compadece deste homem, desta mulher, que não aguenta mais essa situação. Está dizendo: Pai, eu não aguento mais a vida que eu estou levando. Pai, muda a história, muda o cativeiro, assim como Jó orava e o Senhor mudava o cativeiro de Jó. Muda o quadro, muda a situação. Pai, livre esta pessoa agora. Agora, livre este homem, livre esta família, livra, meu Pai, nesse local de trabalho. Senhor, repreenda, meu Pai, meu Pai, toda a opressão do mal, repreenda, meu Pai, toda a opressão das trevas. Essa pessoa vai cantar o hino da vitória, queira o inimigo ou não, queira as pessoas ou não, operando o seu Deus, quem impedirá? Pai, sabemos que o Senhor permite as lutas, as provas, ó Deus, para nos aprovar, Senhor. O Senhor, meu Pai, está ajudando esse homem, esta mulher. Essa pessoa não está sozinha. O Senhor está com ele. O Senhor está com ela. E se Deus é por nós, quem será contra nós? O Senhor é a nossa torre forte. É do Senhor que vem a nossa força. É do Senhor que vem, meu Pai, a fortaleza. É o Senhor que renova todos os dias. Renova o teu povo, meu Pai. Essa pessoa que está sem força para orar. Meu Deus, derrama o teu poder, a tua graça, o teu Espírito Santo sobre a vida dele, sobre a vida dela. Ó Deus querido, dá ânimo, meu Pai, agora. Dá-lhe a paz do Senhor nesse coração, Senhor. Senhor, Pai, abençoa agora esta pessoa que entrou nesta programação, que entrou, meu Pai, nesta oração. Pai, conceda um grande milagre. Foi o Senhor que trouxe essa pessoa, meu Pai, para abençoar a vida dele, para livrar, para curar as enfermidades, para repreender, meu Pai, todas as obras contrárias. Nós te pedimos, ó Pai, intercedemos por todos, pedindo de oração nesta madrugada, Pai. Guarda, livra, Senhor, socorre, meu Deus, abençoa todos. Eu te agradeço, meu Pai, muito obrigado, meu Deus, por esta oração, em nome do Senhor Jesus Cristo, oh, Pai, obrigado, amém, amém, amém, obrigado, Jesus.

0: esperança, você que tem chorado, você que tem derramado lágrimas de sofrimento. Ele é a esperança, ele tem poder de mudar qualquer situação. Ele é o caminho, ele é a verdade e também a vida. Ninguém vai ao Pai se não for por intermédio do Senhor Jesus Cristo. João 14:6. Você que está nessa situação de sofrimento, de angústia, não aguenta mais, só que você não aceitou Jesus ainda, não entregou a sua vida para Jesus, ou também você se encontra, meu irmão, minha irmã, afastado do Evangelho, dos caminhos do Senhor, volte para Cristo, porque até hoje eu nunca vi uma pessoa que se afasta de Jesus, está bem, é aflição, é angústia, é sofrimento, mas ele é a esperança de um novo tempo, de uma mudança na sua vida. Entregue agora a sua vida para Jesus. Volte para Jesus agora. Ore comigo essa seguinte oração. Diga assim: Senhor Jesus, perdoa os meus pecados e escreve o meu nome no livro da vida para a vida eterna. Senhor, me dá força para eu ser um crente fiel até a morte. Amém, amém, amém, Jesus. Deus abençoe, parabéns, você que tomou essa decisão, você que abriu o coração para Jesus entrar. Ele diz: eis que tua porta e bato. Não é a porta de madeira, de ferro, de aço. É a porta do nosso coração. Se alguém abrir, ele vai entrar, vai fazer morada. Serei com ele, ele comigo. Agora que você que entregou a sua vida para Jesus, queremos te ajudar nesta nova trajetória. Entre em contato conosco, o nosso e-mail é queroaceitarjesus@ipda.com.br. Nosso WhatsApp, para você enviar a sua mensagem, tanto você que aceitou como você que reconciliou. Manda mensagem dizendo que você ou aceitou ou reconciliou. Nosso WhatsApp, prefixo 11 950 94 46 45. Prefixo 11 950 94 46 45. Esse WhatsApp é exclusivo para as pessoas que aceitam e reconciliam com Jesus, tá certo? Sejam todos bem-vindos à família Deus de Amor. Procure também a igreja Deus de Amor mais próximo da sua casa e fala com o pastor que você aceitou Jesus através do rádio, ele vai te ajudar. Deus abençoe a todos.
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2: eu asseguro, quem ouve a minha palavra e crê naquele que me enviou, tem a vida eterna e não será condenado, mas já passou da morte para a vida. João 5:24.
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0: lançamento da gravadora MC Music, Felipe Ladislau, Fogo do Espírito Santo. E vamos agora para mais um quadro, Bíblia em Foco, com o pastor Júlio Souza, com o tema Arrebatamento. E já retornaremos com todos vocês.
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3: Recebam todos a paz de nosso Senhor Jesus, de seu irmão em Cristo, pastor Júlio Souza. Estamos aqui para mais um momento de reflexão na Palavra de Deus. E hoje nós vamos refletir sobre o arrebatamento. A nossa leitura está na primeira epístola aos Tessalonicenses, capítulo 4, versículo 13. Diz assim a palavra de Deus: Não quero, porém, irmãos, que sejais ignorantes acerca dos que já dormem, para que não vos entristeçais, como os demais que não têm esperança. Olhando para a igreja de Tessalônica, vemos a história de uma igreja que cresceu em um grande avivamento. Lá no livro de Atos, capítulo 17, vemos Paulo chegando em Tessalônica. Como de costume, diz o texto, Paulo vai disputar na sinagoga durante 3 sábados. Ele vai pregar, vai debater as escrituras. Na sua pregação, Paulo expunha Cristo. Paulo falava da morte de Cristo. Já no versículo 4 do capítulo 17 de Atos, vamos ver que muitos creram na pregação de Paulo. Em consequência disso, os judeus, chamados aqui desobedientes, foram movidos de inveja. Vão causar tumulto, vão trazer dispersão e, por fim, Paulo e seus colaboradores, seus cooperadores, precisaram sair de Tessalônica. Apesar de todo o transtorno, a palavra de Deus ficou cravada no coração dos irmãos de Tessalônica. Baseado na pregação de Paulo, aquela igreja pôde crer no Evangelho e desenvolveu a sua fé, de maneira que se tornou modelo para as demais igrejas, conforme o capítulo 1, versículo 7 da primeira epístola aos Tessalonicenses. Eles creram e desenvolveram uma fé dinâmica. Conforme capítulo 1, versículo 3 desta epístola, vemos Paulo dizendo sobre o trabalho do vosso amor. Era necessário manter aquela chama inicial, tinha que permanecer acesa. Paulo diz no capítulo 2, versículo 1, Bem sabeis que a vossa entrada para convosco não foi vã. Paulo estava preocupado com o resultado de um trabalho pioneiro, sacrificial. É válido lembrar que a igreja precisa manter acesa a chama do primeiro amor. Paulo, de maneira alguma, gostaria que o trabalho desenvolvido em tanta dor, em tanta dificuldade, em tanta perseguição, fosse perdido. Apesar de todo o desenvolvimento, todo o crescimento, era a hora de amadurecer. Aquela igreja cresceu muito rápido em um grande movimento evangelístico. Contudo, ficou falha no conhecimento. E nós vemos isso no capítulo 4, versículo 13, quando Paulo diz, Não quero, porém, irmãos, que sejais ignorantes. Aqui, ignorantes, fala da falta de conhecimento ou do conhecimento insuficiente. Haviam ali, no seio da igreja, equívocos doutrinários a respeito da morte em Cristo e da volta do Senhor. Paulo entendeu que, como uma liderança, ele tinha a responsabilidade de esclarecer doutrinariamente, evitando que aquela igreja caísse em enganos ou em desconhecimento das doutrinas vitais da Bíblia. Meus irmãos, é importante a gente entender que Deus quer que nós conheçamos. Sim, o conhecimento, ele nos livra de muitas tristezas. Aquela igreja se entristecia por não conhecer estas verdades, as verdades sobre a morte em Cristo e sobre a volta do Senhor. O conhecimento da palavra de Deus traz consolo, Paulo vai dizendo no versículo 18 que por essas palavras eles seriam consolados. Nós temos aqui do versículo 13 ao 18 fatos fundamentais sobre o arrebatamento. Sei que este tema tem trazido ao longo dos séculos muitos debates, muitas opiniões divergentes. Mas eu quero me reter nos aspectos principais dos quais temos base muito clara no texto citado. Primeiro, vemos que o arrebatamento é um evento iminente. No versículo 15 ele diz: nós, os que estivermos vivos, naquele tempo, Paulo já aguardava o arrebatamento. Em segundo lugar, vemos o arrebatamento como algo inédito e inconfundível. 6, ele vai dizer que haverá um alarido e voz de arcanjo e trombeta. Em terceiro lugar, vemos que o arrebatamento e ressurreição acontecem paralelamente. Versículo 17, Paulo diz que subiremos juntamente com eles. E por fim, quarto fator fundamental sobre o arrebatamento encontrado neste texto. Paulo conclui o versículo 17 dizendo que nós iremos encontrar o Senhor nos ares e assim estaremos sempre com Ele. O arrebatamento nos levará a um estado permanente com o Senhor. Isto é glorioso. Isto, eu diria, é o aspecto mais importante para nós. Como eu disse, há muitos debates, muitas discussões, mas este ponto, para nós, deve ser o ponto que nos traz maior consolação, maior alegria. Versículo 18, Paulo conclui esse discurso dizendo: portanto, consolai-vos uns aos outros com estas palavras. Ao a igreja entender as verdades sobre o arrebatamento, aquela igreja seria consolada. Aquela igreja entenderia que era necessário estar preparada para o evento iminente. Agora aquela igreja entenderia que o arrebatamento seria um grande evento, seria algo inédito e inconfundível. Não precisavam ficar preocupados mais com aqueles que já morreram em Cristo, porque tanto os que morreram quanto os que estiverem vivos se encontrarão juntamente com Ele e estarão para sempre com o Senhor. Este será o estado permanente da igreja, para sempre com o Senhor. E concluindo, já na segunda epístola aos Tessalonicenses, capítulo 1, versículo 3, vemos o resultado de uma igreja orientada nas verdades centrais da palavra de Deus. Se aquela igreja chegou a crescer, mesmo ainda tendo tantas dificuldades no seu conhecimento, mesmo tendo tantas limitações no seu conhecimento, agora, já sendo orientada pela verdade. Na segunda epístola, capítulo 1, versículo 3, Paulo vai dizer: a vossa fé cresce muitíssimo. Sim, aquela igreja havia crescido antes. Aquela igreja havia se desenvolvido, foi até uma igreja exemplar. Mas agora, já estando orientada, já estando embasada na palavra de Deus, sabendo das verdades centrais, agora a sua fé não apenas cresce, mas cresce muitíssimo. Esta foi a nossa reflexão de hoje. Que Deus o abençoe.
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0: 4 minutos aqui em São Paulo, horário oficial de Brasília. Gravadora MC Music, lançamento Encontro com o Rei. Cristina Santana, vamos agora acompanhar um depoimento de fé. Daqui a pouco, às 3 horas, a poderosa oração com o pastor Lorival de Almeida.
1: Meu nome é Milton Fernandes dos Santos, eu resido na cidade de Jundiaí, estado de São Paulo. Eu quero contar o meu testemunho. Quando eu tinha 20 anos, não servia a Deus, não tinha aceitado Jesus como meu salvador, andei, vamos dizer, como ovelha desgarrada, né? Ovelha sem pastor. Vivi uma vida desiludida, uma vida amargurada, uma vida sem direção. Cada divertimento que o mundo me oferecia, mas a minha alma ficava vazia. Isso desde a minha infância até a minha mocidade. E também, muitas

0: encontrar felicidade. No mundo não tinha alegria, não tinha paz. Só encontrei isso na presença do Senhor, aceitando Jesus como meu Salvador. Chegando na Igreja de Deus Amor também, eu tinha uma úlcera no estômago. Eu fui revelado pelo Espírito Santo de Deus e o Senhor me curou na hora daquela enfermidade. Hoje eu estou feliz, grato a Deus, por servir um Deus tão maravilhoso na Igreja Deus e Amor. Estou há 23 anos no ministério. Sou pastor da igreja. Estou feliz. Eu agradeço. Sou Milton Fernando Santos. Deus abençoe a todos.
1: Paz, Senhor Jesus. Eu me criei no berço evangélico. Fui adotada por uma família crente. Me criei no evangelho. Com 17 anos me desviei dos caminhos do Senhor, né? Pro mundo, depois eu voltei. Deus me libertou do adultério. Deus me tirou do adultério, esse pecado terrível e cruel. Faz 22 anos que eu estou na presença do Senhor. E no momento que eu voltei, Senhor Jesus me aposentou. O Senhor me deu uma casa que eu não tinha, né? Deus me deu tudo que eu tenho hoje, eu agradeço ao meu Deus. Todos os dias eu tenho que agradecer ao Senhor, cada minuto, cada segundo. Eu sei que Jesus que tem me cuidado até agora. E vou permanecer até Jesus vir ou Ele me chamar. E eu agradeço muito a Deus por tudo que Ele fez na minha vida.
2: Tremendo, querida audiência, nosso irmão Milton relatava que desejou até mesmo tirar sua própria vida, mas ele teve um encontro genuíno com o Senhor e hoje é um homem feliz, liberto. Essa angústia que havia no seu coração já saiu, porque ele foi no culto da Igreja Pentecostal Deus e Amor e hoje está abençoado. Ele relata também que foi curado de uma enfermidade do seu estômago. Deus restaurou a sua saúde, tirou aquele sentimento maligno que o inimigo tinha plantado no seu coração. Ele foi buscar a presença de Deus e encontrou conforme a Bíblia nos relata, buscai o Senhor enquanto pode se achar. Ele buscou a Deus de todo o seu coração e encontrou Jesus Cristo, que transformou a sua vida, que deu felicidade, alegria, paz e também restaurou a sua saúde. A nossa irmã Maria também relata que ao comparecer na igreja Deus Amor, ela recebeu a libertação. Ela estava escravizada no pecado da prostituição, do adultério, mas ela teve um encontro genuíno com Jesus e conseguiu vencer o pecado. É só em Cristo, é só na presença do Senhor que nós vamos conseguir vencer qualquer tipo de pecado. Então você que está nos acompanhando, não tem força para vencer o pecado, procure uma igreja de Deus Amor, que ali Jesus vai te libertar desse vício, vai tirar você dessa situação e você também vai contar o seu testemunho aqui no programa A Voz da Libertação. Vamos aqui já preparar nossa fé, daqui a pouco estaremos já na poderosa oração com o pastor Lorival de Almeida, você que já enviou a sua mensagem aqui no nosso WhatsApp. Deus abençoe a nossa irmã Janice, que enviou a sua mensagem. Boa noite, a paz do Senhor, pastor, ore por mim, para Jesus curar das varizes. Amém, irmã Janice, que fala lá de Rio das Ostras. Deus abençoe a sua vida. Daqui a pouco estaremos na oração. Amém. Deus abençoe também nossa irmã, que envia mensagem. Olá, boa noite, aqui é a Silva. Quero pedir oração para o meu filho Daniel e para também o meu marido Carlos. Deus abençoe, irmã Silva. Daqui a pouco estaremos em oração. Deus abençoe também a Raíssa, que enviou mensagem. Bom dia, peço oração para a vida dos meus irmãos, sobrinho, sobrinha e meu esposo e minha mãe. Amém. Irmã Raíssa, vamos estar orando. Deus abençoe a sua vida. Deus abençoe você que enviou a sua mensagem. O Tiago também. A paz do Senhor Jesus. Meu nome é Tiago. Sou da cidade de Campinas, São Paulo. Passei por um período preso e sempre ouvi a rádio, as orações. Hoje continuo ouvindo e peço oração pelas pessoas que estão lá também. Pela salvação da minha família.

0: Jennifer e Enzo. Amém. Deus abençoe o irmão Tiago. Daqui a pouco estaremos em oração. Deus abençoe a sua vida e também a sua querida e amada família. 3 horas, irmão Jonathan. 3 horas aqui em São Paulo, horário oficial de Brasília. Vamos para a identificação das emissoras e logo após a oração com o nosso pastor Lorival de Almeida.
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5: 3 horas e 2 minutos.
6: Amado irmão, amada irmã, amado ouvinte, que prazer, que alegria, que satisfação de mais uma vez estar aqui com todos vocês. Estamos recordando a vocês que o trabalho da igreja é um trabalho de evangelização. Vidas sendo salvas, vidas sendo libertas, vidas sendo transformadas pelo poder de Deus. A Igreja Deus de Amor tem esse dever, esse compromisso de estar pregando a palavra de Deus, anunciando as boas novas de salvação. Amados irmãos, quinta-feira agora estaremos juntos na grande campanha da quinta-feira da multiplicação, aonde eu tenho certeza que Deus nosso Pai estará nos abençoando em todas as áreas da nossa vida. Se você está doente, Jesus tem a cura para você. Se você tem problemas sentimentais, familiares, Jesus tem a vitória para entrar na tua casa e abençoar a tua família também. Venha buscar em favor da tua família. Venha buscar o milagre de Jesus para a tua casa, para o teu matrimônio. E você também que precisa, que o Senhor abra as portas para você na tua vida financeira. Deus é dono da prata e do ouro, e a porta que Ele abre, ninguém pode fechar. Quinta-feira agora, a partir das 15 horas, estaremos juntos, clamando, orando, através dos dons do Espírito Santo, e o nosso Deus nos abençoando de uma maneira muito gloriosa. Vamos fazer uma oração pedindo as bênçãos de Deus, pedindo a vitória do Senhor, e todos serão ricamente abençoados. Glorioso Deus, maravilhoso e eterno Pai, neste momento glorioso de oração, eu oro, Senhor, a favor das grandes concentrações destas campanhas aqui na Igreja Deus e Amor. Venha, Senhor, se manifestar com poder e grande glória, revelando os seus grandes mistérios e todos sendo impactados pelo teu Espírito Santo. Jesus, em teu nome eu clamo. Jesus, em teu nome eu peço. Vem nos ajudar, Senhor. Vem abençoar a cada irmão, a cada irmã que está fazendo esta campanha e também aqueles que estarão nos acompanhando através da transmissão. Que a tua graça, que o teu poder, que a tua unção seja e permaneçam em cada vida, em cada coração. Amém, amém, amém.
7: Na minha aflição clamei ao Senhor, gritei por socorro ao meu Deus. Do seu templo ele ouviu a minha voz, meu grito chegou à sua presença, aos seus ouvidos. Salmos capítulo 18, versículo 6.
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Prezado ouvinte, eu gostaria de convidar você para uma oração. Um pouquinho, não é tão bom a gente juntos poder elevar as nossas vozes e pedir a Deus, em tempo de tanta dificuldade, que venha nos ajudar, que venha socorrer gente que está tão necessitada, muito mais talvez que você, que eu. Vamos apresentar essas pessoas nas mãos de Deus. Prepara o seu coração aí, Deus vai ouvir o nosso clamor.

0: Deus poderoso, maravilhoso Pai, nós estamos mais uma vez na presença do Senhor, nesse dia, Pai. O dia que o Senhor nos deu, abençoado pelo Senhor. Senhor, meu Deus, nós temos de todo o nosso coração a obrigação mesmo, Pai, de estar agradecendo o Senhor por todas as coisas que o Senhor tem feito na nossa vida. Agradecemos o Senhor pela nossa vida em si. Agradecemos ao Senhor pelo nosso alimento, pela nossa saúde. Agradecemos o Senhor por todas as maravilhas que o Senhor tem feito acontecer em nós, na nossa família. Deus de misericórdias, Deus de poder, nós estamos aqui também, ó Pai, além de agradecer o Senhor, estamos aqui para rogar, para clamar pela sua misericórdia, Senhor. Nós temos fé que a misericórdia do Senhor, certamente, ela está atuando na nossa vida, ela está atuando na vida de todos os nossos ouvintes. Acima de tudo, essa misericórdia, esse amor que o Senhor tem por nós, tem nos alcançado. Senhor meu Deus, Senhor meu Pai, nós queremos, ó Deus amado, invocando ao Senhor, apresentar ao Senhor tantas situações, às vezes tão difíceis para nós, mas são situações que estão acontecendo e nós cremos que o Senhor é poderoso para revertê-las de uma vez por todas. Primeiramente, ó Deus, hoje, de uma maneira especial, quero apresentar ao Senhor a programação que nós estamos realizando para alcançar vidas. Eu quero crer, Senhor meu Pai, e creio que toda a programação que a igreja tem idealizado é uma programação para alcançar corações perdidos, vidas perdidas, para que, Senhor, ó Pai, o céu seja povoado cada vez mais. Para que, Senhor meu Deus, vidas que estão perdidas possam ter a oportunidade de vir ao conhecimento da salvação. Senhor, a programação da nossa igreja está aí. Eu sei que o Senhor sabe reconhecer a intenção de cada coração, a intenção de cada participante da programação, ó Pai, que nós temos estendido a todos os nossos ouvintes. Tenho certeza, ó Pai, que o Senhor conhece o meu coração, a minha vida e a vida de todos aqueles que estarão pregando a sua palavra. Queremos ganhar almas, ó Deus. Queremos ver crescer a obra do Senhor. Queremos ver vidas que estão desarranjadas na presença do Senhor, desviadas dos teus caminhos, uma vez mais voltando para os braços da salvação, voltando para a presença do Senhor e continuando, Senhor meu Pai, nessa caminhada na direção da glória do Senhor, na direção do céu, vencedoras contra todas as obras malignas que têm se levantado. Senhor meu Pai, nós queremos ver essas vidas, ó Deus, firmes, até que o Senhor as chame para os seus braços, no arrebatamento ou na morte individual de cada pessoa. Senhor meu Deus, Senhor meu Pai, muito obrigado, ó Deus, por entender os nossos corações e por levar aos corações das pessoas, ó Deus, que fazem parte dessa programação, o objetivo principal de aqui estarmos, ó Pai. O objetivo principal de cada igreja estar sendo aberta, o objetivo principal de cada campanha, de cada movimento, que haja paz, que haja alegria, que haja cura, que haja transformação. Mas sabemos, ó Pai, que acima de tudo, nós queremos e devemos almejar a salvação de tantas vidas que caminham perdidas na direção dos horrores do inferno, na direção da perdição. Senhor, Senhor meu Pai, toca nesse coração perdido, para que ele se levante diante da sua presença. Toca nesse coração, Senhor meu Deus, que está vivendo essa vida de abandono, essa vida de perdição, essa vida que não conduz a nada de bom, mas só conduz às desgraças, só conduz, ó Deus, à perdição, só conduz a dores terríveis, atrozes, destruição de lares e famílias, drogas, prostituição. Senhor meu Deus, tanta coisa errada que certamente estará abrindo a porta do inferno para essa pessoa. Toca nesse coração agora, para que esse coração entenda o trabalho dessa igreja, o trabalho desse povo, o trabalho desses obreiros, que não é um trabalho qualquer não, Senhor meu Deus. É um trabalho feito com tanto esforço, com tanta dedicação. Que esse trabalho seja recompensado com a conversão de vidas, com a salvação de almas, e que vidas, ó Deus, possam olhar e reconhecer o quanto o Senhor as está movendo no caminho da salvação. Senhor meu Deus, Senhor meu Pai, estenda a sua mão nesse momento também, ó Pai, para levantar essa família. Quero colocar diante do Senhor as famílias. Famílias que estão sofrendo terrivelmente, ó Deus, a tristeza de estarem se separando, a tristeza de estarem sendo pulverizadas por forças malignas, forças infernais, forças diabólicas. As famílias, ó Deus, que estão enfrentando os laços da separação, os laços de um divórcio, os laços, ó Deus, de estarem sendo vencidas por essa força diabólica, satânica, essa força que não vem senão para outra coisa, senão para destruir, para matar, esses laços que não vêm senão para trazer desgraças, para criar, ó Deus, uma família alternativa, diferente, uma família que não é, Senhor meu Pai, conforme a configuração que o Senhor criou quando o Senhor elaborou o primeiro casal. Senhor meu Deus, Senhor meu Pai, em nome de Jesus, venha cuidar dessa família que está permitindo que o Senhor venha cuidar dela. Sei que o Senhor não vai adentrar essa família sem a permissão dela. Sei que o Senhor não vai adentrar essa família num ato de violência, num ato de ditadura espiritual, não. Mas sei, ó Deus, que essa família que se propõe a permitir a ação do Senhor, sei que o Senhor vai trabalhar em favor dessa família. Porque, ó Deus, eu sei que o Senhor precisa dessa família para ser uma base dentro dessa igreja, para ser sustentáculo para essa igreja. Sei que a família, ó Deus, é que forma a igreja. Sei que a família, ó Deus, é que sustenta a sociedade. Sabemos, ó Deus, que fora da família que o Senhor criou, existem tantas coisas, tantas confusões, existem tantas tristezas, existem tantas dores. Sei, ó Pai, que separações, sei que configurações diferenciadas têm levado aquilo que seria a família a tantos rumos, a tantas coisas, Senhor, a tanta violência, a tanta dor, a tanto suicídio, a tantos desentendimentos. Senhor, meu Deus, coloca a sua mão agora para preservar essa família. Preserva essa família, meu Pai. Não permita que o adversário se assenhore dela, trazendo a Deus tanta dor, tanta coisa, meu Pai, que tem levado a tanta violência e tanta morte. Senhor, meu Deus, eu peço ao Senhor em nome de Jesus, não nos deixe sozinhos não, Senhor. Nós precisamos do Senhor. Senhor, meu Deus, não nos deixe sozinhos não. Nós precisamos da ajuda do Senhor. Nós precisamos que o Senhor coloque na nossa vida pessoas que serão para nós companhia, pessoas que serão para nós como que se fossem anjos. Nós precisamos que o Senhor levante essas pessoas que estejam conosco, sendo para nós companhia, sendo para nós arrimo, sendo para nós, ó Deus, alegria em momento de tristeza, que sejam para nós bengalas, muletas, nos momentos, ó Deus, em que os nossos pés não tiverem forças para caminhar. Senhor, meu Pai, eu sei que isso faz parte, ó Deus, de um processo de família, na extensão do que é a família, família. O Senhor entende o que eu estou falando, Senhor, meu Deus. Nós precisamos de pessoas, nós precisamos de gente. Nós precisamos, ó Pai, de pessoas que sejam para nós pessoas amigas, pessoas que nos deem uma palavra amiga, pessoas que estejam sofrendo conosco as nossas dores, mesmo quando a nossa própria família não estiver conosco. Ai, como isso acontece, meu Deus. Às vezes, ó Pai, nós nos pautamos de falar, nos pautamos, às vezes, ó Deus, de dizer, ó Deus, que realmente nós precisamos disso, porque a família, em muitos momentos, não nos apoia, não nos ajuda, não está conosco. E às vezes nós não queremos falar. Mas, Senhor, eu creio que o Senhor quer ouvir, às vezes, que nós precisamos de pessoas que o Senhor coloque nas nossas vidas como anjos para nos ajudarem, sim, para estarem conosco, sim, quando até a nossa própria família nos relegar a um segundo plano. Senhor, meu Deus, o Senhor é Deus poderoso. E eu digo ao Senhor, ó Pai, tanta gente vive situações assim, e às vezes nós nos vemos dentro de situações assim. Senhor, meu Pai, em nome de Jesus, que nós possamos, ó Pai, ter o conforto, o consolo, a ajuda do Senhor, e aí nesse momento entender, ó Deus, as motivações para estarmos incentivando o corpo são, estarmos incentivando, ó Deus, o corpo, como um todo, a sua igreja como um todo, como uma grande família, Senhor, onde irmãos estão com irmãos, onde formamos uma família de amparo de uns para com os outros. Senhor meu Deus, Senhor meu Pai, eu creio, Senhor, que o Senhor está ouvindo o nosso clamor. Creio que o Senhor está ouvindo o clamor desses que estão clamando comigo agora. Sei, ó Pai, que muitas oportunidades são ocasionadas realmente por obras más, malignas, infiltrações diabólicas, brechas que são dadas para o adversário. Mas às vezes, ó Deus, nós nem precisamos do adversário para criar situações horríveis, situações malignas, situações, eu diria, ó Pai, que trazem tantos transtornos e dores, porque às vezes o nosso próprio coração é um coração ruim, o nosso coração às vezes é mau, nós entendemos isso, sabemos disso, mas queremos viver o nosso próprio mundo. Egoístas, às vezes, ó Deus, somos assim, egoístas, queremos repreender esse espírito egoísta, esse espírito maligno, egoísta, e às vezes nem é o espírito maligno, como disse, Senhor, às vezes é o nosso próprio espírito, que tem, ó Deus, como esse sentimento, tem como ponto de partida essa grandeza, tem como ponto de partida, Senhor meu Deus, o querer ser o que não somos e jamais seremos. Porque, ó Pai, se nós olharmos para o Senhor e para nós mesmos, veremos, ó Deus, é que somos pessoas, e como pessoas precisamos de pessoas, mas às vezes, ó Deus, nosso coração se exalta. Às vezes, ó Deus amado, permitimos até uma pitada da exaltação, do orgulho satânico na nossa vida. E sabemos que elevamos os nossos corações e queremos, ó Deus, colocar o nosso ninho entre as estrelas. E, Senhor, meu Pai, faz parte da vida, às vezes, o Senhor permitir o tombo, o tropeço. Faz parte da vida o Senhor permitir para que nós possamos nos levantar, nos entendendo como pessoas, como servos. É isso que somos. Ajuda-nos a entendermos nosso posicionamento de servos, para que como servos, ó Deus, nos coloquemos à disposição do Senhor, para fazer a obra do Senhor, para trabalhar resgatando vidas oprimidas das garras de Satanás, vidas oprimidas das garras do inferno, para trabalharmos com os nossos irmãos em jejum e oração, repreendendo todo poder maligno, satânico, diabólico. Aliás, ó Deus, quanta gente oprimida nesse momento. Aliás, ó Deus, quanta gente doente, quanta gente com dores terríveis, atrozes, dores da morte. Quantas famílias esfaceladas, destruídas pela violência, pelas drogas. E aqui estamos nós intercedendo, ó Deus. Salva a família, meu Pai. Salva a família, meu Deus. Tira essa pessoa que está, Senhor, nesse labirinto. Mostra a ela o caminho. Senhor, meu Deus, essa pessoa que está no caminho da destruição, da morte. Pessoas que estão se utilizando de drogas. Pessoas que estão na cocaína. Pessoas que estão, ó Deus, atravessando momentos, mas momentos tão profundamente terríveis, horríveis, horrorosos. Senhor, meu Deus, Senhor, meu Pai, o Senhor é Deus poderoso. Eu repreendo, ó Pai, esse poder das trevas, esse poder diabólico, esse poder do inferno que está tomando essa vida, essa família. Eu repreendo, Senhor, toda a força maligna, macabra, infernal, eu repreendo, meu Pai. Há poder no nome, há poder no sangue de Jesus Cristo. Há poder no nome e no sangue de Jesus. Caia por terra a cadeia do inferno. Caia por terra o poder da enfermidade. Senhor, meu Deus, quanta gente doente. E além de estar doente, ainda às vezes está, meu Deus, numa prisão, numa penitenciária. Quantas pessoas estão orando comigo agora, Senhor, e estão pedindo socorro. Reconhecem, ó Deus, que as suas vidas, às vezes, não foram boas no passado, mas mudaram. Alguns não mudaram ainda, mas querem mudar. Alguns estão buscando uma oportunidade, mas neste momento, ó Deus, eu diria que são passageiros, ó Pai, dentro da própria vida, vivendo dentro do sistema correcional, pessoas que estão vivendo, ó Pai, momentos difíceis, privadas da sua liberdade. Visita agora as pessoas que estão nas penitenciárias, nas cadeias de uma forma geral. Visita agora, ó Deus, mostrando o quanto o Senhor pode ser uma oportunidade para elas. E aqueles que já abraçaram a oportunidade, que o Senhor possa providenciar, ó Deus, a liberdade, para que agora, ó Deus, libertos duas vezes. Na liberdade, ó Deus, das cadeias dos homens, possam usufruir dela para buscar um bom trabalho, uma nova oportunidade, e na liberdade das cadeias do inferno, possam servir o Senhor de todo o coração, com amor no coração, constituir uma família, reconhecer a oportunidade, servir ao Senhor, testificarem, que sejam boas pessoas, que, Senhor meu Deus, sejam vencedores, vitoriosos. Senhor, eu peço ao Senhor, visita, Senhor, agora essa cadeia, essa penitenciária. Senhor meu Pai, visita agora em nome de Jesus Cristo, que o Senhor possa transformar esses corações e os corações que são povoados por ódio, ó Deus, dentro ou fora das cadeias, que esses corações possam ser transformados, que essas vidas possam ser prolongadas. Eu sei, ó Deus, que muitas pessoas praticantes da violência, muitas pessoas praticantes de crimes, sei que essas pessoas estão sujeitas a morrer a qualquer momento. E pela sua palavra nós entendemos, ó Deus, que se essas pessoas morrerem nessa situação, o Senhor não ficará feliz, e muito menos nós. Nós também não. Nós também não vamos ficar felizes por vidas perdidas, Senhor. Nós vamos ficar felizes por vidas salvas, isso sim. Sei que o Senhor pode agora tocar, transformar, abençoar. Sei que o Senhor pode, meu Deus, tocar nesse coração, trazendo, Senhor, levando essa vida à reflexão, e que essa vida possa tomar a atitude correta. Meu Deus, eu repreendo o engano maligno. Sei que o inimigo tem proporcionado engano a tanta gente. Sei que o inimigo tem proporcionado engano a tantas pessoas. Quanta gente sendo enganada. Quanta gente, meu Deus, vivendo debaixo dessa corrente do engano. Repreendo em nome de Jesus, ó Pai, essa pregação enganosa, mentirosa. Quando digo pregação, ó Pai, estou dizendo essas palavras que o inimigo tem colocado na boca de tanta gente, que não são palavras de socorro, que não são palavras de libertação, mas são palavras carregadas de engano, palavras carregadas, ó Deus, de um engano e de um ganho fácil, que vão remeter pessoas a proporcionar a esses enganadores uma vida fácil. Uma vida, ó Deus, que infelizmente será uma vida depois de terem tirado proveito de tanta gente inocente e sem conhecimento. Quanta gente simples, sendo enganada, Senhor, por propostas. Às vezes até mesmo propostas que perfazem até o uso da sua palavra, Senhor. Quanta gente sendo enganada, quanta gente, ó Deus, sendo roubada. Quantas vidas sendo dizimadas. Senhor, meu Deus, eu confio que o Senhor está atendendo nosso clamor agora. Confio que o Senhor está visitando também hospitais, onde tem pessoas que estão atravessando o vale da sombra da morte. Pessoas, Senhor meu Deus, que estão ali à mercê da própria morte. Pessoas que já não têm mais forças, ó Deus, para continuar. Pessoas que já se entregaram e já disseram, olha, eu quero morrer, Senhor, não aguento mais sofrer. Visita agora, meu Deus. Visita essas pessoas agora, eu sei que o Senhor pode curar. Eu sei que o Senhor pode curar mesmo. Sei que o Senhor pode levantar mesmo. Não é para a glória do meu nome. Eu sei que não sou nada, meu Deus. Eu sei que o Senhor pode usar qualquer pessoa. Sei que o Senhor pode não usar a mim se o Senhor não quiser. Não sou nada mesmo, Senhor. Mas o Senhor é grande e é poderoso. E sei que se o Senhor não quiser ouvir a minha oração, o Senhor vai ouvir a oração desses que estão orando comigo. Meu Deus, meu Pai, eu peço ao Senhor e confio na sua misericórdia acima de tudo. Purifica-nos, ó Deus, com a sua graça, com o seu poder. Cura essa pessoa enferma agora. Repreenda essa enfermidade. Sei que essa enfermidade vai levar essa família a refletir a respeito da sua palavra. Sei que esse testemunho que será contado vai levar tanta gente, ó Deus, a repensar a vida, entendendo a sua palavra como verdadeira, fiel. Senhor meu Deus, Senhor meu Pai, em nome de Jesus Cristo, em nome de Jesus Cristo, meu Deus, repreendo essa dor que está consumindo dessa pessoa a alegria de viver. Repreendo essa dor, repreendo esse câncer, repreendo essa enfermidade que está trazendo, Senhor meu Pai, dor para toda a família. Sei que quando essa pessoa se enfermou, ficou enferma, eu sei que a família também ficou enferma. Cura agora, meu Deus, cura. Cura essa dor, cura essa enfermidade. Sei que algumas enfermidades não são enfermidades necessariamente físicas. Sei que são enfermidades, ó Deus, às vezes trazidas pelo adversário, pelo diabo. E sei que essas enfermidades estão causando transtornos terríveis. Mas eu repreendo agora, sai, enfermidade, sai. Eu sei que você, Satanás, tem colocado doença nesse corpo. Vai saindo agora. Sei que essa enfermidade foi você que colocou. Sai agora, saia. Saia e leva embora a sua enfermidade. Saia e leva embora essa dor. Quantos lares, ó Deus, não tem mais paz? Quantos lares, pessoas, ó Deus, não podem dormir? Pessoas não podem se alimentar? Pessoas, ó Deus, passam pelo sufoco, pelo transtorno de verem demônios zanzando, demônios em forma de vultos, monstros, pesadelos. Não são só as brigas, Senhor, mas essa falta de conforto. É, meu Deus, essa falta de paz. Pessoas que chegam a ver, meu pai, coisas horríveis, e já não podem mais viver dessa forma. Eu te repreendo, espírito imundo, saia dessa casa, saia. Saia também dessa criancinha. Essa criancinha que chora com essa doença, com essa dor. Meu pai, apresentamos ao Senhor as criancinhas. Cura as criancinhas agora. É para a glória do nome santo do Senhor. Cura essa criancinha que está padecendo tanto. Meu Deus, meu Pai, salva, meu Deus, vidas que estão perdidas, permitindo, ó Deus, a esses corações ouvirem a Sua palavra. Proporciona a nós, ó Deus, o poder da Sua presença. Nós queremos ver a Tua glória, mostra-nos a Tua glória. Queremos contemplar a Tua glória. Queremos contemplar a Tua presença. Queremos ver o Senhor salvando, transformando. Queremos ver o Senhor levantando pessoas caídas. Queremos ver o Senhor usando os Teus obreiros, as Tuas obreiras. Toca no coração do Teu povo. Senhor, meu Deus, servos, isso é o que somos. E como servos nos colocamos perante o Senhor para sermos usados pelo Senhor. Quantas campanhas, movimentos, estudos bíblicos, seminários bíblicos estão sendo levantados no Brasil inteiro para ensinar a sua gente, para levar a sua palavra à sua gente. Sei, ó Pai, que a grande maioria trabalha com amor, com afinco. Sei que tem aqueles também, ó Deus, que trabalham pelo dinheiro, querem cobrar apostila, querem cobrar cursos, querem cobrar. Senhor, eu sei que não dá para tirar o joio do meio do trigo, mas eu sei que a seu tempo o Senhor haverá de tirar o trigo e mandar fogo no joio. E sei que essas pessoas estão avisadas. Mas de qualquer maneira, ó Deus, o que importa é que a palavra do Senhor seja pregada. O que importa é que o Seu povo seja ensinado. E nós queremos, ó Deus, que a obra do Senhor passe pelo avivamento que o Senhor quer nos dar. Coloca nesse coração uma gotinha de consciência, meu Pai. Consciência, eu sei que falta tanta gente consciência. Falta tanta gente consciência espiritual, presença do Espírito Santo, para que todos entendam o papel histórico que o Senhor tem dado a elas. Para que se deixe as picuinhas, conversinhas, grupinhos, pessoas independentes, e para que todos entendam, Senhor meu Deus, as questões do corpo, as questões da igreja. Repreendo a contenda, repreendo o poder macabro da contenda, divisão, repreendo, meu Deus, todas as formas de favoritismos, repreendo, Senhor meu Deus, todo o poder da injustiça, todo o poder da iniquidade. Quando digo iniquidade, Senhor, estou dizendo injustiça e pecados na definição da palavra. Em nome de Jesus, que haja paz, que haja alegria. Em nome de Jesus Cristo, que o poder do Senhor seja estendido a toda essa gente que ora comigo. Meu Pai, o Senhor está vendo cada coração. Purifica-nos, perdoa-nos, lava-nos na Tua palavra. Purifica-nos no sangue que Jesus Cristo derramou por nós na cruz do Calvário. E nós teremos a ousadia de nos acercarmos ao Senhor, de nos chegarmos diante do Senhor e recebermos do Senhor o Seu poder, sermos impactados pela Sua presença e pela Sua manifestação. Cura agora, ó Deus, confirma a Sua obra. Em nome de Jesus, faça, meu Deus, uma obra grande e poderosa em todos esses que oram conosco agora. Em nome de Jesus, para a glória do Teu santo nome. Amém, Senhor. Amém. É o programa Voz da Libertação, da Igreja Deus e Amor. Sou o seu irmão Lourival de Almeida. Deus abençoe todos vocês.
1: Bem-aventurados os que têm fome e sede de justiça, porque eles serão fartos. Mateus capítulo 5, versículo 6.
2: 3 horas e 31 minutos.

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3: Amado irmão, amada irmã, amado ouvinte, que prazer, que alegria, que satisfação de mais uma vez estar aqui com todos vocês. Estamos recordando a vocês que o trabalho da igreja é um trabalho de evangelização. Vidas sendo salvas, vidas sendo libertas, vida sendo transformada pelo poder de Deus. A Igreja Deus de Amor tem este dever, este compromisso de estar pregando a palavra de Deus, anunciando as boas novas de salvação. Amados irmãos, quinta-feira agora estaremos juntos na grande campanha da quinta-feira da multiplicação, aonde eu tenho certeza que Deus nosso Pai estará nos abençoando em todas as áreas da nossa vida. Se você está doente, Jesus tem a cura para você. Se você tem problemas sentimentais, familiares, Jesus tem a vitória para entrar na tua casa e abençoar a tua família também. Venha buscar em favor da tua família. Venha buscar o milagre de Jesus para a tua casa, para o teu matrimônio. E você também que precisa, que o Senhor abre as portas para você na tua vida financeira. Deus é dono da prata e do ouro, e a porta que Ele abre, ninguém pode fechar. Quinta-feira agora, a partir das 15 horas, estaremos juntos, clamando, orando, através dos dons do Espírito Santo, e o nosso Deus nos abençoando de uma maneira muito gloriosa. Vamos fazer uma oração pedindo as bênçãos de Deus, pedindo a vitória do Senhor, e todos serão ricamente abençoados. Glorioso Deus, maravilhoso e eterno Pai, neste momento glorioso de oração, eu oro, Senhor, a favor das grandes concentrações destas campanhas aqui na Igreja Deus e Amor. Venha, Senhor, se manifestar com poder e grande glória, revelando os seus grandes mistérios, e todos sendo impactados pelo Teu Espírito Santo. Jesus, em Teu nome eu clamo. Jesus, em Teu nome eu peço. Vem nos ajudar, Senhor. Vem abençoar a cada irmão, a cada irmã que está fazendo esta campanha. E também aqueles que estarão nos acompanhando através da transmissão. Que a Tua graça, que o Teu poder, que a Tua unção seja e permaneçam em cada vida, em cada coração. Amém, amém, amém.
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4: Aqui quem está falando é o irmão Ronaldo de Jardim Rosana, Campo Limpo. Eu quero contar um testemunho, um milagre que o Senhor fez na minha vida antes do batismo. Eu vivi 30 anos escravo do inimigo. 30 anos usando droga, maconha, cocaína e bebida. Bebia muito. E o Senhor deu vários livramentos para mim. E ainda Ele me curou de enfermidades como diabetes, próstata. E eu também vivi 15 anos com cabelo grande também, aqueles cabelos rastafari, cabelo de hippie, né? Eu e minha esposa, a gente bebia junto, né? Não usava droga, ela não usava droga, mas ela bebia junto comigo. Tava no fundo do poço, eu orei, eu cramei a Ele. Aí o Senhor, Ele me tirou de lá, me resgatou, fez uma nova criatura. Fui na igreja Deus e Amor do Campo Limpo. E lá eu recebi a bênção de Jesus Cristo, que me libertou. No outro dia eu já não usei mais, já não estava usando cocaína e álcool, né? Ainda continuei usando maconha e minha esposa continuou fumando. Aí nós fomos se libertando, indo na igreja. Nós foi 5 anos que a gente fomos na igreja sem se batizar. Aí teve um dia que Deus chamou, nós paramos com tudo, se batizamos pela honra e a glória de Jesus Cristo, para engrandecer o nome do Senhor e falar para cada pessoa, nunca, não desista, mesmo que está acontecendo coisa na sua família, doença, enfermidade, droga, de briga, de contenda na família, não desista. Peça a Jesus Cristo, que Ele é a luz, é a lâmpada para os nossos pés, luz para o nosso caminho, e Ele nos ouve. Mesmo quando você pensa, Ele não está ouvindo, Ele está ouvindo. Jesus, Ele ouve. Ele é a cura, Ele liberta. E eu agradeço por essa oportunidade. E esse é meu testemunho, que eu vivi 30 anos escravo do inimigo. E 15 anos cabelo grande, aqueles cabelos de hippie, cabelo rastafári. E Jesus me libertou. Hoje eu sou uma nova pessoa. Casei com a minha esposa. Hoje nós vivemos uma vida feliz aos pés de Jesus Cristo e congregamos na mesma igreja do Jardim Rosana, Campo Limpo, é a central. Tá? Muito obrigado, glória a Deus, a paz do Senhor Jesus a todos. Nunca desista, que Jesus ama todos vocês, todos nós. Jesus é Deus.
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1: Eu quero falar um pouquinho sobre lenha na fogueira ou água na fogueira. Nós vamos lançar mais gravetos ou nós vamos apagar o fogo? E nós vamos falar sobre Ana, mulher de Elcana, que foi adversária de Penina, mulher que era estéril, não podia ter filhos. E toda vez que a gente lê, não é, 1 Samuel, a gente vê no texto, assim, uma situação que poderia ter sido diferente. Nós vemos uma mulher em meditação, uma mulher em oração, e a gente vê a situação de Eli. Eli era sacerdote, mas ele não decifrou a situação de Ana. E muito nos atrai esse texto, né? Porque Eli, não tendo decifrado a situação de Ana, julgou que Ana estivesse embriagada e a repreendeu. Olha, ouvinte, a gente, às vezes mesmo recebendo a repreensão, merecendo a repreensão, às vezes a gente reage de uma forma não muito delicada, né? Mas Ana, ela recebeu uma repreensão que não merecia. Foi chamada de mulher bêbada, embriagada. Foi repreendida. Mas ela não reagiu com aquele famoso: ei, me respeita, ó, tá pensando o quê? É cego? Não tá vendo não que eu tô orando? Como é que pode? Tá na carne, é? Não. Quando Eli chegou e falou: eita, tá bêbada já, mulher? Essa hora do dia? A Bíblia fala que com humildade, ela conversou com Eli e falou sobre a sua aflição. E aí desarmou Eli, né? Eli ficou tão desarmado que aí ele falou a ela o que era preciso falar, pronunciou a bênção. E Ana saiu dali agradecendo a Deus. Refletindo em tudo isso, não é? A gente vê que não é sem razão que Ana trouxe ao mundo um filho como Samuel. E Ana levou Samuel para o templo, só esperou o menino meio que desmamar ali, né? E ia uma vez por ano vê-lo. E Ana é uma mulher que realmente nos traz encantos. A vida dela, o testemunho dela, é um modelo de caráter e de atitudes. Existem poucas pessoas como Ana e muitos como Nabal. Lembra-se de Nabal? Nabal? Aquele marido grosseirão de Abigail? Existem pessoas que têm prazer na resposta dura, na ofensa, na manipulação. E existem pessoas que têm caráter e atitudes pacificadoras, coerentes. Nabal, marido de Abigail, acabou morrendo de ataque cardíaco, a Bíblia fala em 1 Samuel, depois de uma crise de grosseria. E ele, coloquialmente falando, depois daquela crise, encheu a cara. Gente como Nabal, quando não mata com suas palavras, morre pelas suas palavras. Lembre-se que você é senhor das suas palavras, viu, ouvinte? Infelizmente, tem muito bateu e levou em nosso meio. O famoso bateu e levou, né? Comigo é assim, bateu e levou. Como pastor, já disse isso em programações e digo de novo, às vezes nós temos que tomar atitudes para corrigir pessoas, às vezes nós temos que disciplinar e às vezes nós temos que tomar atitudes que não são agradáveis, eu diria assim. E algumas pessoas agem como Ana. E algumas pessoas agem como Nabal, ficam furiosas. Infelizmente, existem mais pessoas como Nabal do que pessoas como Ana. Ana agiu com uma brandura, né? Ela desarmou o sacerdote. E olha que ela tinha razões para chegar e falar: ô sacerdote, você tá ruim, hein? Tá percebendo que eu tô orando, não? Vai ver os seus filhos lá que estão barbarizando. Poderia, mas não. Olha, ouvinte, não é preciso a gente ser rude, mesmo quando a gente está certo. Não é preciso agirmos com violência, mesmo quando estamos certos e somos repreendidos. Quando nós sofremos o dano, a Bíblia diz que nós fazemos cessar a contenda. O pior são os que agem erradamente, e alguns até anunciam isso, e se zangam quando são corrigidos. Ninguém tem nada com a minha vida, quem é esse comedor de feijão? Olha, então não alardeie o seu mau testemunho, nem o poste na face, né? Jesus foi duro com os que causavam e causam escândalos. Ai do homem pelo qual vem o escândalo, foi o que Jesus falou. Nós vivemos num tempo em que as pessoas são violentas, mesmo dentro da igreja. Vivemos uma época em que as pessoas fogem da correção, querem promessas, gostam do afago, da massagem no ego. Eu fico abismado, às vezes, ao ver o esforço de tantas pessoas por aplausos, pela sua busca de espaço, onde elas não cabem. Espaço comunidades cristãs, espaço para fazer o que não foram chamadas para fazer, pessoas que querem ser admiradas, pessoas que quando não são elogiadas, se zangam, pessoas que quando vêm a um culto, às vezes o tempo não permite, ah, eu não cantei, ah, minha voz não foi elogiada pelo pastor, antigamente o pastor anterior me elogiava. Nós temos isso, mas assim aos montões. Nós precisamos de mais Anas e menos Nabais. Precisamos de gente que entendeu a palavra de Deus. Olha, Ana tinha confiança em Deus. Ana, ela estava amargurada. Se você refletir, 1 Samuel, capítulo 1, versículo 9 até o 18, nós vemos que o texto tratava da confiança em Deus. Mulher amargurada estava ali, mas que confiava no Senhor. A classe de Ana na sua resposta, uma mulher espiritual, uma mulher educada, uma mulher fina, uma mulher que sabia como responder. Hoje em dia as pessoas, se chamadas à atenção por questões muito menores que a de Ana, eu reclamava, e com razão, de irmãos que em dias em que o culto é reservado apenas para a igreja, trazem pessoas a um culto que não é público. E coitado do cooperador que é incumbido de dizer, olha irmã, o culto público é na ala 2. Hoje aqui, aí a pessoa já, quem é você? Eu dou o meu dízimo e vai entrar aqui quem eu quiser, sai da minha frente. Nós estamos cansados de ouvir isso. Estamos cansados de receber ameaças de pessoas que são disciplinadas, que acham que pode criar um sistema manipulatório e chegam até a desafiar a nossa questão de, entre aspas, uma tolice, né, de masculinidade ou não. Se você é homem, faz... Nós somos homens, mas homens de Deus. E Deus gosta de gente educada e fina. Se você assim não é, dá um jeito de se ajeitar. Olha, Ana era uma mulher delicada. Era uma mulher de Deus. E eu tenho certeza que todos nós podemos pedir a Deus que coloque em nós o sentimento que havia em Ana. Uma pessoa que mesmo amargurada lá no âmago da alma... Ela respondeu ao sacerdote como deveria. Se fosse Nabal, certamente ele já haveria pronunciado, né? Impropérios. Olha aqui, Samuel. Tá me estranhando? Eu te mando a mão, hein? Chega de Nabais. Queremos mais Anas. Você que está ouvindo a nossa programação, peça a Deus sempre que ele venha dominar o seu temperamento e as suas palavras. O mundo em geral e a igreja, em particular, precisam mais de pessoas do jeito de Ana do que pessoas como Nabal e os filhos de Zebedeu, até mesmo, que queriam fogo do céu para destruir os oponentes. Então, olha, não é lenha na fogueira, é água na fogueira. Que a nossa palavra seja água, não para aumentar o fogo da contenda, mas para desarmar e apagar o fogo. Que Deus abençoe você. Deus precisa de você. Se algum dia você tiver de passar por uma situação de repreensão ou coisa assim, que haja em você o espírito que houve em Ana, e não aquele espírito que houve em Nabal, que acabou morrendo de um ataque cardíaco depois de uma crise de burrice.
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1: 4 horas e 1 minuto.
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3: Meu nome é, moro na cidade de Uberlândia, Minas Gerais. 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Aí eu pensei, ixi, eu já sei o que é que vai dar, né? Outra coisa, não sei, câncer. Eu falei, eu vou orar aqui agora, eu vou me curar aqui agora. Dobrei o joelho, peguei o radinho e orei com fé, chorei com ele lá do lado, ele clamava, eu clamava de cá, chorei com ele, fiz um voto com Deus, te dá o testemunho. 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
1: Quatro horas e 2 minutos.
4: Obrigada pela sua audiência. Eu sou a Cristine Luiz e vamos ao momento de informação aqui na Rádio Deus é Amor. Transtorno bipolar. Entenda o que é e como identificá-lo. O transtorno bipolar é uma condição crônica de saúde mental que afeta cerca de 45 milhões de pessoas no mundo todo, conforme a Organização Mundial de Saúde. Caracteriza-se por alterações extremas de humor que variam entre períodos de euforia e impulsividade e fases de profunda tristeza e desânimo. Essas mudanças podem durar desde dias até meses e afetam diretamente a capacidade da pessoa de realizar atividades do cotidiano. Os sintomas variam conforme a fase desse transtorno, com os episódios maníacos podendo causar impulsividade, agitação e alta energia, enquanto os episódios depressivos trazem tristeza profunda, cansaço e perda de interesse. O tratamento do transtorno bipolar envolve uma combinação de medicamentos estabilizadores de humor, psicoterapia e mudanças no estilo de vida, como manter uma rotina regular de sono e atividades físicas. Consultas periódicas com psiquiatras são fundamentais para ajustar os medicamentos e monitorar a evolução do quadro. Ansiedade e atividade física. A relação entre ansiedade e atividade física é bastante significativa e positiva. A prática regular de exercícios físicos é uma das formas mais eficazes de melhorar a saúde mental, especialmente no que se refere ao controle da ansiedade. Quando a gente se exercita, o corpo libera endorfinas, são substâncias químicas naturais que atuam como analgésicos e também proporcionam aquela sensação de bem-estar, ajudando a reduzir tanto o estresse quanto a ansiedade. A atividade física também contribui para a redução dos níveis de cortisol, o hormônio do estresse. Além disso, ela melhora a qualidade do sono. Então, a prática regular de atividade física promove essa sensação de controle e autoconfiança. São fatores essenciais para quem lida com a ansiedade, porque oferece uma maneira de canalizar a energia nervosa e de forma produtiva. Além dos benefícios biológicos, né, o exercício também pode ter um impacto psicológico bastante positivo. Ele pode servir como uma distração saudável, afastando a mente dos pensamentos ansiosos e ajudando a melhorar tanto o foco quanto a clareza mental.
5: Louvado e exaltado seja o nome de nosso Senhor e Salvador Jesus Cristo. Que prazer, que alegria e satisfação nesse exato momento estar falando com todos vocês. Estamos aqui, amados irmãos, para relembrar a vocês os grandes acontecimentos, as campanhas, as concentrações em nossa Igreja Pentecostal Deus é Amor. Quinta-feira agora, dia 17. Dia 17, a partir das 14 horas, estaremos dando prosseguimento na grande campanha Quinta-feira da Multiplicação. O que é uma multiplicação? É Deus trabalhando em nosso favor, multiplicando as suas bênçãos sobre nós. Eu sei que nesse momento tem muitas pessoas que estão precisando de várias bênçãos, seja na área financeira, seja na área de uma enfermidade, seja na área da sua vida sentimental, para a família, para o casal. E por isso estamos te convidando. Deus quer fazer milagres na tua vida. E a Bíblia diz, chegai-vos a Deus e Deus chegará a vós. É tempo de você se levantar e vir à igreja. Quinta-feira agora, dia 17, é um culto todo especial para você receber as bênçãos, a vitória e também receber a alegria do Espírito Santo sobre a tua vida. Você que está me ouvindo agora, eu tenho certeza que Deus já preparou uma bênção especial. Vem, amado irmão, você que está me ouvindo, eu sei que Deus tem algo muito grande para realizar na tua vida. Vem, amada irmã, Deus quer fazer algo na tua casa, na tua família, com os teus filhos. Quem não precisa de uma bênção? Todos nós. Por isso, nós devemos chegar até Deus. E o Senhor Jesus disse, vinde a mim, todos vós que estáis cansado, oprimido, e eu vos aliviarei. É tempo, é hora, é a chance que Deus está dando para você. Você acredita que foi uma porta que Deus abriu para você entrar e receber as bênçãos? Quinta-feira agora, dia 17, a partir das 14 horas, aqui na igreja Deus e Amor. Anote o endereço, amado irmão. Avenida do Estado, 4568, na Baixada do Glicério. A entrada principal fica na rua Prefeito Passos, número 10. Você não pode perder. Quinta-feira agora, quero ver você aqui comigo, orando, clamando. Vamos pedir a bênção de Deus a favor do lar, a favor da família, a favor da nossa vida financeira. Vamos pedir a cura das nossas enfermidades. Estou te aguardando aqui, amado irmão. Não esqueça, hein? Eu tenho certeza que você chegando aqui, Deus já preparou uma bênção especial para a tua vida.
1: Quatro horas e nove minutos.
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9: A paz do Senhor Jesus, queridos irmãos, aqui quem fala é sua irmã em Cristo, Meire Magalhães. Eu gostaria de, em poucas palavras, relatar o que Deus fez na minha vida no momento em que eu passava pelo luto, perdi meu esposo no ano de 2021 e, na ocasião, eu estava já há 4 anos desempregada, então eu trabalhava com ele porque ele trabalhava como autônomo e eu estava ali ajudando ele já há 4 anos. Desempregada, e naquele momento eu me vi sozinha, desesperada, viúva, com um filho menor para criar. Então o desespero bateu, mas como nós confiamos num Deus vivo e poderoso e que nesses momentos não desampara ninguém, eu fui ao santuário de oração, ali na nossa Igreja Pentecostal Deus e Amor Sede Mundial, e ali fiz um voto com o Senhor, que se o Senhor abrisse as portas para mim, me ajudasse, né, suprisse todas as minhas necessidades naquele momento de angústia e amargura que eu estava passando, que eu daria uma oferta de amor, para ajudar a Fundação Reviver e também contaria meu testemunho para que, se alguém estivesse passando pela mesma situação que eu, fosse aumentado a sua fé. E, irmãos, para a honra e glória do Senhor, né? Porque tudo é para a honra dele, tudo que acontece é para louvor e adoração do nome do nosso Deus. Só se passaram 15 dias após eu fazer esse voto com o Senhor ali no santuário de oração, eu recebi um telefonema de uma pessoa muito querida me oferecendo um emprego. E foi para mim gratificante, apesar de eu ainda estar enlutada, né? Eu aceitei prontamente e após um mês da perda do meu esposo, eu já comecei a trabalhar no ambiente que eu ajudo, né, as pessoas em situação vulnerável, na parte assistencial, e para mim foi uma bênção, está sendo uma bênção. E eu agradeço a Jesus, agradeço à Igreja Pentecostal Deus e Amor, e agradeço à Fundação Reviver, porque, como eu sempre digo, fez um voto com o Senhor de ajudar as obras assistenciais da Igreja Pentecostal Deus e Amor. Nós estamos plantando e com certeza colheremos. Eu agradeço ao Senhor Jesus. E você que está passando por alguma dificuldade, creia que o nosso Deus é o Deus provedor. Deus abençoe.
10: Muito bem, 4:13 aqui em São Paulo. Horário oficial de Brasília. Esse é o seu irmão em Cristo, presbítero Alan Feitosa. E na técnica está nosso querido irmão Jonatas. Queridos irmãos, a nossa irmã Meire fez um voto com Deus para ajudar a obra social da Igreja Pentecostal Deus e Amor com a Fundação Reviver. E ela estava pedindo uma porta de emprego. E através do voto de ajudar esta obra social, ajudar os trabalhos que estão em pleno andamento, a obra social da igreja, Deus abriu as portas para ela e ela tomou posse da vitória e conseguiu o trabalho que tanto ela precisava e necessitava da parte do Senhor. E tanto ela pediu, fez um voto com Deus e na mesma hora Deus confirmou a bênção da prosperidade. Faça também um voto com Deus através das instituições Reviver, tanto Fundação Reviver quanto a Associação Reviver Help, Deus é Amor. E hoje, quinta-feira, teremos o culto em favor das instituições Reviver, no horário das 15:00, pastor Davi Miranda Filho vai pregar a palavra de Deus e orar por todos. Prepare a sua fé para estar conosco nessa tarde, quinta-feira. Vamos acompanhar aí um trecho da confirmação do pastor Davi Miranda Filho.
5: Louvado e exaltado seja o nome de nosso Senhor e Salvador Jesus Cristo. Que prazer, que alegria e satisfação nesse exato momento estar falando com todos vocês. Estamos aqui, amados irmãos, para relembrar a vocês os grandes acontecimentos, as campanhas, as concentrações em nossa Igreja Pentecostal Deus é Amor. Quinta-feira agora, dia 17, a partir das 14:00, estaremos dando prosseguimento na grande campanha Quinta-feira da Multiplicação. O que é uma multiplicação? É Deus trabalhando em nosso favor, multiplicando as suas bênçãos sobre nós. Eu sei que nesse momento tem muitas pessoas que estão precisando de várias bênçãos, seja na área financeira, seja na área de uma enfermidade, seja na área da sua vida sentimental, para a família, para o casal. E por isso estamos te convidando. Deus quer fazer milagres na tua vida. E a Bíblia diz, chegai-vos a Deus e Deus chegará a vós. É tempo de você se levantar e vir à igreja. Quinta-feira agora, dia 17, É um culto todo especial para você receber as bênçãos, a vitória e também receber a alegria do Espírito Santo sobre a tua vida. Você que está me ouvindo agora, eu tenho certeza que Deus já preparou uma bênção especial. Vem, amado irmão, que está me ouvindo, eu sei que Deus tem algo muito grande para realizar na tua vida. Vem, amada irmã, Deus quer fazer algo na tua casa, na tua família, com os teus filhos. Quem não precisa de uma bênção? Todos nós. Por isso, nós devemos chegar até Deus. E o Senhor Jesus disse, vinde a mim, todos vós que estáis cansado, oprimido, e eu vos aliviarei. É tempo, é hora, é a chance que Deus está dando para você. Você acredita que foi uma porta que Deus abriu para você entrar e receber as bênçãos? Quinta-feira agora, dia 17, a partir das 14 horas, aqui na igreja Deus e Amor. Anote o endereço, amado irmão. Avenida do Estado, 4568, na Baixada do Glicério. A entrada principal fica na rua Prefeito Passos, número 10. Você não pode perder. Quinta-feira agora, quero ver você aqui comigo, orando, clamando. Vamos pedir a bênção de Deus a favor do lar, a favor da família, a favor da nossa vida financeira. Vamos pedir a cura das nossas enfermidades. Estou te aguardando aqui, amado irmão. Não esqueça, hein? Eu tenho certeza que você chegando aqui, Deus já preparou uma bênção especial para a tua vida.

0: concentrações daqui a pouco, 7 horas, 9, 11, 30, 15 horas e também às 19 horas. Prepare a sua fé para estar conosco, buscando a presença de Deus nesta quinta-feira. Deus preparou esta oportunidade para o povo dele invocar o nome do Senhor. Buscai ao Senhor enquanto pode se achar. Então você está aí com essa oportunidade. Temos 5 horários para você estar conosco aqui mesmo no Templo da Glória de Deus, na Avenida do Estado, 4568, na Liberdade, a entrada principal de veículos e também de pedestres, pela Avenida Prefeito Passos, número 10, aqui mesmo na Liberdade. Temos um amplo estacionamento gratuito, coberto, mas não vai pagar nada. Venha você e também a sua querida família. Deus tem uma palavra para abençoar o seu coração. Deus tem libertação, milagres, transformação de vida. É só você crer. Não deixa a dúvida, não deixa o será. Venha depressa, prepare em um desses horários que eu te passei para estar conosco. E Deus, ele garante o milagre, a vitória e a libertação e a salvação da sua alma. 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
1: É, ODI dos Santos, eu moro no Campo Grande, Boa Esperança. O milagre que eu recebi foi pro meu filho. Ele nasceu com a sola do pé para cima. Então eu comecei a levar ele na medicina. Aí eu procurei vários lugares, aí não, quando eu vi que não dava jeito, aí eu levei pro médico dos médicos, preferi levar minha fé no médico dos médicos. Então eu fui ali fazer uma campanha na igreja Deus Amor, e lá na igreja começou a campanha em favor das crianças. Ele, para a honra e glória do nosso Deus, ele foi curado, hoje ele anda perfeitamente, com os pés perfeitos, corre normalmente, e Deus é tão maravilhoso que ele deixou um sinal no tornozelo dele, e a cova do pé é reta, entendeu? Para o povo ver que Deus, ele é tremendo, ele faz e opera maravilha. Deus, quando ele faz a obra, ele faz completo. Então foi um milagre muito grande que eu recebi. Eu agradeço a Deus por esse milagre que aconteceu na vida do meu filho. É ODI dos Santos, bairro Boa Esperança, é Campo Grande. E eu recebi essa grande vitória do nosso Deus.
2: Eu me chamo Rosana, o meu testemunho é que, porque eu fiz um voto com Deus pelo meu filho, que estava trabalhando, mas estava ganhando pouco. E aí, no mês passado, eu recebi uma promoção muito boa, graças a Deus. E eu continuo na fé e estou clamando muito a Deus por todos. E como assim, eu já conheci a igreja de nome, hoje é a segunda vez que eu venho aqui para contar o testemunho. Eu quase não contaria, porque eu sou muito tímida. E eu peço que os irmãos estão orando. E não desista de buscar e confiar, acreditar que em Deus podemos todas as coisas, só Ele é capaz, Ele nos fortalece, Ele nos firma em rochas. Não desista de lutar pela família e ajuda o projeto Reviver. Eu amo o projeto Reviver, que eu curto muito a ideia, e Deus está me preparando para eu ser uma voluntária. Eu quero muito ser voluntária do projeto Reviver. Eu agradeço muito também. Deus abençoe a todos. Meu nome é Rosana Alves Camargos. Eu moro na rua Sandro Lee, número 610, no Parque Santo Antônio. Amém. Deus abençoe. Aleluia. Glória a Deus.
0: Bom dia, São Paulo. Bom dia, Brasil. Deus abençoe você que está acordando agora, já se preparando para ir trabalhar nessa quinta-feira. Você que já está trabalhando na padaria, na guarita, você que já está dirigindo um automóvel, Deus abençoe seu dia, bom dia. É, o nosso irmão Odeir fez uma campanha aqui na igreja Deus é Amor, pois o seu filho tinha um problema, deficiência na sua perna. Ele clamou a Deus, fez propósito, fez campanha pedindo milagre em favor do seu filho. Ele relata com muita alegria, se percebe a alegria na fala dele quando ele testemunha, dá seu depoimento que Deus fez o milagre e Deus deixou um sinal e ali seu filho anda perfeitamente para a glória de Deus. Você está sofrendo com um parente, com um filho, ou até mesmo com seus pais, faça também você uma campanha aqui na Igreja Pentecostal Deus de Amor. E Deus vai fazer um milagre. Deus, através da fé, só você crer, propósito, você também vai ver o Senhor operar no meio da sua família, da sua parentela. Creia somente. A fé é o firme fundamento das coisas que não se vê, mas que se espera, a certeza que Deus é poderoso para realizar o milagre. E Ele está aí contando o seu testemunho, dizendo o que Deus fez na vida do seu filho por intermédio de uma campanha, de um propósito, de uma fé viva na pessoa do Senhor Jesus Cristo. Nossa irmã Rosana também contando a sua bênção, testemunhando de vitória. Olha, não fique somente ouvindo as pessoas contar a bênção, mas você possa também receber a sua vitória ao comparecer aqui na sede mundial Templo da Glória de Deus. Hoje temos o culto em prol às instituições Reviver, tanto Fundação Reviver como a Associação Reviver Help Deus Amor. Pastor Davi Miranda Filho vai estar ministrando nesta tarde, no horário das 15 horas. Traga também os seus donativos, traga um quilo de alimento não perecível, traga também fralda geriátrica para ajudar esta obra social, porque temos a creche Rosa Tenório, temos também o asilo em Sarutaiá, interior de São Paulo, temos o asilo aqui em São Paulo, também na capital, e vários projetos que estão em andamento, projeto Oásis, cursos gratuitos para pessoas que não têm condições, alfabetização. Então você pode fazer parte desta obra social, ajudando com a sua oferta, ajudando também no cofre, no carnê, para que esta obra continue alcançando muitas vidas. Milhares de pessoas têm sido acompanhadas com cesta básica, famílias que infelizmente não têm condições de comprar o alimento, mas a Fundação Reviver, a Help Deus Amor, está atuando de uma forma excelente e ajudando o próximo, ajudando o pobre e o necessitado. E podemos ver o resultado, que é vidas sendo resgatadas, salvas por Jesus Cristo, através do amor colocado na prática. Então venha com o seu propósito, com a sua oferta nessa tarde, para ajudar a obra social da Igreja Pentecostal do Amor. Aquele que ajuda o pobre, ele está emprestando a Deus, e o Senhor pagará o seu benefício. Está escrito em Provérbios 19, verso 17. Aquele que ajuda o pobre e o necessitado está emprestando ao Senhor, e Deus pagará, ou seja, Deus vai trazer a sua recompensa. Então vale a pena ajudar o necessitado, vale a pena você fazer a sua parte. Quem sabe você tem uma roupa que não serve mais, mas está em boas condições. Então traga aqui, faça a sua parte, faça a sua doação, a sua contribuição de amor, e o Senhor vai recompensar. São 4 horas e 30 minutos. Vamos agora para o quadro, o projeto Eu e Mais Um, com a nossa irmã Débora Miranda. O tema de hoje é conselhos práticos para ser um ganhador de almas. Já retornaremos com todos vocês.
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4: Estamos aqui em mais uma aula, através desses 5 minutos aqui no Espaço Eu e Mais Um. A paz do Senhor a todos vocês que nos acompanham todos os dias, novos convertidos, antigos crentes também, todos são bem-vindos a esta programação. E nós estamos aqui para dar continuidade à aula que nós estamos falando sobre a evangelização como um dever de todo crente. Agora você pode perguntar, mas como levar almas a Cristo com êxito? Eu tenho aqui alguns conselhos práticos para você conseguir isso, para ser um ganhador de almas. Primeiro, a vida diária é um livro aberto. Explico. A sua vida diária é uma mensagem prática, é uma mensagem evidente para os seus amigos, para seus vizinhos e para todas as pessoas não crentes com quais você se encontra. A sua palavra, as suas atitudes, os seus feitos, tudo isso são cartas abertas diante do mundo. Por isso é importante você dar bom testemunho. Um outro conselho prático é: comece contando o seu testemunho às pessoas que você possa encontrar. Alguns até, eu creio que alguns de vocês temem evangelizar as pessoas não crentes porque pensam que, eu preciso estar muito bem capacitado biblicamente, ter muitos argumentos para falar a eles, mas realmente tudo que você tem que fazer para compartilhar o evangelho com outros é falar a eles de sua própria experiência com o Senhor. Por exemplo, quem era você antes de encontrar-se com Cristo? Como você se sentia? Que transformação você experimentou quando aceitou a Jesus? O que aconteceu com os vícios que dominavam você? Como você se sente agora? Que conselho você tem para os seus amigos? Então, essas perguntas são base para você falar daquilo que o Senhor fez na sua vida. Isso você já está falando de Jesus, você está pregando, levando o evangelho a eles. E é claro que você precisa orar ao Senhor para que o Espírito Santo o dirija nesta evangelização a outras pessoas. Lembre-se que a obra, quem faz é Deus. E Ele tem te dado o Espírito Santo para te guiar, como guiou a Filipe ao encontrar aquele etíope eunuco. E ali ele falou ao eunuco sobre a palavra de Deus e também o batizou em águas. Vejam que é importante você ser guiado pelo Espírito Santo. E é claro que também você tem que ser um bom conversador, podemos dizer assim, né? Porque aquela conversação simples, natural, é a melhor coisa. Podemos dizer que é o melhor interrogatório mecânico que muitos usam para apresentar o evangelho aos seus amigos, sua família e aos seus vizinhos. E como nós já falamos anteriormente, o melhor conversador é aquele que sabe ouvir e compreender a pessoa a qual você está se dirigindo. É claro que quando você fala de Jesus, você tem que aprender de cor alguns versículos que vão te ajudar a reconhecer a Jesus Cristo como o seu Salvador. E também aqueles que seguem sendo de ajuda em sua vida cristã. Mas é claro que não é suficiente saber de memória. Você tem que saber em que momento e como usar esses versículos para você evangelizar. Eu tenho dado aqui vários versículos. Você pode ir anotando para que quando você puder realmente utilizar, você possa até ler. Não tem importância se você não consiga aí decorar esses versículos. Mas comece evangelizando, contando o seu testemunho. Olha, eu há tempos atrás estava assim, eu estava dominada pelos vícios, eu estava em depressão, e de repente eu comecei a ouvir um convite. Aí você começa a contar. E a outra pessoa que está lhe ouvindo, ela vai fazer perguntas. Ela vai ficar interessada. Então comece contando o seu testemunho, depois você entra falando do evangelho. Aqui temos alguns conselhos práticos, não são todos, mas a gente vai trazendo pouco a pouco em cada programação alguns conselhos, algumas dicas para que vocês possam evangelizar e serem exitosos. Eu quero agradecer a todos que nos acompanharam nesta aula. Quero deixar aqui o nosso contato pelo WhatsApp 119 8292-3392. Por hoje é só e eu volto logo mais na próxima edição. Se despede sua irmã em Cristo, Débora Miranda, na paz do Senhor.
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9: A paz do Senhor, eu sou a Maria, daqui de Cerqueira César. 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
12: A paz do Senhor, aqui quem fala é o Giovanni Leite, aqui de Curitiba, da Assembleia de Deus. 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
0: WhatsApp, fix 11 982 93 92. Mensagem aqui, nosso irmão Benedito. Bom dia, pastor, a paz do Senhor Jesus Cristo. Eu, Benedito Calixto da Silva, peço oração. Sou acamado, sofri um AVC. Ele está falando diretamente em Limeira, interior de São Paulo. Vamos estar orando, irmão Benedito, daqui a pouco. Faltam aí poucos minutos para oração, clamor de portas abertas. Vamos orar a Deus confirmar muitas bênçãos. Mais um ouvinte aqui, bom dia a todos. Peço a Deus todos os dias por todos os trabalhadores da rádio. Amém. Deus abençoe poderosamente nossa irmã Cleusa Lúcia, lá de Vila do Pinheiro. Deus abençoe. Está já se arrumando para o trabalho. Que bênção. Trabalho, irmã Cleusa, muito obrigado pela mensagem, pelo carinho. Mais mensagens aqui no nosso WhatsApp. Oi, bom dia, a paz. Eu, Rosimeira, da Conceição dos Santos, de Candeias, Bahia, peço oração. Estou precisando muito do socorro, do milagre, solução da resposta urgente de Deus. Vamos estar orando em nome do Senhor Jesus Cristo. Nossa irmã Rosimeire, que acompanha lá da Bahia. Nossa irmã também que manda mensagem. Oi, bom dia, paz do Senhor. Lá de Montes Claros, Mama Luce, Minas Gerais, que pede oração pela saúde, vida espiritual e também para sua mãe Tereza. Pede oração também para o seu irmão Marcos, Marcelino, irmã Terezinha. Está agradecendo, amém. Vamos estar orando, irmã Marluce. Deus abençoe o povo mineiro também que está conosco nesta manhã de quinta-feira. É, vamos preparar já para falar com Deus. Momento da oração, de comunhão. Você está se preparando já para trabalhar, mas antes você vai orar. Vamos orar juntos e o Senhor nos dará a vitória.
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0: Maravilha. separado por mais um momento de oração, de comunhão contigo, ó Deus. Senhor, venha perdoar todos os nossos pecados, Senhor. Consagramos a Ti esse novo dia, meu Pai. Te pedimos bênção, direção, ó Deus. Pedimos perdão de todos os nossos pecados, Senhor. Nos coberta com Teu sangue e nos purifica, Senhor, meu Deus. Pai, abençoa o Teu povo que está nesse clamor, meu Pai. Que o Senhor possa abrir portas nesse novo dia. Que o Senhor possa dar direcionamento, Espírito Santo, para esta mulher, para este homem que necessita de tomar uma decisão nesse dia de hoje. Meu Deus, muito obrigado por tudo, Senhor. Abençoa, meu Pai, cada propósito, cada pedido de oração, meu Deus. O nosso irmão Hamilton, meu Pai, que pediu oração, meu Deus, pois completa mais um ano de vida. Abençoa ele e toda a sua querida, amada família, meu Pai. Visita, meu Pai, essa pessoa que está desempregada. Prepara, meu Deus, um emprego. Prepara, meu Pai, ó Deus, essa vitória. Eu quero apresentar nesta oração nosso irmão Benedito Calisto, meu Pai, que sofreu um AVC, meu Deus. O Senhor tem poder de restaurar, de restituir, meu Pai, a saúde dele. Ó Deus, vai tocando íntimo no coração deste homem, desta mulher. Vai tirando, meu Pai, todas as enfermidades, toda a ansiedade. Essa pessoa que acordou, meu Pai, já com a dor no seu corpo. Arranca, ó Deus, esta dor, Senhor. Tenha misericórdia agora, derrama a paz desse coração. Essa pessoa que não conseguiu dormir durante essa madrugada, meu Pai, que ela possa ter um encontro sobrenatural contigo, ó Deus. Pai, abençoa nossa irmã Cleusa, meu Pai, dando vitória para ela, abençoando, meu Pai, guardando ela, ó Deus, seja no transporte público, no ônibus, no metrô, no trem, no automóvel. Ó Deus, abençoa a tua filha e todos que estão indo já trabalhar nesta manhã. Vai guardando, vai livrando, vai protegendo esse jovem, essa adolescente, esse senhor, essa senhora, meu Pai. Deus, derrama das tuas bênçãos que eu te peço, meu Deus. Confira um milagre, meu Pai, na vida da nossa irmã Rosimeire, meu Pai. Lá da Bahia, Senhor, o povo baiano está conosco nesta oração. Pai, vai trazendo cura, milagre. Ó Deus, socorre agora, Senhor. Repreenda toda a fúria de Satanás. Ó Pai, abençoa a tua filha e toda a sua querida e amada família, meu Deus. Eu quero orar, meu Pai, por cada pedido de oração, por cada nome que está aqui, meu Pai, na central de produção internacional. Deus, abençoai, meu Deus, cada vida. Senhor, repreende, meu Pai, toda a fúria do inimigo ter se levantado contra esta família. Ó Deus, apazigua a tempestade, Senhor. Visita, meu Pai, o Tiago, meu Deus, visita a sua casa, a sua família. Visita, meu Deus, Senhor, a sua parentela. Ó Deus, visita a Marta, a Emily, a Jennifer, o Enzo, meu Pai. Visita os presídios, ó Pai, masculino, feminino, que o Senhor possa transformar, libertar, salvar essas vidas, Senhor. Liberta com Teu sangue, Senhor Jesus Cristo. Meu Deus, abra as portas que estão fechadas. Deus, eu creio na Tua palavra. Pedi, dá-se-vos-á. Aquele que pede, recebe. O que busca, encontra. E aquele que bate, as portas se abrem. Abre, meu Deus, as portas na vida do Teu povo, para eles cantar o hino da vitória e dizer: só o Senhor é Deus, só Deus é o Senhor. Meu Pai, abençoa os cultos, ó Pai, ó Deus das igrejas pentecostal, Deus amor, nesse dia de hoje, esses cultos beneficentes, ó Pai, das instituições, reviver. Meu Deus, usa, meu Pai, este obreiro, esta obreira, esse pastor, meu Pai, esse pregador, para anunciar a Tua palavra, o Teu evangelho. Abençoa o Teu povo, meu Pai, que vai comparecer aqui na sede mundial. Vai guardando, vai abençoando, meu Pai, que muitas vidas sejam alcançadas, salvas, liberta, Senhor. Meu Deus, abençoe esse padeiro, abençoe esse motorista, esse comerciante, esse empresário, abençoe, meu Pai, esse profissional da saúde, abençoe, meu Pai, esse farmacêutico, visita essa secretária, essa doméstica, abençoe esse pedreiro, meu Pai, vai abençoando o teu povo que está se preparando para trabalhar nesta manhã, meu Deus. Guarda, Pai, livra do assalto, da violência, do sequestro, da bala, meu Deus, protege, guarda, meu Deus, com o teu braço forte, meu Pai. Queremos habitar no esconderijo do Altíssimo, porque encontraremos descanso, paz para a nossa alma. Meu Deus, perdoa nossos pecados, ó Pai, e abençoa cada vida que pede, que clama, essa pessoa que está em lágrimas, de joelhos dobrados, pedindo uma oportunidade, pedindo uma chance. Ajuda ele, meu Pai, ajuda ela, essa pessoa que está lutando contra a depressão, contra a ansiedade. Pai, liberta essa pessoa, meu Pai, que está escravizado nos vícios, nas drogas, na bebida alcoólica, essa pessoa que está oprimida, ouvindo vozes, vendo vultos, Senhor, liberta ele, meu Pai, liberta ela. Sai agora todo o mal desta casa, sai deste apartamento, sai desta chácara, desse sítio agora, toda a opressão do mal, sai agora, em nome de Jesus Cristo, nós expulsamos na autoridade do nome do Senhor, em nome de Jesus Cristo, ó Pai, confirma a bênção, a prosperidade, a misericórdia, meu Deus, nós te agradecemos em nome do Senhor. E

0: a sua bênção, receba o milagre da parte do Senhor. Quero agora trazer uma palavra ao seu coração nesta manhã. A Bíblia fala em Salmos de número 37, versículo 4, deleita no Senhor e Ele conceberá o desejo do seu coração. Deleitar no Senhor é confiar, é esperar em Deus sem deixar a ansiedade tomar conta. Quando nós deleitamos no Senhor, nós estamos dizendo: Senhor, eu confio naquilo que o Senhor vai fazer na minha vida, naquilo que o Senhor tem poder de fazer. Senhor, eu não vou fazer mais nada nas minhas próprias mãos, mas o Senhor fará por mim. Deleita no Senhor, confia no Senhor, entrega tudo nas mãos do Senhor e tudo o Senhor fará. Ele vai conceber o desejo do teu coração, mas você precisa deleitar, descansar no Senhor. Eu sei que a ansiedade é um mal desse século, mas nós temos que aprender a lançar perante o Senhor toda a nossa ansiedade, porque o Senhor tem cuidado de nós. Deus tem cuidado da sua vida, Deus vai cuidar da sua casa. Coloca o teu coração no Senhor, espere Deus agir. Não faça nada de forma precipitada, mas confie, porque o que Deus faz é perfeito. Receba esta palavra para o seu coração nesta manhã. Vamos agora ao bloco de notícias Saúde em Foco e já vamos retornar com todos vocês.
1: 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Saúde ocular. Tem mania de coçar os olhos? Saiba quais são os riscos. Coçar os olhos é um hábito bem comum para muita gente, seja por causa de coceira, irritação e até mesmo por alergias. No entanto, esse gesto simples pode ter consequências sérias para a saúde ocular. A ação de esfregar os olhos pode danificar as delicadas fibras da córnea, causando microlesões que ao longo do tempo podem resultar em infecções como a ceratite ou até mesmo em uma visão embaçada. Além disso, pode agravar condições como a conjuntivite, que ao tocar o olho com as mãos, é possível transferir germes e bactérias. Um outro risco associado a esse comportamento é o aumento da pressão intraocular. Então, para quem já tem predisposição a doenças como o glaucoma, coçar os olhos com frequência pode agravar o quadro, acelerando o processo de dano ao nervo óptico. É fundamental que a pessoa evite esse hábito sempre que possível. Manter as mãos limpas e usar compressas geladas ou colírios específicos pode ajudar a aliviar a coceira sem os riscos de coçar os olhos. E para quem sofre com alergias, o acompanhamento médico é essencial, justamente para controlar as causas da irritação ocular, minimizando a necessidade de recorrer ao ato de esfregar os olhos. Saúde e prevenção. Médico compartilha dicas para evitar pedras na vesícula. A pedra na vesícula biliar é uma condição comum que pode causar dor intensa, inflamações e até complicações graves se não tratada. O cirurgião Ernesto Alarcon destaca 5 sinais principais que indicam problemas. Dor no lado direito do abdômen, náuseas, intolerância a alimentos gordurosos, aquela sensação de estômago cheio e perda de apetite. As causas das pedras na vesícula incluem excessos de colesterol na bile, alterações no funcionamento da vesícula e fatores genéticos, além de condições como obesidade e diabetes. A predisposição genética e o gênero feminino também são fatores importantes no desenvolvimento das pedras. Para prevenir, recomenda-se uma alimentação equilibrada, prática regular de exercícios e consumo adequado de água. Consultar um médico periodicamente para fazer exames de sangue e de imagens como ultrassom pode detectar a presença de pedras. Em casos mais graves, o tratamento pode envolver medicamentos ou cirurgia. Consultas periódicas ao médico ajudam a detectar e a tratar a condição precocemente.
0: Bom dia, São Paulo. Bom dia, Brasil. Deus abençoe a todos. Eu vou ficando por aqui, presbítero Alan Feitosa. Foi uma benção, foi um prazer estar com vocês nesta madrugada, orando, falando de Jesus Cristo. Você vai agora continuar com essa programação, porque daqui a pouco tem o Culto no Lar com a nossa irmã Eliana Miranda, com o tema 2 Reis, capítulo 5. Esteve conosco também na mesa de áudio nosso irmão Jonatas. Deus abençoe a todos. E agora vamos também para daqui a pouco a identificação das emissoras. Fique com Deus, na paz do Senhor Jesus Cristo.
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22: 5 horas.
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27: Eu cumprimento a Igreja do Senhor com a paz do Senhor Jesus. Tá frio aí ou tá calor? Se tem calor aí é porque tem Espírito Santo de Deus na vida de vocês já operando. O Espírito Santo de Deus já está operando. Amém? Então fiquem todos em pé. Abram suas Bíblias. No livro 2 Reis, capítulo 5. E vamos fazer a leitura. Você que está nos acompanhando através do rádio, pode procurar aí também na sua Bíblia ou no seu celular,

leitura que vamos fazer está no livro de 2 Reis, capítulo 5, versículo 1 a seguir. Quem já encontrou diz amém? Então vamos à leitura. E Naamã, chefe do exército do rei da Síria, era um grande homem diante do seu senhor e de muito respeito, porque por ele o Senhor dera livramento aos sírios. E era este varão, homem valoroso, porém leproso. E saíram tropas da Síria e da terra de Israel, e levaram presa uma menina, que ficou ao serviço da mulher de Naamã. E disse esta à sua senhora: oxalá que o meu senhor estivesse diante do profeta que está em Samaria, e ele o restauraria da sua lepra. Então entrou Naamã e o notificou a seu senhor, dizendo: assim e assim falou a menina, que é da terra de Israel. Então disse o rei da Síria: vai, anda, e enviarei uma carta ao rei de Israel. E foi e tomou na sua mão 10 talentos de prata e 6.000 siclos de ouro e 10 mudas de vestidos. Levou a carta ao rei de Israel, dizendo: logo em chegando a ti esta carta, saibas que eu te enviei Naamã, meu servo, para que o restaures da sua lepra. Glorifica a Deus. Exalta o nome do Senhor. Levanta a sua Bíblia, levanta a sua mão e vamos falar com Deus agora. Senhor, meu Deus Todo-Poderoso. Ah, Senhor, que alegria estar na tua presença. Me sinto honrada, Senhor, por poder dividir com os nossos irmãos, de perto e de longe, a alegria de estar diante de ti, Senhor, elevando o meu pensamento, a minha vida na tua presença, em adoração a ti. Senhor, meu Deus, em nome de Jesus eu peço que o Senhor abençoe a tua igreja, que o Senhor ouça agora o clamor do teu povo e que a resposta da nossa oração seja a palavra que vem do teu coração, Senhor, que vem do profundo do teu amor, para nos brindar, Senhor, com as bênçãos dos céus, as bênçãos espirituais que nós precisamos. Precisamos de cura, precisamos de libertação, precisamos de livramento, precisamos da tua voz para nos conduzir, precisamos que a tua presença seja notória entre nós. Precisamos de ti, Senhor, somos dependentes de ti. Fala conosco, porque a tua voz nos acalanta, Senhor, a tua voz nos acalma, a tua voz é a força que nós precisamos para sermos restaurados na nossa fé, na nossa esperança, no nosso amor, em nome de Jesus. Aleluia, glória a Deus. Glorifica a Deus. Exalta o nome do Senhor. Se você não glorificar, vai sentir frio. Mas se você ficar glorificando, ó, o fogo do Espírito Santo vai te aquecer aí. Você vai ver anjos passando por aqui, vindo entregar como mensageiros de Deus a bênção, a resposta, vindo trazer uma palavra especial para cada um de vocês. Então vai glorificando. Não cessa o glória a Deus. Não cessa o aleluia. Oh, aleluia, glória a Deus. A Bíblia nos fala sobre um homem. Um homem que tinha autoridade, que tinha presença, que tinha um bom nome, que era um homem que estava ali sobre o exército da Síria. O exército que dominava naquela época, o exército mais famoso daquele tempo. E este exército era temido. Então, aquele homem, quando alguém ouvia falar: olha, está vindo aí o general tal, todo mundo, general Naamã, o chefe do exército da Síria, todo mundo temia. Todo mundo ficava apreensivo,
Por quê? Porque aquele homem era um homem de guerra e um homem que não desistia das suas batalhas, que não abria mão das suas guerras, que estava ali de frente. Era um homem de muita estratégia. Ninguém chega tomando a frente, chega na frente para poder dirigir, direcionar um exército, se não for estrategista. Ele era uma pessoa muito esperta. Ele estudava o seu inimigo. Ele sabia tudo sobre o inimigo. E por estudar o inimigo, saber tudo sobre o inimigo, ele conhecia os pontos fortes e fracos do inimigo. E desta maneira, ele fazia sua estratégia. E a sua estratégia era uma estratégia eficaz. Ele ia e conseguia. Por isso ele foi enriquecendo o rei da Síria, porque eles tomavam a cidade, eles pegavam ali as mulheres como escravas, as filhas como escravas, as esposas como escravas, e tudo o que aquela cidade tinha ajuntado, eles tomavam para si, o despojo. O que é o despojo? Tinha que ter ali um celeiro municipal, né? Onde se guardava tudo. Ali eles tinham tudo. Ali se negociava tudo. Todo tipo de semente, tecido, que eram tecido pelas mulheres. Elas eram tecelãs, elas faziam ali os tecidos. Tudo que era feito ali, que era vendido no mercado. Então eles chegavam, eles tomavam posse da cidade, eles tomavam posse de todas as riquezas, eles entravam nas casas, eles tiravam os donos das casas, de dentro das suas casas, e tomavam posse das fortunas. Eles se apropriavam das casas daquelas pessoas, eles se apropriavam do ouro, da prata, do dinheiro que aquelas pessoas tinham, se apropriavam de tudo. Para se ter a dimensão do poder e autoridade de Naamã. Para se ter a dimensão o quanto ele era rico e respeitado. Mas as coisas com Deus têm outra atmosfera. Tem outro cheiro no ar. Pode estar tudo perdido. Pode estar tudo devastado. A cidade pode estar arraigada. Pode estar todo mundo sendo escravizado. O poder e a autoridade de Deus ninguém pode tirar. Deus vai continuar agindo, seja na prisão, seja na cova, seja onde for. Deus vai continuar agindo, porque Ele não deixa de ser Deus. E ninguém pode impedir o agir de Deus. E entre essas cidades, entre esses lugares, estava Samaria. Samaria foi um dos nomes que teve ali a região de Israel, algumas partes ali. Então era grande o local. Tinha os seus reis, mas os seus reis foram vencidos por este general, por este exército. Foram vencidos por Naamã. E se tornaram ali então escravos. Diz a palavra de Deus que eles tomaram domínio sobre Samaria. Samaria seria, não essa Samaria da faixa de Gaza que nós conhecemos hoje. Essa Samaria seria Jerusalém, seria um território grande ali que estava sobre o domínio deles. E então, quando eles tomaram a terra, que eles tomaram ali o direcionamento daquela nação, deixaram o rei daquela nação, que era o rei, tinha um rei ali, deixaram ele de lado e assumiram ali então aquela localidade. O que que acontece? As mulheres foram levadas por escravas. Mas tinha uma menina. Essa menina era diferente. Ela tinha todos os motivos do mundo para ser uma menina fria, distante, desligada do mundo, arredia ao seu senhor, à sua senhora. Ela tinha tudo para ser revoltada,
para ser dramática, para ter mágoa de todo mundo. Ela tinha todos os motivos do mundo para querer morrer, todos os motivos do mundo que você imaginar, da vida que você imaginar, para fazer que acontecesse o contrário da situação. Mas aquela menina não quis dar lugar à sua ira, não quis dar lugar à sua dor, não quis dar lugar a mágoas, não quis dar lugar a desespero, não quis dar lugar à ansiedade. Pelo contrário, ela escolheu descansar no Senhor, ela escolheu crer que o Deus de Israel, o Deus de Jacó, o Deus de Abraão, é Deus em todos os tempos, fez maravilhas no passado e continua fazendo, fez na época da menina e está fazendo no nosso meio ainda hoje, porque o nosso Deus, Ele não muda, Ele é imutável, Ele simplesmente deixa as coisas acontecerem para que Ele se manifeste de alguma forma. De alguma forma. Se a tua vida está tudo do avesso, tudo de cabeça para baixo, glorifica a Deus. Exalta o nome do Santo do Senhor. Está na prova, glorifica a Deus. Está na luta, glorifica a Deus. Perdeu tudo materialmente, glorifica a Deus. Ah, espiritualmente minha vida está um fracasso, glorifica a Deus. Já perdi a fé, não perdeu não, glorifica a Deus. Já perdi a esperança é a última que morre, glorifica a Deus. Glorifica a Deus, porque você não está esquecido. Você é visto pelo Todo-Poderoso. Aquela menina foi vista. Com tantas mulheres que haviam ali. Aquela menina, ela foi tirada da família dela. Ela estava em uma nação onde ela tinha liberdade de ir e vir. Onde ela podia ir falar com seu Senhor, falar com Deus, que ela tinha liberdade, ela tinha as tradições da sua crença, as quais ela seguia direitinho, ela estava ali de uma maneira confortável, nos braços das pessoas que amavam, tinha uma comunidade inteira que estava com ela. De repente esse homem invade e tira tudo dela. Ela perdeu tudo. Ela perdeu a sua família, o seu direito de ir e vir. Ela perdeu as suas tradições, os seus costumes. Ela perdeu a liberdade de louvar a Deus, de adorar a Deus, de participar das festas instituídas. Ela perdeu tudo isso. E não sabemos o quanto mais ela perdeu. Era comum naquele tempo que as meninas, as mulheres, fossem abusadas pelos soldados ou por outros homens que chegavam e tomavam posse. A mulher era mercadoria naquele tempo. Não sabemos quantas feridas esta menina foi acumulando na sua vida, na sua carne, no seu corpo. Não eram poucas. Pela história de vida dela, não eram poucas. Mas eu sempre digo, meus irmãos, a dor só dói em nós se nós permitimos. O mal só nos atinge se nós permitimos. Quando alguém chega para mim e fala algum desaforo, eu na mesma hora eu digo, não, aqui não tem lugar para isso não. A glória de Deus transborda o meu erro. A glória de Deus enche a minha mente, o meu coração. Eu não posso dar crédito para as coisas do mal entrar na minha vida, porque eu não vivo mal, eu não pratico mal. Eu vivo Cristo, eu pratico bem. Então é o bem que eu tenho que representar. Mas no momento que alguém fala um desaforo e você retruca, o mal entrou em você. O poder de parar o mal está nas suas mãos. Na autoridade do Espírito de Deus. A palavra de Deus diz, sujeitai-vos, pois, a Deus, resisti o diabo e ele... Vocês estão com frio? Então vamos aquecer essa voz aí.
Sujeitai-vos, pois, a Deus, resisti o diabo e ele. É isso aí. O diabo tem que fugir mesmo. Porque o bem de Deus que está em nós, a Bíblia diz que quando a luz resplandece, as trevas não resistem. Se as trevas não resistem, nós temos que ser luz, mesmo quando somos afrontados, mesmo quando somos diminuídos, mesmo quando somos esquecidos, mesmo quando somos culpados. Não podemos deixar que o mal inflame em nosso coração, no nosso interior. Porque se ele inflamar, ele vai produzir lepras. Ele vai produzir lepras. Lepra é contagioso. Lepra pode atacar um, atacar o outro, passar de um para o outro. Lepra é uma doença terrível. As pessoas sofrem demais. Eu fiz uma pesquisa a respeito da lepra e eu vi algumas fotos que eu fiquei passada com as fotos, porque as pessoas têm feridas enormes nos seus corpos. Têm feridas inflamadas. É vergonhoso. Quem tem lepra nunca vai dizer para você. E não pense que as lepras não existem no nosso tempo. Existe. Tem um outro nome, mas existe. Existe. E veja, esta menina, vendo a situação do seu senhor, ela era serva, ela servia. E neste caso, ela não era só a serva que servia, ela era também escrava. Porque aquele que serve e tem um pagamento, ele é só servo, ele está trabalhando. Mas aquele que serve e não tem um pagamento é escravo. Nós já tivemos o nosso pagamento. Nós já tivemos. Eu vou dizer para vocês, as nossas curas, a libertação, a transformação, a salvação que chega na nossa casa, na nossa família, não é pagamento. É presente. É presente que Deus nos dá. A restituição de algo na nossa vida é presente de Deus. Por quê? Porque as nossas dívidas já foram pagas na cruz do Calvário. Então hoje nós servimos por amor, não mais por obrigação. Ninguém obrigou vocês a estarem aqui. Alguém obrigou? Ninguém obrigou. Por quê? Porque vocês amam a Deus. O amor sobrepõe todas as coisas. O amor sobrepõe a servidão. O amor sobrepõe a escravidão. O amor sobrepõe a dor. O amor sobrepõe as feridas da alma. O amor sobrepõe a mentalidade distorcida. O amor sobrepõe os espíritos malignos. A Bíblia diz que, havendo profecias, as profecias se cessam, porque maior do que as profecias é o amor. Que maravilha, não é? E nós conhecemos bem esse amor. Desfrutamos desse amor. Esta menina conhecia esse amor, essa essência. Ela estava numa situação, humanamente falando, socialmente falando, de escravidão. Mas ela decidiu: o meu espírito não vai ser escravo da minha situação. O meu espírito, a minha mente, não vai ser escravo da minha condição. Não será escravo do meu coração, porque o meu coração pertence a Deus. E se pertence a Deus, o bem sobrepõe o mal. Então o mal tem que sair, não pode resistir. E o bem vai fazer a diferença na vida dela, assim como vai fazer na sua vida a diferença também. Aquela menina, ela é tão encantada com o poder de Deus. Ela é tão agradecida. A presença de Deus para ela é algo tão sublime, que em meio à sua situação de dor, ela chega para a sua senhora e diz: oxalá o meu senhor
pudesse ir à presença do profeta que está em Samaria, do profeta de Israel. Ainda não era Israel, era Samaria. Oxalá ele pudesse ir, certamente que a sua doença seria curada. Aquela menina precisava de cura, ela precisava de bênção, ela precisava de vitória, e ela deveria pedir para si, mas ela não fez assim. Ela colocou o seu senhor acima dela, o seu malfeitor acima dela. Ela colocou uma outra pessoa que havia maltratado, que havia feito arruaça na sua vida. Ela colocou aquela pessoa acima dela. Se o Senhor, meu Deus, tiver a oportunidade de fazer uma restituição na minha vida, o meu Senhor neste momento precisa muito. Então, Senhor, restitui para ele, restitui para ele, para o meu Senhor. Depois o Senhor cuida de mim, porque eu já tenho um compromisso contigo, eu já vivo por amor a ti. E Naamã vai ser abençoado. No momento em que a menina falava, Naamã entra. Ela estava falando com a esposa de Naamã, mas no momento em que ela falava, Naamã entra. E a esposa diz para Naamã: olha, a serva está dizendo que tem um profeta lá em Samaria, e esse profeta, o poder de Deus está sobre ele. E ela disse que se você for lá ter com esse profeta, que certamente você será curado. Aquele homem estava numa situação vergonhosa. Ele tinha toda a autoridade do mundo, ele tinha o poder. E a Bíblia diz que ele vai, depois que ele ouve a sua esposa, ele vai ter com o rei, porque ele tinha acesso livre ao rei. Ele vai pedir permissão ao rei para poder ir falar com o profeta. E ele é uma pessoa tão bem vista pelos olhos do rei, que o rei diz: você vai, mas não vai de mãos vazias. Vai levar uma carta com o meu nome, assinada por mim, vai apresentar ao rei de Samaria, e chegando lá, também você vai levar aqui, ó, 10 talentos de ouro, de prata, vai levar vestidos gloriosos, vestidos caríssimos, para poder presentear. Por quê? Eu não posso restituir. Mas a menina disse: então, se tem um profeta lá em Samaria que pode restituir a tua saúde, então vá lá. Veja, todos reconhecem a autoridade de Deus. Aquela menina foi instrumento para falar a Naamã, a esposa de Naamã, porque ela nem se referia a Naamã, ela se referia à esposa. E Naamã chega: não existe acaso, não existe coincidência, é plano, é projeto de Deus, é vida no altar de Deus, é vida consagrada a Deus. As coisas acontecem de maneira inexplicável. Naamã chegou justo naquela hora. Se ele chegasse talvez 2 horas depois, a mulher esquecesse de falar. Se ele chegasse antes, a menina não teria falado ainda. Mas não, ele chega na hora. É assim que Deus faz conosco. Ele não atrasa, ele não se antecipa, ele chega na hora. Ele sabe a hora de nos abençoar, a hora de nos usar, a hora de nos capacitar, a hora de nos encher. Naamã chega ali, vai até o rei. A menina ficou. A Bíblia não fala que ela foi libertada, e eu acredito que não foi. Não foi libertada. Pensa bem, se eu sou ali o Naamã, que tenho autoridade sobre a menina, e Deus está com aquela menina, eu vou prendê-la dentro de casa, porque eu quero a presença de Deus na minha casa, ainda mais depois de uma cura, de um milagre. Eu não consigo ver que ele tenha permitido que ela vá embora, mesmo porque Samaria ficou por um bom da Síria. Então ele não podia soltar uma aqui e outra ali, não. Tinha um povo inteiro ali. E ele vai.
Aí ele chega lá, vê a diferença de um para o outro. Ele chega lá no rei de Samaria. A menina é escrava. O rei de Samaria é o rei de Samaria. O rei de Samaria vem de uma descendência. Ele vem de uma tradição. Durante vários períodos em que Israel foi tomado, ali havia casamentos de estrangeiros na nobreza, de estrangeiros com os poderosos ali. Este rei era de uma tradição dessas descendências. Ele era de descendência real. E ele estava ali, coberto com as suas riquezas, com seus servos servindo ele. E então chega Naamã até ele com a carta do rei. Chega ali e entrega a carta para ele. Quando ele lê a carta, o que que acontece com ele? Ele rasga suas vestes. Este rasgar as vestes é como um protesto. É como dizer, e ele diz realmente palavras assim: por acaso sou eu Deus para restituir a saúde deste homem? Por acaso sou eu agora Deus que dá a vida e tira a vida para poder restituir, para poder curar a sua lepra? Percebem a diferença? Uma menina escrava, ela chega para sua senhora e diz: ó, tem um homem abençoado lá em Samaria. Se o meu senhor for lá, ele vai ser curado. Se o meu senhor for lá, ele vai voltar renovado. A sua pele vai ser restituída, a sua saúde vai ser restituída. Mas aí quando chega diante de um rei que tem autoridade, que tem poder, que conhece o mesmo Deus que ela, que conhece as mesmas tradições que ela, mas se esconde atrás ali do seu castelo luxuoso, atrás das coisas que possui, então o rei não conhece a Deus. Ele não tem sobre ele a mesma vivência com Deus que a menina tinha. E ele teme, porque aquele que teme é porque ele não está compromissado com Deus. O que está compromissado com Deus, ele não deixa a dúvida entrar na sua mente. Ele não se perde nas suas incertezas. Ele não se perde nas palavras ditas por quem não tem a mesma fé que o sustenta. Ele não deixa que pensamentos malignos leve a sua vida para outra direção. Mas o rei não tinha nada disso. Ele não tinha nada disso. Já tinha vivido também uma perda imensurável. A palavra dele não valia mais de nada. Estava numa situação difícil. Deu aí um parâmetro, um paralelo entre a menina e o rei. A menina estava numa condição difícil também, passando pela vergonha que o rei passava. A menina passava pelo sofrimento que o rei passava, porque não é fácil para um rei se tornar escravo de outro rei, perder o seu povo, perder a sua nação, a sua autoridade, ser humilhado diante de todos os outros reinos. Mas haviam decisões que foram tomadas que geraram processos diferentes. A menina decidiu ser porta-voz, boca de Deus. E o rei escondeu nos seus medos, nas suas fraquezas, na sua vergonha. Ele não deixou ali, ele não aproveitou a oportunidade. Ao ser ali, Naamã enviado ao rei, ele tinha a oportunidade de dizer: nós temos um profeta de Deus, um homem usado, boca de Deus na terra, pessoa que tem o poder de Deus sobre ele, e este homem vai orar por você e a sua vida vai ser restaurada. Mas ele não faz isso. Ele poderia ter encontrado ali um benefício. Um benefício do rei da Síria. Porque ao conduzir ali o chefe do exército da Síria para receber a bênção de Deus, ele teria ali a sua vergonha, se não por parte, sido coberta. Mas ele não escolheu isso. Ele escolheu protestar.
Já não basta tudo que o rei tirou de mim? Já não basta tudo que o exército da Síria fez com o meu povo, com a minha cidade, que tirou todos o dinheiro do povo que pagava os impostos, que tirou tudo? Já não basta isso? Agora vem aqui querendo me colocar em lugar de Deus para poder dar a cura para o chefe do exército? Se eu não der a cura, o que vai acontecer? Vão me matar? Vão matar o meu povo? Protesto. Pessoa que permite o mal entrar dentro dele, que permite que o mal que está no outro, o mal que o outro fez, reine sobre a sua vida. E se o mal reinar, as decisões serão desastrosas, as situações serão conduzidas da pior maneira. Não podemos abrir a porta para o mal na nossa vida, na nossa casa, na nossa igreja. Nós temos que fechar todas as portas, fechar todas as janelas, para que não sobre espaço para o mal entrar e reinar sobre nós. Ali então, chega ali o rei com aquele, todo aquele protesto, com toda aquela situação. Chega alguém para o rei e fala: olha, rei, está esquecendo de uma coisa. Essa pessoa chega e fala: rei, nós temos um profeta, nós temos um Deus. O rei não pode fazer nada, mas nessa nação

E aqui entre nós tem um homem que está representando este Deus aqui na terra. A Bíblia nos fala de várias representações de Deus. Tem a representação em que o cordeiro ali com Abraão é representado, a presença de Deus. A própria presença de Deus é representada em anjos que visitam Abraão. Vamos lá para o deserto. Lá no deserto Deus se manifesta numa coluna de fogo, numa nuvem. Se manifesta abrindo o mar, jorrando água da pedra. Se manifesta de muitas maneiras. Temos a arca. A arca era tão consagrada a Deus, era a presença de Deus na terra, a presença de Deus entre o povo, que a Bíblia diz que enquanto a arca estivesse ali, a presença de Deus não se afastaria. Eles iam para a guerra, mas a arca ia junto. Por quê? Porque eles tinham que ter a presença de Deus com eles. De várias maneiras é representada a presença de Deus. E veio o tempo dos profetas. Teve o tempo dos sacerdotes, o tempo da representação de Deus divina no templo. Várias representações, e neste momento o profeta representa a presença de Deus com aquele povo. Então o rei diz para Namã: vai até o profeta Eliseu. Lá vai Namã. Ele chamou o servo e falou: servo, onde estão os presentes? Cadê os vestidos, os belos vestidos, feitos com fio de ouro? Aonde estão o ouro que nós trouxemos? Vamos enriquecer esse profeta para que ele não se negue a me abençoar. E quando uma pessoa poderosa como aquela chega ao ponto de ter que ir ao profeta de Samaria, é porque ele já tinha recorrido a tudo. Sendo um homem poderoso, ele tinha médicos à sua disposição, ele tinha especiarias caríssimas para os remédios, ele tinha médico de plantão na sua casa 24 horas, mas ninguém conseguia curar ele, ninguém conseguia. Aí então, quando ele chega lá, o que ele pensou? Eliseu vai vir aí, ó, prepara os presentes, que antes que ele abra a boca, nós vamos presentear ele. Só que Deus, ele antecipa tudo na nossa vida, tudo na nossa vida. A Bíblia diz que nada acontece sem que Deus não nos avise antes. Seja por sonho, seja por pressentir algo, seja por revelação, seja usando alguém, de alguma maneira, Deus trará a nós o conhecimento da situação. E o profeta tem comunhão com Deus, tem ligação direta com Deus. O profeta fala e Deus faz. Então, chega o Namã, tocando buzina ali. Seus soldados vão na frente anunciando: abra caminho, abra espaço, que está vindo aí o grande Namã. Está vindo o general dos exércitos sírios. Eliseu não sai na porta para atendê-lo. Chega lá na porta de Eliseu. Eliseu! Profeta, saia para fora! O grande general quer falar com você. Eliseu tem mais o que fazer. Ele precisa orar a Deus pelo seu povo. Ele precisa pedir a misericórdia de Deus por aquela nação. Ele precisa conduzir espiritualmente o seu povo, para que o povo não se afaste de Deus naquele momento de dor, de sofrimento, de luta. Ele precisa estar em perfeita consagração com Deus. Ele precisa fazer o seu jejum, ele precisa fazer a sua oração. E baseado pelo que eu conheci do missionário Davi Miranda, que constantemente orava e jejuava, Eliseu, para mim, não era diferente. Chega lá na mão, mas Eliseu está ocupado. O que, que ele está fazendo?
consagrando a vida a Deus, levando a Deus a sua oração, levando a Deus as necessidades daquele povo, pedindo a interferência de Deus, pedindo a unção de Deus, pedindo o livramento de Deus. Ali então, Eliseu chama o seu servo, ajudante, que estava ali. Ele diz para ele: vai ver quem está chamando na porta. Ele não teve curiosidade, sabe por quê? Porque Deus, para Deus fazer milagre, não precisa ter posição social, não precisa ser autoridade, não precisa ser ninguém respeitado, famoso, de nome. Deus está pouco se lixando para essas coisas. Deus faz milagre naquele que vai procurar a sua presença, que vai procurar ali o aconchego, o apoio de Deus, o livramento de Deus, a cura de Deus. Não importa tamanho, classe social, não importa o trabalho, não importa se tem dinheiro, se é pobre, não importa se mora na rua, não importa. Ele recebe a todos. Ele não faz acepção. Ele não faz. Volta lá, Geazi, e diz a Eliseu: olha, está aí, ó, o general lá do exército da Síria quer falar com você. Eliseu já tinha a revelação de Deus. Deus já havia avisado ele que aquele homem enfermo, com uma doença temerosa como a lepra, ia chegar na porta da casa dele, porque Eliseu tinha uma comunhão muito forte com Deus, um estado de espírito, um estado espiritual muito apegado a Deus. Ele tinha a porção dobrada de Elias. E se Elias, Deus já era com Elias daquela forma, Eliseu tinha porção dobrada, sabe o que é isso? Então, ele manda Geazi: vai lá, diga para ele, desce lá no Rio Jordão. Quando chegar lá no Jordão, fala para ele mergulhar 7 vezes. Ah, aquele homem se enfureceu. Quem esse profeta pensa que é? Aí Eliseu deu uma ordem: não aceite presente nenhum, porque não quero que saiam aí falando que o profeta de Deus, do Deus Todo-Poderoso, que está em Samaria, foi vendido por presentes caros, por presentes luxuosos, porque a Deus ele perde a sua vida se necessário for, mas ele não se vende por fama, por fortuna, por poder, por autoridade. Ele permanece no Senhor porque a honra é de Deus, o poder que está sobre ele vem de Deus, a autoridade que está sobre ele vem de Deus, a manifestação do Espírito fazendo milagres, maravilhas, vem de Deus, nada é dele, nada é dele. Então, aquele homem fica indignado. O respeito por aquele homem era tão grande, que tinha servos ali junto com ele, tinha soldados junto com ele. E aí os soldados dele viram para ele e falam: pai. O respeito era tão grande que chamava ele de pai. Pai, se o profeta mandasse fazer coisas muito mais difíceis, o Senhor não faria? De repente ele tem um estalo. Mas mesmo assim ele se segura. Peraí, em Damasco, onde eu resido, não tem rios melhores do que esses rios aqui? Não tem águas mais limpas do que essas águas aqui? Não tem águas muito mais preciosas do que essas águas aqui? Mais pura, mais limpa? Pode ter. Mas Deus mandou mergulhar no Jordão. Ele não mandou mergulhar lá em Damasco, no rio de Damasco. Deus mandou mergulhar no Jordão. Deus mandou mergulhar no Jordão, porque o Jordão, ali na presença de Deus, ele seria curado. Ele não estava entendendo esse mistério. E aí ele pensa: é verdade, eu faria coisas improváveis para ser curado. Ah, o que tem demais, né?
Vou lá, vou mergulhar no Jordão. Uma, duas, três, quatro, cinco, seis, sete. O número da perfeição de Deus. Mergulha no Jordão.

esquece de tudo. Deixa Deus conduzir a tua vida. Nós falamos de uma menina. Nós falamos só de servos aqui e de reis. Vejam bem. Começamos com Naamã. Naamã era poderoso, mas era servo do rei da Síria. Depois falamos da menina, que era serva de Naamã. Depois falamos do rei de Samaria, que tinha que servir Naamã, o rei, porque ele também fazia parte do espólio do rei da Síria. Depois falamos de Eliseu, servo de Deus, temente ao Senhor. E depois falamos de Geazi, servo de Eliseu. Vejam quantas situações aconteceram aí. Porque os servos tomaram decisões erradas. Optaram por desviar-se para o material. Optaram por desviar-se para a ganância, para a fortuna, para a glória na terra, para viver aqui o bem nesta terra. O Senhor Jesus disse a nós: no mundo tereis aflições. Não vai ser bênção, não. Se tem alguém dizendo que vai ser tudo bênção na tua vida, ó. A diferença é estar ou não na presença de Deus. A diferença é servir ou não a Deus. A diferença é viver no temor de Deus ou não. A diferença é abrir mão das coisas do pecado ou não. Abrir mão das coisas do mundo ou não. Ser separado para Deus ou não. A decisão é nossa. Nós temos livre arbítrio. A diferença será pela decisão tomada na atitude de Deus ou na nossa atitude, no nosso eu, no nosso ego. A diferença foi feita. Pode ser que essa menina não tenha sido restituída com a sua família. Pode ser que ela não tenha sido restituída com a casa que ela tinha, o conforto da casa que ela tinha. Pode ser que ela não tenha sido restituída com nada material, nem para a sua vida na terra. Mas ela foi restituída com a memória, com a lembrança. Quantos mil anos já passaram, quantos milhares de anos já passaram, e nós estamos falando aqui desta menina que nem

0: identidade que define ela, é o Espírito de Deus que estava sobre ela, é a atitude de serva de Deus que ela teve. Essa é a identidade que nós temos dela. É esta a instituição de Deus para a nossa vida. Pode ser que hoje você não seja visto. Pode ser que hoje você não seja agradecido como deveria. Que não te agradeçam como deveria. Mas eu quero dizer uma coisa para você. Permaneça na presença de Deus, porque a tua história vai ser contada. Isso é restituição de Deus. É restituição de Deus para a minha vida, para a vida de todos nós que estamos aqui, para a vida dos nossos ouvintes de casa. É a honra do Todo-Poderoso sendo restituído sobre nós, sobre a nossa história de vida, sobre o nosso projeto, sobre a situação. Entre reis, generais, pessoas poderosas, rainhas, tem a história de uma menina que fez a diferença. Uma menina desconhecida. Uma menina que tinha tudo para nunca ser nem sabido da existência dela. Mas dentro de um povo, de uma nação, de um reinado poderoso, ela se fez presente. Pelo poder de Deus que estava sobre ela. E desta maneira, Samaria, Damasco, a Síria inteira, o mundo inteiro, e nós aqui hoje, sabemos que Deus estava presente através do profeta. A presença de Deus naquele povo não foi esquecida. Não pode ser esquecida. Não dá para apagar essa menina da história. O Senhor usou aquela menina para restituir a saúde daquele homem. E fez com que aquele homem poderoso se submetesse ao Deus Todo-Poderoso. Por quê? Porque no momento em que ele decide não ir embora e descer as águas, ele não estava descendo só no rio, ele estava descendo a presença de Deus. E quando nós descemos a presença de Deus, não há como as nossas feridas resistirem. Não há como o mal prevalecer sobre nós. Então, ela foi ali a intermediária para aquele homem ser curado, ser levado à presença de Deus. Ela restituiu o valor do Deus de Israel sobre toda aquela geração, sobre todo aquele tempo e até os dias de hoje. Porque ainda glorificamos a Deus pela boa obra que aquela menina começou. Ali mudou a história de uma nação, de um povo. Então veja quanto bem ela fez, por um simples motivo: não esconder, não esconder o seu compromisso com Deus, o seu conhecimento do Deus Todo-Poderoso. Quem conhece quer dividir com todo mundo, não é? Eu não posso parar de pregar, porque se eu parar de pregar, o que vai ser da minha vida? Eu não tenho outra coisa para falar, eu quero falar do amor que eu vivo, da alegria de servir o Deus que eu sirvo. Eu quero falar de vocês, eu quero falar das almas que são alcançadas. Eu não posso me calar, porque o meu compromisso vai muito além da minha pessoa. É um compromisso com Deus. Tem alguém aqui hoje que quer aceitar a Jesus como seu Salvador? Ou se reconciliar com Deus? Levante a sua mão e venha à frente. Nós vamos orar por você. Fique em pé, igreja do Senhor. Fique em pé. Vamos fazer uma oração agora, porque eu tenho certeza que tem pessoas em casa que estão aceitando a Jesus e se reconciliando com Deus. Vamos orar por essas pessoas que estão aceitando a Jesus nas suas casas. Você que está aceitando a Jesus aí na sua casa juntamente comigo, diga: Senhor Jesus, eu te aceito como meu único e suficiente Salvador. E eu declaro agora, em alto e bom som, para que todos saibam que eu creio que tu és o Filho de Deus. Receba a bênção de Deus na tua vida. Vamos orar por estas pessoas, Igreja do Senhor. Senhor meu Deus, abrace agora as pessoas que estão aceitando o Senhor como único e suficiente Salvador. Que a bênção da restituição chegue sobre esta vida agora. A restituição espiritual, a restituição afetiva, a restituição de vida. Porque tu és o Deus que tem poder para fazer todas essas coisas, em nome do Senhor Jesus. Que Deus abençoe vocês. Fiquem todos com Deus.
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10: 6 horas.
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1: São 6 horas da manhã, mais um minutinho na capital paulista. Bom dia para você, meu irmão. Bom dia para você, minha irmã, que já está de pé, já saiu debaixo da coberta, não é verdade? Olha, já tá na beira do fogão a lenha, tá sumando, né, rapaz? É. Vamos que vamos, porque Jesus é bom, o diabo não presta, é. E hoje é dia 17 de setembro de 2026, e o clima tá muito abençoado, é, tá de cair o queixo, meu filho, é 13 graus na capital paulista, é frio pra mais de metro. Mas graças a Deus estamos aqui na presença do Senhor para buscarmos a presença dele, é, para que possamos receber a nossa vitória em nome do Senhor Jesus. E hoje está conosco um convidado muito especial, nosso irmão Lindenberg, que é, na maioria das vezes já tem orado, buscado ao Senhor, é, pedido a Deus por muitos irmãos e também na Rádio Deus e Amor, e está conosco hoje para buscarmos a presença de Deus juntos, tá bom? A paz do Senhor Jesus.

0: Jesus, irmão Lindeberg, como é que tá Vossa Excelência?
1: A paz do Senhor, pastor César Medina, Deus abençoe ouvintes, internautas, é uma alegria muito grande, estou muito feliz, muito alegre por este convite muito especial. Para mim é uma honra muito grande, né?
0: Ah, que isso, a honra
1: sempre,
0: é toda nossa.
1: Todas as manhãs acompanhando esta programação abençoada, certo? O evangélico, e para mim é uma grande satisfação estar aqui junto
0: Amém.
1: Com vocês. E nós vamos fazer aquilo que Jesus nos ensinou.
0: Verdade.
1: Orar uns pelos outros.
0: Pelos outros, exatamente. E hoje nós vamos então, né, com a oração do nosso irmão Diácono Lindenberg, né? Isto mesmo. Aí ele vai orar por nós e depois nós estaremos orando por vocês também, tá bom? Aí assim, Ele ora um pouco, eu oro um pouco, vocês oram por nós oramos todos juntos e a bênção de Deus sobre a nossa vida. Sem mais delonga, ou sem mais converseiro, né, irmão Diácono Lindenberg? Nós vamos prosear com Deus!
1: Querido Deus e amado Pai, Senhor, neste momento, Senhor da glória, nós queremos te louvar e te agradecer, te engrandecer, Pai, enaltecer o teu nome nas alturas, porque o Senhor é bom, é justo e é fiel. Senhor, muito obrigado por este momento, por esta manhã. Estamos iniciando este dia, esta manhã na tua presença e te agradecemos pelo ar que nós respiramos, pela sua graça, pelo teu perdão, pela sua misericórdia. Pai, eu já quero, Senhor, interceder e orar, apresentar a vida dos meus irmãos e minhas irmãs, que agora nos ouve através da Rádio Deus e Amor, e através das plataformas digitais. Alcança, Senhor, centenas e milhares de vidas que estão conosco neste momento. Que o Senhor venha ao encontro destas vidas, alcançando, ó Pai, livrando e protegendo estas pessoas, em nome do Senhor e Salvador Jesus Cristo. Eu quero te louvar, Pai, eu quero te engrandecer, eu quero te glorificar na beleza da tua santidade, porque está escrito na sua palavra: bendito seja o Senhor, Rei de Israel, de séculos em séculos. Pai, nós queremos te glorificar, Senhor. Abençoai estas vidas que estão agora orando conosco. Neste momento, ó Pai, dai saúde, dai o fortalecimento espiritual no qual eles precisam, no qual eles buscam do Senhor. Senhor, meu Deus e Pai de amor e de verdade, alcança, Senhor, estas vidas, estas famílias, estes jovens, estes adolescentes que estão agora, Pai, em situações de vulnerabilidade. Senhor, nós queremos te glorificar, Pai, por tudo quanto o Senhor tem feito e tem realizado em nossas vidas. Obrigado, ó Pai, porque mesmo em meio aos desertos da vida, às lutas, às dificuldades no qual nós enfrentamos, contudo, o Senhor está conosco para nos livrar, para nos consolar, para nos fortalecer. Senhor, nós queremos louvar-te, o teu nome, pela vida do pastor César, por toda a equipe, ó Pai, de vídeo, de mídia. Confirma, meu Pai, a sua bênção. Atende o clamor do teu povo. Atende o clamor, Pai, da sua igreja, que clama ao teu Espírito agora, que clama na sua presença, que clama, meu Pai, agora por misericórdia. Misericórdia, Senhor, destas vidas que estão enfermas, que estão, ó Pai, sofrendo com angústias, que estão com estas crises de ansiedade, com depressão, estas tristezas no coração, ó Pai. Senhor, tem misericórdia destas vidas. Tem misericórdia, Pai. Alcança, Senhor, esta vida. Alcança este lar, esta família. Alcança, Senhor, estas pessoas. O Teu Espírito Santo, o Senhor atende o clamor, o Senhor ouve a oração sincera. Porque o Senhor disse na Sua palavra que um coração quebrantado e contrito não desprezarás, ó Deus. Eu creio nisto, Pai, porque a Sua palavra é infalível. Ela é a nossa regra de fé e prática, Senhor, e nós precisamos cumpri-la, porque a Sua palavra é a nossa bússola, a Sua palavra, Senhor, é a regra de fé, Senhor, e precisamos acreditar e crer que o Teu Espírito Santo cura, que o Teu Espírito liberta, que o Teu Espírito transforma estas vidas e resgata, porque está escrito também, ó Pai, porque Deus amou o mundo de tal maneira que deu Seu Filho unigênito, para que todo aquele que nele crê não pereça, mas tenha a vida eterna. Pai, salva estas vidas, salva estas almas. Vai ao encontro, Senhor, guardando, livrando e protegendo. Liberta-te, Senhor, tira estas pessoas da escravidão. Senhor, quantas pessoas agora estão sofrendo, estão amarguradas, estão como Ana, Senhor, angustiadas. Pai, mas o Senhor tem poder para resgatar estas vidas. Tem poder para libertar, para dar o consolo, o fortalecimento espiritual. Abençoa, meu Deus, também a toda a nossa programação. Toda esta programação onde nós estamos, ó Pai, tributando ao Senhor honras e glórias, levando o Evangelho a toda criatura. Abençoa, Pai, confirmando o grande milagre, o livramento, a Tua proteção divina. Meu Deus, graças te damos, ó Deus, por tudo. Graças te damos, Pai, por esta nação brasileira. Senhor, abençoa esta pátria. Abençoa, meu Pai, toda a cidade, esta capital paulista, todo o estado, todos os estados desta nação. Vai ao encontro, ó Deus, visitando o doente, o enfermo, visitando, Senhor, todos quantos estão em oração conosco, estão clamando. E o nosso propósito é este, te adorar, interceder por estas almas, orar, Senhor, e interceder por estas vidas que ainda não se renderam ao Senhor. Muito obrigado, ó Pai. Nós queremos te agradecer. Abençoai, ó Pai da glória, esta igreja, este ministério. Senhor, esta igreja missionária, esta igreja onde o Senhor, meu Pai, tem salvado vidas, tem operado milagres e maravilhas para a Tua glória. É tudo para a Tua glória, é tudo para o Teu louvor, Senhor. E esta oração, ó Pai, nós queremos Te adorar, nós queremos Te glorificar, Senhor. Nós queremos Te louvar por tudo que o Senhor tem feito e continuará fazendo por nós, pela Sua igreja, pelo Teu povo. Abençoa, meu Deus, toda a nossa diretoria, todo o conselho deliberativo e executivo da nossa igreja Deus e Amor. Abençoa a nossa presidente, irmã Ereni Miranda, e todas as famílias, ó Deus. Confirma, meu Pai, confirma, meu Pai, a Sua bênção. Confirma, meu Deus, o Teu milagre, meu Deus, dando saúde e fortaleza, para que o Teu povo possa contemplar a Sua glória, para que o Teu povo, Pai, possa contemplar a Tua mão operando sinais e maravilhas. Senhor, meu Deus e Pai de amor e de verdade, Senhor, livra, meu Pai, os nossos familiares, a nossa parentela. Vai guardando, Senhor, vai livrando, dando um livramento à vida que está agora internado, está no hospital e amanheceu com este sentimento de angústia, de tristeza, por causa, Senhor, deste diagnóstico. Foi desenganado pela medicina, mas nós cremos no milagre. Nós cremos, ó Deus, eu creio, Senhor, eu oro com fé. Eu oro, Senhor, pela fé, eu creio na Tua manifestação, na cura, no milagre para esta vida que está enfermo, que está enfrentando, Senhor, esta situação debilitada. Pai, resgata esta pessoa do lamaçal do pecado. Senhor, liberta e transforma para a Tua glória. Em nome do Senhor e Salvador Jesus Cristo, nós queremos Te glorificar, meu Deus. Nós queremos Te render graças. Nós oramos pela fé, que o Senhor é Deus, é justo e é fiel para operar sinais, maravilhas no meio do seu povo, no meio da sua igreja. Atende, ó Pai, o clamor, atende, ó Senhor, o pedido que é feito nesta manhã gloriosa, onde nós queremos entregar o nosso jejum, a nossa consagração ao Senhor. Meu Deus, em nome de Jesus, porque está escrito na sua palavra, santifique agora, porque amanhã o Senhor fará maravilhas no meio de vós. E nós queremos, assim, ó Deus, te louvar, usando o teu servo continuamente na sua presença, na sua casa, orando, ó Deus, por todos quantos estão conosco, que são ouvintes, internautas assíduos desta programação abençoada. Usa, Senhor, o teu servo, pastor César Medina, para a glória do teu nome, em nome de Jesus.
0: Senhor meu Deus, Papai querido, Deus glorioso, aleluia. Pai celestial, muito obrigado pelas orações do teu servo, o irmão diácono Lidenberg, Senhor. Pai querido, abençoa ele, Senhor, a companheira dele, Senhor meu Deus, a família dele, os familiares, Senhor Jesus, sim, os parentes e toda a parentela do teu servo. Pai querido, te louvamos porque o Senhor é bom, o Senhor é benigno, o Senhor é maravilhoso, merecedor de toda honra e de toda glória. É o Senhor que faz, é o Senhor que opera, é o Senhor que realiza, meu Deus. Aleluia. E assim, Senhor, eu te agradeço porque o Senhor é bom, meu Deus Todo-Poderoso. Vem abençoar. Abençoar o nosso dia, abençoar as nossas vidas, meu Pai. Muito obrigado pelo pão de cada dia. Muito obrigado pelo fôlego de vida. Muito obrigado pela família. Muito obrigado, Senhor, pelo trabalho, pelo emprego. Muito obrigado, Senhor. Muito obrigado pelos meus companheiros de trabalho, Senhor. Muito obrigado, ó Pai. Eu te agradeço. Sou grato a Ti. Sim, porque o Senhor é muito bom para nós, meu Pai. Senhor amado, neste momento, ó Pai, eu te peço por todos aqueles que estão numa situação difícil, que amanheceram tristes, cabisbaixo, Senhor meu Deus, tenha compaixão. Veja, Senhor, a situação dele, veja, Senhor, a situação dela. Senhor, não está fácil para ele nem para ela, Senhor. Mas eu peço ao Senhor que o oriente, para que ele entenda que existe um Deus que pode tudo, que opera e que faz. Um Deus onipotente, um Deus onisciente, meu Pai querido, sim, e um Deus onipresente. Meu Deus Todo-Poderoso, para que ele possa entender que ele pode levantar a cabeça, olhar para os céus, Senhor meu Deus, e contemplar os milagres e as bênçãos que o Senhor tem para ele, que o Senhor tem para ela no dia de hoje. Pai Celestial, tenha misericórdia desta pessoa que está em situação de rua, seja homem ou seja mulher, meu Pai, que perdeu tudo. Perdeu tudo, Senhor. Perdeu a família, perdeu o emprego, perdeu o salário, perdeu a economia, perdeu, Senhor meu Deus, até mesmo o caráter, ó Pai. E está na sarjeta onde o diabo tem lançado ele, tem lançado ela, Senhor. E ali está sofrendo, Pai amado. Sim, atrocidades que o inimigo tem imposto para ele ou para ela, Senhor. Tenha misericórdia, resgata esta vida, traga ela de volta à sociedade, Senhor, para que possa entender que o Senhor repreenda e repreenda todas as obras do diabo, todas as obras malignas, todas as armadilhas de Satanás. Senhor meu Pai, liberta esta pessoa, pois está nas drogas, na bebida alcoólica, nos vícios, na prostituição até mesmo, Senhor, sim. Mas tenha misericórdia, Papai do Céu. Tenha compaixão, Papai do Céu, eu te peço. Pai, resgata esta vida. Senhor, meu Deus, eu te peço também, Senhor, por este trabalhador que já saiu de casa para ir trabalhar, já está rumo à empresa onde trabalha, Senhor. Está fazendo itinerário da casa para o trabalho, Senhor. E aquele que trabalhou a noite inteira, Senhor, já bateu o ponto de saída, marcou o ponto de saída, Senhor, e está se deslocando já para o seu lar, para a sua casa, para ter um merecido descanso, Senhor meu Deus, após uma noite de trabalho, trabalho árduo, Senhor. Meu Deus Todo-Poderoso, abençoa, Senhor, a família, abençoa, Senhor Jesus, cada pessoa, homens, mulheres, crianças, jovens, adolescentes, sejam abençoados, meu Pai. Eu te peço neste momento que o Senhor possa intervir, Senhor meu Deus, nas guerras que estão acontecendo pelo mundo, Senhor, como na Ucrânia, na Rússia, Senhor meu Deus, no Irã, também na faixa de Gaza, Senhor meu Pai, e em todos os lugares, meu Deus Todo-Poderoso, em todos os lugares que está havendo, Senhor, guerrilhas, até mesmo, Senhor meu Deus, sim, homens e mulheres da mesma nação, Senhor meu Deus, pelejando entre si, divididos, Pai amado, visita esses lugares, Pai querido, e dissipa, Senhor, todas as guerras, dissipa, Senhor Jesus, todas as guerras e guerrilhas que estão acontecendo neste momento. Senhor meu Deus, eu te peço para que o Senhor entre com providência. Senhor, entre com providência. Trata com os governantes destes países, ó Pai. Tenha misericórdia, Senhor Jesus. Porque muitas vezes os governantes estão no seu, sim, no seu conforto, ó Pai. Somente dando ordens para que soldados, Senhor meu Deus, máquinas e tecnologias estão destruindo vidas inocentes, vidas vulneráveis, ó Pai. Tenha misericórdia, Senhor amado, trata com este povo, trata com estes governantes, com vara de ferro, ó Pai, porque ao invés, Senhor meu Deus, de cuidar do povo, não. Está trazendo o caos, está trazendo a tristeza, está trazendo a angústia, está trazendo, Senhor, tudo que não presta, ó Pai, para o seu povo. Lágrimas, choro, pranto, súplica, Senhor meu Deus, humilhação. Pai, olha, Senhor, para este povo. Senhor Jesus, que estão vivendo uma vida miserável por causa dos seus governantes iníquos, Pai querido. Meu Deus Todo-Poderoso, neste momento eu te peço, Pai querido, que venha abençoar o nosso Brasil. Sim, a nossa nação brasileira, Senhor. Cada brasileiro e cada brasileira visita neste momento, Senhor amado, e arranca, Senhor, toda a seta maligna, queima, destrua todas as obras malignas e diabólicas que o diabo lançou contra ele e contra ela, Senhor. Meu Deus, não permita, pois o diabo quer colocar o trono dele no centro do nosso país. O diabo quer colocar o trono dele no coração de cada brasileiro e de cada brasileira, Senhor. Repreenda, Senhor, esta legião maligna e infernal, porque também quer trazer o caos, quer trazer a miséria, quer trazer o choro, o pranto, a súplica, a humilhação para o povo brasileiro, Senhor. Visita agora a nossa nação brasileira. Senhor, meu Deus, eu te peço, tenha misericórdia. Senhor, meu Deus, que a corrupção seja extirpada da nossa nação, que o crime, Senhor, meu Deus, seja, Senhor Jesus Cristo amado, dissipado da nossa nação, ó Pai. Meu Deus Todo-Poderoso, que toda obra maligna sejam destruídas. obras malignas e maléficas, feita na cachoeira, feita na Mata Virgem, feita nas encruzilhadas, feita nos montes, Senhor meu Deus, feita nos outeiros, o sangue de Jesus tem poder, vai queimando toda a obra do diabo que tem se levantado contra esta família, contra este lar, contra esta pessoa, contra este casal, contra esta empresa, o sangue de Jesus tem poder. Pai amado, nenhuma obra maligna prevaleça em pé, que tudo caia por terra, e qualquer legião maligna que esteja agindo, que sejam acorrentados e lançados no inferno, Senhor, lança-os, lança esses demônios no inferno, meu Pai. Pai querido, porque está trazendo caos, prejuízo para muitas pessoas. Senhor Jesus, abençoa a nossa nação, eu te peço. Tenha misericórdia. Meu Pai querido, Senhor da glória, bendito e louvado seja o teu nome. Abençoa, Senhor, a Fundação Reviver, o braço assistencial da nossa Igreja Pentecostal, Deus e Amor. E o culto especial, meu Deus, Pai querido, hoje, nesta quinta-feira, Pai Celestial, nas nossas igrejas Pentecostal, Deus e Amor, onde a Fundação Reviver estará agindo, Senhor, em prol, ó Pai, daqueles que são mais necessitados, daqueles que estão desprovidos, ó Pai, sim, desprovidos, meu Deus, de mantimentos, Senhor, desprovido, ó Pai querido, do amor, do carinho, desprovidos e abandonados, ó Pai, pela sociedade. Mas a Fundação Reviver está indo até estes lares, até estas pessoas, levando, Senhor, o amor, o carinho, levando a Tua palavra, meu Pai, aleluia, não medindo distâncias, os nossos irmãos, para levar uma cesta básica, para levar, meu Pai, a palavra, a Tua palavra, Senhor meu Deus, que liberta o homem da escravidão, das garras e das correntes do diabo, Senhor. Meu Deus Todo-Poderoso, abençoa também a Associação Reviver Help, Deus e Amor, que tem trabalhado e está trabalhando, Senhor, com afinco, meu Pai, para trazer entendimento, conhecimento nas comunidades ribeirinhas, meu Deus, no Nordeste brasileiro, Pai querido, e até mesmo, Senhor, nas capitais, trabalhando com afinco, Senhor, para também levar a Tua palavra e levar a ajuda humanitária àqueles que precisam. Senhor meu Deus, neste momento eu te apresento, Senhor, o continente americano, eu te apresento, meu Deus Todo-Poderoso, o continente asiático, eu te apresento, Senhor Jesus, sim, o continente europeu, o continente africano, a Oceania, Senhor, todos os povos da terra, todas as nações da terra, Senhor, eu te apresento neste momento, ó Pai, salva, salva, salva estas nações, meu Deus. Pai querido, eu te agradeço por tudo, porque o Senhor é bom. Pai amado, muito obrigado por este dia. E muito obrigado, Senhor, pelo Teu servo estar conosco nesta manhã. Muito obrigado, Senhor, pelo irmão, pela irmã, pelo internauta, pelo rádio ouvinte. Muito obrigado, Senhor. Abençoa o nosso dia, a nossa quinta-feira, seja de vitória, em nome do Senhor Jesus Cristo. Amém. E amém, Senhor Jesus. Amém. Que maravilha, irmão Diácono Lindenberg.
1: Bênção, bênção, hein?
0: É tão gostoso buscarmos a presença de Deus, é falarmos importante com Deus. E principalmente numa manhãzinha, né? Até mesmo aqui na capital paulista, né? Uma manhãzinha friolenta.
1: Sim.
0: Mas graças a Deus, Deus tem preparado um dia especial. Eu sei que muitas pessoas oram, buscam, choram, e pedem a Deus a bênção, irmão Diácono. E o que que acontece? Muitas pessoas querem reconciliar, querem aceitar o Senhor Jesus. Eu lhe convido para fazer o convite para eles, para que nós possamos agregar estes irmãos à família Deus e Amor. Deus te abençoe e te use.
1: Amém. Ouvintes, internautas, que Deus abençoe a todos vocês. Vocês que oraram conosco, orou com o servo de Deus. Eu quero fazer um convite especial para você que está em casa agora e carece da presença do Senhor na sua vida. Reconcilia-te com Deus. Ainda dá tempo de você voltar para o aprisco, para a casa do Pai. Contudo, eu quero que você ore comigo e faça essa oração de confissão de fé. Amém? Você que está tomando essa decisão agora, envie agora, está no rodapé da tela, queroaceitarjesus@ipda.com.br. Eu quero fazer esta oração por você e com você. Portanto, ore comigo desta maneira. Senhor Jesus.
0: Senhor Jesus.
1: Eu estou na tua presença.
0: Em tua presença.
1: Reconciliando
0: com
1: o Senhor.
0: Contigo, Senhor.
1: Aceitando-te ao Senhor.
0: A ti, Senhor.
1: Como meu Salvador.
0: Como meu Salvador.
1: Perdoa.
0: E perdona.
1: Os meus pecados.
0: Mis pecados.
1: As minhas falhas.
0: Mis falhas.
1: As minhas iniquidades.
0: Mis iniquidades.
1: E escreve.
0: E escriva.
1: O meu nome.
0: Mi nombre.
1: No céu.
0: En el cielo.
1: No livro da vida.
0: En el libro de la vida.
1: Me ajuda.
0: Ayúdame.
1: A permanecer,
0: a perseverar
1: firme na sua presença,
0: em tua presença,
1: no nome,
0: en el nombre
1: santo do Senhor Jesus.
0: Del Señor Jesús.
1: Amém.
0: Amém.
1: Que Deus abençoe, seja muito bem-vindo você que agora faz parte de uma família muito grande. Família Igreja Pentecostal, Deus é Amor. Mais que uma igreja, pastor César.
0: Isso mesmo, uma família.
1: Maravilha.
0: A família que vai morar no céu, irmão Diácono.
1: Aleluia. Que maravilha.
0: É verdade. Então, você entra em contato com a gente, queroaceitarjesus@ipda.com.br, ou o nosso WhatsApp, 11 95094-4645. Envia tua mensagem e nós te orientaremos para que você já possa preparar-se para o próximo batismo, porque já está marcado o teu batismo, sabia? É verdade. E você que reconciliou com o Senhor, já está marcado o dia para você voltar a participar da Santa Ceia do Senhor, juntamente com todos os irmãos, e sentir aquela paz imensa, aquela alegria gostosa, participando da carne e do sangue do Senhor Jesus. Em memória do Senhor, nós unidos na presença do Papai do Céu, tá bom? Deus te abençoe, em nome do Senhor Jesus Cristo! Eita, gaúcho! Puxa o fole dessa gaita, homem. Puxa o fole dessa gaita. Aleluia. Esse é Gaudério, meu filho. Gaúcho, Gaúcho lá do Rio Grande do Sul.
1: Glória a Deus.
0: Mas é gaúcho pela metade. Esse é gaúcho. Não toma chimarrão.
1: Não. Eu sou nordestino e gosto de chimarrão. Hein?
0: Olha. Oh. Tá vendo aí, gaúcho? Aí. Nordestino gosta de chimarrão, Mas tem nordestino que gosta de criar cabrita, cabra, mula, jumenta, bezerra, tudo mais, sabe? Mas vamos que vamos, gente! Vamos que vamos, porque Jesus é bom! Você sabe de uma coisa, irmão Diácono Lindeberg? Quando nós oramos, Deus ele entra com providência, sabe? E uma gama muito grande, mas muito grande, recebe as bênçãos de
1: Deus. Sim, certamente.
0: E a irmã Juliana, uma das pessoas que orou, buscou o Senhor, pediu, agora vai contar a bênção que Deus tem realizado na vida dela. Conte a bênção, irmã Juliana.
2: Senhor, irmãos, Juliana Silva Santana, eu moro no Jardim Santo Eduardo, em Budas Artes, e quero contar uma grande bênção que Deus ele me deu. O mês passado, eu estava sentindo tonturas muito fortes, uma tontura assim que de repente começou do nada, e essa tontura ela ficou constante, era dia e noite sentindo tonturas muito fortes, e a minha cabeça parecia que tudo estava rodando, Até andar na rua sozinha estava difícil, eu tinha a sensação que eu iria desmaiar ou que eu ia bater em alguma coisa. E aí eu procurei o médico e ele pediu exames da tireoide, exame de sangue, pediu exame do coração, vários tipos de exame, e no resultado não constou nada. E eu estava muito triste, muito chateada, que eu não estava mais conseguindo fazer as coisas dentro de casa, de tanta tontura. E então eu estava passando o culto e o irmão falou: irmãos, vamos orar. E eu coloquei as minhas mãos no rádio. Eu comecei a chorar, eu comecei a pedir para Deus: Deus, me liberta desta tontura, me liberta. Eu não sei o que está acontecendo, os exames não constam nada. E eu estou me sentindo muito mal. E pedi a misericórdia de Deus. E chorando ali em cima do rádio, o Senhor, ele me alcançou. Conforme os dias foram passando, eu percebi que eu não estava mais sentindo aquelas vertigens, aquelas tonturas, aquele mal-estar. Eu estava bem. Pela misericórdia do Senhor, ele me alcançou. E eu estou aqui para contar esse testemunho de bênção. E se você que está passando por algum problema de saúde, algum problema familiar, seja qual for o problema que você estiver passando, mesmo dentro da sua casa, se humilhe ao Senhor, que Ele vai te alcançar da mesma forma que Ele me alcançou. Talvez eu nunca saiba o que estava me causando aquele mal, mas uma coisa eu sei, que através da oração, do culto da tarde, o Senhor, Ele me alcançou.
0: Que extraordinário testemunho da nossa irmã Juliana. Verdade. Já não estava mais nem podendo parar em pé, devido à fraqueza das pernas, né? Mas ela não desanimou, não. Mesmo assim, ela foi pedir ao Senhor que o Senhor a curasse, que o Senhor fizesse algo por ela. E ela foi ao pé do rádio, como diz o nosso irmão, né? Nosso irmão Ivan Luiz cantando. Verdade. E ali, ouvindo a oração pela rádio, buscou o Senhor também, pediu, e Deus fez. Ela falou: talvez eu nunca saiba qual foi a causa do que estava acontecendo comigo, mas uma coisa eu digo: eu fui curada para a glória de Deus. Por isso que nós lhe convidamos para vir para a Igreja Pentecostal Deus e Amor, receber a bênção de Deus. Hoje nós temos culto especial, né? Todo culto está em prol da nossa Fundação Reviver, que é o braço assistencial da Igreja Pentecostal Deus e Amor. Toda arrecadação, você também pode trazer seus donativos, sua ajuda, você pode trazer também uma oferta especial, você pode doar, até mesmo o seu tempo para ajudar as pessoas necessitadas. Não é verdade? Então tá bom. Culto 7 horas da manhã, 9 horas da manhã, 11 horas da manhã, 3 horas da tarde ou 15 horas, perdão, e às 19 horas, que é às 7 horas da noite, tá bom? Eita maravilha, senhor! Venha buscar a presença de Deus na Igreja Deus e Amor. E chega, por falar em Ivan Luiz, rapaz, e ele apontou a cabeça e tá na porteira assim: alô, Medina, tô aqui, ó. Uau! É verdade. Eita, irmã Ivan Luiz, canta! O céu desceu aqui no programa Sertão Evangélico.

0: Passaram o facão aí agora. Desculpa aí, irmão, parece que passa. É, mas tá bom demais. É, que louvor bonito, maravilhoso. Bom dia, bom dia, bom dia. São 6 horas e 39 minutos. 6 horas e 39 minutos. Botar o chapéu na cabeça pra pegar o caminho da roça. É. Op, que isso? Falei que ia botar o chapéu na cabeça e aquela. Aí, oxente. Ô, gaúcho, que é isso, rapaz? É vigia aí na terra, né? Vigia na terra, rapazinho. Olha só, nós vamos fazer o seguinte: quem tá com a gente? Aparecida Moraes, Josiane, Josi. Eita maravilha! Ó, Nádia Pereira Fernandes da Silva, é, Marlene Lemos, Rosita Santos, eita maravilha, só que bênção que esse povo, né? É verdade, muito abençoado. Leandra Camargo está com a gente também. Olha, eu já tô aqui, ó. Olha o meu chá. Meu chá especial que eu ganhei aqui agora. É, chá, meu filho, um chazinho. É, olha, Tá bom demais esse chá. É maravilha, senhor. É, continuando aqui, ó. Cristina Ruiz Dias. Deus te bendiga, minha irmã, que estás allí en Argentina. Dios les bendiga muchísimo a todos mis hermanos y a todas mis hermanas, a todos los hermanos campesinos, que Dios les bendiga a todos ustedes en Argentina, en Paraguay, en Bolivia, en Perú, y a todos los hermanos de habla hispana, porque si vamos a citar todos los países, como son muchos, entonces a todos los hermanos de habla hispana, que Dios les bendiga muchísimo y muchas gracias por la audiencia de cada uno de ustedes en el programa Sertão Evangélico. ¡Eita! ¡Eita maravilla! Rapaz, enrolei toda la lengua ahora. ¡Es verdad! Ahora só. Si yo enrolar más la lengua, yo comienzo a hablar guaraní. ¡Es verdad! ¡Ey, chapa, neco, neco, emponampa! ¡Chococue! ¡Ey, me ponampa, este ya! 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Amén. Amén. Entendeu tudo, né, gaúcho? Barbaridade, tchê. Deus abençoe também a irmã Luciana França. Donato, é o Dona Donato. É verdade, Deus abençoe meu irmão Neuza Gomes Barbosa, é, Adriana Cristina, Kelly Oliveira, Erika Ellen, Deus abençoe Graciete Regina. Deus abençoe vocês que estão aí felizes. Michele Cristina, Deus abençoa. Horácio! É, Horácio Russo. Deus te abençoe, viu, irmão Horácio, em nome do Senhor Jesus. Sirley Antunes, Leide Aparecida.
1: Alô, pastor César.
0: Sandra Câmara. Opa! Diga aí, pode falar, gaúcho. Barbaridade,
2: tia. Irmã Rosângela de Rondonópolis, Mato Grosso.
0: Ah, tá.
2: Ligadinha aqui no programa Sertão Evangélico, tá, que é a minha companhia de todas as manhãs.
0: Que bom.
2: É, o rádio já fica ligado à noite.
0: Que maravilha,
2: do
0: muito
2: lado
0: obrigado.
2: Da minha cama.
0: É, né?
2: E eu já acordo, já me arrumando para o trabalho, já ouvindo o programa.
0: Que maravilha.
2: Eu quero, se for possível, colocar o canto daquele pássaro.
0: Qual pássaro?
2: Típico aqui do Mato Grosso, não sei se aí na região tem também, que ele imita o som do fogo, apagou.
0: Ah, é?
2: Esqueci o nome dele.
0: É, o fogo
2: Deus
0: apagou.
2: Deus abençoe grandemente a sua vida, irmão. Fica na paz do Senhor.
0: Amém, a paz do Senhor, Jesus. É, o fogo apagou, rapaz. Olha, é... O fogo apagou? É. Rapaz, olha só. Tá vendo aí, ó? A nossa produção aqui é É a Rolinha do Fogo apagou, minha irmã. O nome é verdade, hein? Essa nossa irmã abençoada, não é verdade?
1: Paz do Senhor Jesus.
0: Paz do Senhor Jesus.
1: Essa programação é a bênção do Senhor.
0: Amém. É o meu programa sertanejo evangélico que tem, sabia?
1: Sergipe, estado de Sergipe.
0: É, sergipano.
1: Deus abençoe os irmãos, a todos aí da programação Sertão Evangélico.
0: Amém.
1: A glória de Deus. Deus abençoe. Ligado na programação, né? Uhum. Sertão Evangelho. Deus abençoe a todos.
0: E quando eu fico muito agradecido.
1: Osana, Késia.
0: Amém. Eu fico muito agradecido por o irmão estar ligado aí, tá bom? Deus abençoe muito, muito, muito mesmo.
3: Bom dia, paz do Senhor. Que eu vou
0: bom dia.
3: De Coromandel, Minas Gerais.
0: Coromandel.
3: Mando um abraço aqui para minha filha, Thalita Manuele.
0: Thalita Manuele.
3: Minha criança já está aqui acordada.
0: É?
3: Ela gosta muito de ouvir os irmãos.
0: Amém.
3: Deus abençoa. E peço também que os irmãos apresentem minha família em oração.
0: Tá certo, tá certo. Nós estaremos apresentando, sim, com certeza, em nome do Senhor Jesus.
4: Senhor, pastor Medina, pai do Senhor, Diácono Gutenberg. Deus abençoe vocês aí.
0: Amém.
4: Estou muito feliz por mais uma vez estar aqui participando do programa Sertão Evangélico. Todos os dias aqui na minha casa estou à escuta deste programa.
0: Que maravilha. Um
4: programa abençoado. Estou falando aqui de Salvador, Bahia. Meu nome é Verônica.
0: Bahia, abençoada.
4: Que Deus abençoe vocês. Que o Senhor Jesus continue usando vocês poderosamente.
0: Amém.
4: Esse programa é uma bênção de Deus para nossas vidas. Que
0: tá
4: seja
0: certo.
4: Que venha alcançar almas para o reino de Deus, em nome
0: concordo,
4: de Jesus. Que
0: concordo,
4: Deus abençoe.
0: Minha irmã. Deus te abençoe muitíssimo ali em Salvador, na Bahia. E todos os irmãos baianos que estão na escuta neste momento, estão pelo YouTube. Muito obrigado. E por falar em YouTube, eu quero já convidar vocês para vir para o YouTube, todos os irmãos que estão pela rádio, porque 7 horas da manhã nós temos horário político, sabe? É verdade. Eu, como brasileiro, sou contra esse negócio aí, sabia? Mas fazer o quê, né? É lei, né?
5: Calma, aí, pastor.
0: É verdade. Dá vontade
5: calma,
0: de rosnar.
5: Calma, pastor.
0: Rosnar no pé do ouvido desses. Mas tá bom. Então, por isso você está convidado para vir para o YouTube, né? Para você ficar com a gente até as 7:30 da manhã, com o programa Sertão Evangélico. Mas logo, logo vai passar esse negócio aí e nós voltamos pela Rádio Deus e Amor normalmente até as 7:30 da manhã, tá bom? Mais 7 horas agora, 7 horas entra então o horário político obrigatório. Passa para cá, para o YouTube, da Igreja Pentecostal Deus e Amor. Se você colocar agora Sertão Evangélico ao vivo, no YouTube vai aparecer para você a gente ali, aí você já clica, coloca em tela cheia e aí glória a Deus, glorificando o Senhor Jesus, tá bom? A Juscelia Medeiros Neto, Juscelia lá de Medeiros Neto, na Bahia, bom dia a todos. Olha, estou aqui na Fazenda Beija-Flor, vai um suco de quê? Ah, um suco de babosa com limão, rapaz. Uau! Para limpar o intestino. É melhor eu tomar esse suco aí depois que eu sair do trabalho, que eu estiver lá em casa, né? Vai que desanda o negócio aí, meu. Tá bom? Deus abençoe por essa receita maravilhosa aí, babosa com limão, rapaz. Gerson, lá do Ceará. Rapaz, pastor César, comendo o quê? Comendo cuscuz com coco, eita! E acompanhando o programa no YouTube. Aê, irmão Gerson, menino inteligente, sabido demais, já tá no YouTube com a gente, já tá fugindo do horário político obrigatório aí, não é verdade? Tem que ser assim mesmo, tem que fugir desse povo aí. Deus abençoe vocês, meus irmãos, Deus abençoe vocês, minhas irmãs, Eu quero mandar um abraço para o nosso irmão, pastor Martins Damásio. Martins Damásio, lá na Bahia, lá em Irecê. Deus abençoe, pastor Martins Damasio. Sempre pastor Martins Damasio está mandando as orações que ele está fazendo dentro da igreja, sabia? Somos muito agradecidos pela oração dos irmãos ali, tá bom, pastor Martins? Deus abençoe você pela oração que está enviando todos os dias a sua oração, tá bom? Eu agradeço de coração mesmo, de coração. Deus abençoe. E chegando, quem para cantar? Rapaz, Ivan Luiz está fazendo fila agora para cantar, né? Ô, gente, está destituindo todos os outros cantores aí, é isso mesmo? Bom, se tá assim, né, produção? Sou agradecido, Ivan Luiz cantando para Jesus, louvando ao Senhor. Ei, meu Ivan Luiz, dois louvores, dois hinos já aqui no Sertão Evangélico, viu? É verdade, homem.

0: 6:52 na capital paulista. Bom dia, bom dia, bom dia. E chegou o momento da palavra. E no momento da palavra, eu tiro o meu chapéu para a palavra de Deus. Não tem jeito não, meu filho. Palavra de Deus, eu tiro o meu chapéu mesmo. É verdade. Em todos os sentidos. Porque a palavra é realmente de muito proveito na vida daquele que coloca em prática. É verdade. Isaías do capítulo 41, versículo 13. Está dizendo assim: porque eu, o Senhor teu Deus, te tomo pela tua mão direita e te digo, não temas, que eu te ajudo. Eis a palavra do Senhor para nós nesta manhã. Para mim, para você. Não tema não. Não tenhas medo. Joga essa síndrome do pânico. Sai em nome de Jesus. Não tenha medo. Você está com medo porque você ainda não entregou a sua vida para o Senhor. Você não entregou a sua vida para o Papai do Céu. Entrega a tua vida para Ele. Venha para a Igreja Pentecostal Deus e Amor aprender mais da Palavra de Deus. Porque o Senhor está dizendo, ó, porque eu, o Senhor teu Deus, te tomo pela tua mão direita e te digo, não temas que eu te ajudo. Mas é você que tem que tomar a decisão. É você que tem que tomar, é verdade. É? Abrir o caminho para o Senhor, entrar na tua vida, te abençoar, te ajudar, em nome de Jesus. Amém! Eita palavra maravilhosa! Olha só, nós vamos ficando já por aqui, porque na Rádio Deus é Amor, agora nós vamos para a identificação das emissoras e já às 7 horas da manhã tem o horário político obrigatório. Vem para o YouTube, passa para o YouTube aqui e aí você vai continuar com a gente até às 7:30 com o programa Sertão Evangélico. Deus te abençoe, fiquem com Deus e chega Elias Fraga, capixaba de Jesus, com...
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12: 7 horas.
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35: Sete horas e 25 minutos.
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37: Meus irmãos, que a graça de Deus esteja sobre a vida de vocês, comunicando com todos, seu irmão em Cristo, Wesley Macedo. Você sabe o que é justificação pela fé? A Bíblia nos mostra que todos pecaram e estão separados da glória de Deus. Por isso, nenhum esforço humano, por mais sincero que seja, pode tornar alguém justo diante do Senhor. A justificação é um ato de Deus pelo qual ele declara o pecador justo. Não por méritos próprios, mas com base na obra redentora de Cristo. Não é um processo, mas uma declaração definitiva. Em Cristo somos justificados. Vejamos a teologia paulina. Romanos capítulo 3 e o verso 24, encontramos que a justificação é pela graça. É uma iniciativa divina e não conquista humana. Gálatas capítulo 2 e o verso 16 nos apresenta que a justificação é por meio da fé. Fé não como obra meritória, mas como instrumento que recebe o dom. Segundo Coríntios capítulo 5 e o verso 21, a justificação se fundamenta em Cristo. Ele assumiu a nossa culpa e nos revestiu com a sua justiça. A justificação pela fé é o coração do Evangelho. Essa doutrina nos lembra que a salvação não depende de quem somos nem do que fazemos, mas do que Cristo fez em nosso lugar. A justificação pela fé é exatamente o fato onde o justo se fez pecador para que os pecadores se tornassem justos. Que esta palavra esteja em seu coração e que você desfrute da justificação pela fé em Cristo Jesus.
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35: 7 horas e 28 minutos.

0: Amado irmão, amada irmã, amado ouvinte, que prazer, que alegria, que satisfação de mais uma vez estar aqui com todos vocês. Estamos recordando a vocês que o trabalho da igreja é um trabalho de evangelização. Vidas sendo salvas, vidas sendo libertas, vidas sendo transformadas pelo poder de Deus. A Igreja Deus e Amor tem este dever, esse compromisso de estar pregando a palavra de Deus, anunciando as boas novas de salvação. Amados irmãos, quinta-feira agora estaremos juntos na grande campanha da quinta-feira da multiplicação, aonde eu tenho certeza que Deus nosso Pai estará nos abençoando em todas as áreas da nossa vida. Se você está doente, Jesus tem a cura para você. Se você tem problemas sentimentais, familiares, Jesus tem a vitória para entrar na tua casa e abençoar a tua família também. Venha buscar em favor da tua família. Venha buscar o milagre de Jesus para a tua casa, para o teu matrimônio. E você também que precisa, que o Senhor abra as portas para você na tua vida financeira. Deus é dono da prata e do ouro. E a porta que ele abre, ninguém pode fechar. Quinta-feira agora, a partir das 15 horas, estaremos juntos, clamando, orando, através dos dons do Espírito Santo e o nosso Deus nos abençoando de uma maneira muito gloriosa. Vamos fazer uma oração pedindo as bênçãos de Deus, pedindo a vitória do Senhor, e todos serão ricamente abençoados. Glorioso Deus, maravilhoso e eterno Pai, neste momento glorioso de oração, eu oro, Senhor, a favor das grandes concentrações destas campanhas aqui na Igreja Deus e Amor. Venha, Senhor, se manifestar com poder e grande glória, revelando os seus grandes mistérios e todos sendo impactados pelo teu Espírito Santo. Jesus, em teu nome eu clamo. Jesus, em teu nome eu peço, vem nos ajudar, Senhor. Vem abençoar a cada irmão, a cada irmã que está fazendo esta campanha. E também aqueles que estarão nos acompanhando através da transmissão. Que a tua graça, que o teu poder, que a tua unção seja e permaneçam em cada vida, em cada coração. Amém, amém, amém.
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3: Muito bem, 7 horas 35 minutos, Rádio Deus e Amor é programação. A voz da libertação, Rádio Deus e Amor, que tem a finalidade, o objetivo, a missão de levar até o seu coração palavra de Deus e alimento para a sua alma. Estamos na fé, estamos na alegria, estamos na comunhão de viver Jesus Cristo todos os dias. E sabemos que o Senhor cuida de cada detalhe, que Deus cuida de cada situação e de cada momento também. Então vem conosco, vem com fé, vem com alegria na presença daquele que reina para todo sempre. Eu já quero iniciar este momento de oração, este momento de programação também em oração, tá? Vamos clamar a Deus, vamos agradecer ao Senhor e entregar o nosso dia e entregar o nosso momento e consagrar ao Senhor a nossa vida. E cremos que o Senhor fará maravilhas em nosso meio. Aproveitamos esta manhã para dedicar a nossa vida a Deus, consagrar nossa vida a Deus e confiar nossa vida a Deus também. Então, vamos lá. Deus abençoe, Deus proteja e Deus guarde a vida de cada um dos nossos ouvintes, sim, que conosco estão já nesta manhã. Eu sou o seu irmão em Cristo e amigo Erin de Lalande, técnica Lucas Rione, e juntos até o meio-dia, e que o nome do Senhor seja glorificado. santificado. Consagramos a Deus, entregamos ao Senhor e confiamos a Ele a nossa vida.

Pai, Deus de vida, Deus de graça, Deus de favor e também de milagre, Senhor, cá estamos nós para agradecer-te pelas tuas múltiplas bênçãos e vitórias. Obrigado por tudo, tudo que o Senhor tem feito. Obrigado, Pai, pelo cuidado, obrigado pelo amparo, obrigado pelo amor. Obrigado, meu Deus e meu Pai, pelo direcionamento. Obrigado por nos capacitar e estruturar-nos. Obrigado, meu Deus e meu Pai, por fazer da nossa vida uma vida, Senhor, de mudança, uma vida, Pai, de transformação e uma vida que glorifica o Teu nome. Senhor, meu Deus e Pai, nós temos a certeza que estamos crucificados com Cristo. Então, já não somos mais nós quem vivemos as nossas falhas, os nossos erros, os nossos pecados, mas é Cristo quem vive em nós. E por causa disso, temos alegria, e por causa disso, temos fé, e por causa disso, Pai, vivemos a diferença, a orientação, o reflexo e a bênção do Senhor. Meu Deus e Pai, continua a fortalecer nossa alma, continua a fortalecer nossa vida, continua, Pai da Glória, a direcionar o nosso ser. Cremos que estás conosco e cremos que és bom. Cremos, ó Pai da Glória, que vais mudar a situação da nossa vida hoje e nos farás entender a tua eternidade e nos farás entender a tua vontade e nos farás entender, meu Pai da Glória, o teu processo. Senhor, limpa todo o mal, tudo que houver em nós. Consagramos nosso dia, consagramos, Pai da Glória, Senhor, nossa família, consagramos a casa, consagramos o lar, consagramos o trabalho, consagramos sonhos e projetos, entregamos em Tuas mãos tudo o que há em nós e estamos certos que a Tua bênção será conosco, a Tua vitória será conosco, o Teu milagre será conosco. Não nos deixarás tropeçar e nem vacilar. Fica conosco, meu Pai, em nome de Jesus. Receba a nossa consagração, receba a nossa oração. Toma conta da nossa vida para o Teu louvor, em nome de Cristo. Amém e graças a Deus. Muito bem, 7h40, Rádio Deus e Amor é programação A Voz da Libertação. Obrigado pela sua audiência, obrigado pelo seu carinho, obrigado pela sua sintonia. E já sabe, não é? É na comunhão que nós começamos, é na celebração que nós começamos, é na adoração a Deus. Comunhão, celebração, adoração, e você vem conosco, vem com fé e vem com alegria.

0: Alô, ouvintes da Rádio Deus é Amor. Aqui é o seu irmão em Cristo, Mário Marques, a paz do Senhor Jesus. Eu quero desejar a você um dia abençoado, uma semana de vitórias, de paz, prosperidade, cura, libertação, que você continue crendo no poder de Deus e nas mãos de Deus sobre a sua vida, lhe amparando, sustentando, livrando do mal e do perigo, concedendo aquela bênção que você ora, que você espera, que você busca, que seja hoje o dia de resposta de Deus na sua vida. Creia na cura, na bênção e no milagre de Deus para a sua vida, para o seu lar e sua família. Em nome de Jesus, eu declaro essas palavras para você. Creia, a vitória é certa em nome de Jesus. Forte abraço.
1: 7:44.
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0: Muito bem, 7 horas e 45 minutos. E que Deus abençoe a sua vida. Tenha fé, tenha alegria, esteja na comunhão, sim, para viver o extraordinário, para viver aquilo que o Senhor tem planejado para a sua vida. Ainda que o inimigo mude o seu caminho, ainda que o diabo tente atrapalhar a sua vida, mas vença no nome de Jesus Cristo, porque ele não tem poder. Sim, o Senhor está contigo para dar a vitória e hoje é dia de viver esse tempo novo, hoje é dia de viver essa graça. Hoje é dia de viver esta alegria. A alegria do Senhor é a nossa força. Isso você não pode parar, não vai parar. E não se deixe frustrar nem desanimar. Hoje ainda é tempo de viver a resposta, o favor, o milagre. Por o milagre, hoje ainda é tempo de viver Cristo. Sim, e Ele está conosco, hein? O Senhor está conosco nesta manhã. O Senhor está conosco para mudar o cenário da nossa vida. Lembrar que daqui a pouquinho nós teremos o culto às 9 da manhã, pastor Gildásio, e às 15 horas, Davi Miranda Filho ministra Palavra de Deus. E eu tenho certeza que você está conosco e será abençoado por Deus, o nosso Pai. Sim, é mais um tempo de comunhão, um tempo de fé, um tempo de vida, um tempo de graça, um tempo de favor. Culto beneficente em prol da Fundação Reviver. E Fundação Reviver, braço assistencial da Igreja Pentecostal. Deus é amor. Você que ama a obra beneficente, ama cuidar de pessoas que não têm possibilidade nem condições, talvez você também não tenha condições de cuidar pessoalmente. Então a Fundação Reviver está aqui para isso, para fazer o teu trabalho, através da tua oferta, da tua ajuda, da tua boa intenção em socorrer vidas com amor. Sim, por isso, cá estamos nós. Cá estamos nós para viver este tempo de maravilha, este tempo de fé, este tempo de alegria também. Por isso, senhoras e senhores, vamos aproveitar o tempo chamado hoje, o tempo chamado já, e deixar o Senhor cuidar da nossa vida. Davi Miranda Filho, conosco a partir das 15 horas, aqui no Templo da Glória de Deus. 7h48, Rádio Deus e Amor, é a programação A Voz da Libertação. Vamos ao giro informativo e vamos trazer aqui aquilo que concerne a informação e conteúdo da nossa igreja e também da nossa rádio. Então, vamos aproveitar o tempo chamado hoje para adorar o Senhor. Alimentação é o bloco informativo e vamos trazer alimentação, bem-estar e nutricionismo. Não sai daí. Até já.
1: Obrigada pela sua audiência. Eu sou a Cristine Luiz e vamos ao momento de informação aqui na Rádio Deus é Amor. Doença celíaca, condição que afeta mais de 2 milhões de brasileiros. Vamos entender melhor o que é. De acordo com especialistas, a condição é caracterizada pela dificuldade do organismo em absorver nutrientes como o glúten, por exemplo, e pode surgir aí em qualquer fase da vida. Não há uma maneira definitiva de prevenir o desenvolvimento da doença celíaca, uma vez que é uma condição de origem genética. No entanto, é possível ficar atento, inclusive, ao histórico familiar da doença e iniciar uma investigação precoce caso haja suspeita de predisposição genética. A retirada do glúten da alimentação antes do surgimento dos primeiros sintomas pode realmente ajudar a evitar danos à mucosa do intestino delgado, reduzindo assim o risco de complicações associadas à doença celíaca. O tratamento da doença celíaca, ele é centrado em uma mudança na dieta, pois não há cura para a condição e não existem também medicamentos que possam eliminar os sintomas. Além disso, os médicos revelam que, após o diagnóstico, é muito importante que o paciente faça o acompanhamento nutricional regular, justamente para garantir que esteja obtendo todos os nutrientes necessários e para prevenir deficiências nutricionais que podem surgir devido à exclusão do glúten. Alimentação e comportamento. O autista deve ter uma dieta especializada? Olha, a má alimentação e a falta de equilíbrio energético são motivos de especial preocupação, pois a ingestão de micronutrientes está extremamente e estreitamente relacionada com a ingestão de energia, ou seja, o momento da refeição é frequentemente culminado com o choro, agitação, agressividade por parte do autista, gerando um desgaste emocional também ao cuidador. A alimentação para o autista deve ser isenta de caseína, glúten e soja. Promove alterações cerebrais que diminuem a euforia e a agressividade dos autistas, sendo uma ótima forma de complementar o tratamento do autismo infantil e adulto. Vale lembrar que o autista é incapaz de tirar o total proveito das terapias comportamentais se tiver um cérebro desnutrido, inflamação gastrointestinal ou acúmulo de compostos tóxicos, fatores que prejudicam a comunicação cerebral. Por isso, a alimentação é fundamental e, caso seja necessário, um nutricionista também poderá indicar um suplemento de cálcio. No entanto, é importante destacar que nem sempre a restrição alimentar funcionará para melhorar os sintomas do autismo, visto que nem todos os pacientes têm o organismo sensível.

são 7:56. Rádio Deus e Amor é programação A Voz da Libertação. Depois da chuva, Ângela Gonçalves canta e nós vamos já adorar a Deus juntos também. E de certeza que o nome do Senhor é glorificado. Vamos lá, meu povo. Vivemos um tempo de fé, um tempo de milagre, um tempo de bênção, um tempo de cura, um tempo de resposta. Vivemos em um tempo em que o Senhor, sim, tem mudado a nossa história. Por isso, aproveitamos a oportunidade. 7:57, Rádio Deus e Amor. É a programação A Voz da Libertação. Não esqueça, tá? O dia chamado hoje é um dia para se aproveitar a oportunidade e glorificar ao Papai do Céu. O dia chamado hoje é o dia para viver um momento com o nosso Senhor e Salvador Jesus Cristo. Por exemplo, hoje existem datas comemorativas, não é? É dia da compreensão mundial. Hoje é o dia para as pessoas serem mais compreensivas, não é verdade? Porque a Bíblia já diz que tem que ser o nosso dia a dia. Mas aproveitamos hoje para trazer um pouquinho mais sobre isso, compreender o outro, entender o outro. Dia Nacional da Prevenção da Automutilação. Isso também, não é? Aquelas pessoas que têm se automutilado, têm se flagelado. Desespero, estresse, nervosismo, preocupação, abandono, dores, enfim. São diversos sentimentos que movem a alma de alguém, o coração de alguém. Não é? Então é um dia para também chamar a atenção e ter a percepção sobre alguns

0: Internacional da Música Country. Dia Mundial da Segurança do Paciente. Olha aí também, um dia para se terem atenção, né? Ontem foi dia do cliente, não foi? Hoje já é dia do paciente. Então, vamos lá estar atentos a isso, que o paciente também tem que ser lembrado. Eu vi até um vídeo de uma moça que estava em frente assim a estudantes de medicina e ele fez uma pergunta, um dos estudantes: ah, o que que você acha, o que que você tem a dizer com pacientes em fase terminal de câncer? E todos eles começaram a digitar, a escrever, e escreveu muita coisa. E ela foi lá e fechou o notebook dele e falou assim: ó, olhem para os pacientes, lembrem-se que estamos aqui. Vocês podem ser as últimas pessoas que nós veremos. Então lembrem-se que estamos aqui. Falem conosco. Não nos tratem como pessoas que logo, logo vão desaparecer. Enfim, ela foi, não é? E é sobre isso. Dia do paciente. Dia Mundial da Segurança do Paciente. Lembre que o paciente também é gente. Não é verdade? E que Deus abençoe. Certo que há muitos médicos que são excelentes, muitos enfermeiros excelentíssimos. Não é? Então, vamos cuidar dos pacientes, vamos aproveitar o tempo. Vamos lá, são 8, horário Brasília, prefixo. Vamos ao momento eleitoral e na sequência com o Jessé Ávila. Até já.
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9: 8:05.
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14: Oito horas e 6 minutos. Olá, olá, muito bom dia na doce e gloriosa paz do nosso Senhor e Salvador Jesus Cristo. Obrigado pela sua audiência. Muito obrigado pelo seu carinho. Muito obrigado pela sua sintonia, também a sua companhia. Estamos em rede agora, então o Brasil e o mundo está conosco e queremos aproveitar este tempo da melhor maneira possível. Eu sou o seu irmão em Cristo e amigo Erwin de Lalande e hoje vamos falar um pouquinho, vamos não só fazer um apanhado geral, não é bem isso, mas vamos trazer aqui hoje um pouco deste workshop, ou melhor, deste Família em Foco, não é? Mas vamos falar um pouquinho do workshop de casais, porque completa mais um ano de vida. Há muito a falar, há muito a trazer, há muitos pontos importantíssimos aqui a trazer ao seu coração. E nada melhor do que ele, não é? Que é o inaugurador, não, mas que é o desenvolvedor deste projeto, o que traz a criatividade, o que traz as palestras, ele, a sua querida esposa, a sua filhota agora também. E Deus tem sido glorificado, não é verdade? Vamos falar um pouquinho sobre isso. Jesse Ávila, meu amigo, paz do Senhor Jesus, muito bom dia.
15: Meu amigo Erwin de Lalande, bom dia. Paz do Senhor Jesus, aos nossos ouvintes. Mais uma quinta-feira vivendo aí na bênção e na paz. 17 de setembro e a gente está na expectativa boa, porque o tema aí é sugestivo.
14: Sim.
15: O nosso setembro amarelo, e eu creio que vai ser edificante. Pode pulverizar e compartilhar para todo mundo aí, porque nós estamos ao vivo. O programa não é gravado, é ao vivaço aqui e tá frio em São Paulo.
14: Tá frio em São Paulo. Se um sulista diz que tá frio, é porque não tá lá grande coisa.
15: Tem que falar baixo, porque senão o calor vem. Deixa
14: aqui. É bem por aí. Gessé, nós estamos a falar de saúde mental e qualidade de vida no casamento, não é? Setembro amarelo, qualidade de vida, saúde mental. Estamos a falar de casais, mas mencionar aqui que nós vamos para 3 anos já do trabalho que vocês têm feito aqui do workshop de casais.
15: Junto com a irmã Débora Miranda. Sim. Nós começamos em setembro de 2023 com a diretoria. Ontem eu estava recordando ainda, vendo, sim, alguns vídeos E mensalmente, né? Terceiro domingo do mês, a gente está aqui às 9 horas da manhã, a transmissão aqui com a Rádio Deus e Amor. Desde junho nós estamos no YouTube também, a transmissão. E tem sido uma benção, a gente está conseguindo alcançar em áudio e vídeo esse evento e chegando até outras pessoas em outros estados que sempre pediram para nós, né? Então, parceria aí com o IPDA Play, a gente consegue alcançar muitas vidas, não só no Brasil, mas no mundo todo, né? E falar para casais acerca desse tema, que é o tema de domingo, saúde mental e qualidade de vida no casamento, é muito importante, porque a gente vê o adoecimento psíquico, mental, emocional, muito grande. E por isso, então, que a gente tem essa pauta para debater hoje aqui.
14: Muito bem. Gessé, 3 anos deste maravilhoso trabalho. E eu sei que Deus tem sido glorificado. E depois começaste aqui na rádio também a trazer algumas gotas daquilo que tem sido este trabalho do workshop. Qual é a sensação de saber que Deus deu-vos uma missão para cuidar de famílias, orientar famílias, instruir famílias?
15: Eu não digo que a nossa missão está cumprida, porque a gente está em continuidade, né? Uhum. A minha esposa e eu, a gente está aqui, como mencionaste mesmo, toda terça-feira a gente grava os podcasts de 5 minutos, que fala sobre a família em foco, sobre o casamento em pauta, eu gravo junto com a Joyce, e também Clínica da Alma. Então você que está ouvindo a gente, sempre fique atento na programação aí, porque eu encontro muitas pessoas que dão um retorno muito bom, muito positivo, que dizem assim, olha, tem sido muito bom a gente ouvir aquelas orientações, porque eu sempre falo, e quando no casamento em pauta também, junto com a Joyce, 5 dicas que pode dar um direcionamento, que pode ajudar, e 5 dicas práticas, e isso tem sido muito bom. E com relação aos nossos workshops, mesma coisa, os casais que têm testemunhado, têm recebido restauração, renovo, fortalecimento, através das dinâmicas que é feita, através das próprias declarações românticas, a gente tem procurado de sensibilizar e trazido essa ideia que a gente precisa fortalecer essa linguagem do amor, né, das palavras de afirmação, do elogio, a própria questão de troca de presente. Eu e a Joyce somos o exemplo, que somos os primeiros a trocar as lembrancinhas, os presentes, os mimos, na frente de todos ali, para incentivá-los. Então o desafio do domingo, inclusive, é esse, que o cônjuge compre um presente, não importa o preço, mas sim o valor desse presente, de ser lembrado, para estimular, porque alguns têm dificuldade nessa questão de troca de presente, de comprar, enfim. Vale Pix também, pode fazer o Pix na hora ali para o cônjuge, né? Joyce, fica a dica aí. Mas enfim, vamos lá.
14: Sim, sim. Tu estavas a falar aqui, eu lembro que uma das palestras tu falaste um pouquinho sobre medidor de satisfação conjugal.
15: Boa.
14: Aquilo que o casal olha um para o outro, estamos a 0, estamos a 10. Como é que funciona isso?
15: Não, já vou perguntar para quem está ouvindo a gente, né? Você que é casado, de 0 a 10, quanto que está o seu casamento nessa semana?
14: Pastor, desculpa cortar. Pergunta para o Lucas, que tem 3 meses de casado.
15: Ah, cumprimentar o Lucas, que está aqui modulando os digitais eletrônicos da número 1 do Povo Cristão, a Rádio Deus e Amor. Lucas Ione, casado recentemente. Ô, Lucas, e daí? De 0 a 10, hã? Não, antes de perguntar, ele já respondeu, já, Evan.
14: Tá feliz.
15: Então, naquela paleta de cores, ele tá no verde mais forte, né?
14: Sim.
15: Que é de 8 a 10, tá no verde mais forte. O verde mais fraco é de 6 a 8, que também tá bom, né?
14: Sim.
15: De 4 a 6 tá no amarelo. De 2 a 4 tá no laranja. E de 0 a 2 tá no vermelho. E aí a gente pergunta pra você que tá ouvindo a Rádio Deus e Amor aqui. Que cor que tá? Ou que número que tá? Por que a gente fala cores e números? Para ajudar pedagogicamente o cônjuge a se perceber e a identificar como é que tá o seu casamento. E se ele não tá legal, não tá bem, precisa de manutenção, precisa sentar para conversar, precisa cuidar aí para vocês melhorarem. Não quer dizer, né, que vai estar sempre.
14: Sim,
15: vai estar sempre acima de 5 ou vai estar sempre abaixo de 5. Mas tu perguntou pro Lucas e eu pergunto pra ti, e daí?
14: Glória a Deus.
15: E a Carol?
14: 9,9.
15: Eita, maravilha. Rapaz, eu digo que o meu nessa semana subiu, hein? Tava 8, foi para 9.
14: Glória a Deus.
15: Graças a Deus. Glória maravilha, a Deus. Maravilha.
14: Glória a Deus. Glória
15: Como eu falei, às vezes tá 6, às vezes tá 7.
14: Sim, sim, sim.
15: Tem dias que pode estar 5, tem dias que pode estar 3. E tá tudo
14: verdade,
15: bem.
14: É verdade.
15: A gente não pode viciar achando que vai estar sempre lá em cima, né?
14: Sim.
15: E tá tudo certo quando tiver abaixo de 5 também. O que não é legal, não é saudável, é estar sempre abaixo de 5. Aquilo que eu mencionei, tem que identificar tudo isso.
14: O perigo, né?
15: É
14: aquela linha mais perigosa. Por falar em linha perigosa, Gessé, Setembro Amarelo, qual é a linha de segurança? Como é que nós podemos avaliar isso e não só num aspecto pessoal, particular, mas também dentro daquilo que é o contexto família?
15: Ó, primeiro que o Setembro Amarelo é uma campanha que ela é realizada pela Associação Brasileira de Psiquiatria, Conselho Federal de Medicina e também o Centro de Valorização da Vida, que é o CVV, que tem o seu número 188 para ligar gratuitamente. A gente fala disso em seguida, mas a respeito disso, a gente não deve romantizar o sofrimento. Foi o que eu mencionei anteriormente falando dos casais, né? Nessa avaliação. Se tem algum tipo de violência, por exemplo, dizer que o casal tem que ter mais paciência, tem que ser mais tolerante, é um erro gravíssimo. Por quê? Quando o relacionamento ele envolve algum tipo de violência física, sexual, psicológica ou moral, ou até patrimonial também, né, econômica, a dinâmica ela muda. Então, a saúde mental no casamento ela é violada quando existe algum tipo de violência, não importa se é para com o homem, para com a mulher. A gente sempre fala, não é só violência contra a mulher. Existe a violência contra o homem também dentro do casamento. Existe homicídio também contra o homem. E isso, lógico, tem uma proporção maior para com as mulheres, obviamente, isso é fato. Agora, a gente aqui tem que analisar os dois lados e entender que a segurança e proteção vem primeiro. Então, a gente não vai tentar resolver uma agressão sozinho, né? Buscar ajuda profissional, rede de apoio imediatamente, aí é família, amigos, escola, trabalho, alguém, para ter uma rede de proteção, porque isso afeta com toda certeza a qualidade de vida e a saúde mental dentro do relacionamento.
14: Então esta é a linha de segurança e lógico que são pontos iniciais daquilo que você precisa tomar atenção, você precisa estar atento, porque tudo tem um começo, há tudo sempre um início, ele gritou hoje, aí amanhã deu um soco na porta, ou ela jogou uma panela, e quer dizer, aí a gente precisa começar a fazer avaliações.
15: E outra coisa, tá? O nosso público, a maioria é cristão, pessoas católicas também que nos ouvem, questão de violação de direitos e violências está para além da oração. Esse negócio de dizer que vai botar na mão de Deus, que Deus vai transformar, que vai orar, isso aí a gente resolve com o número 180, que é o Disque... Eu Ligue 180, que é o Central de Atendimento Especializado, é um serviço gratuito e sigiloso, assim como o Disque 100. Então, da mesma maneira, seja para com crianças, adolescentes, idosos, pessoas com deficiência, no Disque 100, né?
14: Sim.
15: Mulheres também, porque o 180 ele é direcionado para mulheres, especialmente para mulheres, né? Mas o Disque 100, que é o Disque Direitos Humanos, ele tem justamente esse canal de denúncias de violências contra a população LGBTQIAPN+, pessoas em situação de rua, trabalhadores em situação análoga à escravidão, indígenas e povos tradicionais, quilombolas, enfim. Então, não tem como a gente dialogar numa situação dessa. Tem que ter a garantia do direito que foi violado e... para que isso venha servir de exemplo também, porque senão fica muito velado. E no ambiente religioso isso é muito presente, porque as pessoas falam, mas ela é uma mulher de Deus, é um homem de Deus. Primeiro que se fosse mulher de Deus, um homem de Deus, não está violando o direito do outro, né? Então é um cuidado que a gente tem que ter, e nós não somos, nós da igreja, Deus é amor, e nós da Liga da Família, nós que trabalhamos com família, com casais, não somos coniventes com qualquer tipo de violação de direito.
14: Está então, você precisa... tomar ciência do quão importante é. Ser cristão é saber também se posicionar, não é? Saber colocar as coisas no devido lugar e fazer valer a pena. Por isso, aproveitando aqui, Gessé, então, como é que nós podemos mudar essa narrativa? Como é que nós mudamos esse...
15: É o tema do Setembro Amarelo desse triênio de 2024 a 2026.
14: Boa.
15: Mudar a narrativa.
14: Sim.
15: É, a escuta acolhedora, que tem como objetivo quebrar tabus, combater estigmas, o diálogo aberto sobre a saúde mental e o dia 10 de setembro, que é o dia mundial, né?
14: Sim.
15: Da prevenção às pessoas que atentam contra a própria vida e conseguem. São os tentantes que conseguem dar cabo à sua vida. Eu não gosto de falar o termo, a expressão, né? Não gosto. Mas, enfim, dá pra gente entender que é uma morte autodirigida.
14: Sim.
15: Pra você entender bem, você que nos ouve aí. E como eu mencionei, o Setembro Amarelo é essa campanha de equipe, né? De Conselho Federal de Medicina, de Centro de Valorização da Vida, de a Associação Brasileira de Psiquiatria, que fazem um trabalho aí fundamental. Para você que nos ouve, você já ligou para o CVV 188, que é um canal gratuito. 24 horas você pode ligar. E pode ligar agora, inclusive. Um detalhe, vai ter fila. Fila de espera muito maior à noite, porque é o período do dia em que as pessoas estão em casa, chegam no trabalho, e elas estão principalmente naquela questão de solidão, e elas precisam de alguém para conversar. E pode ligar lá para o CVV, no 188, anota esse número, coloca no grupo da família, pode espalhar que não é notícia falsa, é verdadeira, tá? Você pode entrar também no próprio site do cvv.org.br, cvv.org.br, para conversar por chat, porque nem todo mundo gosta de conversar no telefone. Então não precisa se identificar tranquilamente, mas e pelo chat também dá para quem gosta de digitar e conversar. Sem precisar verbalizar, falar dos seus problemas, das suas emoções, conversar com alguém. São serviços que a gente está passando para vocês aqui, ouvintes, que você pode acessar e pode divulgar, porque poucas pessoas conhecem. Então a ideia é passar informações que são importantíssimas e de modo gratuito para a população.
14: Muito bem, povo, eu tenho certeza que nós estamos a aproveitar da melhor maneira possível E às vezes as pessoas perguntam, pastor, mas nós somos da igreja, nós somos crentes, nós somos isso. Somos, mas também somos seres humanos, assim como você trabalha, assim como você come, como você vai à padaria, assim como você tem. Então, também existem canais de pessoas preparadas, especializadas, treinadas para poder fazer a leitura de cada palavra, a leitura de cada momento. Então, é importante que as pessoas saibam, não é? Que há um lugar disposto para aquelas...
15: Antes de nós passar para o próximo, vamos ligar para o CVV agora?
14: Vamos.
15: Vamos lá então. Eu vou ligar aqui e eu quero ver quantas pessoas que estão esperando na fila. Vamos lá.
5: Você ligou para o CVV, que oferece apoio emocional gratuito. Por favor, aguarde alguns instantes para conversar com um de nossos voluntários.
15: Isso aqui é mensagem automática, né? Agora a gente
5: aguarde
15: vai ver.
5: Para falar com um voluntário.
15: Quantas pessoas estão na
5: Você
15: fila?
5: Você é o número 32.
15: Olha, rapaz. 32 pessoas. Vou desligar aqui, né?
14: Para dar espaço para alguém. É,
15: tem 32 pessoas que estão aguardando na fila no Brasil. Então, se tu pensar em proporções, nessa dimensão,
14: sim,
15: nacional, nós temos 32 pessoas. Poderia ter muito mais. Como é que a gente diminui essa fila, então? Com mais voluntários que podem se inscrever para fazer o curso no site cvv.org.br. A gente diminui a fila. Tem pessoa que reclama. Diz, mas liga para lá e tem uma fila enorme. Pois é, mas se a população se sensibilizar e começar a fazer o curso para ser voluntário uma vez por semana, 4 horas, com o telefone na mão, para dar o apoio, dar esse suporte gratuito, emocional, você é o próximo da fila. Troca, muda essa narrativa também, né?
14: Muito bem, estamos a falar de mudar a narrativa para trazer, não é, ao entendimento. Você que precisa, pastor, tenho orado, tenho buscado Deus, tenho ido à igreja, mas parece que às vezes o meu coração, e não é que Deus é insuficiente, não é isso, não é que a palavra de Deus é, não. Às vezes é uma oportunidade de alguém nos ouvir, ouvirmos alguém com um direcionamento diferente, com uma perspectiva diferente de vida e que nos traz aquela coisa de equilíbrio, de paz, de saúde, enfim. Mas, Jessé, vamos falar um pouquinho sobre isso?
15: Com certeza. É importante a pessoa entender que nós somos espírito, alma e corpo. Então, a espiritualidade é fundamental, sim, o apoio espiritual, mas o apoio emocional também, porque faz parte da alma. Cuidar do corpo é importantíssimo também, porque nós somos templos do Espírito Santo. Então, se eu cuidar do espírito, da alma e do corpo, eu vou ter essa saúde mental, vou ter esse equilíbrio, né? Vou ter esse controle. Você pode acessar também aí uma outra página, que é o janeirobranco.org.br, que tem 12 anos de criação, o Janeiro Branco, que é um movimento social que convida toda a sociedade a colocar a saúde mental no centro das prioridades. Quais são as suas prioridades? Se você não tem a saúde mental como prioridade, você é um candidato a adoecer psiquicamente e na próxima década estar aí dentro das estatísticas de pessoas que estão com transtornos mentais, principalmente ansiedade, depressão, síndrome de burnout. Então, neste ano 2026, o chamado é muito simples e urgente, né? Cuidar da mente precisa ser um compromisso coletivo. Então, acesse aí o janeirobranco.org.br. E um outro portal para você acessar também é o GSV Chat. Pode colocar no Google, GSV Chat. O que é GSV? É as iniciais de Garapuava, do Paraná, Garapuava Salvando Vidas. Eles estão desde 2019, prevenção a mortes autodirigidas, pessoas que tentam, né? Pessoas com depressão que não querem mais viver e tentam contra a própria vida, tem esse grupo do GSV Chat que você pode acessar aí esse portal e conversar com eles também através do chat. GSVchat.org é o endereço eletrônico para vocês conversar com essa equipe de voluntários também que estão lá fazendo um trabalho humanizado, acolhedor, empático. E eles, detalhe importante, tá? Eles atendem só das 7 da noite até a meia-noite, que é aquilo que eu falei, né? Que é o período que tem mais pessoas para conversar. Então, eles se organizam com os grupos de voluntários para prestar esse serviço no período da noite.
14: Muito bem, muito bem. Gessé, eu sei que nós estamos a falar aqui de saúde mental, e particular e para casais também. E hoje o Brasil tem muitos pontos de acesso, tem muitas formas, não é, das pessoas poderem se expressar, mas eu quero fazer-te uma pergunta aqui. Depois da pandemia, e de certeza que tu achas que as pessoas estão mais susceptíveis a aderir a estes programas, estão mais alertas para estes programas?
15: Antes da pandemia já estavam, na verdade, né? Durante a pandemia, obviamente, mexeu muito com o estado emocional, com o estado psicológico, com humildade. As pessoas deprimiram muito mais, a solidão provocou um surto muito grande de transtornos, a dificuldade de se relacionar, porque as pessoas não estavam acostumadas, elas saíam de casa e só se viam no final do dia. Aí foram obrigadas, pelo toque de recolher, a estarem em casa. Isso aumentou o número de violência sexual, aumentou o número de violência doméstica, aumentou o número de pessoas com transtornos psiquiátricos afins e as sequelas para aqueles que não morreram pela pandemia de coronavírus, essas sequelas acabaram ficando também. Então, hoje a gente tem, sim, um número muito grande, e por isso que a gente está aqui na Rádio Deus e Amor, ouvintes, falando sobre esses suportes, essas redes de apoio que pode ajudar você, o seu cônjuge, pode ajudar a sua família, pode ajudar a comunidade. Esse é o papel informativo da Rádio Deus e Amor. O programa Família em Foco está toda quinta-feira aqui, trazendo orientações, trazendo assuntos pertinentes à nossa realidade.
14: Muito bem, muito bem. E você que está conosco, hein? Cuide da sua saúde, ame-se. O Gessé sempre fala isso aqui, e além de ser bíblico, não é? É verdade, e é bíblico porque se você não se amar, como é que você vai amar o próximo? Se você não se cuidar, como é que vai ter coragem de cuidar do próximo? Se eu estiver doente, como eu vou cuidar de alguém, não é? Então, é importante isso, Gessé, porque não é só a nível nacional, é a nível mundial também, não é? Nós temos este cuidado e este alerta para que as pessoas atendam, não é? A nível mundial. E você pode e deve sim, tá? Então, agilize, você conhece pessoas. Porque às vezes a informação é, ah, não é para mim. Não, talvez não seja para você. Mas Deus te colocou nesta programação para quê? Para você levar a pessoas que necessitam de ajuda, que precisam, não é, de ajuda e precisam também de um tempo para melhorar, para crescer e para desenvolver. Vamos lá, 8h28, vamos a um tempinho, voltamos daqui a pouquinho com o Jessé. Temos alguns pontos também para trazer ao seu coração, então não sai daí e já anota. Alguma dúvida? 119-8292-3392.
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3: Confira a hora certa.
4: 8:35.
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0: 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Queridos, amados ouvintes, se tiver condições, traga um quilo de alimento não perecível para nós juntos montar uma cesta básica para aquelas pessoas que precisam, necessitam, né, estão passando por privação de pão, e você pode sim nos ajudar a fazer a diferença. Deus abençoe a todos vocês, que o Espírito Santo de Deus continua abençoando você e toda a sua família, e prossegue o programa A Voz da Libertação.
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0: 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Grupo de varão, que estão louvando a Deus, bendizendo ao nome do Senhor, e estará sempre um homem de Deus, uma mulher de Deus, trazendo a palavra do Senhor. Aí está, ouvintes, todos os dias nós temos cultos na nossa sede setorial de Fernandópolis. 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
6: Oito e 49. 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
3: Meu nome é Marta Maria. Eu vou relatar um milagre de Deus que aconteceu em minha vida. Em 2013, eu estava normal e, de repente, eu comecei a sentir muitas dores na perna esquerda. Fui ao médico e o médico me pediu os exames. E foi constatada que eu estava com uma trombose venosa profunda na perna esquerda. Eu fiquei muito assustada, sofri muito, porque para os médicos, esse tipo de enfermidade não tem cura para a medicina. Foram aproximadamente 4 meses de sofrimento. Fiquei em repouso, eu não podia fazer nada e dependia do auxílio das pessoas para me ajudar. Fiquei muito triste e angustiada, mas eu fiz um propósito com Deus e, através de várias campanhas, jejum e oração e vigília, Deus me deu a vitória. Hoje não sinto mais dores, não sinto mais nada, tenho uma vida normal, voltei ao meu trabalho, não necessito mais do auxílio das pessoas, faço os exames periódicos e não constam mais nada, para a honra e glória do Senhor. E, de repente, você que está ouvindo o meu testemunho, você pode estar passando por algum problema igual a esse ou algum problema pior que esse. Não sei qual que é a sua dificuldade. Talvez a medicina disse que não tem mais jeito e já te desenganou. Não desanime. Creia que, assim como Deus fez na minha vida, eu recebi a minha cura através das orações da Igreja Deus é Amor. Não desanime. Assim como eu recebi a minha vitória, se tu creres, também verás a glória de Deus.
4: 8:54.
5: Meu nome é Maura Fraga. Eu sou natural do Espírito Santo e moro em São Paulo, no Jardim Paulista. Eu venho aqui para dar um testemunho, cumprindo aquilo que eu prometi ao Senhor há cerca de um mês. Eu peguei um voto e o voto era: Deus resolve tudo. Peguei aquele voto pedindo a Deus que me desse uma libertação, uma cura. E eu pedi mais especificamente pela minha saúde. E depositei, como de costume, o meu voto e o meu dízimo. E quando eu cumpri aquele compromisso com o Senhor, eu fiquei numa felicidade. Até falei para minha filha: nossa, saí do banco tão alegre, tão feliz por ter cumprido esse voto e entregue esse dízimo. No dia seguinte, eu comecei a sentir uma dor no braço, uma dor nas costas, que se espalhava também pelos queixos. Eu achei meio estranho aquilo, mas atribuía problema de coluna. Isso foi um dia depois de eu cumprir o meu voto. Bom, eu ali consegui resistir e fui contornando aquilo. Na quarta-feira, eu acordei de manhã com aquela dor de uma forma mais intensa. E eu falei com a minha filha: a dor aumentou muito. O que será isso? E fui tomar um banho quente, esses recursos caseiros, achando ainda que era coluna. Bem, meus irmãos, por volta das 3 horas da tarde, eu tive uma dor tão forte, mas tão forte, que nem a dor do parto equivale. Eu falei: meu Deus, que é isso? Minha filha falou: vamos agora para o hospital. E eu olhei para ela e disse: eu não vou aguentar, eu não vou suportar. Tamanha era a dor que eu sentia. E eu falei: um momento, minha filha. Aí pedi perdão ao Senhor pelos meus erros, pelos meus pecados, certa de que eu iria morrer. E falei assim: Senhor, eu sou tua serva, eu te amo. Se for tua vontade, o Senhor preserva a minha vida. Meus irmãos, por incrível que pareça, a partir daquele instante, a dor desapareceu. Nós fomos para o hospital. No hospital, identificaram que eu tinha tido um infarto. E um infarto forte. Bom, de lá, fiquei algumas horas em observação. Fui para a UTI e passei a noite no hospital, na UTI. Na manhã seguinte, o médico me procurou e falou: dona Maura, a senhora infartou. Eu falei: infartei? Ele falou: é. Eu falei: e agora? Ele falou: agora nós estamos aguardando, porque nós vamos fazer um cateterismo, algum procedimento, e vamos ver o que vamos fazer. Bom, eu fiquei ali, meus irmãos, até mais ou menos 2 horas da tarde. Às 2 horas da tarde, a dor foi voltando, não tão forte, não tão forte. Mas os senhores observem que desde a tarde seguinte, ela tinha desaparecido completamente. Então, ela foi voltando assim, de maneira suave, eu fiz sinal para as médicas na UTI. E falei, olha, está doendo de novo. Elas imediatamente providenciaram socorro e me transportaram para o INCOR. No INCOR, eu fiz o cateterismo e os médicos me avisaram, olha, dona Maura, a senhora vai ser submetida a uma angioplastia. O meu estado era tão grave que eles puseram 4 estentes numa artéria. Só uma recebeu 4, a outra recebeu 1. E foi uma cirurgia na qual, durante a cirurgia, eu tive uma queda de pressão, eu tive algum problema que eu quase morri. Mas eu estava ali confiante no Senhor. Eu dizia assim, Senhor, eu fiz o meu voto e eu sei que o Senhor está comigo. Seja feita a Tua vontade. Aí o médico falou assim, não fique nervosa, a senhora confia. Eu falei assim, eu confio em Deus e confio no Senhor. Pois bem, meus irmãos, transcorreu tudo de uma maneira maravilhosa. Quando terminou, os 3 médicos foram embora. O professor que fez o procedimento voltou e me olhou, e olhou na parede o retrato do meu coração e disse, que coisa linda, conversa de médico, né? A senhora está de coração novo. Aí eu falei assim, muito obrigada por ter me operado. Ele disse, foi Deus quem me operou, não fui eu. Irmãos, para a glória de Deus, sejamos fiéis nos nossos votos, sejamos fiéis no nosso dízimo, sejamos fiéis ao Deus a que nós servimos, porque o Deus, nosso Deus, é fiel, é fiel. Nós não estamos comprando a bênção, nós estamos agradecendo e Ele nos responde. Foi um milagre. Todos eles, o médico disse para mim, quem te operou foi Deus. Foi um milagre e eu estou indo muito bem. Meu nome é Maura Fraga, eu moro no Jardim Paulista.
2: 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A minha alma anseia pelo Senhor mais do que os guardas anseiam pelo romper da manhã. Todos os enfermos anseiam pela cura. Todos os perturbados anseiam pela libertação. Todos os problemáticos anseiam pela solução dos seus problemas.

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5: 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Você vive chorando, pensando: Deus se esqueceu de mim. 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Deus não quer mais nada comigo. Você está enganado. Deus te ama.
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0: Obrigada pela sua audiência. Eu sou a Cristine Luiz e vamos ao momento de informação aqui na Rádio Deus é Amor. Ansiedade. Confira dicas para controlar os sintomas. O Brasil lidera o ranking de países mais ansiosos do mundo, de acordo com a OMS. O psiquiatra especialista em ansiedade, o Flávio Nascimento, ele explica que algumas medidas podem ajudar a diminuir os sintomas da condição do tratamento médico. Confira. Distraia os seus pensamentos. Segundo o especialista, existem determinados pensamentos que variam de acordo com as particularidades de cada caso que acabam estimulando a ansiedade. Por isso, saber controlar esses pensamentos e alterá-los quando necessário, mudando o foco para outras atividades, é importante para evitar crises. Água fria. Tomar banho gelado regularmente pode ajudar a diminuir a ansiedade. O médico explica que a água gelada, ela ajuda a acionar neurotransmissores relacionados ao bem-estar que podem aliviar os sintomas das crises de ansiedade. Respiração. Algumas técnicas de respiração contribuem para o controle da condição. A respiração é uma ferramenta poderosa contra a ansiedade, pois permite o controle dos sintomas físicos, gerando uma sensação de relaxamento, explica o médico. Ele orienta sempre a inspirar pelo nariz e a expirar pela boca, lentamente, sentindo o seu corpo durante cada respiração. Alimentação saudável. Confira os benefícios do morango para a saúde mental. O morango é uma fruta rica em vitamina C, potássio e compostos antioxidantes e que fornece diversos benefícios para a saúde, como ajudar aí a diminuir o colesterol, melhora a capacidade cognitiva e previne doenças como Alzheimer e câncer, por exemplo. O morango tem poucas calorias e contém boas quantidades de água e fibras, o que ajuda a aumentar a sensação de saciedade entre as refeições, além de equilibrar os níveis de açúcar no sangue, sendo uma fruta ideal para incluir nas dietas para baixar o peso e controlar a diabetes. O morango também é rico em flavonoides que ajudam a melhorar a memória, já que podem ajudar a aumentar o fluxo de sangue no cérebro e estimular a atividade de neurotransmissores. Além disso, o morango é rico em antocianina, além de cobre e vitamina C, de forma que o seu consumo diário pode estar associado com o atraso da deterioração cognitiva, além de reduzir o risco de doenças neurodegenerativas como demência ou Alzheimer. Essa fruta pode ser consumida de diferentes maneiras, podendo ser consumida em sua forma natural ou incluída em sobremesas, sucos, vitaminas, iogurtes ou saladas. No entanto, antes de comer o morango, é importante lavar e desinfetar bem a fruta.
1: 9 e 12.
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14: Lembre-se do seu Criador enquanto você ainda é jovem, antes que venham os dias maus e cheguem os anos em que você dirá: não tenho mais prazer na vida. Lembre-se dele antes que chegue o tempo em que você achará que a luz do sol, da lua e das estrelas perdeu o seu brilho e que as nuvens de chuva nunca vão embora. Então os seus braços, que sempre o defenderam, começarão a tremer e as suas pernas, que agora são fortes, ficarão fracas e os seus dentes cairão. E sobrarão tão poucos que você não conseguirá mastigar a sua comida. A sua vista ficará tão fraca que você não poderá mais ver as coisas claramente. Você ficará surdo e não poderá ouvir o barulho da rua. Você quase não conseguirá ouvir o moinho moendo ou a música tocando. E levantará cedo quando os passarinhos começam a cantar. Então você terá medo de lugares altos e até caminhar será perigoso. Os seus cabelos ficarão brancos e você perderá o gosto pelas coisas. Nós estaremos caminhando para o nosso último descanso e quando isso acontecer, haverá gente chorando por nossa causa nas ruas. A vida vai acabar como a lamparina de ouro cai e quebra quando a sua corrente de prata se arrebenta. Ou como um pote de barro se despedaça, quando a corda do poço se parte. Então, o nosso corpo voltará para o pó da terra de onde veio, e o nosso espírito voltará para Deus que o deu. O fim de todas as coisas é: teme a Deus e obedeça a sua palavra, porque este é o dever de todo ser humano. Enquanto você tem oportunidade, compareça na Igreja Pentecostal Deus e Amor e entregue a sua vida ao Senhor Jesus e passe a andar na presença de Deus.

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3: A paz do Senhor, nós estamos aqui ouvindo o programa Voz da Libertação, a rádio 98,1. Estamos aqui em sintonia com o programa, aqui em Santa Fé do Sul. Estamos aqui em sintonia com o programa A Voz da Libertação, a Igreja Deus é Amor.
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6: 9:28.
4: Já estamos de volta com mais adoração.
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3: Receba a paz do Senhor Jesus, sou o pastor Alisson Fernando. Vamos então a mais uma mensagem de fé. E o tema desta mensagem é como lidar com críticas. Ninguém gosta de crítica, ninguém gosta de ser criticado. Cristãos com uma consciência sensível podem até ter dificuldades ainda maiores para lidar com as críticas. E aqui, nesta mensagem, eu quero deixar algumas dicas bíblicas que vai te ajudar a lidar com todas as críticas. Em primeiro lugar, entenda que a crítica é inevitável. Se você estiver vivendo como um cristão no mundo, hostil, que odeia o que você acredita, você não tem como fugir de críticas. Jesus disse que o mundo nos odiará, como também o odiou. No Evangelho de João, capítulo 15, verso 18, a Bíblia vem nos dizer: se o mundo vos aborrece, sabeis que primeiro do que a vós me aborreceu a mim. Na primeira epístola de João, no capítulo 3, o verso 1, a Bíblia vem nos dizer: vede com grande caridade nos tem concedido o Pai, que fôssemos chamados filhos de Deus. Por isto o mundo não nos conhece, porque não conhece a Ele. Então percebe-se que o próprio Jesus está nos dizendo que nem a todos nós iremos agradar e nem a todos irá falar bem de nós. Então, este é o primeiro segredo, ou a primeira dica que nós precisamos entender. E as críticas, elas são inevitáveis. Em segundo lugar, examine a fonte. Examine, procure saber de onde está vindo as críticas. Apesar de você precisar levar todas as críticas a sério, mesmo assim é sábio perguntar-se: quem está me criticando? Meu crítico é amigo ou inimigo? Um cristão maduro ou um não cristão endurecido? Um indivíduo altamente crítico ou talvez um membro marginalizado da igreja? Se o seu crítico é uma pessoa conhecida por sua sabedoria, você deve encorajar sua avaliação construtiva. Ou seja, a gente precisa saber quem são as pessoas que estão nos criticando. Se é um amigo, se é um inimigo, se é uma pessoa madura ou se não é. Enfim, segundo lugar, segunda dica é saber de onde está vindo as críticas e avaliá-las. Se essas críticas é para nos encorajar, ou é para nos avaliar, ou se é construtiva. Em terceiro lugar, analise o momento e ore. O contexto físico, o momento e a situação da qual surge a crítica podem ajudá-lo a entender se a crítica pode ser útil. Como regra geral, não responda a uma crítica durante pelo menos 24 horas para lhe dar tempo para orar, pensar e buscar aconselhamento. Em quarto lugar, examine-se a si mesmo. O Espírito Santo usa os nossos críticos para impedir que nós exaltemos. Portanto, seja vulnerável. Não tenha medo de dizer: eu estava errado, você me perdoe. Seja grato por poder aprender verdades valiosas com seus críticos. Alguns dos nossos melhores amigos são aqueles que discordam de nós de forma amorosa, aberta e inteligente. No livro de Provérbios, capítulo 27, e o versículo 6, a Bíblia vem nos dizer: leais são as feridas feitas pelo que ama, porém os beijos de quem odeia são enganosos. Então, precisamos sempre entender e saber e procurar entender de onde está vindo as críticas. Em quinto lugar, examine o conteúdo. Pergunte-se com honestidade: o que meus críticos estão dizendo que possa me ajudar a melhorar? Existe uma gota de verdade nessa crítica específica, que se eu fizer mudanças, me tornaria uma pessoa ainda mais santa? Se os críticos disserem algo construtivo, observa-o, confesse seu erro e siga em frente. Se os críticos não oferecem nada de construtivo, seja gentil e educado e siga em frente. Não guarde rancor. Trave as batalhas de Deus, não suas próprias. Se você descobrir com ele, travará suas. Romanos 12, versículo 19 diz: não vos vingueis a vós mesmo. Em sexto lugar, examine as escrituras. Decore e medita sobre o texto em Efésios 6, 10, que nos diz: sede fortalecidos no Senhor e na força do seu poder. E Romanos 12, 10 diz: amai-vos cordialmente uns aos outros com amor fraternal, preferindo-vos em honra uns aos outros. Quando críticos os ataquem e você não conseguir entender os caminhos de Deus, confie nas palavras de Jesus em João 14, 7. O que eu faço, não sabe agora, compreendê-la as depois. Em sétimo lugar, contemple Cristo. Acima de tudo, olhe para Jesus em meio às críticas crescentes. Hebreus 12, versículo 3, nos aconselha: considerai-vos atentamente aquele que suportou tamanha oposição dos pecadores contra a si mesmo, para que não enfraqueceis, desfalecendo em vossos ânimos. O apóstolo Pedro já diz na sua primeira epístola, no capítulo 2, versículo 21 e 23, ele nos diz: Cristo sofreu em nosso lugar, deixando-vos exemplo para seguirdes os seus passos, o qual não cometeu pecado, nem dolo algum se achou em sua boca, pois ele, quando ultrajado, não revidava com ultraje, quando maltratado, não fazia ameaças, mas entregava-se àquele que julga retamente. A oitava dica para lidarmos com a crítica: contemple o amor. Ame seu crítico, procure atendê-lo, agradeça a ele por ter vindo diretamente para você com a sua crítica. Esteja disposto a perdoar qualquer mágoa que ele lhe tenha causado. Ore por seu crítico e, se possível, ore com seu crítico, com integridade e humildade. Afasta-se de qualquer coisa que iniba o amor, como escreve Pedro na sua primeira epístola, no capítulo 2 e verso 1: despojando-vos a toda maldade e dolo, de hipocrisia e inveja e de toda sorte de maledicências. Se você fizer isso, irmãos, descobrirá que suas feridas curam mais rápido. A nona dica para lidar com as críticas: contemple a eternidade. Lembre-se, para nós, como cristãos verdadeiros, toda crítica é temporária. Nosso Salvador fiel estará esperando por nós do outro lado do Rio Jordão. Ele enxugará todas as lágrimas de seus olhos e provará que é o melhor amigo, mais próximo do que um irmão. Todos os erros serão consertados. Lá nossos críticos cristãos nos abraçarão e nós o abracemos. Entenderemos que toda crítica que recebemos aqui embaixo foi usada nas mãos do oleiro para nos preparar para a terra que o Senhor nos prometeu. Entenderemos plenamente que toda crítica nada mais era do que uma leve aflição comparada ao peso da glória que nos espera. Deus abençoe. Sou o pastor Alisson Fernando em mais uma mensagem de fé.
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Quanto sofrimento, desilusão, tristeza e angústia na sua vida, caro amigo ouvinte. Você vive chorando, pensando: Deus se esqueceu de mim. Deus me abandonou. Deus não quer mais nada comigo. Você está enganado. Deus te ama. Deus te quer bem. Deus quer abençoar a sua vida. Você está pensando em tirar a sua própria vida? Você pensa em fugir de tudo e de todos, esconder-se e dizer: ninguém gosta de mim? Você está debaixo de uma depressão. Preste muita atenção. Deus te ama, porque de tal maneira Ele enviou seu único Filho para que todo aquele que nele crê não pereça, mas tenha vida eterna. Jesus, Ele morreu. Morreu pelos teus pecados em uma cruz de dor, sofrimento e angústia, para te dar a paz e a tranquilidade. Ele mesmo disse bem claro: eu sou o bom pastor, e o bom pastor dá a vida pelas suas ovelhas. Ele chegou a dizer mais ainda: vinde a mim todos que estão cansados e oprimidos, e eu vos aliviarei. Caro amigo ouvinte, lembre-se de uma coisa: Deus nunca vai te desamparar. Esforça-te, tem bom ânimo e venha participar de uma concentração na Igreja Pentecostal. Deus é amor e a sua vida não será mais a mesma. 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
3: 10 e 5.
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10: Obrigada pela sua audiência. Eu sou a Cristine Luiz e vamos ao momento de informação aqui na Rádio Deus é Amor. Nutrição gestacional. Saiba como a alimentação ajuda a evitar complicações na gravidez. Uma alimentação saudável e equilibrada desempenha um papel importante em todas as fases da vida de uma mulher, especialmente durante os períodos de tentativa de engravidar, na gravidez e a amamentação, ajudando a garantir a saúde e o bem-estar tanto da mãe quanto do bebê. Conforme a doutora Gisele Savioli, uma dieta equilibrada e rica

0: certos nutrientes, pode melhorar tanto a fertilidade masculina quanto a feminina, além de contribuir para uma gravidez saudável. A especialista ainda explica como a alimentação colorida e composta por alimentos anti-inflamatórios é determinante para controlar e atenuar problemas que têm como origem a inflamação crônica e nem sempre são identificados nos exames, como endometriose. Além disso, ao oferecer ao organismo o que ele precisa para funcionar de forma adequada e mais otimizada, todo o ambiente intrauterino é melhorado, facilitando tanto a concepção como a evolução da gestação. Atualmente, um dos aspectos muito bem documentados na literatura científica é a relação do consumo de ômega 3 em quantidade adequada durante a gestação e a amamentação, além da importância da vitamina D3. Portanto, sempre consulte um médico especialista e tire todas as suas dúvidas. Saúde do cérebro. Conheça alimentos que ajudam a fortalecer a memória. Um estudo sugere que a capacidade de maximizar o funcionamento da memória pode ter relação com aquilo que comemos. Seguir um plano alimentar que forneça uma seleção mais saudável de gorduras dietéticas e uma variedade de alimentos vegetais ricos em fitonutrientes pode afetar positivamente a sua saúde. Dietas ricas em frutas, vegetais, grãos integrais e legumes, peixe, gorduras saudáveis, ervas ou sementes estimulam o funcionamento da memória cerebral. Fazer as modificações no estilo de vida para controlar os níveis de colesterol, glicemia e pressão arterial, além de fazer caminhadas diariamente, manter o peso dentro de um limite saudável, podem ajudar a preservar o funcionamento da memória. Ainda há muito a aprender sobre o que compõe uma dieta saudável para o cérebro. Os estudos estão descobrindo que o que é bom para o coração também pode ser bom para o cérebro. Assim, a melhor aposta para ter boa memória é deixar de lado as gorduras não saudáveis e não se esquecer de diversificar o cardápio alimentar baseado em vegetais.
1: 10 e 8.
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4: 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Por isso, não perca essa oportunidade de estar presente conosco na noite desta quinta-feira, na Avenida da Saudade, 1916, no bairro Palma Mininel. 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Queridos, amados ouvintes, se tiver condições, traga um quilo de alimento não perecível para nós juntos montar uma cesta básica para aquelas pessoas que precisam, necessitam, né? Estão passando por privação de pão e você pode sim nos ajudar a fazer a diferença. Deus abençoe a todos vocês, que o Espírito Santo de Deus continua abençoando você e toda a sua família e prossegue o programa A Voz da Libertação.
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4: Hora certa.
5: 10:22.
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4: Ouvintes do programa Voz da Libertação, aceite a paz do Senhor, do teu irmão em Cristo, o pastor Antônio dos Santos. Hoje eu quero falar um pouquinho com vocês sobre a longevidade. A minha Bíblia está aberta no livro de Provérbios, no capítulo de número 10, e no versículo 27, que diz assim: o temor do Senhor aumenta os dias, mas os anos dos ímpios serão abreviados. Queridos ouvintes, eu quero neste momento pedir alguns minutos da sua atenção para nós meditar aqui um pouquinho. O temor do Senhor aumenta os dias. Nós observamos hoje pelos meios de comunicação, nos programas de autoajuda, como as pessoas buscam aumentar as suas expectativas de vida, ou mesmo viver mais e melhor. Hoje são diversos profissionais das ciências humanas que apresentam soluções, apresentam alternativas para melhorar e até mesmo prolongar a vida do homem na Terra. Mas eu quero, neste momento, que você entenda que em nenhum dos casos há 100% de sucesso. Nós vemos aqui o sábio Salomão escrevendo: o temor do Senhor aumenta os dias. Nós entendemos que Salomão não consultou atuários, especialistas, não. Ele sabia, por revelação da própria palavra de Deus, passo a passo, que para ter uma vida longa, para ter paz, para viver dias de qualidade, ele deveria temer a Deus. No capítulo 4 do livro de Deuteronômio, no versículo 40, está escrito: guarda os teus estatutos, os seus mandamentos que hoje te ordeno, para que te vá bem a ti e teus filhos depois de ti, e para que prolonguem os seus dias na terra que o Senhor teu Deus te dá. Olha aí, ouvintes, o segredo para viver bem, dias de qualidade, para você viver muito, aí está o segredo: temer a Deus. O temor do Senhor aumenta os dias. Olha bem, viver com qualidade é um segredo do céu. Em Provérbios 3, no versículo de número 1 e 2, está escrito assim: filho meu, não te esqueças do meu ensino, e o teu coração guarda os meus mandamentos, pois eles aumentarão os teus dias e te acrescentarão anos de vida e prosperidade. Aqui está o segredo para viver bem, viver muito, ter dias de qualidade: é guardar o ensino da palavra de Deus. Nós vemos hoje que existem algumas companhias de seguro de vida. Eles usam atuários para calcular médias. Gastam milhões de dólares para determinarem a duração da vida humana. Mas olha, este cálculo, ouvinte, não é 100%. Não pode garantir 100%. É prolongar a vida do ser humano. Agora eu quero que você entenda uma coisa: a fonte da longevidade, ela existe, e ela está disponível a mim, está disponível a você. Em Mateus, no capítulo 6, no versículo 27, Jesus afirmou que ninguém pode acrescentar qualquer medida de tempo ao curso da sua existência. Ninguém pode aumentar seus dias aqui na Terra. Eu e você, ouvinte, não podemos aumentar o nosso tempo aqui na Terra. Mas eu quero que você entenda uma coisa. Deus, ele pode acrescentar os seus dias aqui. Se você abrir a Bíblia comigo, aí no livro de Isaías, no capítulo 38, a partir do versículo 1, você vai ler aí sobre o rei Ezequias. Ele estava com uma enfermidade mortal, ia morrer. Só que ele clamou a Deus. Ele se humilhou diante de Deus. Um homem que estava condenado à morte, a enfermidade era mortal. Para a medicina não tinha mais jeito, ele não tinha nenhuma condição de acrescentar os seus dias. Na oração que ele fez, se humilhou. Deus acrescentou mais 15 anos de vida a ele. Curou a enfermidade e acrescentou os seus anos de vida. Então o sábio Salomão nos apresenta a fonte da longevidade nos seguintes termos. O temor do Senhor prolonga os dias da vida. Olha, o mesmo texto em outras versões, ouvintes, traz o seguinte. O homem que obedece ao Senhor aumenta a duração da sua vida. Você pode observar uma coisa, talvez eu esteja agora falando com você, que possa dizer assim, mas eu tenho muito dinheiro, muitas das vezes você faz uma boa alimentação, segue passo a passo as recomendações médicas. Eu digo que isso é muito importante e você deve seguir sim as orientações médicas. Você deve seguir aí lutando para ter uma boa alimentação. Mas o segredo para viver mais, ter uma vida abundante, uma vida de qualidade, é o temor a Deus, a obediência à sua palavra. O profeta Isaías empregou a palavra acrescentar. E Salomão usou as palavras aumentar e prolongar. Cada uma delas, ouvintes, tem basicamente o mesmo significado. Viver em concordância com Deus é o mesmo que estar de bem com a vida. É com certeza a maior garantia de vida longa e abundante. De maneira mais clara, nós podemos afirmar que a vida verdadeira e tudo que ela proporciona, ouvintes, está no próprio Deus. Eu e você, nós precisamos entender, ouvinte, que nós estamos na terra, mas nós somos sustentados pelos céus. E Ele sabe quanto tempo viveremos, mas o seu poder ilimitado pode alterar isso. Eu posso dizer isso em outras palavras. A nossa obediência à vontade de Deus nos garante vida longa e abençoada. Que Deus abençoe a todos vocês. Que esta palavra, ela possa edificar a sua vida e edificar toda a sua família.
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2: Meu nome é Christian Rafael Bernardinelli, sou da cidade de São Lourenço, Minas Gerais. Eu queria contar uma bênção que eu, durante muitos anos, mais ou menos uns 5, 6 anos, eu fui muito viciado nas drogas, no cigarro. Eu não conseguia dormir, perdia o sono, tinha insônia, não conseguia de forma alguma pegar no sono. Somente pegava no sono quando dava no outro dia que eu ia comprar droga, que eu ia comprar maconha, fumava e aí eu dormia. Mas caso contrário, não conseguia dormir. Mas graças a Deus, depois que eu entrei na igreja pentecostal Deus é Amor, comecei a congregar, aceitei Jesus, comecei a ir, mesmo usando droga, porque eu coloquei no meu coração que se eu ficasse em casa, eu não ia conseguir, de forma alguma. Porque sem Jesus, sem Deus, a gente não consegue. É muito difícil a gente parar, porque eu já tentei parar antes de eu começar a ir na igreja, mas eu ali lutando ali, juntamente com os irmãos, orando por mim ali na igreja Deus é Amor, graças a Deus eu consegui me libertar da droga, parei de fumar cigarro e eu tô firme na igreja para honra e glória do Senhor Jesus Cristo. Meu nome é Christian Rafael Bernardinelli.
1: 10:53.
3: Meu nome é Andressa. Gostaria de estar aqui relatando um dos meus testemunhos. Grande obra Deus fez na minha vida e eu gostaria de relatar aqui um dos maiores testemunhos e uma história que marcou muito a minha vida. No ano de 2005, eu havia recebido um convite para trabalhar na cidade de São Paulo. Eu tinha apenas 15 anos, eu era uma adolescente um pouco rebelde, porém já havia aceitado Jesus com 11 anos de idade. O inimigo armou um laço, porque eu não acreditava no poder de Deus. Era uma pessoa totalmente incrédula. Então, o inimigo, sabendo disso, ele lançou um laço. Eu recebi um convite para trabalhar na cidade de São Paulo. Com 15 anos de idade, fui juntamente com uma amiga para a cidade de São Paulo. Eu moro no estado de Minas Gerais. Quando eu adentrei na cidade de São Paulo, eu fui sem permissão da minha mãe. Eu conheci uma pessoa e essa pessoa já havia modificado os meus documentos, que eu tinha ido para São Paulo com um amigo dessa pessoa. E essa pessoa que havia modificado os meus documentos me levou até um prédio na Frei Caneca, um prédio muito conhecido, porque ali já havia acontecido outros crimes, na verdade. E quando eu cheguei naquele prédio, me levaram para os fundos daquele prédio. Chegando ali no apartamento, quando eu entrei dentro daquele apartamento, ali tinha uma mulher e ela dizia que ganhava muito dinheiro, trabalhava ali. A proposta da minha viagem foi para trabalhar em uma loja de sapatos para um empresário. Só que eu não imaginava que eu estava indo para um prostíbulo. Então eu recusei, só que já era tarde. Ela disse, não, você está aqui, você vai ter que ficar. E ali, quando eu recusei, aquele homem que era o empresário, ele já me deu um tapa no rosto. E depois me deu outro tapa e falou comigo, olha, se você não quiser ficar aqui, você vai morrer, eu vou te lançar no rio. Eu já fiquei apreensiva. Eu era uma pessoa totalmente incrédula. Mas a minha mãe, ela colocou um voto do livramento dentro da minha agenda. E no momento que eu estava dentro daquele apartamento, que havia tomado aquele tapa no rosto, eu me lembrei do voto do livramento. Uma situação um tanto complicada e uma pessoa que não tinha medo de nada ali, agora eu me via totalmente nas mãos e na dependência de Deus. Mas foi com a permissão de Deus, porque Deus ele tinha uma obra na minha vida. E eu já tinha feito de tudo, cansada, pedindo socorro, e ninguém fazia nada, ninguém entendia porque era muito alto. Quando eu abri as janelas, todas as janelas estavam gradeadas. Todas as janelas gradeadas. Eu tomei uma decisão. Havia uma porta naquele apartamento que não era gradeada. Eu disse comigo, eu vou pular. porque eu não vou morrer na mão de bandido. Eu tenho uma família, eu tenho uma mãe, eu não vou dar esse prazer para esse homem. Só que eu não imaginava que era o trabalhar de Deus. E quando eu me lembrei das orações que a minha mãe fazia, quando eu dobrei o meu joelho ali, eu disse: Deus, se o Senhor é o Deus da minha mãe, que te serve na Igreja Pentecostal Deus de Amor, se realmente esse Deus, que esses crentes da Deus de Amor falam que existe, se realmente o Senhor existe, eu faço um propósito com o Senhor aqui dentro. Eu estou dentro de um cativeiro, a minha família não sabe, e hoje para mim acabou tudo. Uma adolescente rebelde que fazia tudo, não tinha medo de nada. E ali eu dobrei o meu joelho e eu disse: Deus, eu vou morrer aqui se o Senhor não me tirar daqui. Se o Senhor existe, eu gostaria que o Senhor me tirasse daqui. Será a prova viva de que o Senhor existe e eu vou te servir nessa igreja chamada Igreja Pentecostal Deus e Amor. Era uma situação muito difícil, era uma situação de medo. Eu sentia calafrios, eu sentia medo, eu sentia a morte chegando. Então, eu desmaiei naquele momento. Quando eu desmaiei, eu acordei com barulho na porta. Ali a polícia já estava na porta, estourou o cativeiro. E outras moças dentro daquele prostíbulo, que estavam até mesmo com correntes nos seus pés, elas foram libertas. Eu estou testemunhando para todos aqueles que pensam que Deus não existe, que Deus te esqueceu. Hoje, Deus, Ele me deu temor. Eu não tinha temor, eu não tinha medo. Deus, Ele trabalhou no meu coração. Eu fui para a Igreja Pentecostal Deus e Amor pela dor. E hoje eu congrego na Igreja Deus e Amor. Eu faço a obra de Deus. Onde eu passo, eu conto meu testemunho. Deus, Ele tem feito obra linda na minha vida. Esse é um dos meus testemunhos. Um dos maiores testemunhos. Meu nome é Andressa. Eu congrego na Igreja Pentecostal da cidade de Campos Gerais. Então, que os irmãos possam ouvir o meu testemunho e ver que realmente existe um Deus nessa igreja chamada Igreja Pentecostal Deus e Amor, um Deus que te ama.
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1: 10h59.
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12: 11 horas e 4 minutos.
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Estamos de volta com você aqui no Voz da Libertação, 11 horas e 5 minutos ao vivo com você, diretamente de São Paulo, para você que está no interior do estado, outros estados do Brasil e até outros países. Seja muito bem-vindo, você que está chegando agora através da rede de rádios Deus e Amor.

0: É um prazer estar com você aqui neste novo formato do Voz da Libertação, mas a mesma essência, um programa oficial da nossa Igreja Deus e Amor, antigamente apenas no rádio, agora também no YouTube, Facebook e Instagram. Então seja bem-vindo, fique à vontade, interaja com a gente. Eu quero que você participe aqui do programa. Você que está pelo rádio é através do nosso WhatsApp, 119-8292-3392. É o WhatsApp da Rádio Deus é Amor. Olha só, eu sou o Ítalo Siqueira aqui na comunicação e eu tenho a honra também de apresentar para vocês que estão chegando agora a minha equipe aqui da bancada.
1: Paz do Senhor para você que nos acompanha. Eu sou o Levi Muniz. É um prazer estar com você nesta manhã.
2: E eu sou o Gabriel Araújo. É um privilégio ter você aqui conosco. Já ia mudar a voz já pra ficar na rádio, né? Mas você que tá nos assistindo, continue, tá?
0: Eu pensei que você ia falar, eu sou um Gabriel.
2: Ainda bem que é só um.
0: Eu pensei que você ia falar também, eu sou um garoto. Mas olha só, todos os dias aqui no Voz da Libertação nós temos a enquete do dia, que é uma pergunta bíblica, um desafio bíblico para você responder. E a pergunta de hoje está muito fácil e eu quero que todos vocês participem. Qual profeta confrontou o rei Davi após o seu pecado com Bate-seba? Letra A, Natã. Letra B, Samuel. Ou letra C, Eliseu. Tá muito fácil, Gabriel. Inclusive, atualiza para mim aí o número de votos, comentários, por favor.
2: São 127 votos pelo YouTube, fora os mais de 10 pelo WhatsApp que nós recebemos. Olha.
0: Dá para aumentar, Levi, esse número
1: aí? Dá.
0: O que tá chegando pela rádio?
1: Mesmo porque a pergunta é muito fácil, né? Todo mundo sabe. Nós temos aí, só no YouTube, 240 pessoas nos assistindo agora. Então, você que está nos vendo, ó, compartilhe a live para que outras pessoas assistam e vote na enquete. Qual profeta confrontou o rei Davi após o seu pecado com Bate-seba? Letra A, profeta Natã. Letra B, profeta Samuel. E letra C, profeta Eliseu. 119-8292-3392.
0: Muito bem. Você que está pelo rádio, é só votar pelo WhatsApp. E você que está pelas redes sociais, tem o chat. E você que está acompanhando pela Rádio Deus e Amor, se quiser acompanhar as imagens também, vem para o nosso canal no YouTube, Igreja Deus e Amor Oficial. Ah, irmão Ítalo, mas eu não quero sair do rádio. Não tem problema. Deixa o rádio ligado e acompanhe também através do YouTube. Agora, 11 horas e 8 minutos, eu quero compartilhar com você uma palavra da parte de Deus. Chegou o momento do devocional do dia. E eu quero convidar você a abrir a tua Bíblia no segundo livro de Samuel, capítulo 11, verso 1. Eu quero falar hoje um pouquinho sobre as consequências de não estar no lugar certo. Vamos ao texto? 2 Samuel, capítulo 11, verso 1, diz o seguinte. E aconteceu que, tendo decorrido um ano, no tempo em que os reis saem para a guerra, enviou Davi a Joabe e a seus servos com ele, e a todo Israel, para que destruíssem os filhos de Amon e cercassem Rabá. Porém, Davi ficou em Jerusalém. Quando nós estudamos a palavra de Deus, nós percebemos grandes ensinamentos. E nesse texto que nós acabamos de ler, a Bíblia nos mostra que chegou o tempo em que os reis costumavam sair para a guerra. No entanto, o versículo termina com um porém, com um mas. Mas Davi permaneceu em Jerusalém, e Davi era rei, né? Não podemos nos esquecer disso. E foi justamente a partir desse momento que começou uma sequência de decisões que traria consequências muito sérias, muito ruins para a vida de Davi. É importante você entender que o problema não estava simplesmente em Davi ficar em Jerusalém, mas, preste atenção, o problema estava em ele estar fora do lugar e da responsabilidade que aquele momento exigia e ao qual Deus o tinha colocado. Isso nos mostra que muitas quedas começam quando nós deixamos de cumprir aquilo que Deus colocou diante de nós. Existem momentos em que você precisa estar atento, trabalhando, servindo, orando e cumprindo as suas responsabilidades. Porque quando nós relaxamos espiritualmente, nós abrimos espaço para tentações que talvez antes não tivessem a mesma força. Por isso, não espere a tentação aparecer para decidir como você vai agir. Você tem que fortalecer a tua vida com Deus, permanecer no lugar certo, cumprir aquilo que Deus confiou a você e vigiar também sobre as tuas escolhas, porque essas pequenas decisões podem abrir portas para grandes consequências. E agora eu faço uma pergunta muito séria para você. Eu quero que você preste muita atenção agora no que eu vou dizer. Qual é o lugar que Deus quer que você esteja? Será que Deus quer que você vá para a guerra? Para o campo de batalha? Para a linha de frente do exército? Ou será que Deus quer que você fique em casa? Que você fique na tua Jerusalém? O problema não é você ir para a guerra ou ficar em Jerusalém. O problema é você não estar onde Deus quer que você esteja. Davi errou, começou a errar, começou errando, começou a cair, quando ele decidiu sair do centro da vontade de Deus. Então, que a partir de hoje você tenha essa sensibilidade, essa habilidade de entender onde Deus quer que você esteja, o que Deus quer que você faça, até quando você permaneça na presença e no lugar onde Deus quer que você esteja. Agora eu quero que você acompanhe comigo um momento muito especial aqui no Voz da Libertação. Nós vamos falar sobre milagres de Jesus. O nosso irmão Gabriel Miranda hoje chega com a gente com mais um episódio. É o terceiro episódio da série Milagres de Jesus. E hoje é sobre a libertação de um homem endemoniado em Cafarnaum. Preste muita atenção, você que está pelo rádio, eu quero deixar bem claro para você que tem muitas imagens, vídeos que contribuem para o entendimento. Então, se você quiser acompanhar pelo nosso canal Igreja Deus e Amor Oficial, você pode ver também as imagens ou acompanhar às 13 horas o lançamento do nosso canal. Ok? Vamos acompanhar Milagre de Jesus com Gabriel Miranda.
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4: Eu sou Gabriel Miranda e você está assistindo ao Milagres de Jesus. No episódio de hoje, vamos falar sobre um momento em que uma reunião na sinagoga de Cafarnaum se transforma em um momento espiritual no início do ministério de Jesus. Era um sábado, o dia mais sagrado para os judeus. A cidade estava reunida na sinagoga, ouvindo a leitura da lei e o ensino das escrituras. Tudo parecia normal, até que um homem começa a gritar no meio da sinagoga. E naquele momento, Jesus mostra que sua autoridade não alcança apenas o mundo visível, mas também tudo aquilo que ninguém consegue enxergar. Então, vamos ler Marcos capítulo 1, versículo 21 ao 24. Eles foram para Cafarnaum, e assim que chegou o sábado, Jesus entrou na sinagoga e começou a ensinar. Todos ficavam maravilhados com o seu ensino,
5: porque lhes ensinava como alguém que tem autoridade e não como os mestres da lei. Justamente naquela hora, na sinagoga, um homem possesso de um espírito imundo gritou: O que queres conosco, Jesus de Nazaré? Viestes para nos destruir? Sei quem tu és, o Santo de Deus. E o texto diz que as pessoas ficaram admiradas, porque ele ensinava com autoridade, diferente dos escribas. E isso tem um peso dentro do contexto judaico. Os escribas, normalmente, ensinavam citando antigos mestres, tradições rabínicas e interpretações conhecidas da lei. A autoridade deles estavam baseadas em repetir o que o outro havia dito. Jesus ensina de uma forma completamente diferente. Ele fala como alguém que não apenas conhece a verdade, mas como alguém que é a própria verdade. E é exatamente nesse momento que o homem com espírito imundo começa a gritar. Isso representa a presença da verdade e expõe aquilo que estava escondido. A sinagoga era o centro religioso da cidade. Era um lugar de oração, da leitura bíblica, das escrituras e da formação espiritual da comunidade. E aquele homem frequentava aquele ambiente e ainda assim carregava uma opressão interior. Isso quebra qualquer ideia comum de que estar perto de um ambiente religioso não significa automaticamente transformação verdadeira. O Evangelho mostra que alguém pode conhecer a liturgia, conhecer a tradição e a rotina espiritual e ainda precisar de libertação. E hoje, muita gente vive cercada por distrações o tempo inteiro. É celular, é notificações, redes sociais, cobrança por produtividade e até comparação constante. E aos poucos, a vida espiritual vai ficando abafada no meio de tanto acontecimento, de tanta coisa ao mesmo tempo. E já não consegue mais parar para ouvir Deus. E o texto é justamente isso. Quando Jesus começa a falar, aquilo que estava ocupando espaço dentro daquele homem já não mais consegue permanecer escondido. Porque a palavra de Deus não apenas consola, ela confronta, revela e transforma aquilo que precisa mudar. E agora, vamos continuar a leitura, só que dos versos 25 ao 28.
6: Cale-se e saia dele, repreendeu Jesus. O espírito imundo sacudiu o homem violentamente e saiu dele gritando. Todos ficaram tão admirados que perguntavam uns aos outros: O que é isto? Um novo ensino? E com autoridade? Até aos espíritos imundos ele dá ordens e eles lhe obedecem. As notícias a seu respeito se espalharam rapidamente por toda a região da Galiléia.
5: Depois que o homem começa a gritar na sinagoga, Jesus responde: Cale-se e saia dele. Então aqui existe um detalhe interessante no texto. A expressão usada por Jesus carrega a ideia de silenciar completamente, como alguém que coloca fim em uma voz que não deveria continuar falando. Cristo não transforma aquele momento em espetáculo. Ele não prolonga o confronto e nem tenta impressionar a multidão. Sua autoridade é suficiente. E em Lucas, no capítulo 4, do verso 36, mostra essa mesma cena. Diz que as pessoas ficaram admiradas e começaram a comentar entre si: Que palavra é esta? Até os espíritos imundos, ele dá ordens com autoridade e poder e ele sai? Vocês perceberam como a reação da multidão não está apenas ligada ao milagre? O que chama atenção é a autoridade da palavra de Jesus. Naquele período, existiam exorcistas judeus que utilizavam fórmulas longas e diversos rituais tentando expulsar os espíritos malignos. Mas Jesus apenas ordena, e o mal obedece. O Evangelho vai construindo uma imagem muito clara da autoridade de Cristo, que não depende de encenação. E concluindo, esse milagre deixa uma pergunta para nós. Como alguém pode estar dentro da sinagoga, ou melhor, da igreja, e ainda precisar de libertação? O texto mostra que proximidade com um ambiente religioso não significa automaticamente transformação interior. Aquele homem ouvia as escrituras, frequentava a sinagoga e estava inserido na rotina espiritual da comunidade. Mas existiam áreas da sua vida que ainda estavam obscuras. Não basta apenas estar perto das coisas de Deus. É preciso permitir que Cristo governe o coração de verdade. O Evangelho também mostra que Jesus não apenas ensinava sobre autoridade espiritual, ele demonstrava essa autoridade diante de todos. Quando Jesus fala, aquilo que estava escondido perde espaço. A presença de Jesus não serve apenas para nos emocionar. Ela confronta aquilo que está fora do lugar e começa a restaurar a vida de dentro para fora. Porque a autoridade de Cristo não ficou limitada apenas naquela sinagoga. Ele continua alcançando pessoas, trazendo ordem ao caos e libertando vidas até hoje. Senhor, meu Deus e meu Pai, obrigado, Jesus. Obrigado por mais um ensinamento. Obrigado, Senhor Jesus, porque a Sua palavra nos mostra e nos confronta, Senhor Jesus. Às vezes estamos em lugares errados, às vezes com amizades erradas, ou às vezes frequentando lugares, ou às vezes trabalho que estão tirando o nosso foco no que realmente é preciso. Às vezes o Senhor fala para a gente ir para um projeto, para um trabalho, só que a gente às vezes tem decisões erradas. Sabe, Senhor, nós pedimos a Ti que o Senhor sempre venha nos confrontar com a Sua palavra e mais do que isso, com a Sua verdade. Porque só assim, trazendo às claras a Sua verdade, saberemos o caminho correto e saberemos a direção que o Senhor quer para as nossas vidas, Senhor Jesus. Então eu peço, Senhor Jesus, se for necessário, nos confronta para a Sua verdade, porque eu tenho certeza, Senhor, eu tenho certeza que, independente de qualquer coisa, o Senhor tem o melhor para cada um de nós. E todos os dias, Senhor, tomamos uma decisão diferente. Às vezes até no ônibus. Ah, onde eu vou sentar? No carro? Dirigindo? Qual caminho eu vou fazer? Todos os dias nós temos decisões, ó Pai. Mas nós pedimos que o Seu Espírito venha nos guiar todos os dias, Pai. Assim te pedimos. Em nome de Jesus, amém e amém. Obrigado por assistir mais um episódio de Milagres de Jesus. Que Deus te abençoe e até a próxima.
0: Milagre de Jesus com Gabriel Miranda, muito lindo esse episódio. Você que acompanhou até o momento, nós vamos lançar novamente às 13 horas no nosso canal do YouTube, Igreja Deus e Amor Oficial. Inclusive, eu quero que você acompanhe também na nossa plataforma IPDA Play, tá? É só acessar o site ipdaplay.com.br, fazer um rápido cadastro e você vai ter acesso a Milagres de Jesus, a outros quadros, programas, cultos, orações, clipes e muito mais. Esse milagre aí da libertação de um endemoniado de Cafarnaum, ele é muito impactante, porque ele demonstra muito como será na eternidade. O mal não terá mais poder, os demônios, Satanás não terá mais poder. Então Jesus inaugurou o reino de Deus e manifestou o seu poder sobre toda a obra do mal, toda a obra de Satanás. Gabriel, será que a nossa audiência está comentando aí sobre os milagres de Jesus? Ou a maior parte dos comentários é sobre enquete?
2: Está sim aqui, ó. A Luciana Ribeiro, ela fala, que bênção a maneira que Deus usa o irmão Gabriel. Creio que é o Miranda. Fácil de compreender a palavra. E em seguida, uma outra mensagem da Rose Almeida. Adoro ver esse ensinamento, muito bom. Eu paro tudo que estou fazendo só para mim ver. Glória a Deus. Olha o pessoal aqui acompanhando bastante. Gostou muito do vídeo, né, dessa parte do programa. Temos aqui também o Cledson, da dupla Cledson e Vanils. A paz do Senhor, meus pastores, aqui é o Cledson. Eita, programa abençoado, e foi Natan.
0: Rapaz.
2: Já deixou completo aqui.
0: O homem canta bem, entende de Bíblia, hein?
2: Você viu? Ele cantou, ainda manda uma mensagem para nós aqui no programa e ainda responde a enquete. Esse é o que nós fazemos aqui. Muitas pessoas mandando mensagens. Também temos o nosso irmão Oscar de registro, respondendo também, falando que é Natan. Tem a nossa irmã Gigica, que é a Gislene de São Paulo, mandando paz. Ou pelo Facebook, o irmão Martins Damásio também
1: da Bahia,
2: mandando mensagem. Exatamente. A irmã Márcia, da rádio, mandou um WhatsApp para nós, falando que a resposta, essa é muito fácil, foi o profeta Natan. A Dalvina também. Quero saber como sintonizar Rádio Deus e Amor na rádio, pois não estou conseguindo. Meu Deus do céu, com quem? Quero saber como sintonizar a Rádio Deus e Amor no rádio 97.3.
1: É 97.3 e depende da cidade onde ela está, né? Porque em cada cidade nós temos uma repetidora.
2: É? Qual que é a repetidora mais comum?
1: Cada cidade tem uma frequência diferente, aí depende da cidade qual ela está.
0: Sabe qual é uma dica muito boa? Qual é o nome da irmã?
2: Dalvina.
0: Irmã Dalvina, coloca no Google aí, ó, Rádio São Paulo. Primeiro link que aparecer, você clica e já vai ouvir a Rádio Deus e Amor aqui de São Paulo, ou baixa o aplicativo Igreja Deus e Amor, que tem aí qualidade excelente.
2: E o Paulo da Cruz falando que a resposta dele é Natan, mas também temos áudio, não temos?
0: Tem áudio? Vamos ouvir lá. Então. Olha, a irmã Maria mandou um áudio pra gente, vamos ouvir o que ela tem a dizer? Vamos lá, irmã Maria. Cadê você, irmã Maria? Fala com a gente.
7: Maria da Ajuda de Rondonópolis. A resposta é a letra A, profeta Natan.
0: Amém, irmã Maria. Deus abençoe de Rondonópolis. Se não me engano, é Mato Grosso ou Mato Grosso do Sul, Rondonópolis. Mas olha só, 11h28, muita gente respondeu opção A, opção B, opção C. Mas agora vamos saber qual a resposta certa. E Gabriel Araújo, é com você.
2: Bom, a resposta certa é a letra A, a mais famosa. Todo mundo comentou. Mais de 87% comentou a resposta A. Segundo Samuel capítulo 12, e o Senhor enviou Natan a Davi. Pronto, simples assim.
1: Muito bem.
0: Muito bem, muito bem. Olha, muito obrigado, Gabriel, por essa resposta. Muito obrigado, Levi, também pela contribuição. Definitivamente, resposta A, profeta Natan.
2: Exato, é essa.
0: Olha só, amanhã estaremos novamente aqui com você, mais enquete, mais programa Voz da Libertação, às 10 horas no canal Igreja Deus e Amor Oficial, na Rádio Deus e Amor também, para você. Deus abençoe, muito obrigado pela sua audiência, fique na paz do Senhor Jesus e com a oração das 11h30. Até amanhã, se Deus permitir.
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1: Dia.
3: Olá, muito boa tarde na doce e gloriosa paz do nosso Senhor e Salvador Jesus Cristo. Sejam todos muito bem-vindos e que a mão do Todo-Poderoso alcance a sua vida, a sua casa, também a sua família. Para nós é um prazer imenso estar com todos vocês para falar do amor de Cristo. Você acabou de acompanhar, não é, o programa Voz da Libertação, com toda a equipe que trouxe aqui o conteúdo também daquilo que é a programação de rádio, aquilo que são as plataformas digitais da nossa igreja e do nosso IPDA Play, que é responsável também pelas orações agora do meio-dia também. Então, um abraço a toda a equipe que trabalhou nesta manhã. Deus abençoe Ítalo Siqueira, Levi Muniz, Gabriela Araújo, esse trio que com muita alegria trouxe, não é, a programação. E pela rádio, estivemos juntos pela manhã, Jessé Ávila, um abraço também, Lucas Rione, que fez a técnica e a sonoplastia. Aproveitamos o tempo de oração, de clamor, de busca, mas eu quero a sua mensagem também. Eu quero que você compartilhe esta oração, tá bom? Vamos orar, vamos falar com Deus, vamos buscar a face do Todo-Poderoso e eu quero compartilhar da palavra do Senhor nosso Deus e nosso Pai. Sabemos que o Senhor é bom, temos a certeza que Ele é gracioso e maravilhoso e por isso você está aqui conosco. Vamos lá, Salmos 147 e o versículo 19 mostra a sua palavra a Jacó, os seus estatutos e os seus juízos a Israel. Não fez assim a nenhuma outra nação, e quanto aos seus juízos, nenhuma os conhece. Louvai ao Senhor. É isso, o Senhor mostra a sua palavra, Ele mostra o seu juízo, Ele mostra o seu poder aos seus filhos, e revela, e de forma individual e particular. E é isso que vamos aproveitar para orar ao Senhor aqui nesta tarde. Tarde de quinta-feira já, vamos aproveitar para falar com o Senhor e entregar toda a nossa vida, toda a nossa alma. Oremos ao Senhor nosso Deus e nosso Pai. Em oração, buscamos a face do Todo-Poderoso. Busquemos a Deus. Maravilhoso e eterno Deus, poderoso e eterno Pai. Senhor de vida, Senhor de graça, Senhor de favor e também de milagre. Graças damos-te, ó Pai, pelas tuas riquíssimas bênçãos e vitórias. Obrigado, Senhor meu Deus, obrigado, Senhor meu Pai, pelo teu cuidado, pelo teu amparo. Obrigado, meu Deus e meu Pai da glória, pelo estender das tuas mãos e pelo agir das tuas mãos também. Senhor bendito, Senhor maravilhoso, somos homens e mulheres, ó Pai, que creem na Tua palavra, cremos no Teu poder, cremos na Tua graça, cremos no Teu favor e confiamos em Ti absolutamente, meu Pai. Ó Deus Todo-Poderoso, Deus maravilhoso, e por isso buscamos-te na beleza da Tua santidade e de certeza que toda a nossa vida alcançará o privilégio de viver a esperança e a fé. Senhor bendito, eu quero orar e oro neste momento com filhos e servos, com homens e mulheres que dependem de Ti, Senhor, e confiam no Teu poder, confiam na Tua palavra, confiam na Tua graça e sabem que o Senhor é Deus. Fora o Senhor não há outro, fora o Senhor não existe outro, meu Pai. E por isso clamamos ao Teu santo nome, certos da Tua bênção, certos da Tua vitória, certos do Teu milagre e do Teu cuidado também. Ó Pai maravilhoso, ó Pai bendito, é mais um dia de oportunidade, é mais um dia de fé, é mais um dia de milagre, é mais um dia de favor, É mais um dia de cura, é mais um dia de libertação, é mais um dia de transformação, é mais um dia de esperança, é mais um dia de vida, é mais um dia de alimento, é mais um dia, Senhor Pai, em que depositamos nas mãos do Senhor todas as coisas e cremos que o Senhor está no controle de tudo. Pai maravilhoso, obrigado por escolher-nos e dar-nos força, e dar-nos graça, e dar-nos ânimo. Obrigado por escolher-nos, ó Pai da Glória, e fazer de nós filhos Teus que dependem e confiam e que vão viver a Tua promessa e a Tua palavra. Oh, aleluia! Porque é o Senhor Jesus quem diz em Sua palavra. E Ele diz, Pai, obrigado por estes que estão e por aqueles que virão. E somos nós, Senhor. Obrigado por estes que já estão comigo e me acompanham nesta jornada. E aqueles que virão. E num primeiro momento, meu Pai, começam quase 3 mil, Senhor. Quando o primeiro pregador, fora Cristo, anuncia a palavra de vida. Pedro, depois de ficar reunidos à espera de serem revestidos de poder pelo Espírito Santo. Aleluia! E foi o que nós lemos, Senhor. Mostra a Tua palavra. A Tua palavra tem poder. A Tua palavra é vida. A Tua palavra é alimento. A Tua palavra é sustento. A Tua palavra é favor. A Tua palavra é misericórdia. E por isso oramos. Oramos com certeza de que o Senhor fará coisas extraordinárias, meu Pai. Aleluia! E nada muda isso. Ó Deus Todo-Poderoso, por isso buscamos-te, Senhor. Buscamos-te, meu Deus e meu Pai, porque temos a certeza que tens mostrado a Tua palavra, que tens mostrado aos Teus filhos a Tua benevolência, a Tua benignidade, a Tua misericórdia, a Tua compaixão, porque muitos de nós, Senhor meu Deus, nem teria forças para orar se não fosse o Espírito Santo. Muitos de nós, Pai, não teria coragem para estar em oração se não fosse o Espírito Santo. Quantos de nós, Senhor, já quis desistir em algum momento da vida e da jornada, mas não o fez, porque o Espírito Santo estava lá, porque a Tua palavra estava lá, a semente estava lá, o Senhor tem plantado nos corações, e por isso, Senhor meu Pai, temos força, temos graça, temos ânimo, meu Deus, para continuar, ainda que com pouca força, mas temos, ainda que com pouco ânimo, mas temos, ainda que, Pai da Glória, desacreditados, mas temos, temos o vigor do Espírito Santo que nos ajuda e nos favorece todos os dias, ó Pai. Senhor, oramos. Oramos em gratidão, oramos em fé, oramos com o nosso coração, com a mente e com a alma. Oramos com tudo que temos e tudo que somos. Oramos, ó Pai da Glória, e queremos viver a Tua promessa e a Tua palavra. E queremos ter o resultado disso. Senhor, somos filhos Teus, ó Pai. E queremos, Senhor, a Tua presença. Precisamos, por quê? Porque a Tua presença vai nos animar, vai nos renovar, vai nos revigorar, vai nos confrontar também diante dos nossos pecados, das nossas mazelas, das nossas falhas. Mas mesmo fragilizados, a Tua palavra nos encontra e nos impulsiona para a graça. Aleluia! E mesmo caídos, a Tua palavra nos impulsiona para levantarmos. E mesmo derrotados em alguns combates e embates da vida, a Tua palavra nos impulsiona para a vitória. E mesmo que fragilizados, a Tua palavra nos impulsiona para o fortalecimento. E muitas vezes desacreditados, a Tua palavra nos impulsiona e nos leva à verdade. Oh, aleluia! Senhor meu Deus, e por isso oramos, porque temos um sustento que é Cristo, um poder que é Cristo, uma graça que é Cristo, um favor que é Cristo, um alimento que é Cristo, a cura é Cristo, a libertação é Cristo, ah Senhor, a salvação é Cristo, a porta aberta é Cristo, o milagre é Cristo, ah Senhor, restauração é Cristo, reconciliação é Cristo, mudança, Senhor, de vida e de hábitos é Cristo, misericórdia é Cristo, compaixão é Cristo, oh aleluia, por isso oramos, porque é o Senhor o autor e consumador da nossa fé, aleluia, porque é o Senhor quem guia, quem guarda, quem protege, quem orienta, oramos, oramos, Senhor, para vencer o opróbrio, inimigo da nossa alma, oramos para vencer a nós mesmos, oramos para vencer as fragilidades, oramos para vencer a fraqueza, mas também oramos para viver o extraordinário, e é por isso, Senhor, que cá estamos, ó Pai, porque temos a certeza que o Senhor tem preparado o extraordinário para estas vidas, para esta casa e para esta família, o Senhor tem preparado o extraordinário, Senhor meu Deus. E o extraordinário varia de vida para vida, de casa para casa e de família a família. Para uns, Senhor, o extraordinário é uma cura urgente e para ontem. Para outros, o extraordinário é a porta aberta que há tanto tempo está fechada. Há outros que vão enfrentar e viverão o extraordinário na salvação da família, na libertação do lar e da casa. Senhor, meu Deus, ó Pai, o emprego, ó meu Pai da glória. Senhor, a oportunidade da faculdade, a reconciliação no matrimônio, Senhor, a estabilidade no casamento, a paz no meio da família, e é o Senhor quem faz essa obra e esse milagre acontecer. Por isso oramos, oramos porque aprendemos a confiar naquele que tem poder, aleluia, oramos, Senhor, porque aprendemos a depositar todas as coisas na mão daquele que faz o impossível tornar-se possível, aleluia. Oh meu Deus, oh meu Deus, oramos, Senhor meu Pai, porque temos a certeza que o inimigo pode se levantar, muralhas podem se erguer, obras malignas podem ser feitas contra nós, mas nós não seremos abalados, porque a nossa estrutura está em Cristo, a nossa fé está em Cristo, o nosso coração está em Cristo, estamos firmados na palavra, sustentados pelo braço forte que é do Senhor, alimentados com o pão da vida que é o Senhor, Senhor Pai da glória, saciados na sede, oh meu Pai, porque a água viva é Cristo, então por isso estamos em pé, estamos a continuar a jornada, estamos a continuar o processo, estamos a vencer a cada dia, Senhor, o mal que se apresenta, aleluia, por isso oramos, não oramos porque somos super-heróis, mas oramos, ó Pai da glória, porque temos um Deus que é maior do que qualquer coisa e opera na vida do seu povo, aleluia, por isso oramos, oramos, ó Pai, para alcançar estabilidade, oramos, ó Pai, para viver calmaria, oramos, ó Pai, para viver, Senhor, paz, alegria, contentamento, oramos, ó Pai da glória, para resolver problemas insolúveis aos nossos olhos, oramos, ó Pai da glória, para reverter quadros médicos, quando o médico diz, não tem mais jeito. Oramos, Pai da glória, quando olhamos para a família e parece que ela está perdida e ninguém mais consegue consertar. Ah, a tua palavra diz que o Senhor conserta, que o Senhor ajusta, que o Senhor aprimora, que o Senhor renova e revigora. Sim, o Senhor é poderoso para reestruturar a família, o lar e a casa. É por isso que este homem ora, é por isso que esta mulher ora, é por isso que esta família clama, é por isso isto que este lar busca. É por isso que esta mulher está em lágrimas agora. É por isso que este homem está em lágrimas agora. É por isso que esta família, no meio de tanto conflito, tanta confusão, no meio, Pai, de tantos vendavais, tem sido sustentado pela sua palavra. E muitas vezes, Senhor, estamos a ponto de sucumbir e nós não vamos sucumbir. Nós não vamos, ó Pai, perder a linha. Nós não vamos perder o foco, porque entregamos tudo ao Senhor, nos deleitamos no Senhor, entregamos tudo em Tuas mãos, confiamos no Teu poder, confiamos no Teu querer e sabemos que está... Aleluia! Ah, meu Deus! Ah, Senhor, quantas vidas, ó Pai! A glicemia lá nas alturas, a diabetes atacada, pressão baixa, sistema nervoso desregulado, o estômago não consegue corresponder à comida, Senhor Pai, que entra, ela sai e não tem como sobreviver a isso. Meu Deus e Pai, porque é gastrite de um lado para o outro, alimentos, Senhor Jesus, que precisam ser selecionados, a vida difícil, meu Deus. E quem olha diz, ó, vai sucumbir. Vai desanimar, vai parar, vai perder a vida, vai se entregar. E de repente, olha nós aqui de joelhos, olha nós aqui em clamor, olha nós aqui em oração, olha, Senhor, no trânsito, na rua, no ônibus, no metrô, no trem, na roça, no campo, na cidade, no hospital, na escola, Senhor, meu Deus, ó Pai, no tribunal, olha nós, Senhor, meu Pai, aleluia, na banca, na venda, olha nós, Senhor, meu Deus e Pai, com o coração voltado, e cremos que o Senhor é Deus e não muda, aleluia. Olha nós ainda em pé, não pelo nosso braço, não pela nossa força, mas pelo Espírito de Deus que nos sustenta e alimenta, mas pelo Espírito de Deus que nos fortalece, pelo Espírito de Deus que nos direciona e capacita, aleluia. E por isso vencemos, ó Deus, ó glória. Oh glória, oh glória, oh aleluia. Nós não dependemos da luz no fim do túnel, nós dependemos da luz que é Jesus, que nunca deixa de clarear. Nós não dependemos, ó Pai da glória, de um céu limpo para que o sol se apresente. Nós temos o sol da justiça que nunca parou de brilhar, aleluia. Nós não dependemos, Senhor, da terra para produzir, porque a Bíblia diz que assim como os pássaros não plantam, não produzem, o Senhor os alimenta, também será conosco. Quando a terra não produzir, o Senhor continuará. É o que diz Abacuque: ainda que o fruto da oliveira minta, todavia me ale... Ah, meu Deus! Eu continuarei alegre, porque o fruto da oliveira pode mentir, pode falhar, pode se tornar azedo, pode não ter azeite, mas o Senhor continuará a cuidar da nossa vida. É essa a nossa fé, é essa a nossa garantia. O Senhor está conosco, o Senhor tem nos fortalecido, o Senhor tem nos renovado. Então, meu Pai, levanta esta vida agora. Levanta esta alma, levanta, Senhor, esta família, ergue do chão esta família, ergue do chão este casamento, ergue do chão esta alma que está prostrada. A doença tem corruído a sua fé, a briga, a contenda no lar tem corruído a sua fé, os problemas financeiros têm corruído a sua fé. Em nome de Cristo, o Deus que nós cremos, Ele restaura, o Deus que nós cremos, Ele renova, o Deus que nós cremos, Ele fortalece, o Deus que nós cremos, Ele alimenta, o Deus que nós cremos faz tudo novo, para a glória do Seu nome, aleluia. E é a Ti que nós oramos, Senhor. Manifesta-te, ó Pai, nesta vida, repreende Satanás agora, e toda obra maléfica, toda obra satânica, manifesta-te agora, Senhor, e repreende esse espírito maligno, essa obra da bruxaria, da feitiçaria, da mentira, do engano, da inveja, esse olhar maligno, essa palavra maligna, esse desejo no coração escondido, Senhor Pai, repreende, em nome de Cristo, e coloca por terra, Senhor, e começa a agir no meio dessa tribulação, começa a agir no meio, Pai, dessa turbulência, começa a devolver alegria e paz, Senhor, e onde o inimigo colocou a mão para destruir nossa vida, o Senhor dará garantias, Senhor, meu Pai, de vida e de vitória. O diabo não tem poder, o maligno não tem poder, a obra satânica não vai destruir. E se houver fraqueza em nós, e se houver cansaço em nós, e se for a nossa alma, Pai, que já não aguenta mais, revigora agora, em nome de Jesus, restaura esta alma agora, em nome de Jesus, sopra, Senhor, o fôlego, o vento do Espírito, e reaviva, reacende essa chama de novo, meu Deus e meu Pai, aleluia, entrega a vida onde há morte, entrega a esperança onde há sequidão e escassez, entrega, meu Pai, alegria onde há tristeza, entrega a paz onde há conturbação e perturbação, entrega renovo onde tudo está gasto e desgastado, entrega, Senhor Pai, poder aonde há fraqueza e enfraquecimento, entrega saúde onde há doença agora, e no nome de Jesus Cristo, nós viveremos o tempo do Senhor, aleluia, e o Senhor será exaltado e glorificado em nossa vida. Eita, Deus maravilhoso, aleluia, Pai. Aonde houver corações inquietos, acalma. Acalma a tempestade. Acalma o vento. Acalma o mar. Acalma esta embarcação. Aonde houver tempestade, sopra a calmaria agora. Aonde houver fome, o Senhor dá comida. Oh, Pai, Tu és tão bom. Aleluia. Obrigado por tudo, Senhor. No nome de Jesus, amém. E graças a Deus. Que Deus abençoe a sua vida, a sua casa, a sua família e o seu lar. Você que orou comigo agora, está aqui comigo no YouTube, você que está acompanhado pelo Facebook, Instagram ou até pela Rádio Deus e Amor, creia, Deus te sustenta e te alimenta, Ele te ajuda. Não tenha medo, oh aleluia, oh aleluia. Eu não sei o que tem acontecido em tua vida, mas Deus sabe. E esta palavra...
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9: 11 horas e 59 minutos.
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43: 12 horas e 25 minutos.
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45: Louvado e exaltado seja o nome de nosso Senhor e Salvador Jesus Cristo. Que prazer, que alegria e satisfação nesse exato momento estar falando com todos vocês. Estamos aqui, amados irmãos, para relembrar a vocês os grandes acontecimentos, as campanhas, as concentrações em nossa igreja pentecostal Deus é Amor. Quinta-feira agora, dia 17. Dia 17, a partir das 14 horas, estaremos dando prosseguimento na grande campanha Quinta-feira da Multiplicação. O que é uma multiplicação? É Deus trabalhando em nosso favor, multiplicando as suas bênçãos sobre nós. Eu sei que nesse momento tem muitas pessoas que estão precisando de várias bênçãos, seja na área financeira, seja na área de uma enfermidade, seja na área da sua vida sentimental, para a família, para o casal. E por isso estamos te convidando. Deus quer fazer milagres na tua vida. E a Bíblia diz, chegai-vos a Deus e Deus chegará a vós. É tempo de você se levantar e vir à igreja. Quinta-feira agora, dia 17, é um culto todo especial para você receber as bênçãos a vitória e também receber a alegria do Espírito Santo sobre a tua vida. Você que está me ouvindo agora, eu tenho certeza que Deus já preparou uma bênção especial. Vem, amado irmão, você que está me ouvindo, eu sei que Deus tem algo muito grande para realizar na tua vida. Vem, amada irmã, Deus quer fazer algo na tua casa, na tua família, com os teus filhos. Quem não precisa de uma bênção? Todos nós. Por isso, nós devemos chegar até Deus. E o Senhor Jesus disse, vinde a mim, todos vós que estáis cansado, oprimido, e eu vos aliviarei. É tempo, é hora, é a chance que Deus está dando para você. Você acredita que foi uma porta que Deus abriu para você entrar e receber as bênçãos? Quinta-feira agora, dia 17, a partir das 14 horas, aqui na igreja Deus e Amor. Anote o endereço, amado irmão. Avenida do Estado, 4568, na Baixada do Glicério. A entrada principal fica na rua Prefeito Passos, número 10. Você não pode perder. Quinta-feira agora. Quero ver você aqui comigo, orando, clamando. Vamos pedir a bênção de Deus a favor do lar, a favor da família, a favor da nossa vida financeira. Vamos pedir a cura das nossas enfermidades. Estou te aguardando aqui, amado irmão. Não esqueça, hein? Eu tenho certeza que você chegando aqui, Deus já preparou uma bênção especial para a tua vida.

0: Boa tarde, São Paulo. Boa tarde, Brasil. Na paz do Senhor Jesus, está chegando em sua casa mais um programa Mensagens Cantadas. Quando eu digo boa tarde, eu digo excelente tarde na presença do nosso Deus, mas maravilhosa tarde na presença do Senhor, e ainda mais chegando o programa Mensagens Cantadas para abrilhantar o seu dia, para levar ao seu coração a calma e a esperança que existem no nosso Senhor Jesus Cristo. Eu sou o pastor Lorival de Almeida. Esse programa é um programa gostoso que está no ar há mais de 30 anos, levando a palavra de Deus, e aqui ao meu lado já também a Débora, pai do Senhor, Debrinha de Jesus.
1: É, hoje você está animado, hein?
0: Muito diferente.
1: A paz do Senhor, ouvintes, a paz, Lorival, e aqui estamos, né, com mais um programa Mensagens Cantadas, e eu sei que muita gente sempre está aí aguardando aquele momentinho, né, para acompanhar com a gente o programa, fora do Brasil também, quantos irmãos ouvindo pela internet, muito obrigada pela preferência a esta programação. Este é mais um lançamento MC Music, nós vamos ouvir na voz de Débora Miranda, Deus Vê Muito Além.

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1: E nós vamos também refletindo, né? A gente já começou o programa naquele entusiasmo total. É claro, nós queremos que o ouvinte se sinta bem, não é? Nosso objetivo sempre, através do nosso programa, primeiro de tudo é edificar o povo de Deus, não é? E também fazer o povo de Deus ter um dia melhor. Todo mundo que ouve o programa, não é? Nosso objetivo sempre foi esse e sempre será esse objetivo: falar de Deus, trazer conforto, trazer esperança. E tendo um coração puro, como é que é, hein? Bem-aventurados os puros de coração, pois verão a Deus. Eu sei que existem processos e mais processos que as pessoas podem se utilizar deles até para alcançar um determinado nível de calma, determinado nível de situação anti-estresse ou estresse, né? E algumas pessoas pensam, não, para ter um coração puro, nós temos que buscar o nosso canto de meditação, de repente entrar num convento, ou de repente entrar em grupos de... aqueles grupos que... enfim, ir para ser... como é que chama? Ser monge, ou procurar a solidão de um deserto, um local onde eu possa ficar ouvindo os pássaros, ou o barulho da cachoeira. Tem muita gente que acha, Débora e ouvintes, que esse tipo de coisa realmente pode levá-las a se esquecerem dos seus pensamentos terrenos e coisas dessa natureza, né? Para eles, as pessoas às vezes não podem nem ter nenhuma motivação a respeito de coisas terrenas, não gastar também qualquer tempo em questões seculares. Em vez disso, todos os seus pensamentos devem estar e ser sobre o céu. Mas a verdade, ouvintes, é que essas pessoas talvez possam estar um pouquinho equivocadas a respeito das suas opiniões, né? Porque às vezes levam pessoas a um determinado erro e causam muitos estragos. Consideram malignos tudo e todos. Tudo que não esteja dentro daquele quadrante do seu silêncio, da sua solidão. Mas nós somos pessoas, não é verdade? E nós acreditamos que nós precisamos, para que o mundo funcione, estar em lugares, precisamos trabalhar, nós precisamos nos envolver com pessoas, mover as instituições, nós precisamos tomar atitudes a respeito do funcionamento do mundo de uma forma geral. Aliás, são coisas estabelecidas pelo próprio Deus, não é? Então a realidade é que para nós alcançarmos esse coração puro, fica difícil se a gente tiver que se isolar e ficar isolado para sempre, né, Débora?
2: É.
1: É complicado, não é?
2: Acho que isso não dá, né?
1: Porque nós temos uma vida, nós não podemos nos...
2: viver o resto da vida dentro do casulo.
1: Não é?
2: Né?
1: Nós temos que sair desse casulo, como disse a Débora. E é claro que nós temos que ter pensamentos puros, bem-aventurados os puros de coração, porque esses verão a Deus. Mas nós temos as nossas coisas, nós temos o nosso dia, nós temos a nossa família, temos o nosso cônjuge, os nossos filhos, e temos que viver a nossa vida. Na verdade, Deus insiste que nós devemos ser cumpridores das nossas responsabilidades. Agora, é evidente que nós seremos felizes se tivermos os nossos corações puros. E a Bíblia fala que são felizes os de coração puro, porque esses verão a Deus. Então, nós, a partir do momento que nos colocamos à disposição do Senhor, vivemos debaixo das ordenanças do nosso Deus, posso afirmar a vocês que tudo que o nosso Deus ordena tem que ser puro. Não é? Se o nosso Deus nos orienta na nossa forma de vida, Ele está nos orientando no caminho da pureza. E é essa mesma pureza que nos permite ver Deus. Quando um juiz desempenha suas responsabilidades e impõe uma sentença, ele não está agindo por si. Ele está colocando em prática as leis e os mandamentos. Não é? Se ele for um cristão, até os mandamentos de Deus, se ele for um cristão, está fazendo um trabalho bom, puro e santo. Mas uma pessoa nessa posição não deveria poder fazer qualquer coisa se o seu coração não estivesse puro. Até mesmo um trabalho desagradável que envolva sujeira, tal como pegar, às vezes até mesmo esterco ou lavar fraldas. É um trabalho puro e santo se vier de um coração puro. A verdade, ouvinte, é que a pureza do nosso coração, ela vem a partir do momento que nós estamos alinhados com o nosso Deus, que é puro. Aí não importa se nós estamos na cidade, não importa se nós estamos no campo, não importa se nós estamos no meio de pessoas. Ah, mas as pessoas que estão ao meu lado são pessoas nada puras, então serão purificadas pela sua presença. Porque afinal de contas a sua presença retratará a presença de Deus a essas pessoas. E você será uma luz no meio dessas trevas e o seu coração puro vai fazer muitas pessoas questionarem e quem sabe um dia se tornarem tão puras quanto você que está tão bem alinhada com o nosso Deus.
2: É aquele negócio de fazer a diferença, né? A nossa luz ser vista nas trevas. E quanto maior as trevas, mais forte brilha essa luz, né?
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2: Do CD Oração no Santuário, nós vamos ouvir Davi e Leia com este lindo louvor. Esta página musical que traz uma mensagem genuína da palavra de Deus. Ouçamos!

0: Moro em São José dos Campos. Esse programa tem sido uma bênção no meu lar. Amo o Sessão da Criança. É uma experiência com Deus e também o quadro Minha Vida no Passado.
1: Aqui é Luiz de Belém do Pará. Esse MC Mensagem Cantada é uma bênção na nossa vida, companhia diária.
2: Aqui é a irmã Adriana, eu falo de Juiz de Fora, no bairro de Igrejinha, Minas Gerais. O programa de vocês é uma benção, a Sessão da Criança, muito bom. Meditação, quando fala a respeito da família, eu tenho aprendido muito. Enfim, todos os quadros do MC são de edificação para mim, para minha família e muitas outras pessoas da minha igreja também ouvem. E eu espero que este programa continue no ar pelo menos mais 200 anos.
3: Obrigado, ouvinte, pela sua participação, obrigado pela sua audiência aí na sua cidade. Que bom saber que você está sempre ouvindo a gente, né? Eu trago aqui uma curiosidade do dicionário bíblico para você. Você já ouviu falar dessa palavra na Bíblia, propiciação? Acho que sim, né? Ah, propiciação do nosso pecado. Quem seria a propiciação? É algo que leva alguém a perdoar uma ofensa recebida ou a proceder com misericórdia para com o ofensor. E duas vezes Jesus é chamado por João de a propiciação pelos nossos pecados. Ele está em 1 João 2:2 e também capítulo 4, versículo 10. E também Paulo fala da redenção que há em Cristo Jesus, a quem Deus propôs como propiciação, está em Romanos 3, versículos 24 e 25. Então, assim, nós vemos que a propiciação requerida pela justiça de Deus, ela é manifestada em Cristo Jesus pela misericórdia do próprio Deus. E essa palavra usada em Romanos 3, 25, significa lugar ou instrumento de propiciação. Já em Hebreus 9, 5, é traduzida por propiciatório, né? Então nós vemos aí que, em outras palavras, propiciação quer dizer é perdão, né? É quando alguém perdoa a nossa ofensa. E Jesus realmente, ele teve esse plano de ser a propiciação pelos nossos pecados através da sua morte na cruz do Calvário. Falamos um pouquinho de dicionário bíblico aqui no MC, onde a gente aprende a cada dia um pouquinho.
4: Tá vendo? Importante, não é? Nós vamos ouvir mais um hino, Subindo a Colina. Esse hino que está no CD Esperança, né? CD Esperança, exatamente. CD Esperança, Débora e Ireni vão cantar o hino Subindo a Colina. Vamos lá ouvir esse hino. A gente já volta com todos vocês. Música.

0: E eu quero trazer alguns números, eu sempre trago alguns números para a gente, né? 610 mil brasileiros são de etnias indígenas.
1: Que? Quantos?
0: 610 mil. 52% vivem em aldeamentos e 48% em áreas urbanas ou próximo delas. É bem... Nós já falamos sobre esse tema uma vez, é pouco, né? É pouco. Mas não quero falar só de números, não. Eu quero também, Débora, trazer para você aqui uma questão. Não faz muito tempo nós trouxemos no nosso programa a questão de uma jovem que dizia que ela era evangélica, mas não tinha nenhum problema no modo dela enxergar em participar de concursos de Miss Nádegas.
1: Né? É, que horror.
0: Então foi amplamente divulgado e foi falado, o recado foi dado. Aí passou, alguns concordaram, alguns não, e a coisa vai, a coisa vem. E agora nós temos aqui, evangélica, entre aspas, né, que é atriz pornô, diz que a profissão não atrapalha a sua fé. A declaração foi feita durante uma entrevista para um programa do gênero, veiculado de televisão, e se tornou viral nas redes sociais. Então, a moça, né, que faz... eu não cito o nome, né? A moça que faz filmes pornográficos disse: a minha religião é evangélica. As pessoas me taxam muito e por ser evangélica, né? De qualquer forma, ela disse que não, porque eu não concordo com isso, não. Tem gente que não entende que a sociedade impõe o que o evangelismo não põe. Enfim, a moça faz filme pornográfico e diz que isso não afeta nada a sua fé. Ela diz que se a gente faz coisas boas para as pessoas, tá tudo certo. As pessoas é que são maldosas com as pessoas. E aí, Débora?
1: Olha, por que as pessoas ficam sempre questionando, como você leu? Eu fiquei prestando atenção nessa frase. As pessoas ficam questionando que eu sou evangélica. Por quê? Porque até os ímpios sabem que supostamente uma pessoa evangélica não faria e não exerceria esse tipo de profissão, entre aspas, né?
0: Eu tiraria até, Débora, a questão profissão, né? A verdade, se a pessoa é atriz, uma coisa. Agora, a atriz pornográfica é uma coisa complicada, né? E imagina você, como é que pode isso, gente? Para você ver, ouvinte, para você ver, é complicado o negócio, né? Porque as pessoas estão achando uma forma de justificar tudo. Justificar tudo. Não faz muito tempo nós falamos da igreja da maconha, né?
1: A gente vai ver tanta coisa ainda errada.
0: Meu
1: até
0: Deus.
1: Jesus voltar, porque a gente, olha, se Jesus não voltar logo, a gente vai ver muita coisa pior do que essa que a gente está ouvindo ainda. É só esperar.
0: Olha, tá complicado, né? Eu sou do tempo que ser evangélico era ser uma pessoa diferente, né? Era ser uma pessoa...
1: Que faz diferença, né? Como a gente estava falando agora, né?
0: Pois é, era ser realmente servo de Deus e ser seguidor daquilo que coloca os evangelhos para que nós sigamos, ser seguidor de Cristo, né? Mas, infelizmente, a forma de comportamento que nós estamos vendo hoje nos traz constrangimentos. E constrangimentos mesmo. E hoje em dia tá feio, hein? Tá feio. Fica para você essa situação da moça que precisa ser, sem dúvida alguma, orientada, né? Onde já se viu, mas aconteceu, virou notícia, a gente comenta e você fica sabendo. É o caminho largo que está aí, muitas pessoas estão achando que, não é? Para ser de Deus é preciso renúncia, não é? Eu acredito que a definição, Débora, de evangélico está ficando cada vez mais difícil de fazer. Porque o evangélico tem que ser luz. E a Bíblia fala claramente, quem não anda na luz anda nas trevas, né? Ser evangélico é correr riscos, né? E risco até de perder a própria vida por amor ao evangelho, por amor às almas. Hoje em dia as pessoas não querem arriscar nada, não querem renunciar a nada e dizem que são evangélicas. Você está sabendo, aconteceu, virou notícia, o MC traz.
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6: 13 horas e 3 minutos.
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1: 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E agora nós vamos então presentear mais uma vez nossos ouvintes com mais um hino. Qual que vem na sequência? Vinde a Cristo, é isso?
2: É, exatamente.
1: Cristina Santana vai cantar do CD Vaso Restaurado, esse hino que você vai receber como mensagem de Deus para o seu coração. Música.

0: Carlos Alexandre de Barrinha, São Paulo. Que Deus abençoe essa linda programação. Todos os dias nos acompanhamos no programa, junto com meu irmão Elinho e toda a nossa família. Que Deus possa continuar o ministério de vocês, abençoar cada vez mais. E esse programa é uma benção. Deus abençoe todos vocês.
1: Meu nome é Rosenilde Santos de Aguiar. Sou da cidade Jardim Aguiar, Luziânia, Goiás. Ouço o programa todos os dias. Que vocês continuem nesse objetivo, programando a palavra do Senhor.
2: Eu sou a Joelma de Potirendaba, São Paulo. E eu gosto muito desse programa. É uma bênção de Deus em nossas vidas.
3: Meu nome é Selma, moro em Uberlândia, Minas Gerais. Amo esse programa, traz muita paz para minha vida. Sou nova convertida.
4: Aqui é a irmã Patrícia do Estado de Gerais. Quero dizer para vocês que o seu programa tem sido uma bênção nos lares e na família. Que Deus possa abençoar a vida de vocês.
5: Aqui quem fala é Iraílda Valentina Gouveia, Araçoiaba da Serra, São Paulo. Eu gosto muito do seu programa Mensagem Cantada. Eu fico aqui na máquina costurando e só ouvindo, a coisa mais linda. Deus abençoe, ore por nós.
6: É, ouvintes, as mensagens estão chegando, mensagens de carinho, mensagens dos ouvintes, né? E você gostaria também de ter a sua mensagem aqui colocada no MC? Quem sabe, né? A sua mensagem possa ser levada ao ar, né? Você que é ouvinte, quer participar do MC, mandando a sua mensagem de voz, mande agora para o nosso WhatsApp aqui em São Paulo, 11 98292-3392. Eu repito, 11 98292-3392. Mande-nos a sua mensagem de voz. Qual o nome da sua cidade? Qual é o seu nome? E o que você acha do programa? Quais são os quadros que mais você aprecia? Mande-nos agora a sua mensagem de voz, a sua participação.
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8: E agora sim, eu vou trazer aqui para você uma coisa que me mandaram, achei interessante. Eu vou passar rapidinho aqui, mandaram para mim aqui. Irmão Norival, dá para o irmão falar aqui do crente turista? Dá para falar assim.
9: Crente turista?
8: O crente turista, né? Turista, a gente sabe que turista é aquele que viaja bastante, né? Que gosta de conhecer novos lugares, que faz turismo, né? Aliás, turismo que é, sem dúvida alguma, entre aspas, também uma indústria, né? E esse irmão falou, não, que tem também turistas crentes, né? Que viajam, não sei se devo falar isso aqui. Você falou, viajam na maionese dentro da igreja. Não tem esse negócio de maionese dentro da igreja. Não, aí não, eu vou retirar. Mas é o crente turista, que é o crente que fica de igreja em igreja. Eu já concordo, tem crente que viaja assim. É o crente que fica de igreja, né? Buscando a atração do dia. É o louvorzão daqui, é o arrastapé evangélico daqui, é o showzão dali, é o vigilhão. E ele só busca esse negócio com esse final aumentativo, né? É o vigilhão, é o cultão, é o louvorzão, enfim, é verdade, isso aí tem também. Então ele fala que esse é o crente turista. Turista de igreja não agrada a Deus, como lemos em Hebreus 10:25. Ele entra na Bíblia. Não deixemos a nossa congregação. Turista de igreja não trabalha para o Senhor como deveria fazer, servindo na igreja local onde é membro. Turista de igreja perde a bênção da comunhão, que é resultado do convívio no mínimo semanal com os irmãos da igreja. Turista de igreja se torna uma pessoa confusa e desorientada porque assimila uma verdadeira salada mista de doutrinas e práticas. Turista de igreja pratica desonestidade, porque quando se faz membro de uma igreja, prometeu frequentá-la assiduamente. Turista de igreja, na maioria das vezes, acaba ficando no meio do caminho. Isso é, em igreja nenhuma. É, por isso que existem os desigrejados. Raiz, né? A gente sempre fala que turista de igreja também é igual violeiro. Ele fica aqui, fica ali, é igual árvore, que nunca terá raiz e nunca tendo raiz, nunca poderá também produzir frutos.
9: É verdade. Temos que manter ali a nossa frequência, né? Para que possamos ter a raiz aprofundada.
8: Mas você sabe, Débora, alguma coisa que a gente pode até dizer assim, não, turista pratica desonestidade e tal. Eu não sei qual foi o sentido que quem escreveu esse texto quis dizer, mas se você for observar hoje, tá assim, a pessoa, para mudar de igreja hoje daqui para ali.
9: rapidinho. É só não.
8: As pessoas
9: realmente
8: não querem se sujeitar mais.
9: É, alcançar ali o seu propósito. Ah, disse não, então vou para outra igreja.
8: Exato, né? E alguns querem não. Se não for do jeito que eu quero, eu. É, então.
9: Tô indo embora.
8: Tome cuidado, turista de igreja, porque de repente Deus pode não se agradar desse seu turismo aí, né?
9: É verdade. A Orquestra da Sede Mundial, com seu CD Soberana, apresenta este hino aqui, olha, Novo Dia. É um hino instrumental para você conhecer esse CD Soberano.

0: Depois de ouvirmos aí este hino instrumental Novo Dia, com a orquestra do CD Soberano, nós entramos aqui no Momento da Família.
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0: Nosso tema hoje, como reagir a mudanças, né? Sua família vai se mudar por causa do trabalho do pai, seu melhor amigo vai se mudar para bem longe, você que é mãe, né? O seu filho ou a sua filha vai se casar e sair de casa. Como você reagiria a essas mudanças? Você sabe que uma árvore que balança ou se curva com o vento geralmente não cai. Então, como essa árvore, você pode aprender a se curvar. Entre aspas, né? Como assim? Ao enfrentar mudanças que estão fora do seu controle, você pode se adaptar. Antes de saber como fazer isso, é importante saber que a vida é recheada de mudanças. O imprevisto sobrevém, né, a todos nós. E a Bíblia fala que uma coisa que acontece com todo mundo é um imprevisto. Mudanças sempre vão acontecer. Leia lá em Eclesiastes 9:11. É um versículo bastante comprido, mas você vai entender. Mais cedo ou mais tarde, você vai ver que isso é verdade. Agora, é claro que nem todos os imprevistos são ruins. E algumas mudanças que de início parecem ruins, acabam sendo boas. Mas a maioria das pessoas gosta de ter uma rotina e fica ansiosa só de pensar numa mudança, né? Então, o que fazer? Primeiro ponto, aceitar essa realidade. É normal. Isso é normal. Amigos vão se mudar, ou se casar, irmãos vão sair de casa. E você pode ter que se mudar com sua família, deixando para trás pessoas, lugares que você conhece, né? Concentre-se naquilo que vai vir. Quem fica pensando no passado é como um turista ou motorista que dirige olhando só para o retrovisor, um turista que só pensa naquilo que passou e não que está previsto para acontecer, né? O que faz o motorista? Ele dá uma olhadinha rápida no retrovisor, mas o motorista precisa se concentrar no que está à sua frente. Você precisa fazer a mesma coisa quando acontecer mudanças na sua vida. Tente se concentrar naquilo que está por vir, no seu futuro. Em Provérbios 4:25 diz isso. Por exemplo, pense numa meta que você poderia alcançar no próximo mês ou nos próximos 6 meses adiante. Concentre nas coisas boas que podem acontecer. Eu conto a história de uma jovem chamada Laura, que diz, para ser adaptável, você precisa ter a mente aberta e ver o lado bom da situação que está enfrentando. Então, o que você acha, ouvinte, de pensar em pelo menos um ponto positivo da situação que você está vivendo no momento, né? Quem fica pensando no passado é como motorista que dirige olhando só para o retrovisor. A Bíblia diz, busque não somente seus próprios interesses, mas também os interesses dos outros. Ajude a sua mãe, ajude a sua filha, ajude seu esposo. Todos vocês estão no mesmo barco e passando por mudanças. Você quer lidar melhor com seus problemas? Então se concentre naquilo que vai acontecer e diga, Senhor, Tu és o meu Deus do presente e do futuro. Me ajude a me adaptar. Saiba que a árvore, ela tem que realmente se curvar quando vem o vento. Faça isso. Tente se adaptar. Busque adaptar-se. Não reclamar e lutar contra a mudança que está acontecendo na sua vida. Pense nessas palavras. Com certeza, você vai se sair muito bem. E é claro, Deus vai te ajudar.
2: Muito bem, momento da família para você. E agora nós vamos ouvir Grande Campeão. A Ângela vai cantar do CD Holocausto Vivo.

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1: Vamos para o nosso quadro, Débora?
2: Vamos lá, nós temos aqui o quadro de hoje. Minha vida no passado.
3: E as pessoas que gostam de astrologia? Ai, Valorival, como eu gosto de uma astrologia. Não saio de casa sem olhar o meu horoscópio.
2: É o horóscopo. Será que tem crente que lê horóscopo?
3: Ixi!
2: Não acredito.
3: Ixi. Tem crente que não sai de casa. É crente que não tem conhecimento de Deus, né?
2: Ah, não conhece a palavra, né?
3: É, até a palavra é pregada, é ensinada, mas não se interessa em aprender. O que a Bíblia fala em Isaías 47, versículo 13 a 15? Cansaste na multidão dos teus conselhos. Levante-se agora, pois, e te salve os astrólogos que contemplam os astros e os que as luas novas prognosticam o que há de vir sobre ti. Eis que são como um restolho e logo os queimará. Não poderão livrar-se do poder das chamas, pois não é um braseiro com que se aquentar, nem fogo para se sentar junto dele. Assim serão para contigo aqueles com quem te has fatigado, os que tiveram negócios contigo desde a tua mocidade. Andarão vagueando, cada um pelo seu caminho. Não haverá quem te salve. Astrologia é uma arte de adivinhação, vai.
2: É.
3: Não é? Adivinhação, é bidu puro. Pessoal, olha lá as posições relativas ao Sol, à Lua, planetas...
2: O que a Lua e o Sol podem dizer sobre a nossa vida? Sobre o nosso destino? É uma coisa, assim, muito... É muito tonta, né? Eu creio que... Nossa, meu Deus. É a mesma coisa de dizer... Ou você dizer que uma árvore pode dizer sobre a sua vida. É a mesma coisa.
3: Não é? Então, a adivinhação, ouvinte amado, é a astrologia. Então, nós estamos falando a respeito de predizer acontecimentos futuros. Estamos falando de adivinhar. A Bíblia fala de sinais e agouros, né? São atividades consideradas... supernaturais, e Deus proíbe essa atitude de adivinhação, essa atitude de astrologia.
2: Essa prática, né?
3: Essa prática. Em Levítico 19, 26, não usareis os encantamentos nem os agouros. Quando os israelitas estavam quase para entrar na terra de Canaã, a terra prometida, Deus advertiu seriamente para que não se utilizasse do ato de adivinhação. Em Deuteronômio 18, a Bíblia fala... versículo 9, 12 e 14, quando entrares na terra que o Senhor teu Deus te dá, não aprenderás a fazer conforme as abominações daqueles povos, pois todo aquele que se faz estas coisas é abominável ao Senhor, e por causa dessas abominações que o Senhor teu Deus os lança fora de diante de ti, porque essas nações que has de possuir, ouve os prognosticadores e os adivinhadores. Porém, quanto a ti, o Senhor teu Deus não te permitiu tal coisa. Tá vendo, ouvinte? Negócio de adivinhação, negócio... É considerado pecado grave, viu? A Bíblia fala que adivinhação é pecado de rebelião. Tá vendo? Porque a rebelião é como o pecado de adivinhação e a obstinação é como a iniquidade de idolatria. Adoradores de luas novas. Deus não quer isso, não. Você não precisa disso aí, não. E também, Débora, não sei se posso aproveitar o gancho aqui também e falar a respeito das pessoas que dizem que Deus está revelando e Deus não está revelando coisa nenhuma.
2: É verdade.
3: Não passa de uma adivinhação também, um bidu, espírito do biduzão, né?
2: Como isso está acontecendo, não? E depois as pessoas vêm falar, olha, Deus havia falado através da revelação daquele irmão lá que era assim, assim, assim, aconteceu totalmente ao contrário. É a revelação da carne, né?
3: E a pessoa perde a fé.
2: Fica escandalizada.
3: E Deus, por causa dessa pessoa.
2: Fica escandalizada, né?
3: Então você que não tem certeza se Deus está falando ou não...
2: Não fale nada, né?
3: Não fale nada.
2: Ore pela pessoa.
3: Não é? Porque senão a pessoa vai perder a fé em Deus por sua causa.
2: É verdade.
3: E você sabe o que vai acontecer? Deus te trará juízo.
2: O que diz em Jeremias? Ai daqueles que disseram que eu falei e eu não falei.
3: Então tá vendo?
2: Ai, é uma palavra de dor, né?
3: É o espírito do biduzão, né? Para com esse negócio de bidu aí, adivinhação. Se Deus não falou... Diga nada, ora bolas. Quando Nabucodonosor teve aquele sonho, Débora, a Bíblia Sagrada fala que Nabucodonosor ficou bravo. Vou matar todo mundo, traz todo mundo aqui. E a Bíblia fala que os astrólogos da Babilônia não foram capazes de ajudar o rei, porque o sonho do rei era perturbador. Não é? E Daniel, ele falou, não, senhor, olha, o que o senhor exigiu, nem os sábios, nem encantadores, nem magos, nem adivinhadores, astrólogos, lá não pode revelar. Mas há um Deus no céu, o qual revela os mistérios. Ele vai me fazer saber o seu sonho, Nabucodonosor, que vai acontecer. Então, Deus é Deus. Deus é muito maior do que astrólogos, adivinhadores e assim por diante. Não confundir também astrologia com astronomia.

Muito bem, prezado ouvinte, nós vamos para o próximo hino, Abre Teu Sorriso. Olha, às vezes a gente passa por grandes tempestades na vida, não é? Mas abre o teu sorriso, Jesus está contigo, vai dar tudo certo. Davi e Diego cantando do CD Novo Milênio. Música.

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1: E hoje nós vamos à carta de Juliana da Silva Dantas, que nos escreve aqui da capital paulista, para o nosso quadro de hoje, Minha vida no passado.

Caros ouvintes, é um prazer poder passar a vocês a minha história de vida. O relato desta minha história merece destaque a partir de determinado momento da minha vida. Sim, quando eu tinha no auge. Vivia cercada de amigos, vários namorados, status em redes sociais, muita farra e muita bebida alcoólica. Enfim, eu curtia a vida e não tinha noção de pecado, considerando que para pessoas não crentes o conceito de pecado é muito relativo. Eu entendia que pecado era somente matar, roubar ou então algo semelhante. Era o ano de 2017 e eu continuava nessa vida de ilusão. Não pretendia ter uma união duradoura, mas apenas, sabe, companhias momentâneas e que eu pudesse me separar assim que eu desejasse. Contudo, a minha irmã, a Sandra, era serva de Deus, congregava na Igreja Deus e Amor, sede mundial, e sempre estava intercedendo por mim em oração. Eu me lembro que ela sempre deixava a Bíblia aberta e sempre estava com a minha fotografia em mãos, orando por mim nas madrugadas, participando das vigílias e sempre mencionando o meu nome a Deus para que Deus pudesse fazer a transformação total da minha vida. A minha irmã Sandra, como serva de Deus e de muito exemplo, sempre estava demonstrando amor, atenção não somente para mim, mas para toda a minha família. E ela sempre estava orando por minha libertação, porque ela sabia que eu estava em cadeias. Cadeias invisíveis a olhos nus, mas no mundo espiritual eu estava totalmente escrava, amarrada. E ela não se conformava em saber que eu vivia um mundo fantasioso, de ilusão, e ela temia pela minha vida, por causa da situação em que eu estava vivendo. E quando ela aparecia para pregar a palavra de Deus, eu a ouvia atentamente. Mas, sabe, era tão difícil tomar uma decisão, porque eu me achava assim fraca para que eu pudesse, sabe, ter forças e seguir a palavra de Deus. Ouvinte amado, para mudar a trajetória da minha vida, era necessário fazer uma renúncia, abandonando tudo aquilo que me cercava. Eu, para falar a verdade, sabe, eu não estava disposta a isso, porque aquele estilo de vida me fascinava. Ah, minha irmã Sandra, ela não ficava calada, ela evangelizava. Ela falava dos milagres que Jesus operava na igreja e sempre ficava falando: venha para Jesus, vamos comigo à igreja, deixa Jesus entrar e mudar sua vida. Ah, quantas vezes, foram inúmeras. Eu até concordava em ir à casa de Deus com a minha irmã, porém, às vezes até no mesmo dia do convite dela, surgiam outros convites para as festas, noitadas, viagens, diversões que me faziam desistir de ir à igreja com ela. Ela era uma verdadeira pregadora da palavra de Deus. E muitas vezes, quando ela era convidada para pregar nas igrejas, ela: vamos comigo.
nessas oportunidades ela me convidava para ir com ela e muitas vezes eu acompanhei aos locais de pregações. Eu confesso que eu até gostava de ouvir as mensagens que ela levava às pessoas. E ela pregava com, sabe, com aquele entusiasmo, autoridade, sabedoria. E sabe que as palavras que a minha irmã dava até me deixavam impactada e permaneciam em meu coração. Eu estava com meu coração endurecido. Quantas vezes eu ouvi mensagens, pregadores fazendo convite, mas eu simplesmente me recusava a aceitar mudar de vida, porque eu gostava da vida que eu estava levando. Mas até que chegou o ano de 2017... acabei me envolvendo com um rapaz, fiquei grávida e nasceu a minha querida e pequenina Olivia. Ah, nasceu linda, forte, linda de morrer, e com o nascimento da nossa filha, eu e meu companheiro decidimos morar juntos, pois afinal de contas nós tínhamos agora mais responsabilidade, porque havia nascido uma filha, não é? Tínhamos formado uma família. Então eu comecei a pensar, ah, agora eu vou ter, né, mil motivos para ser feliz. Afinal de contas, nasceu uma criança linda, saudável. A minha Olivia é linda. Mas, sabe, ouvintes, eu sentia uma tristeza enorme. Sabe aquele buraco, aquele vazio? Eu tinha momentos de alegria, sim, mas era momentâneo, sabe? E aquela angústia dia e noite martelando a minha alma. Inundava meu coração e eu sentia uma tristeza. Mas, contudo, ainda assim eu não entendia. Eu não conseguia compreender a causa daquela angústia, daquele vazio que tanto me fazia chorar. Eu estava muito depressiva. Sabe, eu já não tinha muita vontade de fazer as coisas. Eu sentia necessidade de falar com alguém, porque eu tinha que relatar o que eu estava sentindo. Gente, me socorre, eu estou mal, eu preciso de companhia para me alegrar, enfim. Então um dia, liguei para minha irmã Sandra. Ah, minha irmã Sandra, que estava orando por minha libertação, para minha mudança de vida, e enfim. E ela, usada pelo Espírito Santo de Deus, do outro lado da linha, ela falou o seguinte: querida, você precisa de Jesus Cristo em sua vida. A sua alma está pedindo socorro. Por favor, note isso. E ela disse: vamos para a igreja. Vamos comigo para a igreja. Ah, ouvintes, como aquelas palavras martelavam na minha mente. A sua alma está pedindo socorro. A sua alma está pedindo socorro. Como eu já não tinha mais escapatória. Tá bom, eu vou para a igreja com você, sim. Passe aqui. E eu vou com você. Nesse dia, minha mãe também foi conosco à igreja. E eu levei também a minha filhinha Olivia, que estava com 45 dias de nascida, para que ela fosse apresentada ao Senhor. E mesmo assim, eu indo para a igreja, eu estava muito abatida. Eu
Sabe aquela sensação de morte, de tristeza profunda? Tudo isso que me acompanhava há muito tempo. E assim, naquela noite, fomos à casa do Senhor. Entrei naquela igreja e, para minha surpresa, senti algo diferente no ar. Parecia que eu estava recebendo um abraço fraternal, que alguém me abraçava e a paz. Aquela paz que o mundo não pode dar inundou a minha alma. Aleluias, glórias a Deus. Aquele lugar era diferente de tudo que eu já havia pensado em toda a minha vida. Me sentia envolvida pelos louvores, pelas orações, pela mensagem através da palavra de Deus. Ah, eu não quero mais sair daqui, eu estou sentindo paz. A minha alma está como que recebendo alívio. Eu não sabia nem expressar o que eu estava sentindo. Me sentei com a minha filhinha em meu colo e, com os olhos fechados, eu estava ali naquele momento, aproveitando aquela glória, aquele ar maravilhoso do céu que envolvia o meu coração. Eu estava desfrutando da fonte da água viva que estava jorrando ali para mim. E eu bebia daquela água, aleluias. Deus me visitava com a sua presença. O Espírito Santo estava já começando, iniciando o seu trabalho em minha vida. E o Senhor, naquele momento, usando o pregador, disse que ali havia duas jovens que o inimigo estava tentando destruir suas vidas, que Satanás estava tentando matá-las e levar as suas almas para onde há choro e ranger de dentes. Ah, Senhor, sou eu mesma, sou eu, estou aqui, Senhor. Olha para mim, me ajuda, Senhor. Aquelas palavras fizeram meu corpo estremecer. Meu coração acelerava de forma forte. E aquele pregador me chamava à frente para orar por imposição de mãos em meu favor. Foi algo inexplicável, memorável. Eu não conseguia entender o que se passava comigo, porque a emoção tomava conta de mim. O Espírito Santo derramava como se fosse um bálsamo que ia curando e aliviando todo o meu interior, e eu comecei a chorar copiosamente. Quando a minha irmã e a minha mãe me viram naquele estado, sendo envolvida, abraçada pelo Senhor, elas começaram a chorar, felizes, emocionadas de ver que Jesus estava me visitando naquele momento e me trazendo paz, alívio para os meus problemas, aleluias. Ah, ouvintes, eu sentia algo inexplicável. Eu sentia o poder de Deus que tirava do meu ser toda a raiz de amargura, e todos os sintomas de depressão desapareciam naquele momento. Eu sentia que meu coração estava quebrantado e eu pensava: eu quero esse Jesus dos crentes da minha vida, eu quero conhecê-lo melhor. Ouvintes, vocês não podem imaginar. Antes que o pregador fizesse o convite para as pessoas que queriam aceitar Jesus, eu falei que desejava receber Jesus no meu coração como o único e suficiente Salvador da minha vida, da minha alma. Ouvintes, naquele dia, eu era totalmente de Jesus.
Não era pela metade que eu me entregava a Cristo. Não, era totalmente entregue a Jesus para servi-lo e agradá-lo até o final da minha vida. Ah, ouvintes, como é bom ter Jesus. Após aquele dia em que aceitei a Cristo, com certeza eu sabia disso, que iria se travar uma batalha espiritual invisível, pois havia o desejo de servir a Deus, mas eu tinha de abandonar e me libertar de tudo que era contrário à palavra de Deus. Mas eu não ia fazer isso sozinha, não. O Senhor Jesus, agora através do seu Espírito Santo, que morava em mim, iria me ajudar a vencer o mundo, a vencer a Satanás, a vencer tudo que o mundo me oferecia, para eu servir inteiramente ao Senhor Deus. Comecei a buscar então a presença do Senhor em oração, em jejum, para que eu pudesse vencer as legiões do diabo que estavam revoltadas com a minha mudança de vida. E sempre eu estava ali clamando ao Senhor para me ajudar na libertação de tudo que era ilícito. Foi difícil. E de forma gradativa foi acontecendo a minha libertação. Aleluias! Como diz no livro de Romanos, capítulo 12, versículo 2, não vos conformeis com este mundo, mas transformai-vos pela renovação do vosso entendimento, para que experimenteis qual seja a boa, agradável e perfeita vontade de Deus, o nosso Senhor. Caro ouvinte, diante desta minha decisão de caminhar agora com Cristo, muitos que se diziam meus amigos se afastaram, abandonaram-me. Contudo, o meu alvo passou a ser andar nos caminhos do Senhor e agradá-lo. Jesus era o meu melhor amigo, meu conselheiro, que estava todos os dias comigo. Eu fui realmente liberta, porque Jesus me libertou. Verdadeiramente eu era livre para servi-lo. E após a libertação, continuei frequentando a igreja, orando e pedindo a Deus uma oportunidade para que eu o conhecesse em espírito e em verdade. Comecei a me aprofundar no estudo da palavra de Deus, da Bíblia Sagrada. Aleluias! Capítulo lindo de São João, versículo 23, capítulo 4. Tão lindo que diz: mas a hora vem, e agora é, em que os verdadeiros adoradores adorarão ao Pai em espírito e em verdade, porque o Pai procura tais que assim o adorem. Ah, como eu desejava adorar ao Senhor em espírito e em verdade. Ser uma verdadeira serva. Irmã Débora, em 2019 meu casamento foi oficializado no civil, porque a minha vida já tinha sido transformada. Eu já havia ressuscitado com Cristo, buscando as coisas que eram do alto, onde Cristo está sentado à destra de Deus. Ah, que coisa maravilhosa servir ao Senhor. Depois do período de preparação para o batismo, desci as águas batismais para a honra e glória do nome do Senhor. Atualmente tenho 27 anos, sirvo a Deus com gratidão, com alegria, congrego na Igreja Deus de Amor da Vila Formosa, Zona Leste de São Paulo. E sempre que tenho oportunidades, eu relato para as pessoas a obra transformadora que Deus operou em minha vida, para que o nome do Senhor seja exaltado. Louvo ao nome santo do Senhor. Agradeço-o pelo seu infinito amor e misericórdia, que realmente me resgatou, me socorreu diante da aflição da alma, sendo alcançada pela bendita graça de nosso Salvador Jesus. Agradeço ao pastor Lorival e irmã Débora pela oportunidade, por lerem a minha carta. Despeço-me desejando que a graça e a paz de nosso Senhor Jesus estejam com todos desde agora para sempre. Juliana da Silva Dantas, de Vila Formosa, Zona Leste, São Paulo.

0: Graças te damos, Senhor, por mais um dia, mais uma oportunidade de o Senhor abrir os céus e ouvir a nossa voz. Mesmo fraquinha, pequena, mas com fé a nossa voz, o nosso clamor se torna gigante. Eu tenho certeza que a nossa voz com fé, ela brada dentro do céu. E o Senhor se levanta do trono e realmente responde a nossa oração. Ah, Senhor, a fé move montanhas. A fé move a sua mão em direção do nosso favor, da nossa casa, do nosso problema, da nossa situação. Senhor, dá-nos fé. Por isso clamamos agora que o Senhor derrame desta fé em nossos corações, para que possamos alcançar aquilo que o Senhor já prometeu em sua palavra. Senhor, entra nesta casa agora, nesta família, e resolva essa situação, Senhor, porque esta pessoa clama com fé. Com vitória, esta pessoa irá depois agradecer a Ti por todas as coisas recebidas de suas mãos. Obrigada, Senhor. Fica conosco nesta tarde. Te agradecemos pela salvação, pela palavra do Senhor em nossas vidas. Enfim, Senhor, por tudo. Esta é a nossa oração, feita em Seu nome. Amém. Amém, Senhor Jesus. Você que gostaria também de compartilhar a sua história de vida, como você teve a sua vida transformada, mande-nos a sua carta hoje. Estamos precisando do seu testemunho aqui. E com certeza o seu testemunho fará com que outras pessoas venham ao conhecimento da verdade e venham experimentar a Jesus. Escreva agora para programamc@ipda.com.br. programamc@ipda.com.br. E desde já agradecemos a sua colaboração e participação com a sua história de vida para o quadro Minha Vida no Passado. Assim vamos colocando um ponto final em nosso programa e prometendo voltar amanhã com mais um programa Mensagens Cantadas. Que a paz do Senhor esteja em sua vida, em sua casa, em vossos corações. São as despedidas do pastor Lorival de Almeida e desta irmã Débora Miranda de Almeida. Fiquem na paz do Senhor Jesus e até a próxima oportunidade.
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3: 14:05.
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5: 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Paz do Senhor, irmãos. Meu nome é Paulo. Quero testemunhar aqui um grande milagre que eu recebi da parte de Deus. Eu sofri um acidente de moto. E nesse acidente eu tive 3 desvios na minha coluna, na qual o médico falou que eu teria várias dores, né, no futuro, tipo, ia ter bico de papagaio, ia sofrer com hérnia de disco, porque como a coluna ficou, deu um desvio, né, nas vértebras, e as dores eram insuportáveis, como ele falou, que ia ser dores insuportáveis, dia e noite, e realmente foi, de noite, de dia, deitado ou de pé, as dores eram insuportáveis. E nessa segunda-feira que eu estava na... Fui na campanha, eu estava ali no banco, só Deus sabia que eu estava sentindo. As dores eram muito forte mesmo, como se tivesse uma na minha coluna. Eu não podia trabalhar, me abaixar, me fazer força, porque era incomodava, as dores não cessava. Aí, na segunda-feira, para a honra e a glória do Senhor Jesus, o Deus usando o pastor, através da revelação do Espírito Santo, que ele tinha uma pessoa que estava com dor muito na coluna, que a sua coluna estava, era só Deus, na misericórdia, porque as dores eram insuportáveis. E graças a Deus, a partir do momento que eu fui revelado e recebi a oração, irmãos, eu não sinto mais nada, eu me sinto como tenho uma coluna nova. Eu já trabalho, pego cimento, tijolos, puxo, faço trabalho com construção civil, mas graças a Deus, não sinto mais nada na minha coluna. E eu estou curado pela honra e a glória do Senhor Jesus. Eu agradeço a oportunidade. Amém.
4: O que Jesus fez na vida dessa pessoa, ele pode também fazer na sua. Não desista. Creia. Tenha fé. Deus muda a sua forma de viver. Dê uma chance à vida. Exercite a sua fé em Jesus. Dê uma chance de mudança radical para a sua vida.

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2: Estamos aqui em mais uma aula através desses 5 minutos aqui no Espaço Eu e Mais Um. A paz do Senhor a todos vocês que nos acompanham todos os dias, novos convertidos, antigos crentes também, todos são bem-vindos a esta programação. E nós estamos aqui para dar continuidade à aula que nós estamos falando sobre a evangelização como um dever de todo crente. Agora você pode perguntar, mas como levar almas a Cristo com êxito? Eu tenho aqui alguns conselhos práticos para você conseguir isso, para ser um ganhador de almas. Primeiro, a vida diária é um livro aberto. Explico. A sua vida diária é uma mensagem prática, é uma mensagem evidente para os seus amigos, para seus vizinhos e para todas as pessoas não crentes com quais você se encontra. A sua palavra, as suas atitudes, os seus feitos, tudo isso são cartas abertas diante do mundo. Por isso é importante você dar bom testemunho. Um outro conselho prático é: comece contando o seu testemunho às pessoas que você possa encontrar. Alguns até, eu creio que alguns de vocês temem evangelizar as pessoas não crentes porque pensam que, eu preciso estar muito bem capacitado biblicamente, ter muitos argumentos para falar a eles. Mas realmente tudo que você tem que fazer para compartilhar o evangelho com outros é falar a eles de sua própria experiência com o Senhor. Por exemplo, quem era você antes de encontrar-se com Cristo? Como você se sentia? Que transformação você experimentou quando aceitou a Jesus? O que aconteceu com os vícios que dominavam você? Como você se sente agora? Que conselho você tem para os seus amigos? Então essas perguntas são base para você falar daquilo que o Senhor fez na sua vida. Isso você já está falando de Jesus. Você está pregando, levando o evangelho a eles. E é claro que você precisa orar ao Senhor para que o Espírito Santo o dirija nesta evangelização a outras pessoas. Lembre-se que a obra, quem faz é Deus. E Ele tem te dado o Espírito Santo para te guiar, como guiou a Filipe ao encontrar aquele etíope eunuco. E ali ele falou ao eunuco sobre a palavra de Deus e também o batizou em águas. Vejam que é importante você ser guiado pelo Espírito Santo. E é claro que também você tem que ser um bom conversador, podemos dizer assim, né? Porque aquela conversação simples, natural, é a melhor coisa. Podemos dizer que é o melhor interrogatório mecânico que muitos usam para apresentar o evangelho aos seus amigos, sua família e aos seus vizinhos. E como nós já falamos anteriormente, o melhor conversador é aquele que sabe ouvir e compreender a pessoa a qual você está se dirigindo. É claro que quando você fala de Jesus, você tem que aprender de cor alguns versículos que vão te ajudar a reconhecer a Jesus Cristo como o seu Salvador e também aqueles que seguem sendo de ajuda em sua vida cristã. Mas é claro que não é suficiente saber de memória, você tem que saber em que momento e como usar esses versículos para você evangelizar. Eu tenho dado aqui vários versículos, você pode ir anotando, para que quando você puder realmente utilizar, você possa até ler. Não tem importância se você não consiga aí decorar esses versículos. Mas comece evangelizando contando o seu testemunho. Olha, eu há tempos atrás estava assim, eu estava dominada pelos vícios, eu estava em depressão e De repente eu comecei a ouvir um convite. Aí você começa a contar. E a outra pessoa que está lhe ouvindo, ela vai fazer perguntas. Ela vai ficar interessada. Então comece contando o seu testemunho, depois você entra falando do Evangelho. Aqui temos alguns conselhos práticos, não são todos, mas a gente vai trazendo pouco a pouco em cada programação alguns conselhos, algumas dicas para que vocês possam evangelizar e serem exitosos. Eu quero agradecer a todos que nos acompanharam nesta aula. Quero deixar aqui o nosso contato pelo WhatsApp 11982923392. Por hoje é só e eu volto logo mais na próxima edição. Se despede sua irmã em Cristo, Débora Miranda, na paz do Senhor.
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1: Minha irmã, o seu nome?
2: Maria da Conceição Borges.
1: Tem um testemunho para contar?
2: Tem, irmão.
1: Tô vendo que a senhora está aqui com a ultrassonografia na mão. Explica para os ouvintes o que está acontecendo aqui.
2: Estava assim, sofrendo uma certa fraqueza e perdendo peso, assim, sem uma explicação específica.
1: Estava fraca e perdendo peso.
2: Perdendo peso e estava assim, sentindo assim, meio desmaio. E aí, irmãos, eu fui até o médico pediu uns exames. Aí, quando eu fui entregar os exames para o médico falou, Dona Maria, a senhora está com o corpo todo cheio de caroços. Então, irmãos, aí começou o meu dilema, que eu fiquei preocupada, claro, não desesperada, porque eu sei o Deus que eu sirvo, que Deus tem operado, que já operou na minha vida, mas eu comecei a ficar preocupada e começou a correria, fazendo exames, aí fiz vários exames no Sírio-Libanês, os médicos me pediram para me passar no centro de oncologista ali do Sírio-Libanês, para ver a origem desses caroços que eu tinha no corpo. Fiquei muito preocupada. Entre esses exames que estão aqui, tem mais de 15 exames que eles pediram para fazer. Fiz duas biópsias, uma do estômago e uma das mamas, para saber o que era o caroço. E nesse meio tempo, irmãos, eu entrei em campanha no Santuário da Oração. E aí, irmãos, e juntamente com o Santuário da Oração, quando terminava de uma hora e meia de oração, eu vinha para o culto aqui da Fundação Reviver nas 7 quintas-feiras e continuava o dilema. Os médicos pedindo exames e mais exames, e eu assim, muito preocupada. O médico falou assim, olha, Dona Maria, não tem como saber, a senhora está cheia de caroço, mas não tem como saber que origem é esses caroços. Eu fui fazer a biópsia, fiz biópsia do estômago, eu fiz endoscopia seguido de biópsia do estômago, porque eles achavam que eu estava com caroços também, com doenças ruins no corpo todo. Aí, graças a Deus, eu fiz a biópsia, não deu nada, graças a Deus. E no Sírio-Libanês também me pediram biópsia também das dois caroços que eu tinha na mama. Também não deu nada, graças a Deus. E na hora lá, irmãos, foi emocionante, eu fico emocionada em dizer, porque na hora lá que as médicas, tinha três médicas ali fazendo a biópsia, aí elas falaram para mim assim, não sei para que a doutora pediu, a doutora Carol pediu para fazer biópsia, porque não é uma coisa assim, não é coisa que necessário que fazer a biópsia. Fez uma anatomia seguida de biópsia e graças a Deus eu fui pegar o resultado. Estou curada para a glória do Senhor.
1: Quando os médicos foram fazer os exames, não encontraram mais nada.
2: Claro, e falaram para que, não sei para que.
1: Para que fizeram essa biópsia? Não era necessário.
2: Não tinha, exatamente, foi isso que a médica disse para mim. Eu fiquei muito emocionada, estou muito feliz com o Senhor, por essa grande bênção que Ele me concedeu. Tem sido muito maravilhoso na minha vida.
1: E aqui estão os exames comprovando que a senhora está curada.
2: Aqui tem mais de 15 exames que eu fiz ali no Sírio-Libanês. Tem muito mais de 15 exames, aleluia, que eu fiz e não deu nada, para a glória do Senhor Jesus.
1: Está feliz, né, minha irmã?
2: Muito feliz.
1: Jesus é maravilhoso.
2: Maravilhoso, aleluia.
1: Glória a Deus. Seu nome completo?
2: Maria da Conceição Borges.
1: A senhora mora onde, irmã Maria?
2: Mora ali no Brooklyn, cidade de Mansões.
3: Quatorze horas e 20 minutos na capital paulista. Deus abençoe, ouvintes. Que Deus abençoe, olha só, o testemunho da nossa irmã Conceição. Que bênção, não? Que bênção. Maravilha, recebeu uma grande bênção, recebeu uma grande vitória. Mas agora você que está nos acompanhando, nos ouvindo, vocês acompanharão agora em áudio e vídeo, também diretamente dos estúdios, da nossa programação, o diácono Matheus Galvão, trazendo aí as precisas informações sobre a Fundação Reviver. Já começou a quinta-feira da multiplicação, é a tarde abençoada. Pastor Davi Miranda Filho, já no Santo Altar de Deus, ministrando a palavra do Senhor. Ouvintes, ainda dá tempo. Programas, corre para cá, porque tem muita coisa boa de Deus para mim e para você, aqui da Igreja Pentecostal. Deus e amor.
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5: É o amor de Deus que tem socorrido vidas em todo o Brasil e você é convidado a conhecer de perto acessando o site da Fundação Reviver, da Associação Reviver Help e acompanhando todo esse trabalho. É tudo que Deus tem feito em favor dos seus, sim, dos seus filhos e também daqueles que precisam ser alcançados e através das instituições este trabalho tem sido realizado. E nós temos agora aquele bate-papo, aquele momento de interação, aquele momento de informação para você que quer conhecer de perto, quer saber como funciona, quer saber quais são as novidades, quer conhecer quem são os participantes, colaboradores das instituições Reviver, aqueles que estão à frente dos projetos, atuando no Brasil, aqueles que estão trabalhando para alcançar e amparar os necessitados. E nós vamos a este momento. É o Pode Reviver, podcast das instituições, diretamente da sala de imersão, aqui na sede mundial, bem na entrada do Templo da Glória de Deus. Nós temos ali as salas da Fundação e da Associação Reviver Help. E a sala de imersão da Help é onde nós teremos aquele momento com a nossa irmã Michele Farias e também a nossa irmã Franciele Martins, aquele bate-papo falando das instituições e para você conhecer e estar por dentro e poder ser também alcançado pela graça de Deus e participar conosco. Sim, estender as mãos e nos ajudar neste trabalho especial. Nós vamos com elas ali diretamente da sala de imersão. É o Pode Reviver para você aqui diretamente da sede mundial.
6: Boa tarde, irmão Mateus. A paz do Senhor Jesus. A paz do Senhor Jesus a todos que estão nos acompanhando. É com muita alegria que nós estamos aqui para mais um episódio do podcast Pode Reviver. Como já foi falado, o podcast das instituições Reviver. E claro, eu não estou sozinha, estou com uma convidada muito especial, minha irmã em Cristo, Franciele Martins. Paz do Senhor, Fran, seja bem-vinda.
7: Paz do Senhor, Michele, né, nossa famosa Mi.
6: Ai, ai.
7: Paz do Senhor, internautas que estão nos acompanhando, nos assistindo, nos ouvindo, vindo. E hoje nós vamos dividir aqui testemunhos, conversas e vamos aprender experiência, né? Então eu vou aprender um pouquinho, vocês também. E o mais importante, né, Mi? O nome do Senhor ser glorificado.
6: Exatamente. E nós pedimos a vocês que estão nos acompanhando, compartilha aí com um amigo, com um familiar. A gente compartilha tantas coisas, né, Fran?
7: Verdade.
6: Então compartilha essa live onde o nome do Senhor será exaltado e nós falaremos das obras sociais da Igreja Pentecostal Deus é Amor, através da Fundação e através da Associação. Eu já vou querer conhecer um pouquinho mais da Fran, mas, Fran, tá friozinho aqui em São Paulo hoje,
7: nossa,
6: né?
7: Nossa, eu acordei hoje pensando que ia estar um calorzinho igual estava ontem, mas não, hoje o tempo já mudou novamente, um friozinho.
6: E esse friozinho pede alguma coisa para aquecer.
7: Pede alguma coisa para nos aquecer.
6: E será que a gente tem algo aqui na sede mundial hoje que dá para aquecer o povo que está aqui, quem está vindo para cá?
7: Olha, eu vou te dizer uma coisa, aqui nós temos de tudo, e hoje, para esse friozinho, nós temos uma novidade, irmã Michele.
6: Não, vamos já liberar para eles, então?
7: Não, libera aí, libera pessoal, logo no começo, para não dizer que ninguém tá sabendo.
6: Porque daí quem tá acompanhando dá tempo de terminar e ainda vir, porque no culto da noite nós ainda teremos, acontecendo aqui na sede mundial, a Sopa Solidária, é isso mesmo. Em nome da Associação Reviver Health, nós estaremos aqui com essa sopa solidária, Fran, e também dando a oportunidade de quem vai participar dessa sopa contribuir com a obra de Deus. Isso. Nós vamos deixar ali uma maneira que você possa contribuir com um valor simbólico de R$5.
7: Isso.
6: Nós sabemos que não é o valor, é a entrega, é o coração. E uma Michelle, eu não tenho R$5 hoje. Pode tomar a sopa, Fran?
7: Normalmente, independente de você ter o valor ou não, como a irmã Michelle falou, mas você pode estar aqui em comunhão com a gente, se alimentando, se aquecendo. E como ela disse, é só um valor simbólico para que seja reinvestido em outros projetos, né? Porque essa sopa nós estamos recebendo toda semana, irmã Michelle, de um mercado bem grande, recebemos alguns legumes, frutas.
6: Exato.
7: Até na terça-feira nós temos o sacolão solidário, que esse é, as pessoas que precisam, necessitam, vêm, retiram. E com alguns legumes, essa sopa estará sendo feita e distribuída às quintas-feiras.
6: Exatamente. Nós temos aqui chefe de cozinha, então é aquela sopa caprichada, profissional. E exatamente como a Fran falou, nós temos a sopa solidária na quinta-feira e na terça-feira o sacolão solidário. Então é mais um projeto da Associação Reviver Help com o nome Alimenta Help. Vai ser muito bom e você é o nosso convidado a vir aqui. A Fran já provou da sopa, tá boa?
7: Tá muito boa, assim, tempero, legumes, macarrão. É uma sopa que sustenta.
6: Completa.
7: Completa, porque às vezes você come sopa e depois já dá fome de novo,
6: exato,
7: né?
6: Essa aí tem
7: Mas
6: proteína.
7: Mas essa tem sustância.
6: Então é isso, meus irmãos. Toda quinta-feira teremos aqui na Sede Mundial a nossa sopa solidária. Você pode contribuir com a obra de Deus e se você não tem nada para ofertar naquele dia, da mesma forma, vai participar dessa sopa maravilhosa. Mas vamos lá, vamos ao que interessa, ao nosso bate-papo dessa tarde. Nós queremos conhecer um pouquinho da Fran, já conheço um pouquinho, mas para quem está em casa e ainda não conhece, quem é a Franciele Martins? O que, que ela gosta de fazer? Qual que é o hobby dela? O que, que ela come? Solteira ou casada? Fala aí pro pessoal.
7: Isso aí só no final, hein? Essa resposta só no final. Como a irmã Michelle falou, me chamo Franciele Martins, nasci no interior de São Paulo, Marília.
6: Né? Interior.
7: Interior.
6: Por isso que ela puxa.
7: Porta. Nasci no interior de São Paulo e morei em alguns lugares do interior, porque meu pai sempre foi pastor, então dirigia várias igrejas. Uhum. Né? Estamos em São Paulo aí agora há mais de 20 anos. Sou formada em automação industrial, minha faculdade. Tenho curso também de fotografia, de marketing, diversos cursos.
6: Segura o currículo aí da mulher.
7: vários cursos aí também de YouTube. Toda essa área de tecnologia aí. Eu gosto bastante, então estudo muito. E sempre fui voluntária, né, na igreja, na fundação, associação, em todos os departamentos aí, sempre fui voluntária. E agora, recentemente, né, eu trabalhava no hospital, trabalhei por 14 anos num hospital.
6: Sim.
7: Entrei lá novinha e
6: saí. Até imagina a experiência, 14 anos dentro de um hospital.
7: 14 anos, e aí chegou uma hora que Deus já tinha me falado que ia chegar meu tempo. Uhum. E aí agora eu trabalho no marketing da Fundação Reviver, apoio a associação também, Pequeno Galileu, Mulher de Fé, Expansão, o que precisar, estamos aí para apoiar.
6: Tá aí pelo reino, tá aí pela obra.
7: Pelo reino, como eu sempre falo, nós somos Igreja Deus e Amor. Então, o que for para a gente fazer para ganhar alma para Deus,
6: exato,
7: né? Fazer para o reino, nós estamos aqui.
6: E é maravilhoso, Fran, ver esse trabalho da Igreja Deus e Amor, a Fundação Reviver, a Associação Reviver Help, caminhando juntos, porque o objetivo é um só, estender as mãos, ajudar o nosso próximo, e isso é maravilhoso. E já aqui no comecinho me chama a atenção, porque a Fran disse que quando ela veio servir ao Senhor aqui onde ela está agora, ela recebeu uma palavra de Deus. Então significa que mesmo sendo uma jovem, guiada pelo Espírito Santo. Então, Fran, a gente vê a sua entrega, a sua doação pela obra, você é uma pessoa incrível. Onde tem ali uma ação solidária, a Fran tá no meio.
7: Amém.
6: Ela tá fotografando, ela tá servindo. Eu queria perguntar para você, Fran, como que começou o seu envolvimento com a obra social na Fundação Reviver? O que que despertou esse interesse, esse chamado no seu coração?
7: Desde muito nova, né? O exemplo vem de casa, né?
6: E meu
7: pai e minha mãe, eles sempre foram muito envolvidos com a obra social da igreja. Então, desde muito pequena, eu sempre vi eles sendo voluntários, trabalhando, né? Minha mãe chegou a trabalhar no bazar, na cantina da fundação, há muitos anos atrás, apoiava no culto. Meu pai também, por onde ele dirigia, sempre tinha ali uma cesta básica, algo que ele fazia sempre para ajudar os necessitados. Então,
6: desde criança,
7: desde
6: você
7: muito
6: já foi
7: cedo, eu já fui crescendo nesse ambiente de ajudar o próximo. E aí, conforme eu fui crescendo, eu fui se envolvendo, porque eu vi que era um trabalho muito recompensador, né?
8: E é algo que nos traz alegria, né?
7: Muita alegria.
8: É, a gente tem mais alegria em dar do que receber.
7: Com certeza.
8: Você já prestou atenção, até os irmãos que estão nos acompanhando, quando você ganha um presente, é muito bom, quem não gosta de ganhar presente? Mas quando você consegue presentear alguém, atender principalmente uma necessidade, nossa, é uma alegria incalculável.
7: É, porque a gente vê, assim, no olho da pessoa um brilho.
8: Exato.
7: Um brilho, meu Michel, e assim, que é incrível, sabe? Às vezes um sorriso.
8: Sim, e às vezes com uma coisa tão simples.
7: Simples, que às vezes, exemplo, doações mesmo, né? Vou contar algumas experiências aqui que a gente foi, coisa que as pessoas... pessoas doaram que para ela não tinha valor.
8: Sim.
7: E aquelas pessoas que o receberam, era o sonho da pessoa aquilo.
8: Nossa, incrível. É, são muitos projetos, muitas experiências para compartilhar aqui, mas a gente traz à memória algo que a gente viveu em 2024, cerca de maio, mês de maio, que foi as enchentes que tiveram lá no Rio Grande do Sul, e você participou ativamente na parte da arrecadação ali. Como que foi para você viver isso e participar nesse momento que foi assim? Eu lembro que foi delicadíssimo, porque nós estávamos para realizar uma Conex, né, uma conferência jovem do Expansão, e o pastor Fabrício Beata, que era o pastor local na época, foi convidado para trazer a palavra. E a gente ficou ali naquela angústia, porque ele não conseguiu vir por conta de que parou o aeroporto, parou tudo, a situação foi delicada.
7: Foi muito.
8: Né? Então, marcou muito pra gente. E como foi pra você essa experiência de participar ali ativamente nesse momento tão difícil?
7: É, eu tava recém, né, tinha recém chegado como funcionária mesmo da fundação. E aí aconteceu toda essa tragédia, né, essa catástrofe.
8: Uhum.
7: E aí eu ajudei a irmã Vanessa, todas as pessoas aqui no estacionamento da sede mundial. A gente ficava recebendo as doações.
8: Que foi toda aquela, né, movimentação.
7: Aquela movimentação,
8: né?
7: Tivemos que, né, se adequar, porque é o que eu falo, catástrofe não dá para a gente prever.
8: É, exato.
7: Então, por isso que quando a gente pede doação de água, de alimento, as pessoas falam, ah, mas... fica aí parado? Não, não fica parado. Uhum. Se tá dentro da validade, uma certa quantidade a gente deixa. Porque
8: exato.
7: Agora, nós descemos ontem pro Vale do Ribeira.
8: Exato.
7: Porque lá tá tendo enchentes também.
8: Sim.
7: Então, assim, catástrofe não dá para esperar. Só que aquele tipo de catástrofe, por mais que a gente tinha uma reserva, não foi o suficiente.
8: É, foge do previsto, né?
7: Fugiu do previsto. Então, nós ficamos aqui no estacionamento, trabalhamos, dedicamos. E, assim, foi algo tremendo. Porque, irmão, chegavam gente de tudo quanto é religião. Chegava gente de outros ministérios. Gente que não nem serviam a Deus, gente católico, e eles abraçaram a causa. Muitos chegavam aqui e falavam, nossa, eu tô vendo que vocês são uma igreja séria.
8: Sim.
7: Que tá levando mesmo as doações. Então, assim, foi um momento assim que eu vi que foi de união.
8: Sim.
7: Foi muito emocionante, assim, porque a gente viu as pessoas unidas em prol de uma causa. Sem conhecer as pessoas lá, sem conhecer nada, as pessoas se uniram.
8: E às vezes tem pessoas que ela não tem força de entregar a vida para Jesus, ela não tem força de servir a Deus, mas ela quer ajudar de alguma forma. E essa parte da contribuição, eu lembro que uma vez quando nós pastoreávamos uma igreja, tinha uma irmã que ela não podia membrar por um problema particular e tudo mais, mas quando nós levantamos doação na igreja para cestas básicas e tudo mais, ela falou, nossa, agora eu me sinto pertencente, porque mesmo não participando da igreja, da ceia e tudo, eu posso contribuir.
7: Com certeza, é uma forma de participar,
8: exato,
7: né?
8: Exato, a pessoa se sente pertencente àquilo.
7: Muito pertencente. Então, foi aquela, né, aquela loucura, assim, boa, né? Mas o que eu posso dizer é que daquele momento eu vi, assim, o povo de Deus unido,
8: e
7: pessoas
8: teve resultado,
7: unidas,
8: né?
7: E teve resultado, assim, incrível.
8: Em pouco tempo a gente viu que a quantidade de arrecadações,
7: nossa,
8: aqui...
7: pra gente foi fora de série, assim, a gente não esperou, irmã Michelle. Chegava caminhões, carros...
8: A gente não dava conta, na verdade, de transportar toda
7: a
8: ajuda, né?
7: Descemos umas três, quatro, assim, com carreta que... também, porque teve pessoas que chegou e falou, eu não posso que doar, mas eu dou a carreta para levar as coisas.
8: Sim.
7: Foi caminhão da fundação.
8: De alguma forma, tentando ajudar.
7: Eu sei que foram, desceu assim, muitas arrecadações.
8: Que bênção. E eu tenho certeza que foi marcante para você, porque quando a gente consegue ajudar, principalmente nesses momentos, a gente não esquece. Teve algo assim que te marcou, que você falou, nossa, eu nunca mais vou esquecer o que eu vivi nesse período.
7: Teve duas situações assim, bem marcantes, igual você falou. Teve várias, mas duas me marcaram, que foi uma irmã que estava sendo voluntária aqui. Ela não tinha condições de doar, mas ela falou, eu vou ser voluntária, porque precisava,
8: nossa,
7: separar roupa, precisava separar alimentos, porque, infelizmente, nesse meio, às vezes, é um alimento aberto, sim, tem um alimento vencido, então a gente tinha
8: porque
7: que...
8: Porque a gente não só faz, a gente se preocupa em fazer isso, com qualidade,
7: sim,
8: né?
7: Aí tinha que separar roupa, né? Tentava separar, pelo menos, masculina, feminina, criança, sim, separava os calçados.
8: Porque, querendo ou não, né, Fran, já fica mais fácil na hora
7: pra quem
8: de você
7: vai
8: fazer a doação.
7: É, pra quem vai receber, né? Uh-huh. Porque, às vezes, eles estavam recebendo lá em escola,
8: sim,
7: em igreja,
8: aí
7: então...
8: você já vai ali, pergunta a faixa etária, já tem ali
7: isso,
8: tudo separadinho.
7: Porque tinha lugar que só tinha mulher, tinha lugar que só tinha homem, tinha lugar que tinha criança, tinha lugar que não tinha. Então, uh-huh, quando você mandava misturado, para eles lá receberem, dificultava. E aí, a sua irmã, ela falou, ó, eu não tenho com que ajudar, mas eu vou ser voluntária. Ela falou, ó, eu vim ser voluntária, minha geladeira queimou,
8: nossa,
7: mas eu vim ser voluntária, eu não posso ajudar, mas eu vim aqui ajudar. Daí, ela trabalhou com a gente 3 dias.
8: Uau.
7: No terceiro dia, ela ganhou uma geladeira.
8: Meu Deus!
7: Então, assim, pra gente, no dia, assim, ela contando, todo mundo chorou, se alegrou,
8: sim,
7: sabe? Então, ela veio ser voluntária com a geladeira queimada.
8: Sim.
7: Em 3 dias que ela tava trabalhando com a gente, ela recebeu uma doação de uma geladeira.
8: Eu acredito total nisso, Fran, porque quando a gente se entrega pra Deus, a gente não faz pra receber nada
7: não,
8: em troca. Porque a gente fala que Deus não nos deve nada, só que Deus, ele honra a fé daqueles que estão em sinceridade.
7: Totalmente.
8: E parar pra pensar que a irmã doou o tempo dela. Porque hoje a gente vê, principalmente aqui em São Paulo,
7: sim,
8: é uma correria.
7: Muito.
8: As pessoas conversam com você, mexendo no celular e tá todo mundo correndo. Então, o tempo, ele é muito escasso. E essa irmã serviu justamente com o tempo que ela tinha.
7: E outra situação rapidinho, aham, foi que eu cheguei aí no Rio Grande do Sul 1 ano depois, quase, né? Quando inaugurou a igreja lá. E aí eu encontrei algumas pessoas que foram ajudadas e vê-las ali, conversarem com ela e elas falarem que naquele momento, assim, foi um acalento, sabe?
8: Sim.
7: Porque elas estavam perdidas, muitas perderam até familiares, perderam pessoas conhecidas. Então, não era só a questão do alimento, da roupa,
8: sim, toda a parte emocional,
7: mas era o emocional. E eles, assim, vieram ali, agradeceram a gente, abraçaram. Então, também foi um momento muito marcante em saber que um pouquinho a gente fez diferença ali na vida deles.
8: É verdade, Fran. Eu falo que o trabalho social não é só matar a fome de alguém, não,
7: não
8: é só atender uma necessidade. É você levar Cristo para as pessoas através de uma ação.
7: Com
8: e
7: certeza.
8: Como isso glorifica a Deus. É, eu acompanho, às vezes, o seu trabalho, o que você faz, e eu vejo que você já viajou um pouquinho para alguns lugares, né, para servir o reino, fazer a vontade de Deus, e de várias formas, né, às vezes entregando um alimento,
7: sim,
8: ali atrás das câmeras, registrando. Mas eu queria saber de você, como que é para você essa experiência de conhecer realidades tão diferentes? Como que é para você isso? Poder tá em um lugar, estar em outro, conhecer a necessidade de perto, como que é para você isso?
7: Olha, eu vou te dizer, às vezes a gente fica no nosso mundinho, né? Principalmente aqui em São Paulo, que você tem tudo.
8: Exato.
7: Né? Às vezes não tem da maneira que você quer, mas você tem o básico ali, né? E você conhecer a realidade desses lugares, lugares que não tinham água, crianças,
8: sim,
7: assim, de 2 aninhos, 3, que ainda não vai pra escola, nunca ter visto uma torneira.
8: Nossa,
7: porque,
8: é chocante demais.
7: Porque, assim, não tinha, né, ali, aí a associação veio com água pro Nordeste, né, e colocou água. É, ver pessoas que não passam no médico, não tem nem contato, assim, com a cidade,
8: sim,
7: com, né, eles estão fechados ali naquelas comunidades entre eles.
8: Uhum.
7: Então, assim, você vê e...
8: É desumano, né?
7: É desumano. E aí você pensar, mas isso é no Brasil? É no Brasil. Então, às vezes, a gente fica fechado no nosso mundo e quando a gente sai dessa bolha e começa a viajar, ver a realidade das pessoas... Ver que a pessoa não tem o mínimo ali de um alimento,
8: sim,
7: de uma água, de um médico,
8: uhum,
7: né? Quantas pessoas que a gente viu que faleceu cedo porque morreu por causa de diabetes, morreu,
8: exato,
7: por causa de problema no rim. E às vezes a gente tem aqui disponível e não valoriza. Então, conhecer esses lugares, essas realidades, só me deixou mais grata,
8: sim,
7: por tudo que nós temos.
8: Sim, é maravilhoso. E às vezes você vê o sorriso de uma pessoa sendo atendida, aquilo marca a nossa vida, assim, completamente. Eu acredito que as experiências que você viveu, você nunca mais vai esquecer, né?
7: Não.
8: Que é você realmente viver o verdadeiro evangelho, a necessidade das pessoas. E como você disse, às vezes presencial, você esteve lá fazendo, e outras vezes por trás das câmeras.
7: Sim.
8: E às vezes é um trabalho que as pessoas talvez não dão muito valor, falam, fica andando pra lá e pra cá, fica só tirando foto, fazendo vídeo, mas os vídeos, as fotos, elas chegam aonde a gente não pode chegar.
7: Falou tudo.
8: Como que é pra você viver isso aí atrás das câmeras? Eu particularmente penso que você gravando um vídeo ali, tem horas que você é tomado pela emoção, fica,
7: sim,
8: até difícil trabalhar. Como que é aí para você administrar isso aí atrás das câmeras.
7: É, você falou uma coisa certa, porque às vezes as pessoas falam, ah, o que uma mão faz, a outra não vê.
8: Sim.
7: Mas a questão é que a associação, a fundação, a Igreja Pentecostal Deus de Amor chega em lugares onde muitas pessoas, por dificuldade, por tantas outras coisas, não conseguem ir, não conhecem essa realidade.
8: Aham.
7: Tem pessoas que chegam ali no Nordeste, principalmente, em regiões que a pessoa falou, mas isso é o Brasil? Mas isso acontece no Brasil? Acontece.
8: Sim.
7: Então, se não fosse ali a gente tirar foto, filmar, nada disso teria acontecido, as pessoas não conheceriam. Então, muitas vezes...
8: E um ponto, Fran, rapidinho, antes de você concluir. A igreja tem que estar onde as pessoas estão. E a gente sabe que a gente está num mundo totalmente digital. Então, a gente não faz para aparecer, a gente faz para inspirar outras pessoas a entrarem também nesse propósito de estender as mãos e ajudar o próximo.
7: E até como uma forma de mostrar para onde está indo o dinheiro dessas pessoas.
8: Perfeito,
7: né?
8: Trabalho com transparência.
7: O trabalho com transparência. Então, às vezes a pessoa ajuda e fala, mas para onde está indo o meu dinheiro? Para onde está indo minha oferta, minha contribuição, a roupa que eu dou, o alimento Sim. que eu dou? Então, muitas vezes eu estava ali filmando e estava chorando, estava sentindo a presença de Deus. Então, essas fotos, ao mesmo tempo, para a gente que está ali filmando, tirando foto, é difícil também, porque você, querendo ou não, se emociona, você participa. Mas também é isso, é a alegria de saber que essas fotos e esses vídeos estão chegando em lugares onde pessoas estão sendo tocadas, pessoas estão sendo abençoadas, pessoas estão sendo conhecendo o nosso Sim. Brasil, né? Conhecendo a realidade das pessoas. Então, por isso que a gente filma, que a gente tira foto e muitas pessoas falam, nossa, obrigado, porque eu conheci um pouquinho, né, do que é essa realidade. Através desse vídeo me trouxe a minha memória, a minha infância, Sim. que eu passei por isso.
8: Uhum.
7: Então, é difícil a gente estar ali, mas é recompensante estar ali, igual você falou, e ver as pessoas sendo tocadas, abençoadas.
8: Sim. E saber que aquela live, aquela foto, aquele vídeo vai chegar em lugares que talvez a gente nunca conseguiria chegar.
7: Não.
8: Às vezes é uma pessoa acamada, que é alcançada, uma pessoa atrás das grades. Tantas vidas
7: Tantas.
8: Podem ser alcançadas. Então, com esse pequeno trecho que você contou, tanto dos registros atrás da câmera, quanto presencialmente, a gente leva para a vida que as pessoas falam, nossa, vocês nos ensinam tanto. Mas nessa missão que a gente faz, a gente mais aprende do que ensina.
7: Muito mais. Muito mais. Teve uma situação que eu estava filmando, né? A gente foi um caminhão daqui com doações de roupas.
8: Aham.
7: E aí a gente foi numa comunidade lá, quilombola. Eles são descendentes de escravos ainda,
8: Sim.
7: né? Então, é uma comunidade bem fechada. E eles nos receberam muito bem. São muito vergonhosos, assim. Eles não conseguem nem olhar para você, falam de
8: Nossa.
7: Cabeça baixa,
8: Aham.
7: assim. E a gente pegou, forrou o chão batido, assim, forramos uma lona, né, pra não sujar a roupa, colocamos as roupas e eles são muito educados,
8: sim,
7: assim, sabe?
8: Sim.
7: Eles vão pegando um, se não servir, já passa pro outro, porque a maioria lá não vai na cidade comprar roupa.
8: Aham.
7: É o que era do pai que passou pro filho, que passou pro outro filho, que passou
8: Sim.
7: pro outro filho.
8: Vão se ajudando,
7: eles vão
8: né?
7: se ajudando ali, então não tem isso. Ah, eu quero um vestido novo, vou lá comprar. Não, é o que tem, que é da irmã.
8: Sim.
7: A irmã passou e assim vai. E aí a gente chegou nesse lugar, colocamos roupa, assim, aí eu lembro que uma adolescente, assim, ela pegou eu não lembro qual foi a peça, mas acho que era um vestido, uma
8: Uhum.
7: saia, ela pegou assim, levantou aquilo, olhou e falou, era meu sonho ter uma
8: Nossa.
7: Roupa dessa, e uma roupa que foi usada daqui,
8: Sim.
7: de doação. Então, na hora, assim, eu tava assim, até, eu ia filmar, tirar foto, eu até parei,
8: Sim.
7: assim...
8: Fica meio
7: Falei,
8: sem reação,
7: Deus,
8: né?
7: Sem reação. Falei, meu Deus do céu. E às vezes as pessoas doam de qualquer jeito.
8: Sim.
7: Ah, quero limpar meu guarda-roupa, vou levar.
8: Exato.
7: E ela não sabe a diferença que está fazendo na vida das pessoas.
8: Que legal. E olha que importante, tudo isso no Brasil.
7: No Brasil.
8: Aí você está aí falando o quanto a gente pode ser útil aqui para as pessoas próximas a nós. E tem pessoas que elas querem fazer missão, elas querem fazer uma ação, mas elas pensam em ir para fora, elas querem... né? Ah, eu preciso sair do Brasil para fazer uma missão. Não, gente. Onde existe uma vida, ali existe uma missão. E aqui no Brasil, tudo que a gente tem falado, imagine se a gente for olhar para fora. Tudo isso aqui no Brasil, quantas necessidades. Então, vocês que estão nos acompanhando, tenha também esse coração voluntário de estender as mãos, porque a associação e a fundação têm feito esse trabalho e é um trabalho assim que não tem como você não dizer que isso representa Jesus.
7: Fora, sim, pessoas que a gente viu, que não entrava em nenhuma igreja,
8: uhum.
7: tinha, sabe, assim, meio que um preconceito, porque, infelizmente, né, tem pessoas que vai lá, a gente vai ajudar vocês, vem aqui, tira foto, faz vídeo e some,
8: sim.
7: desaparece,
8: sim.
7: né? E aí começou, né, a gente começou a ajudar com cesta básica, não, a gente é da Igreja Deus Amor, nós temos o braço assistencial, temos a fundação, uhum. nós vamos te ajudar. E a pessoa começar a receber cesta básica, aí vai em um culto, vai em outro.
8: É uma isca, né, Fran?
7: Aceitou Jesus, se converteu, se batizou, eu fui no batismo dela, uma senhora, eu fui no batismo dela, filmei, conversei com ela, assim, teve a vida transformada, os netos também foram para a igreja, e tudo isso começou com uma cesta básica. Que então, bênção. É o que você falou, é uma forma também de evangelizar. Por isso que quem ajuda essa obra pode dizer, ah, eu não ganho alma para Jesus. Pode você ofertar, você orar, você ser voluntário.
8: Porque tem coisas que você não vai ver os frutos, você vai fazer a sua parte, mas uma hora o fruto vai nascer. Uma hora o teu trabalho, o nosso trabalho, vai glorificar a Deus e contribuir com o reino de alguma forma.
7: É, a irmã Irene mesmo, né, que é a presidente da Fundação Reviver, até a irmã Regiane da associação, uhum. elas às vezes não têm noção da onde está...
8: O impacto que causa na sociedade,
7: que é
8: né?
7: na vida das pessoas. Mas é igual você falou, talvez elas não vão ver e não têm noção.
8: Sim.
7: Mas as pessoas estão sendo abençoadas.
8: E isso é muito interessante que você falou, porque a gente vai até as pessoas, né? Esse é o trabalho da igreja. A gente entende que não são as pessoas que têm que muitas vezes vir à igreja, mas a igreja tem que ir a elas, né? Porque a gente sabe, quem já aceitou Jesus, quem está ali na presença de Deus, já tem esse costume, esse hábito e esse costume também, né, de vir à igreja, uhum. de prestar culto. Mas uma pessoa que está lá presa pelo inimigo, ela não teve o encontro com Jesus ainda. Muitas vezes ela não vai vir, então a gente vai a ela.
7: Teve uma outra situação que a gente passou, você falando da gente ir até as pessoas, a gente uhum. foi em uma comunidade bem, assim, eles são bem fechados, é uma casa longe da outra, até a gente brinca com o pastor da época lá, que ele foi mapeando de moto, Deus foi levando ele, uhum. que ele foi entrando, e é tudo estrada de terra, meio, estrada de terra, se chove,
8: lugar
7: você não passa.
8: Lugar onde às vezes as pessoas nunca querem ir, né?
7: Não chega escola, não chega ambulância, chega nada. Eles uhum. são, tipo, isolados mesmo. E aí ele encontrou lá. A gente até fala, Deus que foi te guiando. E aí nós fomos levar... Ele levava todo mês cesta básica lá. A gente tinha que ir só com caminhonete, porque senão você não passava.
8: Uhum.
7: E pra você ver como é interessante. Aí a gente chegava lá, eles... É uns meninos grandes, já adultos, mas eles te pediam bênção. Era até engraçado. Eles abaixavam a cabeça e falavam bênção.
8: O respeito,
7: assim.
8: Né?
7: O respeito e tal. E aí, numa dessas vezes que a gente foi entregar a cesta básica lá... o pastor sempre fala, posso orar?
8: Uhum.
7: Eles, pode. Daí o pastor foi orar, eles ficam com o olho aberto, porque tipo, eles não têm nem noção assim de religião, Sim. de alguma coisa, porque não tem TV, não tem nada. Uhum. E aí pode orar, daí eles ficam de olho aberto, assim, olhando pra você, aí o pastor orando, glorioso Deus, eterno Pai. Aí a senhora falou pro pastor, meu pai já morreu, o paiinho já morreu. Aí o pastor falou, não, mas eu não tô falando do seu pai. Aí foi explicar Sim. pra ela que o pai era o nosso Deus. Pra uh-huh. você ter uma noção.
8: Nossa.
7: Então, tipo assim, então isso é o Brasil. Às Sim. vezes quando eu conto isso, as pessoas falam, mas meu Deus, será que você é verdade?
8: Sim.
7: Né? Mas é a realidade.
8: E em uma oração, né, Fran, nessa simplicidade, ele já conseguiu explicar a paternidade de Deus. Que a gente sabe que muitas vezes o pai biológico, ele pode abandonar uma criança, ele pode deixar, mas o nosso pai celestial, ele é sempre presente. E ali, nessa simples oração, ele conseguiu trazer, não, mas Deus é o nosso pai. Então, é a igreja levando Jesus em Sim, coisas simples.
7: Mas é o que você falou, se nós não fomos até lá, é uma pessoa que não,
8: não
7: chegaria
8: vai chegar.
7: Até nós.
8: Esse é o trabalho
7: entendeu?
8: Da igreja.
7: Então, sim. Aí, às vezes, a pessoa, mas por que tem que viajar tanto? Pra que tem que ir? Porque é isso e aquilo. E eu sempre falo, a fundação, a associação, a Igreja Deus e Amor, a gente chega aonde Deus vai nos levando.
8: Exato.
7: Porque, às vezes, a pessoa fala, mas ainda não chegou na minha região, Fran, ainda não veio... Calma, que a gente uhum. vai chegar. Mas a gente vai sendo direcionado por
8: Sim.
7: Deus.
8: E a gente né? até fala, né, que as pessoas que desejam que algum projeto chegue ou ser socorrida de alguma forma, apresente a Deus.
7: É.
8: Porque, assim, todos os projetos da fundação, da associação, todos são resposta de oração.
7: Resposta de oração.
8: Entende? Por exemplo, Águas para o Nordeste.
7: Uhum.
8: Alguém lá estava clamando a Deus.
7: Clamando por água.
8: Alguém estava pedindo socorro. A gente precisa, é uma necessidade básica. Então, quando chegou lá o projeto Águas para o Nordeste, isso é resposta de oração.
7: Certeza.
8: Deus responde à oração da igreja.
7: A oração, Aí eu falo isso também. Eu falo, gente, ora, pede, uma hora vai chegar. Mas é que por esse Brasil afora, é tantas demandas que nós recebemos, é tanta solicitação. A Michelle também, que está na administrativa, ela sabe o tanto de pauta, o tanto de coisa que ela tem que ir ali, né? Liberar, Sim. ajudar. Então, assim, você que está nos assistindo, mas na minha região ainda não chegou, no meu estado não tem.
8: Uh-huh.
7: Calma que a gente vai chegar. Ore a Deus, né? Nós, às vezes não chegou no seu estado que você viu, mas às vezes a Fundação, a Associação tá ajudando um irmão ali com remédio, com uma cirurgia,
8: é verdade,
7: com uma conta, né? Então, assim, continue orando, continue ajudando com essa obra. E eu vou te dizer uma coisa, não é porque as instituições, mas eu já vi cada voto.
8: Sim.
7: E cada resposta.
8: Deus responde,
7: meu
8: Fran.
7: Deus do céu, se você fizer com fé, não tem como você receber, porque é a fé, é a sua fé.
8: Sim.
7: Só que fé tem que ter ação.
8: Exato.
7: Entendeu? Porque às vezes eu vejo a pessoa falar, ah, eu tenho fé, mas fica sentada.
8: Fica
7: não.
8: Ali, Deus honra a fé,
7: É ação. Eu vou contar até um testemunho aqui rapidinho.
8: Eba! Gosto de
7: culto, de um culto de quinta-feira aqui na sede mundial, quando tá. Os cultos estavam sendo aqui no santuário, aqui na parte de baixo.
8: Uh-huh.
7: Uma irmã, no final do culto, até o Levi que entrevistou ela, ele chegou, me procurou, a irmã tava chorando, ele, Fran, vem aqui, tem um testemunho aqui muito bom pra gente gravar, né? Porque... É para aumentar a fé das pessoas, porque às vezes a pessoa está passando por aquela mesma situação. Aí a irmã contou que ela era mais ou menos metade de setembro, eu não lembro a data ao certo, mas que ela ia ser despejada no começo de outubro da casa dela.
8: Nossa.
7: E ela veio no culto.
8: Aham.
7: E aí ela falou que veio pro culto crendo que Deus ia dar uma saída para ela. E até os familiares dela, pessoas próximas, ela falava que falava para ela, meu, você tá tão tranquila. Daqui uns dias você vai ser despejada e você tá tranquila. Meu Deus, e ela, não, eu tô querendo que Deus vai dar uma saída. Porque ela tinha crianças, tinha filhos.
8: Sim.
7: E ela veio pro culto aquele dia, ficou o culto todo. Quando ela terminou o culto, que ela pegou o celular, ela viu que tinha umas chamadas perdidas.
8: Aham.
7: Mas ela achou que era... Tipo, qualquer...
8: Sim,
7: né?
8: Nunca imaginou que fosse uma providência.
7: Às vezes a gente recebe tanta ligação,
8: sim,
7: né? Mas aí, quando ela abriu o WhatsApp, tinha uma mensagem. Ó, eu sou fulana de tal, e eu vim te informar que você foi contemplada com um apartamento.
8: Meu Deus!
7: Tem aqui tal dia pegar a sua chave. Então,
8: que
7: ela tava
8: chorando,
7: chorando. Olha, até me arrepia de falar. E assim, nossa, foi muito, sabe assim, foi muito gratificante ali naquela hora. A gente chorou junto com ela, eu gravei esse testemunho. Então, assim, é fé. Ela,
8: sim,
7: veio com fé. Só que se eu falar, a fé dela é a posição. Porque ela podia ter ficado em casa de braço cruzado. Ai, Senhor, prepara uma casa, me,
8: sim,
7: dá um jeito. Mas não, ela veio
8: com
7: culto.
8: É literalmente o que a gente fala. A fé, ela move
7: ela
8: as
7: move.
8: Mãos de Deus. Eu falo, não brinca com uma pessoa que tem fé, né? Porque o Senhor, ele faz coisas sobrenaturais. A fé, ela é a prova daquilo que você não vê.
7: É.
8: Mas você crê.
7: Você crê.
8: E a palavra fala, quem crê, vê a glória de Deus.
7: É.
8: Que coisa maravilhosa. É, irmãos, vamos exercitar a nossa fé.
7: Exercitar.
8: Porque Deus não mudou.
7: Deus não mudou.
8: Deus
7: ele
8: é o mesmo.
7: Mesmo.
8: Exatamente.
7: Só que tem que colocar na mão de Deus e também deixar, né? Porque,
8: exato,
7: às vezes a gente põe na mão de Deus e quer dar um jeitinho, quer dar uma opinião.
8: Sim.
7: Deus, ele não precisa de jeitinho, ele não precisa de opinião. Então, se você tá passando por uma situação difícil, eu não sei qual é o seu problema. Você tá aqui me assistindo, tá me ouvindo. Eu quero te dizer que para Deus não há impossível.
8: Amém.
7: Mas faça um propósito com Deus com fé. Fala, Senhor, eu creio. E faça com fé e você vai ver o que Deus vai fazer na sua vida e testemunho, né,
8: amém,
7: que é
8: eu
7: muito
8: creio.
7: Importante.
8: E é pregadora, viu? Pode convidar. Gente, mas assim, amados irmãos que estão nos acompanhando, a associação e a fundação é movida por fé.
7: Por fé.
8: Às vezes a gente começa algo tão pequenininho e quando você vê já tomou uma proporção...
7: Muito grande.
8: E tudo é por fé.
7: Tudo por fé.
8: Tudo é por fé. E o Senhor prepara contribuintes, o Senhor, ele vai abençoando e trazendo o crescimento.
7: A gente pode ver pela fundação, né, Mi? Completou 32 anos.
8: 32
7: Vocês
8: anos.
7: Você acha que como foi sustentada essa obra?
8: Sim.
7: Por Deus.
8: Só pode ser a mão de Deus.
7: Só pode ser a mão de Deus. Tantos projetos aí, né, como a gente sabe, imagine se a irmã Ireni chega ali em Sarutaiá e fala pros idosos, ó, a partir de amanhã Sarutaiá vai fechar,
8: aham,
7: vocês peguem sua mala e saem daqui porque,
8: sim,
7: ninguém tá ajudando, ninguém tá contribuindo.
8: Aham.
7: Não, é o que você falou, ela foi com fé.
8: Movido por fé.
7: Com fé. Foi ali, abriu o Sarutaiá, tá aí, ó, mais de 20 anos.
8: Não, é
7: tem
8: incrível.
7: Tem a creche, tem outros projetos, como a associação tá vindo aí,
8: sim,
7: né, crescendo. Mas é tudo, é por fé. Só que tem que ter alguém de coragem,
8: sim,
7: de ir lá.
8: É o posicionamento em fé.
7: É o
8: alguém
7: posicionamento.
8: Alguém tem que se posicionar.
7: Falou tudo.
8: Gente, que maravilha. Quem tá gostando do nosso bate-papo, conversa aqui com a gente nos comentários.
7: Mande aí.
8: A Fran acabou de falar. A Fundação Reviver recentemente completou 32 anos pra glória de Deus. Merece uma ação com os nossos internautas.
7: Eu acho.
8: Não merece,
7: acho
8: não,
7: que Fran? Acho que eles merecem um presente.
8: Bora presentear, então, nossos irmãos?
7: Tem um irmão aqui que colocou, uma irmã, Cristiane Matias, a paz de Cristo Jesus, essa obra é uma bênção, já recebi bênção através dessa obra, glória a Deus.
8: Sim.
7: É isso aí. Então, é fé, é isso. E eles estão merecendo um presente.
8: Vamos então presentear eles?
9: Vamos, fala aí, Mico.
8: Em nome da Fundação Reviver, nós vamos enviar um presente. Um presente, um ou dois, quantos, Fran? Você
9: que manda. Não sei, vamos pensar aí. Algo especial.
8: Três. Pode ser três? Três pessoas?
9: Três pessoas,
8: tá bom.
9: Então tá bom.
8: Então, três brindes especial da Fundação Reviver. Nós gostaríamos de pedir para nossa produção colocar na tela o nosso WhatsApp. Como que vai funcionar? A gente vai liberar aqui uma palavra, porque o nosso tempo já está acabando, uma palavra-chave. Quem enviar, Fran, uma mensagem no WhatsApp com essa palavra-chave, as três primeiras pessoas serão contempladas e a própria Fran vai entrar em contato para pegar aí o seu endereço, em contrato, não, em contato, né?
9: Contato.
8: Para pegar o seu endereço, para entrar em acordo contigo para que você receba esse brinde. Fran, libera para eles.
9: O
8: qual
9: telefone,
8: é a palavra-chave?
9: A palavra-chave.
8: Palavra-chave.
9: Fundação Reviver, 32 anos.
8: Anotaram aí?
9: Fundação Reviver. 32 anos. Não liguem nesse número, mandem somente mensagem com a palavra-chave. Fundação Reviver 32 anos. É o mesmo WhatsApp da semana passada.
8: Então, falei para eles o número, Fran.
9: A produção coloque aí, o DDD é 11 9 1653 6774.
8: Repetindo.
9: 11 9 1653 6774. Então, entre em contato, mande só mensagem, não ligue, manda com a mensagem Fundação Reviver 32 anos. E aí nós vamos ver os três. Primeiro aí a Tayane vai separar ali pra mim.
8: Ah, já tem assessoria.
9: E depois, eu nem avisei ela ainda, mas ela vai saber. E depois a gente entra em contato com vocês. Então a palavra é Fundação Reviver 32 anos. E o número novamente 11 9 1653 6774.
8: Lembrando que não é ligação, não é áudio, são mensagens escritas. Você vai colocar a palavra-chave, coloca também o seu nome, de onde que você está mandando,
9: favor,
8: né?
9: É.
8: A mensagem. E nós vamos entrar em contato com vocês. Fran, o nosso tempo está acabando. Parece que a gente ficou aqui 5 minutos.
9: Meu Deus, agora que eu vi.
8: Mas já está acabando o nosso tempo. E foi muito bom, né, nós estarmos aqui. Cada quinta-feira, às 14 horas da tarde, nós estaremos aqui, com a permissão de Deus, é claro, sempre trazendo um convidado especial da associação, da fundação, para falar dos projetos. Porque se nós falarmos todos de uma vez, nós não conseguimos.
9: Não,
8: Então, cada quinta-feira, nós vamos focar em um projeto. E, Fran, última perguntinha, para fechar. Com tudo que você tem vivido, com essas experiências que você tem passado na obra, o que mudou em você? Como que você vê a vida? Que tipo de gratidão você tem tido pelas coisas pequenas da sua vida depois de tudo o que você tem vivido na obra social?
9: É valorizar o que a gente tem. Ah, eu tenho uma bicicleta. Valorize sua bicicleta.
8: Legal.
9: Eu tenho um carro. Valorize seu carro.
8: Legal.
9: Ah, eu tenho uma casa com cômodo. Valorize essa casa. Ah, eu tenho uma casa grande. Valorize essa casa. Ah, não tenho nada. Valorize.
8: Seja
9: grata. Porque seja grata. A gratidão vai te levar em lugares que você nem imagina. Então,
8: Uau.
9: Se você ser grato, colocar sua fé em ação, confiar verdadeiramente em Deus, Ele vai cumprir em você Jeremias 33, 3, que diz: clame a mim e responder-te-ei e anunciar-te-ei coisas grandes e firmes.
8: Amém.
9: Que ainda não sabe.
8: Glória a Deus. A gratidão, seja grato em todo tempo, a gratidão, ela alegra o coração de Deus. E lembre-se, aquilo que é pouco para você pode ser muito para quem não tem nada.
9: É isso aí. Quero mandar um beijo, um abraço para todos que estão me assistindo. Eu sei que tem gente no Maranhão aí, tem gente no Piauí, o pessoal do Depósito. Tem muita gente. Deus abençoe. Obrigada mesmo por estar nos acompanhando, nos assistindo. E toda honra e toda glória seja dada a Deus.
8: Amém. A Fran não respondeu, mas eu respondo para vocês. Solteira, brincadeira, gente.
9: Fran, esperando em Deus.
8: Deus abençoe pela sua participação.
9: Amém. Eu quero
8: agradecer.
9: Somou
8: demais com o reino. Com
9: Amém.
8: Certeza é uma jovem que vai aí servir de inspiração para muitos outros
9: Amém.
8: Jovens. E continue nos acompanhando. Siga, né, as páginas, nossas da redes sociais.
9: Da associação, da Fundação Reviver. Siga o YouTube, Facebook, Instagram. Seja um missionário da internet.
8: O missionário da internet. Irmãos, que Deus abençoe vocês. Nós vamos voltar agora com o nosso irmão Matheus Galvão. E na próxima quinta-feira, se Deus permitir, se a Fran não estiver aqui na frente das câmeras, ela estará por trás, com toda certeza.
9: Com certeza.
8: Que Deus abençoe. Fiquem
9: Obrigada, Matheus. Não fica ansioso, não. Já te devolvemos.
10: Deus abençoe, irmã Michele. Deus abençoe, irmã Franciele. Esse foi o Pod Edição. Mais um episódio para você aí poder conhecer profundamente o trabalho das instituições Reviver.
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12: 15 horas e 5 minutos.
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16: Uma boa tarde a todos que estão sintonizados aí na Rádio Deus e Amor. Temos agora em cadeia nacional, falando diretamente do Estúdio C, Central Internacional de Produção da Rádio Deus e Amor. Estamos falando diretamente aqui de São Paulo, da sede mundial. Quem vos saúda em Cristo Jesus é seu irmão presbítero Nelson Santos, juntamente com o nosso irmão diácono Armando Medina, aqui na técnica, nos ajudando, nos auxiliando, para entregarmos para você aí uma programação, para falarmos aqui de tudo que a Igreja Pentecostal Deus e Amor vem fazendo, da obra assistencial que a Igreja Pentecostal Deus e Amor vem realizando através da Fundação Reviver e Associação Reviver Help Deus e Amor. Queremos falar dos projetos, pessoas que estamos aí atingindo as regiões, um trabalho lindo, maravilhoso, que vem sendo realizado já há 32 anos pela Fundação Reviver e aí já quase aí completando 3 anos a Associação Reviver Help Deus e Amor, quantas e quantas vidas sendo alcançadas. E esta programação está sobre a liderança da nossa irmã Ereni Miranda.
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16: Recuperando vidas com amor, né? E o amor de Deus socorre vidas. Esse é o trabalho das instituições Reviver, braços assistenciais da Igreja Pentecostal Deus e Amor. E hoje já, né? 15 horas 7 minutos, daqui a pouquinho, diretamente aqui do altar da sede mundial, o nosso irmão ali, pastor Davi Miranda Filho, estará mais uma vez ministrando, trazendo a palavra de Deus nesta segundo dia da campanha Quinta-feira da Multiplicação, né? Quinta da Multiplicação, Portas Abertas. Já, já, vamos aí diretamente do altar, estaremos transmitindo no YouTube. Aqueles que estavam no YouTube e agora estão nos acompanhando pela rádio, você pode acompanhar aí também o Pode Reviver, que estava sendo ali apresentado pela nossa irmã Michele e pela nossa irmã Franciele, falando dos projetos, falando de testemunhos, de tudo que está acontecendo, é maravilhoso. E Agora, nós queremos

0: de mais um projeto desse que a Associação Reviver Help começou e que também já está alcançando muitas vidas, que começou direcionado para o Nordeste, mas agora estamos expandindo para todo o Brasil. Nós estamos falando do Água para o Nordeste, que em breve vamos estar mudando a água para o Brasil. Água para todos.
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0: E está aí, falamos mais um pouquinho nesta vinheta deste projeto que começou com o nome Água para o Nordeste, mas a cada nossa visita, a cada viagem, conhecendo a particularidade de cada região, estamos expandindo. E, na verdade, o Água para o Nordeste, da forma como iniciou, da forma como cresceu, visitamos ali o norte do país e é um contraste. Tem determinadas regiões, por exemplo, como a própria Ilha de Marajó, que tem muita água. Ali, basicamente, a circulação deles são através de canoas e eles têm muita água. Mas o que acontece com essa água? É uma água de rio, que, na verdade, eles têm que fazer um trabalho porque tem muita terra. Então, ali nós avançamos com um projeto onde nós visitamos aquelas casas ribeirinhas, fizemos doação de caixas d'água e também fizemos ali uma doação de filtros e produtos para decantação. Ou seja, eles colhem aquela água, colocam na caixa d'água, aplica o produto para uma decantação, a terra baixa e assim eles têm uma água potável. Então, assim, começamos lá em 2022, quando Deus preparou que nós pudemos comprar um terreno ali em Paulistana, no Piauí. Ali já perfuramos 5 poços, nós já temos um complexo dessalinizador, que ele pega toda aquela água salobra, que é a água que tem ali naquela região, uma seca muito grande, e nós bombeamos esta água para um complexo dessalinizador com uma tecnologia israelense, através ali de membranas, que ele tira aquele sal e deixa a água totalmente potável. E hoje nós já temos a condição de entregar para a população, para as comunidades, 40 mil litros de água semanal. É uma grande bênção porque nós já temos ali aproximadamente quase 150 famílias sendo assistidas com esta água potável. Pessoas que vivem lá no sertão, na Caatinga, total seca, que não tem sequer a água. E hoje elas estão sendo atendidas, cada ali região. E nós atendemos ali então, em Paulistana, nós temos ali o Batimaré, que foi contemplado. Nós temos ali também Serra Branca. Nós temos a comunidade Riacho do Meio e outras regiões que estamos ali praticamente agora expandindo e podendo entregar esta água potável. Mas nós não paramos ali. Nós fomos ao sul ali do Piauí, nós fomos ao sul de Teresina e atendemos a uma comunidade indígena, Pindobal, depois fomos ao Maranhão, depois ali fomos ao Pernambuco, onde temos poços perfurados na cidade de Dormentes, no Pernambuco. Nós temos poços perfurados também na cidade de Afrânio, no Pernambuco. E agora já temos uma programação, já fiz uma primeira visita, já fizemos um mapeamento, estamos ali na fase de obter todos os trâmites administrativos, como a outorga do poço, a questão da liberação pela FUNAI, pelo próprio município, onde nós vamos atender uma aldeia indígena. Será a primeira ali no Mato Grosso, uma grande bênção, cidade de Coronel Sapucaí. Sapucaí, né, irmão? Falando certo, né? Mato Grosso do Sul, Coronel Sapucaí. Já temos ali, tivemos fazendo aquela visita e em breve, se Deus permitir, já em outubro nós vamos ter tudo perfurado e será uma grande bênção para já atender ali aproximadamente 50 famílias naquela aldeia e queremos expandir. Então este é o projeto Água para o Nordeste que vem expandindo para todo o Brasil e depois desta perfuração, né, quando Deus permitir concluirmos tudo ali no Mato Grosso do Sul, em Coronel Sapucaí, nós vamos para Camalaú, na Paraíba. Mano Nelson, onde fica isso? Nós vamos até Sumé, na Paraíba, que é uma cidade histórica conhecida, e depois de Sumé, nós caminhamos 50 quilômetros à frente, onde nós visitamos uma região quilombola, onde também é uma extrema seca. A água, quando eles perfuram, não é uma água de qualidade, e nós já temos ali identificado um local para a perfuração. Então, ele é um processo onde cada região que nós detectamos uma determinada necessidade e há todo esse trabalho de você ali fazer uma prospecção, ver a questão de onde vai se perfurar o poço, ter as devidas autorizações para fazer tudo de forma legal e entregar para a população a condição da água. Nós que temos acesso a uma água potável, imagina, às vezes nós desperdiçamos a água pegando uma água tratada para lavar um chão. E pessoas que não têm água sequer para beber a água, uma água adequada para fazer o preparo de uma alimentação. Então é isso, você que nos ouve, você que sempre nos acompanha, nos ajude, né, com a sua contribuição, com a sua doação, de tudo aquilo que eu estou falando aqui. Se você acessar o Instagram da Associação Reviver Help Deus e Amor, você vai ali, coloca, né, oficial, e você vai ver que tem vários projetos, mas dentro da pastinha ali de Água para o Nordeste, você vai ver imagens, você vai ver testemunhos, você vai ver todo esse trabalho que eu estou aqui falando e como é maravilhoso. Nós ali podemos alcançar crianças. Irmãos, imaginem, ano de 2025, 2026, irmão Armando, crianças, e isso não é exagero, crianças que sequer conheciam o que era uma torneira. Este é o nosso Brasil, uma extensão continental, locais onde Deus está nos dando direção para ir ali e alcançar vidas. E você faz parte deste projeto, e com a sua ajuda, cada vez mais e mais, vamos alcançando outras regiões. E é isso, o Espaço Reviver, nós utilizamos então para falar da obra assistencial da Igreja Pentecostal Deus Amor, dos projetos, como estamos indo, como estamos avançando. E lembrando você que em todo o Brasil, nas nossas igrejas Pentecostal Deus e Amor, você tem ali pelo menos um culto na semana em prol à obra assistencial da Igreja Pentecostal Deus e Amor, né? Que ali tudo que é arrecadado, onde as famílias, as pessoas vão, façam a sua doação de um quilo de alimento não perecível, uma roupa, um calçado, tudo isso onde nós coletamos, juntamos para atender aos projetos. E de quinta-feira, isto acontece aqui na sede mundial, como é no dia de hoje. Hoje já está acontecendo o culto, nosso irmão Douglas já está ali no altar. Daqui a pouco, já, nós vamos passar ao vivo ali para o altar, onde nós teremos a programação ao vivo, que você vai poder acompanhar pela rádio Deus e Amor, o culto, mas você também pode ali ver ao vivo, você que não tem condição de vir até a sede mundial, você vai poder ver pelo YouTube da Igreja Pentecostal Deus e Amor, você pode acompanhar pelo IPDA Play, você pode acompanhar também pelo canal do YouTube da Fundação Reviver. E com certeza o Senhor nosso Deus enviará uma palavra para a nossa vida, o Senhor que continua operando os seus milagres, as suas maravilhas, o Senhor que continua libertando, o Senhor que continua curando. Esse é o nosso Deus, que nós temos a convicção que nós servimos a um Deus vivo, ao Deus Todo-Poderoso, ao Deus Criador dos céus e da terra. Então, 15 horas, 18 minutos. Irmão Armando, antes de nós passarmos, eu só queria aqui falar de algumas coisas que estão acontecendo também. Nós tivemos aí a semana passada, o nosso caminhão saiu aqui da sede mundial com 1000 cobertores, roupas, e foi para ali o Piauí. mais uma vez para nós atendermos toda a região. E este caminhão agora, ele já está voltando, veja, ele vai sair do Piauí, ali de Paulistana, vai passar por Pernambuco, vai passar pela Bahia, recolhendo tampinhas recicláveis, essas tampas que nós recolhemos em todas as nossas igrejas, e depois essas tampas são ali vendidas como reciclável, e ele vem custear o projeto Casa Aberta, o projeto onde nós assistimos pessoas que estão em situação de rua. E ainda a frota da Fundação Viver continua. Nós tivemos também, no dia de ontem, um caminhão saindo aqui da sede mundial, carregado também com roupas, carregado com cestas básicas, parando na cidade de Santos também, e depois em Itanhaém, e hoje já está em Eldorado, onde nós vamos socorrer ali toda aquela região no Vale de Ribeira, que sofreu muito com as enchentes desde a semana passada, onde o volume de água foi muito grande, onde as cidades, aquelas casas ficaram submersas. Então queremos agradecer vocês com todas as suas doações e continue nos ajudando. E eu quero falar ainda, já aqui há 15 horas e 19 minutos, que nós todos os anos nós fazemos um culto de ação de graças ali na cidade de Sarutaiá, em São Paulo, onde nós temos uma unidade que assiste aos idosos, aqueles idosos que já não têm seus familiares, aqueles idosos que dependem ali 24 horas de atendimento. E naquele culto de ação de graças, todo ano nós temos a caravana. Nós temos caravanas que saímos aqui da sede mundial, tem caravanas que saem das cidades em torno do interior de São Paulo, caravanas de outras cidades, de outros estados. E queremos falar que aqui da sede mundial, como todo ano nós fazemos, nós vamos ter as caravanas para Sarutaiá. Nós teremos o culto no dia 20 de dezembro. Nosso irmão pastor Davi Miranda Filho estará ali conosco naquela confraternização, naquele culto de ação de graça, naquela visita que nós vamos fazer aos idosos. E para você que tem interesse, que é aqui da Grande São Paulo, você que é aqui de São Paulo, nós teremos a caravana a um valor de R$ 170,00 e de volta. E você que não tem condição de pagar de forma integral, se você quiser, este ano nós temos a opção para você pagar em até 4 vezes. Você pode ali nos contatar, você pode procurar as livrarias aqui na sede mundial e você pode pagar, por exemplo, R$ 37,50 em setembro, outubro, novembro e dezembro, e aí não vai pesar para você e você vai ter a possibilidade, você que sonha em conhecer Sarutaiá, você vai ter a possibilidade de ver aquele lindo trabalho que já está quase ali há 25 anos, onde nós atendemos com excelência, sem nenhum exagero, aos idosos que estão ali sendo atendidos. E estamos expandindo. Temos agora aquele polo da Fundação Reviver, da Associação Reviver Help em Petrolina, no Pernambuco. E em Paulistana, que nós temos ali também vários projetos, nós vamos ter a nossa lojinha agora, a nossa loja com os materiais da Fundação Reviver. Sem perder mais tempo, irmão Armando, hoje temos aquele culto em prol à obra assistencial da Igreja Pentecostal Deus e Amor, e nós já vamos transferir diretamente para o altar. E nós vamos aqui anunciar o nome de algumas pessoas que nos ajudaram, depois vamos fazer uma oração e transferimos depois para o culto. Então eu queria aqui agradecer a algumas pessoas que ajudaram a Fundação Viver e enviaram para nós aqui os seus comprovantes. Agradecemos ao nosso irmão Fábio Rodrigues Oliveira, de Minas Gerais, nosso irmão Pedro Carlindo de Souza, de São Paulo, nossa irmã Maria Edileuza de Oliveira, de São Paulo, nosso irmão Clóvis Ricardo Zondonai, de Itajaí, Santa Catarina, nosso irmão José Fernandes de Souza, de São Paulo, nosso irmão Arquimedes Alves Nunes, DDD 62, nosso irmão Romério Oliveira Mangabeira, de Camaçari, na Bahia, nossa irmã Josimara Barbosa dos Santos de Oliveira, Curitiba, no Paraná, nosso irmão Leonildo Augusto dos Santos, DDD 66, nosso irmão Reni Lemes, de Curitiba, no Paraná, nossa irmã Simone Viana de Souza, São Paulo, nossa irmã Juliana Celeste Estevão, de Minas Gerais, nosso irmão Manuel Alves Macedo de Santos, aqui em São Paulo, nosso irmão Adriano Alves de Souza, DDD 15, aqui de São Paulo, e também o nosso irmão Haroldo Tadeu Benedito, de Taboão da Serra, em São Paulo, e ele disse que ele fez aqui esse compromisso de ajudar a obra de Deus, vocês um voto para com Deus e receber uma grande bênção. E ele diz aqui que então ele está ajudando as instituições da instituição Sem Viver até o fim da vida dele. Olha que bênção, quantas pessoas nos ajudando, quantas pessoas testemunhando das bênçãos, e é isso que nós vamos mais uma vez ver, com certeza nesta quinta-feira, a palavra de Deus vindo aos nossos corações, o poder de Deus sendo derramado, o Espírito Santo, e nós vamos já transferir direto, porque o nosso irmão Davi Miranda Filho já está aí no Santo Altar de Deus, aqui na sede mundial. Fiquem todos na paz do Senhor Jesus. Quem se despede, presbítero Nelson Santos, juntamente com o nosso irmão diácono Armando Medina aqui na técnica. Fiquem todos na paz do Senhor Jesus.
2: Ele vai perdoar os seus pecados. Ele vai trazer vida. A vida que o Senhor quer nos dar. Jesus cura o cego de Jericó. Evangelho de São Marcos, capítulo 10, versículo 46. A você que está nos acompanhando através da transmissão, Deus tem a palavra revelada para a sua vida. Deus quer falar com você nesse momento. Abra o teu coração, abra o teu entendimento. Deixa Deus tocar em você. Deixa Deus trabalhar na tua vida. Diga: vem, Senhor Jesus. Toque em mim, Senhor. Revela a tua palavra no meu coração. Vamos à leitura bíblica. São Marcos, capítulo 10, versículo 46 até o 52. Diz assim: e vieram para Jericó, e saindo ele de Jericó com seus discípulos e uma grande multidão, Bartimeu, cego, filho de Timeu, estava sentado junto do caminho, mendigando. E ouvindo ele, e ouvindo que era Jesus de Nazaré, que começou a clamar e a dizer: Jesus, filho de Davi, tem misericórdia de mim. E muitos repreendiam para que se calasse, mas ele clamava cada vez mais: Filho de Davi, tem misericórdia de mim. E Jesus, parando, disse que o chamasse, e chamaram o cego, e dizendo-lhe: tem bom ânimo, levanta-te, que ele te chama. E ele, lançando de si a sua capa, levantou-se e foi ter com Jesus. E Jesus, falando, disse: que queres que eu te faça? E o cego disse: mestre, que eu tenha vistas. E Jesus disse: vai, a tua fé te salvou. E logo viu e seguiu Jesus pelo caminho. Diga: Senhor, revela esta palavra no meu coração, em minha vida, porque eu preciso desta palavra, desta fé em meu coração. Amém. Podeis assentar, igreja amada de Jesus. Pode glorificar, pode, igreja. Glória, glória a Jesus. Igreja amada, a palavra de Deus nos apresenta a história de um homem chamado Bartimeu. Um cego que estava sentado à beira de um caminho em Jericó. Ele não podia enxergar, ele não podia ver Jesus, mas conseguiu ouvir que Jesus estava passando por aquele caminho. Eu creio que Jesus está passando aqui agora também. Bartimeu tinha uma necessidade que nenhum homem podia resolver o seu problema. Ele era cego e dependia da misericórdia das pessoas para ajudá-lo a se mover em algum lugar que ele queria ir. Mas aquele dia aconteceu algo tão diferente. Jesus estava passando por aquele caminho, e quando Bartimeu ouviu que Jesus passando pertinho dele, ele começou a clamar e a gritar: Jesus, filho de Davi, tem misericórdia de mim. Vamos falar também isto? Vamos? Jesus, filho de Davi, tem misericórdia. misericórdia de mim. Pode louvar a Deus? Pode, igreja. Esse clamor nos ensina uma grande verdade. Quando reconhecemos que Jesus é a nossa única esperança, não podemos deixar que as dificuldades, as pessoas ou circunstâncias nos impeça de clamar por nome Jesus. Bartimeu estava à beira do caminho. No Evangelho de São Marcos, capítulo 10, versículo 46, disse que Bartimeu estava sentado junto do caminho, mendigando. Ele não enxergava, não podia trabalhar normalmente como outras pessoas. Dependia totalmente da ajuda de outras pessoas. Sua condição provavelmente fazia com que muitas passassem por ali, por ele, sem dar atenção, porque ele era um cego. Mas Bartimeu estava no lugar certo e na hora certa. Você acredita que você está no lugar certo, na hora certa? Então a bênção está chegando até você. A vitória está chegando até você. O milagre está chegando até você. Receba este milagre agora! Bartimeu estava no lugar certo e na hora certa. Ele estava perto do caminho por onde Jesus estava passando. Talvez alguém tenha olhado para Bartimeu e pensado: este homem não tem mais jeito. Mas aquilo que parecia ser o fim de Bartimeu estava prestes a se transformar em um encontro maravilhoso, um encontro com Jesus. Você já teve um encontro com Jesus, igreja amada? Não importa onde você esteja hoje, não importa quanto tempo você esteja enfrentando grandes dificuldades em sua vida, não importa quantas pessoas têm passado por você sem perceber a sua dor e o seu sofrimento, Jesus pode hoje, agora, transformar a tua história, a tua vida, os teus problemas em soluções. Bartimeu ouviu que Jesus estava passando ali pertinho dele. Alguém provavelmente anunciou: é Jesus de Nazaré que está passando. Qual seria sua reação? Ficaria quieto ou aproveitaria esta oportunidade? Estou fazendo uma pergunta para a igreja. Bartimeu, ele aproveitou. Ele não ficou quieto, ele ficou quieto. O que ele fez? Jesus, filho de Davi, tem misericórdia de mim. Bartimeu percebeu que aquele poderia ser a única oportunidade que ele estava esperando. Qual a benção que você quer, irmão? Qual a benção que você está esperando? Qual o milagre que você quer a resposta de Deus hoje aqui? Por qual motivo você veio para a igreja hoje? Tem algum motivo? Isto é muito importante. Bartimeu não ficou parado. Jesus estava passando e Bartimeu começou a clamar: Jesus, tem misericórdia de mim. A fé de Bartimeu começou a se manifestar através do seu clamor. Amados irmãos e amadas irmãs, igreja de Jesus, talvez você não consiga enxergar uma solução nesse momento do teu problema, da tua dor, do teu sofrimento, da tua situação. Talvez você não saiba que Deus já começou a agir na tua vida. Continue clamando com fé. O milagre vai acontecer. Glória a Jesus, glória a Deus. O que eu posso dizer para você? Continua crendo, continua buscando, porque mesmo quando não conseguimos enxergar o que Deus já está fazendo, mas podemos confiar naquele que está no controle da nossa vida. Diga: Deus está no controle da minha vida. O cego Bartimeu, ele reconheceu quem Jesus era. Olha que palavra importante. Você já reconheceu quem é Jesus para você? ou você ainda não reconheceu quem é Jesus. Ele clamou: Jesus, filho de Davi, tem misericórdia de mim. Filho de Davi era um título relacionado ao Messias ou prometido. Bartimeu reconheceu algo sobre Jesus. Ele sabia que Jesus não era simplesmente mais um homem que ali estava passando por Jericó, mas ali era o Filho de Deus. Bartimeu, ele cria que Jesus tinha autoridade para mudar a situação da vida dele. Você crê que Deus pode mudar a sua história? Você acredita que hoje você chegou de uma maneira e vai sair de outra maneira? Você tem esta fé que algo está acontecendo agora, nesse exato momento? Igreja de Jesus, precisamos reconhecer quem é Jesus para nós. Jesus é o Salvador, Jesus é o Senhor, Jesus é aquele que veio buscar e salvar os perdidos. Jesus é aquele que quem encontramos e temos esperança de vida eterna. Quando reconhecemos quem é Jesus, o que Jesus é para nós, o nosso coração aprende a clamar: Jesus, filho de Davi, tem misericórdia de mim. O cego Bartimeu, ele não deixou a multidão calá-lo. Marcos capítulo 10, versículo 48, diz assim: muitos repreendiam para que se calasse, mas ele clamava cada vez mais. Eu imagino que ele pensou assim: Jesus vai passar e eles não vão deixar eu falar com Jesus, então eu vou começar a gritar. Né, irmãos? Quando você veio da sua casa hoje para cá, talvez alguma coisa queria impedir você chegar, mas você chegou. Você está aqui. Você conseguiu. A multidão não deixou você. Não queria que você viesse. Como cego Bartimeu também. Quando repreendi aquele cego, o que que ele fez? Ele ficou calado? O que que ele fez? Ele começou a clamar mais alto. Mas algumas pessoas tentaram fazê-lo para que parasse de gritar. Disseram para ele: fica calado, não fala nada, fica quieto aí no seu canto. Mas Bartimeu não diminuiu o seu clamor. A Bíblia diz que ele clamava cada vez mais. Isso se chama atitude de fé. Se você tiver essa atitude na tua vida hoje, a vitória está chegando até você. A bênção está chegando até você. O milagre está chegando até você. Quanto mais tentavam fazê-lo parar, mais ele clamava. Isso ensina sobre a perseverança. Deixa eu falar sobre isto. Tem pessoas que vêm uma vez na igreja: ah, eu fui lá e não recebi nada, não vou mais voltar. O que que nós aprendemos com Jesus? Perseverar. Eu fui um dia, dois dias, três dias, quatro dias, não importa a quantidade, o importante é que a vitória vai chegar, a bênção vai chegar, na hora certa e no momento certo. Vamos parar um pouquinho e pensar, quanto tempo ele estava naquele caminho, o Bartimeu? Não fazia tempo? Ou não fazia tempo, igreja? Mas chegou a hora certa dele. Assim somos nós também. Tem irmãos que ficam dizendo: Deus não quer responder a minha oração. Deus não quer me dar a vitória que eu preciso. Eu estou pedindo, mas parece que não está chegando. Hoje é o dia da tua vitória. Hoje é o dia da tua bênção. Se você tiver essa atitude de fé e clamar pelo nome de Jesus, a vitória vai chegar agora. A bênção está chegando agora. Receba o milagre. Receba a vitória. Receba a libertação. Existem momentos que nós enfrentamos muitos obstáculos. Existe um momento que ouvimos a palavra que tenta destruir a nossa esperança. Tem pessoas que chegam perto de nós e dizem, você não vai conseguir. Você não vai, não adianta. Mas na tua fé você está dizendo, Deus vai me dar. Deus vai me ouvir. Deus vai me responder. Ele vai abrir a porta para mim. Ele vai fazer algo sobrenatural na minha vida. Existem momentos que você olha e diz, até quando eu vou esperar? Até quando eu vou ficar pedindo? A palavra do Senhor está dizendo, continua clamando. Não desanima, não desanima. Continua orando, continua buscando, continua confiando no Senhor de todo o teu coração. Bartimeu poderia ter desistido, mas ele não desistiu. Mas ele continuou clamando. E eu não estou ouvindo você clamar. Eu não estou ouvindo a igreja clamar. Você, meu amado ouvinte, clama que a resposta vai chegar agora. Glória a Jesus. O clamor de Bartimeu chegou até Jesus. Jesus estava passando. Mas quando ele ouviu alguém gritando, Jesus, filho de Davi, tem misericórdia de mim. Muita gente gritava por Jesus? Sim. Mas por que Jesus ouviu o grito de Bartimeu? Porque veio com fé. Não adianta você gritar sem fé. Não adianta você clamar sem fé. Talvez você está dizendo, eu estou clamando, mas a resposta não chegou. E cadê a fé? O que aconteceu? Alguém está gritando com fé. Alguém está clamando com fé. Alguém está pedindo com fé. Aleluia! São Marcos 10. E Jesus parando disse que o chamasse. Que palavra poderosa de Jesus. Jesus está chamando você também. Ele quer te dar o que você precisa hoje, agora, agora, agora. Jesus estava no caminho, mas Jesus parou. O clamor daquele homem chamou a atenção de Jesus. Aquele clamor tinha muita fé. Quem clama com fé, Deus ouve na mesma hora. E Jesus mandou chamá-lo. Jesus perguntou, que queres que eu te faça? Aqui está a grande questão de uma pergunta, eu vou fazer a vocês também. Jesus não viu que ele era cego? Vamos, irmão, responda. Então por que Jesus perguntou o que queres que eu te faça? Jesus estava vendo se ele tinha fé para ser curado. Jesus está perguntando a mesma coisa para você, o que queres que eu te faça? Jesus está perguntando para os ouvintes. Jesus está perguntando para cada um de nós, o que queres que eu te faça? Se tiver fé, Ele está dizendo, eu vou te curar, eu vou te abençoar, eu vou abrir portas, eu vou resolver esse problema para você, eu vou fazer maravilhas aqui agora. Glória a Jesus! E Jesus falando disse, que queres que eu te faça? Jesus conhecia a necessidade daquele homem ou não conhecia? Ele conhece o seu problema? Ele conhece as tuas lágrimas? Aquela lágrima que você chora sozinho no seu quarto e ninguém vê? Mas Deus está vendo, Deus está olhando, Deus conhece todas as coisas, Ele sabe tudo. Mas mesmo assim Jesus perguntou, o que queres que eu te faça? Bartimeu respondeu, mestre, que eu tenho as minhas vistas. Ele apresentou a sua necessidade diante de Jesus naquele momento. Você deve apresentar as tuas necessidades agora diante de Jesus. Quem está apresentando as suas necessidades diante do Senhor? Isso nos ensina que podemos falar com Deus o que estamos precisando. Muitas vezes a gente sente vergonha, né? Ah, eu não sei como é que eu vou falar com Deus, que eu estou com um problema aqui, outro problema ali. Chega até perto de Jesus. Diga, Jesus é Pai. Deus é Pai. E quando você precisa de alguma coisa, quando você era criança, para onde você corria quando você precisava de alguma coisa? Para sua mãe, para o seu pai, né, irmãos? Principalmente quando estava endividado, né? Pai, me dá dinheiro. Pai, me dá dinheiro, né? Então, podemos abrir o coração diante do Senhor. Podemos dizer, Jesus tem misericórdia de mim. Senhor, vamos lá, repete comigo. Jesus tem misericórdia de mim. Senhor, socorre-me. Diga, Senhor, transforma minha vida. Diga, Senhor, perdoa os meus pecados. Diga, Senhor, fortalece a minha fé. Jesus mudou a vida de Bartimeu. Evangelho de São Marcos, capítulo 10, versículo 52. E Jesus disse, vai, a tua fé te salvou. E logo viu e seguiu a Jesus pelo caminho. A história termina mostrando uma grande transformação. Bartimeu recebeu a visão, mas existe outro detalhe muito importante aqui nessa história bíblica. Bartimeu seguiu Jesus pelo caminho. Quantas pessoas que receberam bênçãos, milagres e cadeias, nunca mais vieram na igreja. Quantos que receberam vitórias grandes, coisas lindas, nem para agradecer. A Bíblia diz que Jesus curou 10 leprosos. Quantos que voltaram para agradecer? Você tá entre os 9 ou 1? 1 porque você está aqui, senão você não estaria, né, irmãos? Glória a Jesus! Glória a Jesus! Bartimeu recebeu a visão. E quando ele recebeu, eu vou seguir este homem tem poder. Esse Jesus que me curou, eu vou seguir ele. Quem está seguindo Jesus? Tem muitos que começaram a seguir e desanimaram. Bartimeu não recebeu apenas uma bênção e foi embora. Não. Ele passou a seguir Jesus. Essa é uma lição fundamental para a igreja. Não devemos procurar Jesus somente pelo que Ele pode fazer por nós. Devemos procurar Jesus porque Ele é o nosso Senhor, é o nosso Salvador da nossa alma. A verdadeira vida cristã, pode louvar a Deus, pode, igreja. Glória a Jesus. A verdadeira vida cristã não termina quando recebemos a resposta. A partir daí começa uma caminhada com Cristo Jesus. E você está aqui hoje, você quer caminhar com Jesus? É preciso aceitar Jesus como o seu único e suficiente Salvador. Jesus está aqui te convidando, ó pecador, para você andar com o Senhor para sempre. Venha a Jesus hoje mesmo. Venha a Jesus agora. E receba o perdão, a salvação para a sua alma.

Dá glória a Deus, dá glória a Jesus. Glória, glória, glória. Está sentindo alguma coisa, igreja? Estão sentindo alguma coisa, igreja? Chegou a hora agora. Chegou a hora de você receber Jesus como teu Salvador. Jesus disse para Bartimeu: a tua fé te salvou. Jesus quer perdoar o pecado. Talvez você está desviado, chegou o momento da tua reconciliação. Talvez você ainda não aceitou Jesus. O Senhor está dando a maior oportunidade da tua vida. Vem à frente, você quer receber o perdão e a salvação. Vem à frente, você que está sentindo no teu coração. Vem aceitar Jesus. Vem aceitar Jesus. Venha reconciliar com Jesus. Você se sente fraco espiritualmente? Vem à frente. Você se sente fraco espiritualmente? Você talvez está tão desanimado na fé. Chegou a hora de você ter um encontro com Jesus. Vem à frente. Aceite a Jesus. Reconcilia com Jesus. Toma a melhor decisão que você pode tomar na tua vida. A porta o Senhor abriu para você receber Jesus. Talvez você está tão desanimado na fé. Eu estou falando com pessoas também que talvez está tão longe aqui de São Paulo, mas Jesus está chamando você para vir ao encontro dele. Aceite o Senhor Jesus. Já é a última hora, já é o último momento. Reconcilia com Jesus. Aceite Jesus. Viva uma vida nova. As coisas velhas se passaram, tudo se fez novo. Venha e aceite a Jesus. Venha, reconcilia com Jesus. Venha pedir perdão dos seus pecados. Quem quer voltar para sua casa perdoado e salvo? Venha confessar a Jesus que você está arrependido dos seus pecados, que você quer Jesus. Você não quer mais viver esta vida de pecado. Você não quer mais viver esta vida errada. Você não quer mais viver nesta vida de tantos erros. Mas Jesus está te chamando, Ele quer te ajudar. Não sei qual foi o motivo, talvez você caiu da fé. Talvez você caiu, pecou, errou e desobedeceu. Venha receber Jesus como teu Salvador. Venha receber Jesus, Ele quer te salvar. Ele quer te dar vida. Ele quer fazer tantas maravilhas na tua vida. Ele morreu na cruz para nos dar vida. A Bíblia diz que saiu gotas de sangue do seu corpo por causa dos nossos pecados. Ele pagou um preço muito alto. Aceite a Jesus hoje. Reconcilie com Jesus hoje. Aceite a salvação. Aceite o que Deus fez por você. A Bíblia diz que Deus amou o mundo de tal maneira que enviou o seu Filho amado, para que todo aquele que nele crê, no Filho de Deus, Jesus, não pereça, mas tenha a vida eterna. Vamos todos ficar em pé. Vamos juntos agora fazer a oração de confissão a Deus, e os teus pecados serão perdoados, e você vai ser salvo, e o seu nome é escrito no céu, no livro da vida. Levanta as duas mãos para os céus, igreja amada. Você que está me ouvindo na tua casa, no teu trabalho, no seu automóvel, aonde quer que você esteja me acompanhando, repita comigo as mesmas palavras que eu vou dizer. É a oração de confissão a Deus, e você será transformado pelo poder de Jesus. Diga comigo, levanta as mãos, cadê as mãos, irmãos? Diga: Senhor Jesus, eu ouvi a tua palavra e recebi no meu coração a tua verdade. Reconheço, pequei, errei,
desobedeci, mas eu estou arrependido de todos os meus pecados, e eu te peço aqui agora, me perdoa, me salva, me liberta com teu poder. Escreve agora o meu nome lá no céu, no livro da vida, e sela com teu sangue para o grande dia do arrebatamento da tua igreja. O meu nome esteja escrito lá no céu, no livro da vida, selado com o sangue do meu Jesus, do meu Salvador, do meu Redentor. Me dá força para eu obedecer a tua palavra. Confirma agora o perdão, a salvação da minha alma. Amém. Pode louvar a Deus, pode, igreja. Ajuda ele a se levantar, ajuda ele a se levantar. Atenção, vocês aceitaram a Jesus. Presta só um minutinho, só um minutinho. Opa, opa, opa, opa, só um minutinho. Só um minutinho, só um minutinho. Vocês aceitaram a Jesus, reconciliaram com Jesus, e agora é só você e Jesus. Deixa os outros falar, deixa os outros fazer o que quiser. É você e Jesus agora. O seu nome está selado no livro da vida, selado com o sangue de Jesus. Os teus pecados foram apagados. Agora você está com o seu nome no livro da vida. Lute pela tua salvação na pessoa bendita de Jesus. Sendo fiel, sendo temente a Deus. Vão lá para dar o nome para nós orar. Vão lá. Vão lá para nós dar o nome para nós orar por vocês. Vão lá. Dá glória a Deus, dá glória a Deus. Dá glória a Jesus.

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7: 16:04.
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9: 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Sai agora e não volta mais essa pessoa. Em nome de Jesus Cristo. Amém, amém.

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Quem veio para ser curado hoje aqui? Jesus cura? Jesus ressuscita mortos? Ele faz maravilha? O próprio Jesus disse, se este povo não ver sinais, como crerão? A oração da cura agora. Você que chegou doente, você que chegou tomando tantos remédios, eu quero falar com você que está no hospital, internado, no leito de enfermidade, você que está passando pelo vale da sombra da morte, você que talvez está até mesmo desenganado nesse momento, Jesus tem poder para curar e te dar saúde. Ele tem poder para te dar uma vitória muito grande. Quem crê no milagre, levanta as mãos. Uma mão se levanta e outra se coloca sobre a tua cabeça. A oração do milagre, a oração da cura, a oração que o Senhor vai te dar saúde agora. Quem crê no milagre de Jesus começa dando glória, glória, glória, glória, glória, glória. Glória, glória, glória, glória, glória. Senhor, vem curar agora, Senhor. Vem fazer milagres acontecer. Da tua palavra, para o testemunho do teu evangelho, Senhor, que esta pessoa seja curada de toda classe de enfermidade que está assolando esta vida, esta pessoa que está desenganada, esta pessoa que está sofrendo dores, paralisia, esta pessoa que chegou aqui cega, muda, surda, esta pessoa que chegou aqui, ó Deus, e não consegue fazer movimentos nas pernas, esta pessoa, ó Deus, que chegou aqui, ó Deus, sofrendo terrivelmente, mas agora o poder de Deus, a misericórdia de Jesus, para curar, aumenta a nossa fé, ajuda a fé desta pessoa, Senhor, que está, ó Deus, pedindo, orando, clamando, pedindo o teu milagre. Ó Deus, visita agora esta pessoa que está no hospital. Visita agora esta pessoa, ó Deus, que está até mesmo com medo, porque a enfermidade já se alastrou. Jesus disse, quem crer em mim, eu sou a ressurreição e a vida. Aquele que crer em mim, ainda que esteja morto, viverás. Eu creio agora, nesse momento santo de oração, os céus abertos e os ouvidos, Senhor, atenta a ouvir a oração da tua igreja. Opera milagre agora, enfermidade na coluna, enfermidade nos quadril, enfermidade nos ossos, infecções, inflamações internas, opera milagre agora, é no nome de Jesus que nós clamamos, é no nome de Jesus que nós pedimos, é no nome de Jesus que temos certeza da operação divina. Ó Deus, ó Pai, em nome de Jesus agora, esta pessoa que chegou aqui com enfermidade na clavícula, enfermidade nos braços, enfermidade nos ossos, esta pessoa que chegou aqui, ó Deus, terrivelmente enferma, mas agora o poder de Deus, a graça de Deus, a unção do Espírito Santo para curar, o poder de Deus sendo derramado, e esta pessoa agora sendo impactada pelo teu poder. Eu creio na operação divina, eu creio num Deus que opera milagre, Jesus Cristo que faz milagres acontecer, como Jesus fez tantos milagres e continua fazendo, porque o Senhor Jesus disse, seja feito conforme a tua fé, em nome de Jesus agora, que esta pessoa possa receber o grande milagre das mãos divinas, das mãos gloriosas de Jesus Cristo. Ó Senhor, não deixe jamais alguém duvidar do teu poder, mas que o milagre aconteça agora, para o testemunho da tua palavra, para o testemunho do teu evangelho, que o seu nome seja glorificado nos céus e na terra, pela operação divina. Oh, que coisa tremenda é o teu poder, oh, que coisa gloriosa, a operação divina. Oh Deus, oh Pai, opera milagre agora, eu creio que agora, nesse exato momento, a operação divina, o milagre divino, oh que maravilha, é o Senhor curando, é o Senhor libertando, é o Senhor fazendo sinais, maravilhas, extraordinário aqui agora,
Oh, que coisa linda é crermos num poder de Deus. Que coisa impressionante é a operação divina. Esta pessoa vai sair daqui hoje curado. Esta pessoa que chegou enferma vai sair liberto. E todos glorificando o nome de Jesus agora. Oh, meu Deus e meu Pai, graças te dou pelo teu poder, graças te dou pela operação divina, graças te dou pelas bênçãos que o Senhor tem derramado sobre a tua igreja. Oh, glória, glória, glória, louvado e exaltado seja o nome de nosso Senhor e Salvador Jesus Cristo. Amém, amém, amém.

0: Glória, glória, glória, glória, glória a Jesus. Pode se assentar, irmãos. Diga, eu creio que o Senhor está aqui operando grandes milagres na minha vida. Aqui entre nós, irmãos, o Espírito de Deus, que não se engana, está me revelando duas pessoas. Todos digam glória a Deus. Aqui entre nós tem duas pessoas que chegaram aqui hoje com dores no seu corpo. Você até pensou, eu não sei se eu vou na igreja hoje, porque está doendo o meu corpo, estou sentindo esta dor. Mas você chegou aqui e você agora não sente mais dor nenhuma. Jesus te curou, onde está? Duas pessoas, vem aqui à frente. Vem aqui à frente. Por que que a dor desapareceu? Porque você foi curado em nome de Jesus Cristo. São duas pessoas, onde está? Você saiu de casa hoje com dores no corpo. Você até pensou, eu não sei se eu vou conseguir ir na igreja hoje por causa desta dor. Mas a mão de Deus operou um grande milagre. Pergunta para eles, pergunta para elas, irmão, pode perguntar. O Espírito de Deus, que não se engana, está me revelando aqui três pessoas, presta atenção, com enfermidade terrível, mas terrível mesmo na sua coluna. Tem vezes que você acorda, você não consegue se levantar da cama por causa desta dor na coluna. E o Senhor operou um grande milagre aqui agora. Vem com a mão levantada, vem com a mão levantada. Eu não estou ouvindo glória a Deus. Só um minutinho. O nome da senhora? Como?
1: Ana.
0: Irmã Ana, o que que aconteceu? Explica para nós.
1: Eu cheguei, eu já saí de casa.
0: Cadê o som desse microfone?
1: Eu já acordei com dor, bastante dor no corpo. E principalmente aqui, no começo da coluna. Eu não conseguia nem mexer o pescoço. Agora, graças a Deus, para a glória do Senhor Jesus, estou limpa.
0: Não sumiu a dor. Desapareceu.
1: Desapareceu.
0: A operação divina.
1: Amém.
0: O milagre é divino.
1: É Jesus. Amém.
0: É Jesus que cura.
1: Amém.
0: Irmãos, só mais um minutinho, já vamos ouvir mais pessoas. O Espírito de Deus, já veio as pessoas reveladas, as últimas já vieram também. Enfermidade na coluna. Irmãos, o Espírito de Deus, que não se engana, está me revelando entre nós uma pessoa, presta bem atenção no que o Espírito de Deus está revelando, uma pessoa que muitas vezes, um problema muito sério que tem na tua vida, e muitas vezes você pensa, eu não quero mais viver, eu não quero mais ter mais vida, eu não aguento mais essa luta, eu não aguento mais, você chora e muitas vezes tem pensamentos até mesmo de se matar, tirar a sua própria vida. Eu tenho certeza que o Senhor tem grande na tua vida que você não pode imaginar. Aonde está esta pessoa? Aonde está esta pessoa? Vem aqui com a mão levantada. Vem aqui com a mão levantada. Dá glória a Deus, igreja. Está chorando, emocionada. Conta para mim o que está acontecendo, senhora. Conta para mim.
2: Eu tenho 3 MB. Eu tenho mais de 20 anos. E as portas estão fechadas, nada se abre. E eu estou nessa luta já há 1 ano e 2 meses, parece mentira. Mas eu tenho estudo, eu tenho profissão. E tem dia que eu tenho vontade, eu moro no 20º, todo dia eu subo no último andar para me se jogar e eu volto. E dobro meu joelho e busco e busco. Eu não vejo o fim nesse sofrimento.
0: O Espírito de Deus revelou a porta, acabou de se abrir para a senhora. Glória a Jesus! Glória a Jesus! O Espírito de Deus revelou e a vitória chegou. O Espírito de Deus revelou e a bênção chegou. Escute, o Espírito de Deus, que não se engana, está me revelando 11 pessoas. Escute bem, você está preocupado, mas uma preocupação que você fica falando, meu Deus, se o Senhor não pôr as mãos, eu não sei o que eu faço com seus filhos. 11 mães e pais que estão aqui e precisam desta vitória para os seus filhos. Vem buscar, vem buscar, vem buscar esta vitória agora! Vem receber esta vitória agora. Grande é o Senhor em poder e misericórdia. Grande é o Senhor em compaixão e piedade. Grande é o Senhor que faz milagres acontecer. Eu não estou ouvindo glória a Deus, igreja. O Espírito de Deus que não se engana. Três pessoas com dores terríveis, os ombros e os braços. Dói muito, onde está? Vem buscar o milagre, vem buscar o milagre. Vem buscar a cura de Jesus aqui agora. Deus está fazendo milagre, igreja? Deus está fazendo sinais e maravilhas, igreja? Diga, grande é o Senhor! O Espírito de Deus que não se engana, tem uma pessoa entre nós. Esta dor que você sente no teu quadril é enfermidade nos teus rins. E você pensa que é só no quadril, mas a enfermidade é nos rins. Jesus está te curando aqui agora. Vem com a mão levantada, vem com a mão levantada. Você crê na cura de Jesus, igreja? As pessoas que chegaram aqui e tinha dor na coluna, faça um movimento que você não podia fazer, faça um movimento, procura a enfermidade, procura a dor. Vamos, obreiro, vamos perguntando, para nós ouvirmos os testemunhos, as maravilhas que Deus está fazendo, os milagres que o Senhor está operando. É Deus colocando as mãos, é o Senhor operando sinais, maravilhas e prodígios. Quem pode dar glória a Deus por isso, igreja? Quem sentiu o milagre de Jesus vai contar a benção. Quem vai contar a benção? Tem alguém que vai contar o milagre? Você sentiu algo diferente no teu corpo agora? Que foi, irmão? Que aconteceu? O nome da senhora. Olha para mim, o nome da senhora.
3: Neuza.
0: Que foi que aconteceu, irmã Neuza?
3: É mais de 5 meses que eu estou com uma dor aqui nesse braço, no ombro. Não posso arribar o braço.
0: Então faça o movimento, eu quero ver. Antes a senhora não podia fazer isso?
3: Não, não podia fazer assim, não.
0: Não podia?
3: Não podia.
0: A operação é divina.
3: É divina.
0: É Deus curando.
3: Deus curando.
0: Feliz com esse milagre?
3: Feliz.
0: Dá glória a Deus por isso, igreja.
4: Mais uma pessoa curada da coluna. Aqui, ó. Pastor, mais uma pessoa curada da coluna.
0: Seu nome, irmão, seu nome.
5: Cosmo.
0: Conta pra nós, o que foi que aconteceu?
5: Eu peguei um peso e poucos dias eu sentia dor na coluna, né? E agora não estou sentindo mais, fui curado.
0: O senhor chegou aqui já com essa enfermidade, há quanto tempo o senhor estava com essa dor na coluna?
5: Acho que faz um mês mais ou menos.
0: Porque o senhor pegou um peso e a dor...
5: E a dor apareceu na minha coluna. Depois...
0: Tava latejando a tua coluna.
5: Tava latejando a dor na coluna, né? E agora, depois da revelação do Espírito Santo, fui curado.
0: Sente que a mão de Deus... de Deus operou um milagre.
5: Amém.
0: Feliz com essa vitória?
5: Amém.
0: Então dá glória a Deus, igreja.
5: Glória a Deus.
6: Uma irmã curada com muitas dores no braço. Minha irmã.
7: Meu nome é Júlia e eu tava ruim com a dor no braço e eu tava agora começou a orar e eu fui dar uma aqui no pescoço, peguei, mexeu. Pescoço normal, meu braço também.
0: Curada por Jesus. O milagre aconteceu. Mais um glória a Deus. Cadê o glória a Deus?
7: Glória a Deus. Aleluia.
0: O nome da senhora?
8: Wanda.
0: Como?
8: Wanda.
0: Irmã Wanda, o que que aconteceu?
8: Era as dores na coluna aqui. Eu fiz exames e deu alguns bicos de papagaio.
0: Bico de papagaio na coluna.
8: E hérnia de disco.
0: E hérnia de disco. E você foi revelada pelo Espírito de Deus. Eu quero que a senhora faça um teste, uma prova com Deus. A senhora vai voltar no médico, fazer exame e vai trazer o exame mostrando. Jesus me curou. Jesus me deu saúde. Faça isso.
4: Pastor Davi, mais uma pessoa curada aqui nessa tarde.
0: O seu nome, irmão?
9: José Cícero Paulo da Silva.
0: Conta pra nós o que foi que aconteceu.
9: Estava com um tumor desse tamanhozinho na cabeça, coração entupido, as veias da perna do lado esquerdo, tudo entupido. Eu estava com a operação marcada dia 29, dia 28 foi cancelado. Quando você falou assim, são 3 quinta-feira, Pai, Filho e Espírito Santo, né? Chegou até a arrepiar. Aí eu falei assim, eu vou ou não vou, eu vou ou não vou. Eu tava, essa parte de mim estava todo adormecido.
0: Do lado esquerdo estava todo adormecido.
9: É, porque a operação é as veias da pele, que eu tenho mais de 5 anos. Deixa eu ter mais veias. A veia estava assim, ó. Aqui não dá para mostrar. A veia estava cheia, tudo estufado, né? Aí o médico falou assim, ó, você vai operar. Eu fiz todo o exame. Você vai operar Dia 29, quando foi dia 28, foi cancelado. Duas vezes isso acontece.
0: O senhor sabe por que foi cancelado? Porque Jesus queria curar o senhor aqui hoje.
9: Glória a Deus. Glória a Deus.
0: Dá glória a Deus por esse milagre, igreja.
9: Eu tava tocando esse ferro no nariz, pela boca, passei no hospital da Rocha várias vezes, e o médico falou assim, tinha que queimar um cordão que estava estourado no nariz, mas não tinha nada a ver, não tinha nada a ver. Aí quando ele falou, você tem algum problema? O problema foi, tem. Quando eu tirei a calça, mostrei a perna para ele, falou assim, ó, você tem que operar mais rápido que você puder, faz o exame mais rápido que você puder. Eu ia operar em Pirituba, quando foi dia 28, eu vim aqui, foi cancelado, é para eu operar dia 29, dia 28 foi cancelado. Aí peguei todo o meu exame e tudo, falei assim, estou na mão de Deus, se for por Deus eu morro, se não for, mas eu lembrei quando o senhor falou assim, pelo rádio, venha que Deus é contigo. E Deus me ressuscitou dos mortos, que eu estava morto, na verdade, e cheirando mal. Você vê, eu consegui nem falar como eu falava assim, mas graças a Deus que Deus me deu esse livramento, né? Através do anjo que acampa ao seu redor.
0: Glória. Amém! Dá glória a Deus por isso, igreja!
10: Leonice Alves de Souza.
0: O que foi que aconteceu? Conta pra nós.
10: É porque eu sentia muito do lado aqui. Tomava remédio, o médico disse que não era nada. Tirava até o transplante ao lado, eu tirei. Ele disse que não tinha nada aqui.
0: Mas a dor era terrível.
10: Ou era uma dor que eu chorava meio que criança.
0: E o que aconteceu?
10: Aconteceu que eu estou aqui e eu pedi a Jesus que Jesus... E eu vim aqui na igreja, que eu sou filha daqui, batizada há mais de 40 anos, e sou confiando em Jesus, que Jesus ia me curar, e já estou curada.
0: Glória a Jesus! Curada em nome de Jesus! Que Deus te abençoe, irmã, que Deus te abençoe.
4: Pastor Davi, mais uma pessoa curada.
0: O seu nome, irmão? Seu nome?
11: Belmiro Ferreira.
0: Conta pra nós, o que foi que aconteceu?
11: O que me aconteceu?
12: Foi uma dor de repente que me surgiu. Eu estava me preparando para ir para a igreja, um meio-dia e pouco, e esse pé aqui nunca dói. E começou uma dor forte no pé inteirinho. E eu falei, eu não vou para a igreja, eu estou pé doendo assim, não vou. Eu falei, não, mas eu vou, com essa dor que eu vou. E quando eu calcei o sapato, pus o meu pé e vim andando. Chegou no ponto do ônibus, eu não sentia mais dor nenhuma.
0: Só de o senhor pensar, eu estava doendo, mas se você disse, eu vou, e a dor desapareceu.
12: Eu estava desistindo de vida, depois eu resolvi, falei, eu vou com dor e tudo.
0: Estava desistindo por causa da dor.
12: Por causa da dor.
0: Mas aí chegou, foi para o ponto de ônibus e agora curado.
12: Eu me decidi a vir, né?
0: E agora?
12: Desapareceu agora.
0: Curado! Dá glória a Deus por isso, igreja! Jesus é bom, é bom, é bom, até demais, ninguém sabe agradecer. Mais forte! Jesus é bom, é bom, é bom.

0: Amém, Jesus. Dá glória a Jesus, igreja. Pode voltar para os seus lugares. Pode voltar para os seus lugares. Amados ouvintes, a todos que nos acompanham, a bênção de Deus é completa. A vitória de Deus é completa. Que alegria. Cada quinta-feira Deus está fazendo sinais, maravilhas e prodígios. Glória a Deus. Alguém pode ler aqui para mim? Eu não estou entendendo essa letra. O que é isso aqui? Todos diga glória a Jesus.
1: Pastor, aqui hoje na cantina.
0: Ah, tá bom. Amém. Deus abençoe. Irmãos, preste atenção. Chegou o momento de nós darmos a nossa ajuda à Fundação Reviver. Quem sabe que a Fundação Reviver tem creche, cuida das crianças. Quem sabe? Quem sabe que tem um asilo que cuida dos velhinhos também. Você vai pegar a tua oferta, o voto que você fez com Deus para ajudar a Fundação Reviver. Para ajudar o que é feito. Porque não é brincadeira, irmãos, a quantidade de pessoas que estão trabalhando em prol da Fundação Reviver, ajudando as crianças, que não é brincadeira, é uma tarefa muito grande, difícil também, vocês sabem disso, cuidar dos velhinhos, com o alimento, com os remédios, fazendo assim, dando toda a atenção necessária. Quem trouxe o seu voto, a sua oferta, a sua ajuda, a sua colaboração da Fundação Reviver? Aonde está os votos da fundação, irmãos? Me dá um voto aqui para mim, por gentileza. Todos diga glória a Jesus. Irmãos que pegaram este voto da Fundação Reviver, voto do livramento. Deus livra ou não livra, irmãos? Deus guarda ou não guarda? Deus protege ou não protege? Você e toda a sua família. Os irmãos que trouxeram os seus votos de ajuda à Fundação Reviver, levanta para cima. Lembra que você está colaborando com as creches das criancinhas, com o asilo dos velhinhos, e está sendo aberto não só em um lugar, mas em vários lugares, não só de São Paulo, mas do Brasil também, em outras cidades, em outros estados do Brasil. A Fundação Reviver está colaborando, tem um caminhão hospital que vai até as pessoas enfermas, atende as pessoas. É a coisa mais linda, irmãos, o trabalho da Fundação Reviver. Quem está ajudando com alegria? Vamos orar. Glória, glória, glória, glória. Senhor meu Deus e meu Pai, eu creio na Tua resposta. Eu creio nas Tuas maravilhas. É o Senhor que é dono da prata e do ouro, e a porta que o Senhor abre ninguém pode fechar. Que este irmão, esta irmã que está colaborando com a Sua ajuda para a favor da Fundação Reviver, Senhor, que todos sejam ricamente agraciados, ricamente abençoados, abençoados, que o Senhor possa continuar abençoando de uma maneira tão gloriosa, abençoando as crianças, Senhor, abençoando os velhinhos que estão no asilo também. Ó Deus, realiza a Tua obra de uma maneira tão gloriosa, tão santa, tão divina. Assim devemos, por amor, ajudar, estender as mãos, colaborar, o amor verdadeiro de ajudar o meu próximo como a si mesmo, como diz a Tua palavra. Glória ao Pai, ao Filho e ao Espírito Santo de Deus. Amém. Coloca na salva a sua ajuda, o seu voto de amor, o seu voto de amor, colaborando, ajudando, contribuindo a favor da Fundação Reviver. Estamos na quinta-feira da multiplicação, portas abertas. Vamos o hino da Fundação. Glória, glória.

0: glória, glória, glória, glória, Jesus. Louvado seja o nome do Senhor. Valeu a pena estar aqui hoje, igreja? Atenção, ouvintes, atenção, os irmãos aqui presentes. Quinta-feira que vem, desta campanha da minha participação, eu vou fazer evangelização. Vou estar em outros estados do Brasil e outras partes do mundo. Então, você que está aqui, lembra, a Bíblia diz que Jesus chegou no último dia da festa, se colocou em pé e disse: quem tem sede, venha a mim e beba. Todos estão sendo convidados para a próxima quinta-feira. Você que está aqui, você que está me ouvindo, você que está me acompanhando, não pode se esquecer que quinta-feira é a última, a minha participação das quintas-feiras. Claro que vai ter mais outras épocas, mas dia, deixa eu ver aqui, todos diga glória a Deus. Dia 27, é isso mesmo? Isso, dia... Ah, é, me desculpe, irmão, desculpa. 24, dia 24, é isso mesmo, irmão? Me ajuda aí no calendário. Dia 24, quinta-feira, é isso mesmo, irmãos? Então nós vamos estar aqui no último dia da minha participação nas quintas-feiras. Quem vai vir e vai convidar alguém, diga glória a Deus. Quinta-feira, então, dia 24, o encerramento da minha participação. Mas claro que vai continuar os cultos da Fundação Reviver. Quem entendeu, diga glória a Deus. Não perca, irmãos, quinta-feira que vem, dia 24, às 15 horas estarei no altar, orando, pregando a palavra de Deus, clamando, e em nome de Jesus a vitória será completa. Atenção, irmãos, domingo agora, dia 20, é o segundo dia da campanha Pai, Filho e Espírito Santo aos domingos. Domingo de manhã, o culto começa às 9 horas, mas às 10 horas da manhã eu vou estar no altar até o meio-dia orando, clamando. Eu vou fazer orações específicas, irmãos. Por exemplo, vamos orar para Jesus batizar com fogo e com Espírito Santo. Nós vamos fazer a oração de revestimento, recebendo os dons do Espírito Santo. Vamos orar por libertações, vamos orar por cura divina. Vai ser uma coisa tremenda, vai ser um abalo, irmãos, o poder de Deus que vai ser derramado domingo agora, dia 20. Venha estar conosco em jejum, quem puder, venha domingo de manhã. Eu estarei, ao meio-dia, estarei encerrando para vocês voltar para a casa de vocês e depois aqui, se alimentar daquele almoço maravilhoso, tá certo, igreja? Domingo nós vamos estar aqui na campanha Pai, Filho e Espírito Santo. Irmãos, quem quer receber a unção? Vamos primeiro fazer a oração do Pai Nosso, depois vocês vão vir na frente para receber a unção. Toda a igreja em pé. Vamos fazer a oração do Pai Nosso, a oração que Jesus ensinou. Os discípulos perguntaram a Jesus: Senhor, como nós devemos orar? E o Senhor ensinou a orar a oração do Pai Nosso. Levanta as mãos. Pai nosso que estás no céu, santificado seja o teu nome, venha a nós o teu reino, seja feita a tua vontade, assim na terra como no céu. O pão nosso e cada dia nos dai hoje, perdoa as nossas dívidas, assim como nós perdoamos os nossos devedores. Não nos deixe cair em tentação, mas livra-nos do mal, porque teu é o reino, o poder, a glória para sempre. Amém, Jesus. Três vezes: a paz do Senhor Jesus, a paz do Senhor Jesus e a paz do Senhor. Venha à frente receber a unção. Que Deus abençoe a todos vocês. Irmão dos estúdios, muito obrigado. Irmãos ouvintes, muito obrigado pelo carinho, pelo amor. Que Deus abençoe a todos vocês. A paz do Senhor.
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2: Quem veio adorar a Deus essa noite aí? Eu creio que você não saiu do seu lar simplesmente por sair, mas creio que você vai entregar o seu melhor para Ele nesse lugar. Então adore a Deus comigo.

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1: Luciana Ferreira dos Santos, sou de Vila Conceição de Adema, São Paulo, e conheci a IPDA daqui perto de casa mesmo, que tem uma IPDA Jardim de Adema, e aos poucos eu ia, em vez de quando eu ia, e hoje, para honra e glória do Senhor, estou na presença dele, estou na IPDA aqui do Jardim de Adema, e o Senhor me libertou dos vícios, drogas, da prostituição, me livrou de tudo. E para honra e glória do Senhor, estou na presença dele. Paz do Senhor.
2: Meu nome é Sueli Rodrigues, eu sou aqui da região de Campinas. Eu conheci o Senhor Jesus através do programa Voz da Libertação. O Senhor transformou a minha vida, a qual eu era uma pessoa infeliz, depressiva, cheia de vícios, muito enferma. E através de ouvir o programa Voz da Libertação, eu conheci o Senhor Jesus e recebi a minha cura. E eu agradeço muito esta igreja, Pentecostal Deus e Amor. Eu agradeço as orações dos irmãos pelo programa Voz da Libertação. Hoje faz 24 anos que estou na presença do Senhor Jesus, nesse ministério que eu amo tanto. Amém?
3: Eu me chamo Marta. Sou da Zona Leste. Eu conheci a sede Deus e Amor do Parque Dom Pedro através da minha cunhada. Foi quando eu estava passando uma luta muito grande no meu relacionamento e ela falou para mim: vai na sede. E eu fui e comecei a participar da campanha das quarta-feira. E foi uma bênção na minha vida. Eu escuto a Voz da Libertação. Conheci a rádio também, a Voz da Libertação, através dela. Eu não deixo de ouvir, eu não deixo de acompanhar. Eu sempre acompanho as orações, eu peço oração e eu agradeço muito a Deus por ter colocado vocês na minha vida. E que Deus abençoe a todos. Eu agradeço a oportunidade.
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6: A paz do Senhor Jesus, queridos irmãos, aqui quem fala é sua irmã em Cristo, Meire Magalhães. Eu gostaria de, em poucas palavras, relatar o que Deus fez na minha vida no momento em que eu passava pelo luto, perdi meu esposo. E na ocasião, eu estava já há 4 anos desempregada, então naquele momento eu me vi sozinha, desesperada, viúva, com um filho menor para criar. Então o desespero bateu, mas como nós confiamos num Deus vivo e poderoso e que nesses momentos não desampara ninguém, eu fui ao santuário de oração, ali na nossa Igreja Pentecostal Deus e Amor Sede Mundial, e ali fiz um voto com o Senhor, que se o Senhor abrisse portas para mim, me ajudasse, né, suprisse todas as minhas necessidades naquele momento de angústia e amargura que eu estava passando, eu daria uma oferta de amor para ajudar a Fundação Reviver, e também contaria meu testemunho para que, se alguém estivesse passando pela mesma situação que eu, fosse aumentado a sua fé. Irmãos, para honra e glória do Senhor, né? Só se passaram 15 dias após eu fazer esse voto com o Senhor ali no santuário de oração, eu recebi um telefonema de uma pessoa muito querida me oferecendo um emprego. Como eu sempre digo, fez um voto com o Senhor de ajudar as obras assistenciais da Igreja Pentecostal Deus e Amor. Nós estamos plantando e com certeza colheremos. Eu agradeço ao Senhor Jesus e você que está passando por alguma dificuldade, creia que o nosso Deus é o Deus provedor. Deus abençoe.
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você, a paz a todos. Muito obrigado pelo carinho, pela sintonia. Que bom saber que você tá aí, viu? Na maior rede de rádio do país. Eu sou o Cido Gameiro, vou te fazendo companhia por aqui. Muita coisa boa acontece aqui na sua rede preferida. Vou falar pra você, viu? Hoje estamos aí numa quinta-feira. Hoje, quinta-feira, um dia especial na nossa programação. E você que tá no trabalho, você que tá na sua casa, onde quer que você esteja, a gente vai levar um hino maravilhoso, uma programação maravilhosa para você. E hoje vamos falar aí, ó, vamos falar do culto especial com o presbítero Davi Miranda. Chegando, hein? É dia 27 de setembro, batismo nas águas, durante todos os finais de semana de setembro. Já tá indo pro final de setembro, hein? Dá uma piscada, passa o mês inteiro, né, irmão? Irmã, workshop de casais. Você que tá no relacionamento, tá bem? Vem! Não está bem? Vem também! Tem caminho para todo mundo e quanto mais a gente busca o Senhor Jesus na nossa vida, tudo fica melhor. Culto Missões, um momento especial para lembrarmos da importância de levar a mensagem de Deus a outras pessoas. Vou te explicar também, você que está chegando agora na sintonia, fala, mas o que é o culto Missões? Só segura aí, a gente conta tudo. Vamos falar também da campanha Três Domingos de Oração no Santuário, que continua. Faltam dois, né, Lari? São mais dois domingos com o pastor Davi Miranda Filho. Momentos especiais na nossa programação. E falando em programação, começamos, por sinal, muito bem com Daniela Balabem aqui na nossa programação. Agora 5:06. Muito obrigado por esse carinho, pela companhia agradabilíssima que você faz pra gente, viu? Você está na maior rede de rádio do país, a rede Deus é Amor. E esse é o Deus é Amor com você. É mais uma edição com muito carinho pra você.

Deus é amor com você e Daniela Malabem abrindo muito bem, por sinal, o nosso Deus é amor com você. E vou te chamar a atenção aqui, porque você que está passeando aí de carro, você que está viajando, você que está no seu caminhão, está trabalhando aí, está ouvindo aqui a maior rede de rádio do país. Olha, a gente vai falar sobre o batismo nas águas, na sede mundial. Tenha atenção, e, aliás, todas as igrejas, esse final de semana tem? Tem, todo final de semana tem o batismo nas águas no mês de setembro. Deixa eu te explicar para você que tá chegando agora na sintonia. Fala, mas Cido, como é que é isso? Explica para a gente. Aliás, tem muita gente que está ouvindo pela primeira vez. Aí eu agradeço ao seu carinho, a sua sintonia, a sua companhia. O batismo é uma declaração pública de fé em Jesus, é uma demonstração de obediência aos seus ensinamentos. Domingo, dia 27 de setembro, às 9 horas da manhã, acontece o grande batismo nas águas da sede mundial, que é da sede mundial da Igreja Pentecostal Deus é Amor. Ok? O endereço não é na igreja. Falar, mas se é na igreja? Não. O batismo será realizado, a gente usa muito o termo, que é o batismo da sede mundial. Mas ele vai acontecer na Avenida Dona Belmira Marim, número 6526. Então, fica lá na ilha do Bororé. Então, você tomou essa decisão, né, que, aliás, é uma decisão muito importante, porque é um passo de fé que representa a decisão de deixar para trás a velha vida e seguir uma nova caminhada, só que não está mais sozinho, não está mais sozinha, está com o Senhor Jesus. Sim. Então anote aí, dia 27 de setembro, às 9 horas da manhã, acontece o grande batismo nas águas da sede mundial da Igreja Pentecostal Deus é Amor, e você é nosso convidado, nossa convidada, você que já tomou essa decisão de seguir a Cristo e quer confirmar a fé nesse momento. Esse momento, aliás, é seu, viu? É um passo importante, já fez o curso. Você que tem vontade de se batizar, mas fala, olha, como é que funciona? É só ir lá? Não é só ir lá. Existe um curso para que você entenda, para que você se prepare. Por quê? Porque o batismo é um momento muito sério na nossa vida, sabe? Então, pegue mais informações, fala, eu quero mais informações, você vai ter. E tem muita gente que pode te informar, muita gente boa te esperando. Você tira todas as suas dúvidas. Para mais informações, procure a secretaria ou o pastor da IPDA mais próxima de você. Nas igrejas locais, a programação será definida pelos dirigentes. E para quem está fora do Brasil, a realização acontece de acordo com a orientação local e também as condições climáticas, né? Porque o Brasil é um clima, aliás, o Brasil tem vários climas, né? E em lugares diferentes, assim, no sul é um clima, no norte é outro, no nordeste é outro, mas aí você conversa aí com o dirigente, né? Conversa com alguém da Igreja Pentecostal Deus é Amor mais próxima de você e pegue todas as informações. Você deseja dar esse passo importante de fé? Procure a Igreja Pentecostal Deus é Amor mais próxima de você, informe-se. Setembro é mês de batismo nas águas. Venha viver esse momento singular, muito especial, ao se aproximar ainda mais de Jesus. Aqui no Brasil, o batismo acontece na sede mundial e também nas sedes setoriais nas igrejas locais. Bom, a programação, como eu disse, deixei em aberto aqui, é definida pelos dirigentes. Você que quer participar, quer falar, não, eu quero assistir, eu nunca vi um batismo, eu gostaria de participar de forma indireta, tá lá assistindo, tá orando, tá buscando, de repente é um amigo que vai, ou convide, se você vai se batizar, convide um amigo, convide a família, é um momento singular, é um momento muito importante, é um momento de glória na sua vida. Vou te passar o endereço novamente, Avenida Dona Belmira Marim, número 6526, na ilha do Bororé. Setembro é mês de batismo da sede mundial.

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0: 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Oh, delícia, hein? André e Alexandre, sou dessa família. Agora 5:19. E aí, como é que tá o seu relacionamento? Hã? Ó, tem muito trabalho, é trânsito, é problema financeiro, é problema com a família do lado de lá. Tem isso também? Falar, a família dela... Ai, parece que quer desconstruir o meu relacionamento. Ai, a família dele, mas se mete no meu relacionamento, no nosso relacionamento, meu Deus do céu, não dá paz pra gente. Quer dizer, vários fatores, eu tô brincando aqui, mas é bem sério, né? Você não ter paz no seu relacionamento, não ter sossego no seu relacionamento, às vezes é um parente próximo, é um irmão, é um cunhado, enfim... existe toda uma extensão de pessoas que têm problemas que acabam respingando no seu relacionamento. Aí, o marido não quer se dispor com a esposa, ou vice-versa. Ah, é minha mãe, é meu pai, eu não quero me dispor com ela, mas também não posso ir contra os meus pais. Na realidade, quando o relacionamento é mal administrado, torna perigoso e qualquer faísca, incêndio é gigantesco. Então a gente tem que tomar muito cuidado. Às vezes acaba descarregando na pessoa amada uma coisa que não devia. O problema está lá no seu trabalho, ele tem que ficar lá. O problema está no trânsito, tem que ficar no trânsito. Não é porque alguém te ofendeu no trânsito, aí você vem carregado aquilo ali e descarrega na pessoa justamente que está lá para te ajudar. Ah, o seu chefe, a empresa está passando por uma situação complicada, está tendo muita pressão. Tá, você está estressado, você está estressada. E descarregar nos filhos ou no marido, muda isso. Agora responde para você. Muda machucar quem você ama? Muda descarregar na pessoa errada? Muda a tua vida? Muda a tua história? Vai te fazer subir de cargo na empresa? Vai resolver aquele problema gigantesco que deveria ficar lá na empresa e que você acabou descarregando na pessoa amada? Não, claro que não. Então reflita. Tá difícil, Cido, sabe? Eu não consigo controlar isso. Quando eu vejo, já foi. Tá precisando de ajuda? Então vou te chamar aqui, ó. Presta atenção. No dia 20 de setembro, tem um workshop de casais aqui na sede mundial da Igreja Pentecostal Deus e Amor. Se é informação que você tá precisando, se é oração que você tá precisando, se é direcionamento espiritual que você tá precisando, tudo isso no lugar só, tem horário, às 9 horas da manhã. Será um momento especial para refletir, para aprender, para fortalecer a comunhão e, acima de tudo, buscar a direção de Deus para o casamento. É, porque a gente tem que cuidar direito do nosso gatinho, da nossa gatinha, né? Você, ó, o amorzinho da sua vida. Eu falo nosso gatinho, nossa gatinha, é forma de expressão, né? O amorzinho da sua vida. Então, você fala, oh, amor, vamos buscar, vamos fazer isso, né? A gente vai lá, participa, a gente pega informação, vai encontrar muitos casais que passaram ou estão passando pela mesma situação que você e vai, assim como encontrar outros casais que já são testemunho que está dando tudo certo, que passaram por isso e que hoje é só uma história. E aí as pessoas começam a criar uma estrutura diferente, uma história diferente, porque... muita gente se acomoda naquilo, fala, ah, já não tem mais jeito, gente, não pode pensar assim. A gente tem uma pessoa amada do nosso lado, então a gente tem que pensar juntos, olha, vamos resolver, qualquer situação pode ser resolvida, claro que há casos e casos, mas se você tem condições de chamar a pessoa amada e participar, então você é muito bem-vindo, muito bem-vinda. Ó, se você não puder, eu sei que tem muita gente que está ouvindo fora, porque aqui é rede de rádio, né? Eu sei que tem gente no norte, nordeste, no sul, sudeste. Então, se você não pode estar na sede mundial, acompanhe a transmissão pela Rádio Deus é Amor e pelas redes sociais oficiais. Workshop de casais, dia 20 de setembro, às 9 horas da manhã. Esperamos por você e para você que está em São Paulo, Grande São Paulo, ou em qualquer lugar que você esteja. Fala, eu quero participar no dia 20, ao vivo. Eu vou para São Paulo, o endereço é esse, ó, Avenida Prefeito Passos, número 10, ok? Estacionamento gratuito, amplo e com toda a comodidade, eu tenho certeza que vai fazer a diferença na sua vida. Ó, dia 20 de setembro, às 9 horas da manhã, aqui na Sede Mundial.

Priscila Rubio. Entrega. Agora 5h28. Que bom ter você aqui com a gente. Vamos falar de oração. Ah, oração é maravilhosa, né? Olha, tem um culto aqui que se chama Missões. No domingo, dia 27 de setembro, horário, às 9 da manhã, a Igreja Pentecostal Deus é Amor realiza o culto de missões na sede mundial. É um momento assim muito especial para buscarmos a Deus, fortalecermos a nossa fé e lembrarmos da importância de levar a mensagem de Jesus a outras pessoas. De vez em quando eu falo aqui que às vezes a gente tem a oportunidade todo dia. É uma coisinha aqui, outra aqui. Às vezes para conversar, né? Fala, na hora do almoço ali na firma. É, irmão, conversar. Tá batendo papo, às vezes um tá reclamando do trabalho demais, outro tá reclamando do dinheiro, outro tá reclamando do relacionamento, outro só fala e não chega a lugar nenhum. Então aproveitar esses momentos. Falou, vem cá. Começa a contar alguma coisa sua. E usa a doce referência do Senhor Jesus na sua vida. Eu não digo nem... Eu usava muito um termo com meu filho, que é pregar com martelo. Fala, você vai pregar com martelo? A pessoa sai correndo. Fala, não quero falar não. Agora, se você chega com sutileza, com carinho, né? Em vez de apontar o dedo, olha, a sua religião vai te levar para o inferno. Ah, isso aqui. Não faça isso. Mas com sutileza. Por quê? Porque a pessoa tem que olhar para a gente e falar, olha... Eu quero ser assim, ó, feliz. Eu quero ser como esse irmão aí, ó. Tá bem com Deus, sabe? Tá vivendo uma vida calma. A gente tem turbulências, é natural. A vida é assim, altos e baixos. Mas a diferença de uma tempestade para quem tá com o seu Jesus é que uma hora ela vai acalmar e a gente vai ficar bem. E muitas vezes as outras pessoas passam pela tempestade e elas ficam ali. No estrago que foi feito durante anos, né? Usando de uma forma ilustrada isso. Então, você vai lá, conversa com a pessoa, sutilmente fala do poder do Espírito Santo, conta aqui uma coisinha hoje, uma bênção que você recebeu ali. Você nem sabe o que Deus fez na minha vida, irmão. Ah, é? A pessoa nem é da igreja. Fala assim, mas o que foi? A pessoa já fica curiosa. Falou, tava passando por isso. Sabe, pequenos testemunhos, deixando essa referência para a pessoa. E aí o que vai acontecer? Gradativamente você colocou uma semente, aí você vai regar um pouquinho amanhã. Vai chegar uma hora que a pessoa falou, irmão, eu tô passando por uma situação aqui, você pode orar por mim? Porque eu sou testemunho disso, da pessoa chegar, eu ia conversando, a pessoa pegou essa referência. Não que Deus não o ouvisse, mas a gente tem que ter essa oportunidade, glória a Deus por isso, porque se alguém fala assim, irmão, ora por mim que eu estou passando por essa situação, é porque você já virou uma referência de quem busca a Deus, você já virou uma referência de quem busca o Espírito Santo. E baseado na palavra, você vai orar com a pessoa, e isso você vai trazer a pessoa cada vez mais próxima desse ambiente. E aí você vai trabalhando, aproveite a oportunidade. Quantas vezes a gente se reúne com os amigos, ali os colegas de trabalho, é um churrasquinho, é uma festinha de aniversário. Você tem até a oportunidade de falar, mas aí você deixa de lado. Então aproveite esses pequenos momentos para espalhar a semente com sutileza, com sabedoria. E assim, falar, mas Cida, eu não sei o que eu vou fazer, o que eu vou falar? Ah, pede discernimento, orientação do Espírito Santo, eu tenho certeza que vai ser. Então a gente continua aqui no culto. Você pode participar desse culto na igreja mais próxima de você também. O culto será realizado, esse culto Missões, conforme o horário local estabelecido pelo pastor. Porque fala, Cido, na sede mundial é horário, tenta horário, é 9 da manhã. Ah, mas aqui onde eu moro vai ser às 6 da tarde. Entendeu a linha de raciocínio? E às 6 da tarde aí também é às 6 da tarde no horário local. Então, procure aí um pastor, alguém da igreja, converse com ele, dia 27 de setembro. Na sede mundial é às 9 horas da manhã. Se você
puder vir com a família, será muito bem-vindo, sozinho, mas de repente falar, olha, esse amigo que você está falando, olha, eu vou, dia 27 de setembro, eu vou lá na sede mundial, eu tenho muita vontade até conhecer, de repente você é de um ministério, né? Fala, ah, vamos comigo lá na sede mundial para a gente participar. Aí a pessoa vem e o Espírito Santo vai trabalhando. Gente, com sutileza, com amor, com sabedoria, a gente ganha vidas. Ó, que coisa maravilhosa. Venha, você será muito bem-vindo e juntos vamos buscar a Deus e viver esse momento especial de fé e de missões. Você que está ouvindo agora, ficou interessado? Vai vir de carro? Ó, Avenida Prefeito Passos, número 10. O estacionamento é amplo, confortável e gratuito. Você é muito bem-vindo aqui na Sede Mundial.

Deus é amor com você. A voz potente de Elias Santos. Levanta. 5:38 agora, e a gente vai falar, sabe do que agora? Da campanha Aviva Tua Obra. Sim, uma campanha mundial que tem esse nome, Aviva Tua Obra. É o grande movimento de oração, de jejum da Igreja Pentecostal Deus do Amor, criado para unir milhões de cristãos em todo o planeta em busca de um grande avivamento, de curas e transformação de vidas. São 21 dias consecutivos. A gente já está em andamento aqui, participe dessa campanha especial em todas as nossas igrejas e também acompanhando pela nossa programação de rádio, nas lives oficiais, ou dobrando os seus joelhos, mesmo no seu lar. Quando a igreja se une em jejum, em oração, com a mesma fé, com o mesmo propósito, o poder de Deus se manifesta de forma gloriosa e as bênçãos alcançam as nossas famílias. É tempo de buscar a presença do Senhor com ainda mais força e ver assim claramente os milagres acontecerem. É o mesmo Deus de sempre. Por toda uma vida, foi passando, nasce gente, morre gente, o tempo vai passando, os países vão evoluindo, o mundo vai mudando, mas esse Deus continua o mesmo, e esses milagres acontecem. Você faz a obra de Deus avançar cada vez mais forte em todo o Brasil e todo mundo. Então aproveite, campanha Aviva a Tua Obra, 21 dias consecutivos de pura dedicação a Deus. Agora temos o grande campeão, na voz de Karina Inácio, a música Sonhos. Faltando agora, aliás, esse hino é maravilhoso, né? Faltando agora 20 para 6, logo mais às 18 horas, tem mais um momento especial na nossa programação, que é a oração do entardecer. E logo mais, às 6:30, mais uma edição do Informativo Reviver.

Deus é amor com você, agora 5h45. Vamos falar da campanha Três Domingos de Oração no Santuário, porque ela continua. Sim, campanha Pai, Filho e Espírito Santo. É o grande encontro de fé e poder da Igreja Pentecostal Deus é Amor, preparado para reunir o povo de Deus em uma busca profunda pela presença divina, reconhecer o caminho, a verdade, a vida que só existem em Cristo Jesus. Será um tempo de grande poder de Deus, onde a glória do Senhor vai encher o nosso templo e transformar as histórias de vida. E a sua pode ser transformada nesse momento, irmão ou irmã. Programação conta com a ministração especial do pastor Davi Miranda Filho. Temos mais dois domingos de campanha. Eu falei, são três, né? Então, dia 20, dia 27 é o segundo e o terceiro. Dia 20 e 27 de setembro, e o horário é sempre às 10 horas da manhã. A sua oportunidade de dobrar o joelho, buscar a vitória, renovar forças espirituais com a sua família e também com os servos de Deus, todo mundo reunido em uma fé, em uma oração. Maravilhoso. Venha participar e traga a sua família, traga aquela pessoa que você fala, olha, essa pessoa vai estar precisando do Senhor Jesus. Convide, venha fazer parte disso. Avenida Prefeito Passos, número 10, momento muito especial aqui na sede mundial. Você é nosso convidado, nossa convidada. Três domingos, já foi um, mais dois domingos de oração no santuário. A campanha que se chama Pai, Filho e Espírito Santo. Só já pelo nome já é muito forte, né? Então você é nosso convidado. Avenida Prefeito Passos, número 10, para quem vem de transporte público, próximo aqui é a Estação Pedro II do metrô. E tem um translado que facilita para te levar até o metrô e te trazer até a igreja e levar até o metrô. Então faça parte disso, você é nosso convidado, nossa convidada. E a gente tem mais um hino chegando aqui. Agora é com o Ivan Luiz. Levanta e vence. Aí, irmão, ó, levanta e vence. 5h47 agora.

Deus é amor com você, Júnior e Isabel, o grande campeão. A gente fala agora, sabe do quê? Do workshop de casais que acontece em setembro. Dia 20 de setembro, workshop de casais na sede mundial da Igreja Pentecostal Deus é Amor. Acontece às 9 horas da manhã e vou te fazer esse convite todo especial. Você que está bem no relacionamento, você que não está bem no relacionamento, você que está buscando o Senhor Jesus, você que está precisando de informação, você que está precisando de pessoas que orem com você para o seu relacionamento. Será um momento especial para refletir, para aprender, para fortalecer a comunhão e, acima de tudo, buscar a direção de Deus para o seu casamento. Se você não puder estar, porque a gente está falando para a rede, né? Então tem muita gente fora de São Paulo, tem muita gente fora do país que está ouvindo. Então eu falo, olha, mas eu não tenho como participar. Agora, se você está em São Paulo, em Grande São Paulo, você pode vir, hein? Você pode se organizar aí, por isso que a gente já está falando. Hoje é dia 17, daqui a 3 dias, dia 20 de setembro, às 9 horas da manhã. Você que não pode, pode ouvir pela rádio, Deus é Amor, e também pelas redes sociais oficiais, ok? Então, workshop de casais, dia 20 de setembro, às 9 horas da manhã. Esperamos por você. Você vem de carro, tem um estacionamento amplo, gratuito, Avenida Prefeito Passos, número 10, ou para quem vem pelo metrô, pela Estação Pedro II da linha do metrô, a linha 3 vermelha, tem um ônibus que traz você do metrô até aqui e depois leva para o metrô. Então você é nosso convidado, nossa convidada, já se organiza aí, ó, dia 20 de setembro, está passando por uma situação complicada no relacionamento, quer orientação, quer reestruturar, quer direcionamento. Participe desse momento tão especial aqui. Eu tenho certeza que vai fazer a diferença dentro do seu relacionamento, ok? Bom, estamos caminhando aí para o final da programação e daqui a pouquinho tem a oração, logo depois da propaganda eleitoral gratuita, a oração do entardecer aqui na maior rede de rádio do país. Muito obrigado pelo carinho, pela sintonia. Que Deus continue abençoando a sua noite.

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3: 18:04.
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e Ele se moveu pelas nossas orações. Ah, meu Deus e meu Pai, venha se mover agora. O Senhor se coloca em pé no seu trono para ouvir o clamor dos pobres, os gemidos, os necessitados. Por essa causa, eu me levantarei, diz o Senhor. Tirarei a minha espada da bainha e irei guerrear ao seu favor. Vem guerrear ao nosso favor. Vem lutar por nós. O Senhor é o Deus onisciente, onipotente, onipresente. O Senhor é aquele que está entronizado entre os querubins da glória. O Senhor é aquele que se assentou sobre o dilúvio. O Senhor é aquele que se assenta sobre o globo terrestre. E as nações são consideradas como nada diante de Ti, como pó miúdo da balança. O Senhor é aquele que mora acima das estrelas. Embora o Senhor seja tão excelso, tão sublime, tão poderoso, tão majestoso, tão glorioso, o Senhor também é o Pai nosso que estás nos céus. Aquele Pai amoroso, compassivo, misericordioso, piedoso. O Pai nosso que estás nos céus. Nós somos Teus filhos. Nós necessitamos da Tua misericórdia. Se o Senhor não usar de misericórdia para conosco, nós vamos perecer. Nós vamos tropeçar, vamos cair. Vamos ser derrotados se o Senhor não nos ajudar. Mas está escrito na Tua palavra que as portas do inferno não prevalecerão contra a Sua igreja. Por isso agora, meu Deus, esse momento de oração, repreende, Senhor, todos os dardos inflamados do maligno, toda doença, toda enfermidade, toda obra contrária, seja banida, queimada, destruída, desfeita, dissipada. As nuvens negras, as paredes, as muralhas do inferno ruirão. Porque nós estamos orando em nome de Jesus Cristo. E eu creio, meu Deus, que nesse momento de oração, o Senhor vai fazer em nossas vidas uma obra extraordinária. Na vida dos nossos ouvintes, o Senhor vai curar todas as nossas enfermidades. Porque o Senhor é o Deus que tudo pode fazer. E o Senhor é o Pai amoroso que se compadece de nós. Por isso, meu Deus, nós repreendemos toda a enfermidade patológica, congênita, hereditária, doenças espirituais, emocionais, sentimentais, síndrome do pânico, esquizofrenia, surto psicótico, depressão, opressão, angústia, medo, desespero, aflição. Nenhum mal pode ficar diante de Ti. O Senhor é o Deus que tudo pode fazer. E o Senhor é o Deus que tem prazer em abençoar e em dar livramento. Por isso nós acreditamos que agora, nesse momento de oração, o Senhor está manifestando os dons do Espírito Santo em nossas vidas. E está realizando milagres e maravilhas na vida de todos os ouvintes. Meu Deus e meu Pai, venha curar toda sorte de doença, de males, seja patológica ou espiritual. Doença no pescoço, na garganta, no cérebro, nos ouvidos, na boca, nos olhos, no olfato, no paladar, na visão, na audição. Enfermidade na gengiva, na arca dentária, no céu da boca. Doença no esôfago, na vesícula. Ah, meu Deus, doença nos pulmões, doença no coração, doença nas artérias, nas coronárias, na aorta, na safena, nas carótidas. Pessoas que têm parte do coração comprometido. Ah, meu Deus, parte desse coração está comprometido.

0: pessoas que usam stencil, marca passo, pessoas que já fizeram cateterismo e as veias continuam obstruídas. Desobstrui essas veias agora, essas artérias, sejam limpas pelo sangue de Jesus Cristo. O Senhor é poderoso, se necessário for, até mesmo para fazer uma transfusão de sangue na vida dessa pessoa que tem diabetes, colesterol, ácido úrico, triglicérides alto, anemia, leucemia, pessoas, homens que têm o PCA alto, pessoas que têm problema da tireoide, pessoas que têm problema de tifo, Covid-19, coronavírus, chikungunya, dengue, sarampo, seja a enfermidade que for que tiver nesse sangue agora, nós repreendemos. Pode ser a leucemia, pessoas que estão com as hemácias baixíssimas. Meu Deus, o exame de sangue dessa pessoa é desesperador. Está tudo vermelho, mas o Senhor é poderoso para normalizar o sangue dessa pessoa. Faça uma transfusão de sangue nessa pessoa agora, curando ela milagrosamente pelo seu poder. Essa pessoa que tem enfermidade, meu Deus, no estômago, no intestino, na vesícula, no... ah, meu Deus, enfermidade no fígado, nos rins, na bexiga, enfermidade na próstata, na uretra, enfermidade nos rins, enfermidade na virilha, enfermidade no útero, no ovário. Esse homem que tem HPB, cura ele agora milagrosamente. Pode ser câncer de próstata, também cura. Pessoas que têm câncer, essa mulher que tem infecção uterina, no ovário, no útero, nódulos uterinos. Ah, meu Deus, cura agora milagrosamente pelo seu poder. Pessoas que têm gordura no fígado, no pâncreas. Pessoas que têm o rim dilatado, cura milagrosamente pelo seu poder. Essa bexiga que está inchada por causa da próstata, a uretra está entupida. Meu Deus, tenha misericórdia, desobstrui essa uretra agora. Faz essa próstata desinchar, para que esse homem possa urinar normalmente, meu Deus. O Senhor é o Deus que tudo pode fazer. Nada te é impossível. O Senhor é especialista em fazer milagres. Está escrito que é o Senhor que nós louvaremos ao Senhor, e o Senhor tirará de nós todas as enfermidades. Sim, nós se glorificaremos e o Senhor tirará de nós todas as enfermidades. Está escrito, verdadeiramente Ele levou sobre si todas as nossas enfermidades. Todas as nossas dores levou sobre si. E pelas suas pisaduras, pelas suas feridas, pelas suas chagas, nós somos sarados, fomos curados. Cura essa pessoa agora, meu Deus, que tem enfermidade na coluna lombar, na coluna cervical, enfermidade nos quadris, enfermidade nas pernas, no fêmur, no joelho, nos artelhos, nos pés, nas mãos, nos ossos, infecção interna e externa, seja a doença que for, o sangue de Jesus Cristo te repreende, enfermidade, o sangue de Jesus te repreende, Satanás. Mesmo aquelas pessoas que estão em estado terminal, em metástase, os médicos já disseram que essa pessoa tem poucos dias de vida. Mas o Senhor é o autor da vida, o Deus da vida. O Senhor é a ressurreição. Por isso faz essa pessoa receber vida agora. Cura ela, meu Deus. Por favor. Até quando, Senhor? Até quando? Clamaremos e o Senhor não ouvirá. Até quando gritaremos e o Senhor não responderá? Até quando pediremos e o Senhor não atenderá? Até quando suplicaremos e não haverá uma resposta de Deus? Está escrito, o Deus que responder com fogo, esse será Deus. Responda com fogo agora, meu Pai. Fogo do Espírito Santo, para queimar toda doença, para queimar toda enfermidade, da cabeça aos pés, dos pés à cabeça. Essa pessoa seja curada milagrosamente, poderosamente, maravilhosamente. O Senhor é o mesmo ontem, hoje e eternamente. O Senhor é o Deus que mora acima das estrelas. Mas lá do céu, onde o Senhor está morando, assentado no seu trono, olha para nós. Basta um olhar de misericórdia para conosco. Basta um olhar para nós e o milagre acontece. Por favor, meu Deus, respondei a oração desse irmão, dessa irmã. Realize o milagre esperado, aguardado, pretendido, almejado, buscado, pedido, implorado. Senhor de toda a glória, vem atender a nossa oração. É bem verdade que nós não sabemos orar, não sabemos pedir como convém. É bem verdade que nós somos o pó da terra, o barro, o caco. É bem verdade que nós somos o pó miúdo da balança. Mas o Senhor é misericórdia. E as suas misericórdias não têm fim. E elas são novas a cada manhã. Por isso, meu Deus, no nome de Jesus Cristo, pelo sangue de Jesus, através da sua misericórdia, responde a nossa oração. E abençoa todos os nossos amados ouvintes, da melhor maneira e da melhor forma. Mesmo aqueles que estão internados no hospital, na UTI, na CTI, num quarto, num apartamento, num ambulatório, na enfermaria. Pessoas que estão sedadas, anestesiadas, dopadas, esperando o momento de passar por uma cirurgia. Agora, meu Deus, entra com a devida providência. Usa a mão daquele profissional para que tudo corra mil maravilhas e muito breve essa pessoa esteja de alta para voltar para o seu lar. Visita os prontos-socorros agora, onde tem pessoas que sofreram acidentes domésticos, automobilístico, acidente de trabalho, acidente de trânsito, foram atropelados, pessoas que foram feridas com arma branca, com arma de fogo, pessoas que estão com quebraduras expostas, com queimadura de terceiro grau. O Senhor é o Deus que tudo pode fazer. Visita esses prontos-socorros agora. Repreende esses demônios da morte. Estanca essa hemorragia agora. E confirma um milagre extraordinário na vida dessa pessoa. Que a boa mão de Deus possa alcançar a todos. Que o braço forte do Senhor possa alcançar a todos e que o milagre possa acontecer. Meu Deus, nós imploramos, venha levantar o caído, venha fortalecer o fraco, venha dar alegria ao triste, venha dar paz ao atribulado, venha dar orientação ao desorientado, venha dar força ao cansado, alento ao desalentado, esperança ao desesperançado. Que o Senhor, com mão forte e com braço poderoso, alcance agora todos os nossos amados ouvintes, que esperam receber algo maravilhoso, algo glorioso, algo sublime da parte de Deus. Ah, meu Deus e meu Pai, pelos olhos da fé, nós estamos vendo milagre acontecendo em nossas vidas, na vida dos nossos ouvintes. Pelos olhos da fé, meu Pai, nós estamos sentindo a Tua presença. A Tua presença é gloriosa e maravilhosa. A Tua presença é augusta. Meu Deus e meu Pai, queremos sentir a Tua presença constantemente. Todo dia, toda hora, que o Senhor possa encher o nosso coração de paz, de alegria, de gozo, de felicidade. O Senhor disse ao rei Ezequias: ouvi a tua oração e vi as tuas lágrimas, e eis que te sararei e acrescentarei aos teus dias 15 anos. Acrescento os anos de vida dessa pessoa, curando ela milagrosamente, fortalecendo ela da melhor maneira e da melhor forma. Cura essa leucemia, essa anemia. Cura esse mal que atinge esse corpo agora. Meu Deus e meu Pai, nós oramos a Ti, ó Deus, fiados não nas nossas obras de justiça, não no nosso merecimento, na nossa dignidade, mas na Tua misericórdia e no poderio da Tua palavra. Sim, meu Deus, que diremos, pois, essas coisas? Se Deus é por nós, quem será contra nós? Aquele que nem mesmo seu próprio filho poupou, antes o entregou por todos nós, como não nos dará também todas as coisas? Quem tentará acusação contra os escolhidos de Deus? É Deus quem os justifica. Quem os condenará? Pois é Cristo quem morreu, ou antes, quem ressuscitou dentre os mortos, o qual está à mão direita de Deus e também intercede por nós. Quem nos separará do amor de Cristo? A tribulação, ou a angústia, ou a perseguição, ou a fome, ou a nudez, ou o perigo, ou a espada, como está escrito: por amor de ti somos entregue à morte todos os dias, fomos reputados como ovelhas para o matadouro. Mas em todas essas coisas somos mais do que vencedores por aquele que nos amou. Porque eu estou certo que nem a morte, nem a vida, nem os anjos, nem os principados, nem as potestades, nem o presente, nem o porvir, nem alguma outra criatura nos poderá separar do amor de Deus que está em Cristo Jesus, o nosso Senhor. Meu Deus, nós cremos na veracidade, na autenticidade e no cumprimento da Tua palavra. Por isso agora, meu Deus, nós queremos orar também em favor da diretoria da Igreja Deus de Amor, diretoria deliberativa, diretoria executiva, em favor da diretoria da Fundação Reviver, em favor da diretoria da Associação Reviver Help, em favor dos pastores, presbíteros, diáconos, cooperadores, obreiros, obreiras, homens, mulheres, valentes, corajosos, que lutam em prol da salvação das almas. Queremos orar em favor dos visitantes, frequentantes, novos convertidos, simpatizantes, aqueles que vão descer as águas batismais no dia 29 de setembro. Que o Senhor possa libertá-los, transformá-los, regenerá-los, prepará-los para que eles desçam as águas do batismo, sendo batizados por imersão em nome do Pai, do Filho e do Espírito Santo, completamente regenerados, transformados e batizados do Teu Espírito Santo. Abençoa todos os obreiros que estão pregando o Evangelho, que eles possam ganhar almas em todo o Brasil, em todo o mundo. Que o Senhor possa salvar as almas perdidas, meu Pai. Que o Senhor possa trazer de volta todos os desviados. Que o Senhor possa fortalecer todos os irmãos e irmãs que estão fracos na fé, que não conseguem orar, que não conseguem jejuar, que não conseguem vir na igreja te adorar, te servir, te louvar, participar do teu corpo e do teu sangue. Fortalece a cada irmão, a cada irmã. porque é aqui que nós vimos a sua glória. Mais vale que em outro lugar 1000 dias. Preferiria estar à porta da casa do meu Deus do que habitar nas tendas da impiedade. Fortalece esses irmãos, essas irmãs que estão abatidos, abalados, que eles possam sentir o renovo de Deus em suas vidas, levantar a sua cabeça e voltar para a sua presença, e saber que o Senhor é o mesmo, ontem, hoje e eternamente. Abençoai, meu Deus, todos os nossos ouvintes que agora estão orando juntamente comigo em todo o Brasil, em todo o mundo. Aonde tiver uma pessoa orando, clamando, pedindo, suplicando, implorando, que o Senhor possa abrir os céus e estender o teu braço forte e manifestar a sua bênção, a sua presença, a sua glória na vida dessa pessoa, que eles possam receber o milagre, a vitória, o livramento, aquela bênção que eles esperam, que eles suplicam, que eles estão pedindo, estão aguardando. O Senhor está com as mãos cheias de bênçãos para dar ao seu povo. O Senhor está pronto para atender a cada um, porque o Senhor é Deus. Eu sou o que sou, disse o Senhor, e realmente o Senhor é, o Senhor pode, o Senhor faz. Confirma a vitória na vida de todos os ouvintes agora. É o pedido que fazemos, ó Pai, certos da tua resposta, em nome de Jesus. Nós queremos agora fazer um convite às pessoas que todavia não aceitaram Cristo como Salvador, que possa fazê-lo agora. E aqueles que estão afastados da presença de Deus, possam reconciliar com o Senhor agora, orando juntamente comigo. Orem assim: Senhor Jesus, eu creio que o Senhor morreu na cruz para me salvar, e eu te aceito como meu Salvador. Senhor Jesus, escreve o meu nome lá no céu, no livro da vida, sela com teu sangue, e eu prometo ser fiel ao Senhor todos os dias da minha vida. Você que está desviado do Evangelho, ore assim: Senhor, estou voltando para a tua casa, para a tua presença, para os teus braços. Torna a escrever o meu nome lá no céu, no livro da vida, e sela com teu sangue. E eu prometo nunca mais sair dos seus santos caminhos. Você que aceitou Jesus, reconciliou, apareça na igreja Deus de Amor, mais perto da sua casa, e diga ao pastor que você aceitou a Cristo através do programa, e ele vai ajudar e orientar você. Ou entre em contato conosco através do e-mail queroaceitarjesus@ipda.com.br ou do WhatsApp 011-950-944-645, 24 horas por dia, pronto para atender você. E assim, amados, estamos chegando ao final de mais essa oração do entardecer desta quinta-feira, dia 17 de setembro, inverno brasileiro, 16 graus na capital paulista. Esse programa tem a direção e a supervisão geral da nossa irmã Eleni Miranda, quem teve o prazer de orar com todos vocês, foi seu irmão em Cristo, pastor Luiz Rúbio. Dizemos a todos que o Senhor te abençoe e te guarde, que o Senhor faça resplandecer o seu rosto sobre ti, que o Senhor tenha misericórdia de ti, que o Senhor sobre ti levante seu rosto e te dê a paz.
1: Escrito está na palavra de Deus:
2: eu asseguro, quem ouve a minha palavra e crê naquele que me enviou, tem a vida eterna e não será condenado, mas já passou da morte para a vida. João 5:24.
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0: que alegria! Olha que belíssimo hino, não é? Ele já começa dizendo o quê? Que o amor derruba as muralhas. Olha aí, você que está aí hoje pensando que tem tanta coisa acontecendo, tanto impedimento na sua vida, quero dizer que o amor derruba muralhas. Se tem muralhas aí se levantando, não te permitindo caminhar, seja amoroso, seja aquele que distribui sorrisos representando o reino de Deus através deste amor. Por quê? Porque Deus amou ao mundo de tal maneira que deu seu Filho unigênito para quê? Para nos salvar. Eita maravilha! E é uma alegria estar aqui juntamente com vocês e mais uma vez aqui com o Cido, que está também apresentando este programa juntamente comigo.
1: Boa noite, boa tarde, boa noite, porque vai se estendendo na virada do dia, né?
0: Exatamente.
1: O importante é que esteja bom. Muito prazer em estar aqui, dividir esses momentos especiais, um informativo reviver, aliás, com muita informação boa. E você abriu, assim, de forma espetacular, porque a gente está falando da maior força do mundo. Não tem nada. Ah, imagina alguma coisa, não, pedras, paus, mas só o amor muda. Não existe força maior que o amor, a ponto de salvar todos no mundo pelo amor de Deus.
0: E todos sem merecer, né?
1: Sem merecer.
0: Sem merecer.
1: Aí que o amor é mais forte, né? Porque às vezes a pessoa assim, ó, a pessoa que realmente é tocada pelo amor, ela consegue perdoar em qualquer situação. Se ela é tocada pelo amor, ela consegue mudar de vida em qualquer situação. Se ela é tocada pelo amor, ela consegue tirar o ódio do coração e viver melhor. Melhora a qualidade de vida, melhora em todos os aspectos. Essa é a força do amor, que tudo pode.
0: E se tem uma coisa que faz esse diferencial na nossa vida, é praticarmos o amor.
1: Praticarmos o amor.
0: Porque eu posso amar a minha família, mas a minha família, eu não escolho amar. Eu tenho a obrigação de amar. Eu tenho essa obrigação. Eu não escolhi os meus filhos. A única pessoa que eu escolhi para a minha vida foi o marido. Foi a única pessoa. Porque pai a gente não escolhe, irmãos a gente não escolhe, não é? O que eu escolhi foi realmente o marido e a família de Jesus, que essa sim eu escolhi estar aqui junto com esta família que nos acompanha de perto e de longe, né? Então, quando nós nos colocamos à disposição para fazer com que o amor deixe de ser um sentimento particular único e ele seja uma ação, porque quando nós dividimos esse amor com as nossas ações, com as nossas atitudes diárias, então ele deixa de ser um sentimento único meu, né, vamos dizer assim, o único dos nossos ouvintes, o único seu, e passa a ser de todos.
1: É verdade.
0: Quando, quem ainda não teve a oportunidade de conhecer melhor as nossas instituições, quero dizer para vocês que nós temos as nossas redes sociais. Você coloca lá, Fundacão, ó, nem precisa do cedilha, olha, Fundacão Reviver, coloca lá no Google, Fundacão Reviver, já vai aparecer ali, você já será direcionado ao nosso site, à nossa página ali, para que você conheça melhor, porque eu tô aqui falando, né, mas quando você consegue ver o que está ali, porque nós temos fotos, nós temos vídeos, nós temos o amor concretizado.
1: Exatamente. Na realidade, é um testemunho.
0: Sim.
1: Ali, sim. Muito em evidência.
0: E ali tem, inclusive, testemunhos de pessoas que estão sendo abençoadas, que estão sendo mudadas, que estão sendo transformadas. Nós temos testemunhos, né, dessas pessoas que nem conheciam a Igreja Deus e Amor, que tem pessoas, para ser mais sincero, que nem gostava de crente, sabe?
1: É verdade, né?
0: E, de repente, aquela ajuda chega. E o mais interessante, que, por exemplo, lá no sertão, Eu falo muito do sertão porque é onde é assim, tem um conglomerado ali. Várias coisas estão sendo feitas ali no sertão. Então, tem várias pessoas ali que, quando eu converso com essas pessoas, elas dizem o seguinte: muita gente passa por aqui e faz promessas. Faz promessas. Inclusive, quando eu estive lá em Dourados, no Mato Grosso do Sul, nas aldeias lá também indígenas, eu ouvi do cacique exatamente isso. Ouvi o cacique dizer: todo mundo vem aqui porque quer conhecer, porque quer fazer promessas, mas depois desaparece e não volta mais. Mas nós não. Nós vamos lá e não fazemos promessas. Nós chegamos fazendo a obra. Essa é a diferença.
1: Não tem promessa, tem ação.
0: Tem ação, exatamente. Porque o amor é isso.
1: Exatamente,
0: ele amor gera ação. Eu não posso, biblicamente, ver o meu irmão tendo necessidades, passando por uma situação difícil e não me movimentar. Quando nós abraçamos a causa do bem, Deus prepara, Ele nos dá a oportunidade. Eu sou grata a Deus por poder, por ser privilegiada em abençoar a vida de alguém. E eu, sempre que eu tenho a oportunidade que Deus me prepara, eu não consigo resistir. Eu falo que Deus conhece o meu coração de tal maneira, né? Que Ele já diz assim, ó, se tiver, as minhas amigas até brincam, nós estamos em quatro, nós estamos em cinco. A pessoa chega e vai direto a você. Eu falo, porque Deus, Ele sabe como é o meu coração e Ele já direciona a mim mesmo para que eu ajude aquela pessoa. Ele sabe que eu não vou resistir. Ele tem uma maneira toda especial de me convencer. E eu gostaria que você também desse ao Espírito Santo esta oportunidade dele te convencer e que você abrace a causa juntamente conosco, abra sua mão, abra o seu coração, abra sua vida para o bem. E ao fazer isso, você vai ver que esta alegria que eu sinto, você vai sentir também. Porque não é uma alegria só minha, mas é uma alegria de todo aquele que tem a oportunidade de ajudar outras pessoas. Eu vejo essa mesma empolgação que eu tenho na minha sogra, no pastor Paulo Martins, na nossa irmã Regiane, que agora é a presidente da Help. Então, eu vejo nos nossos irmãozinhos que testemunham, que vêm contar aqui. Eu ouvi um testemunho de uma irmã, inclusive eu ouvi no Espaço Reviver, o testemunho de uma irmã que ela não tinha condições, ela não tinha dinheiro, ela não tinha como, mas Deus prometeu a ela que se ela assumisse um compromisso, Ele iria dar a ela uma experiência própria. E Deus cumpriu. Ela disse que sem dinheiro apareceu lá uma oportunidade e ela conseguiu, sim, adquirir ali a sua residência própria. E quem é que prepara essas pessoas? Imagina, para a irmã que estava lá no lugar dela, preste atenção, eu testemunhei aqui, quero testemunhar mais uma vez, porque o Cido não ouviu esse testemunho ainda.
1: Uhum. Eu amo, hein? Eu amo ouvir
0: testemunho. Eu quero testemunhar, sim, porque o nosso Deus, Ele é tremendo, Ele é espetacular. Os ouvintes do rádio que já nos acompanham aqui já ouviram esse testemunho mais de uma vez, mas eu vou testemunhar novamente, porque é para a glória de Deus.
1: E outra, o rádio é rotativo.
0: Exatamente.
1: É cada meia hora uma pessoa, tem muita gente que está chegando pela primeira vez, aliás, você é muito bem-vindo na nossa programação. Então, prepara o seu coração.
0: Prepara o seu coração. Sim, porque eu tenho dois testemunhos grandes, mas vou dividir. Num programa eu falo um, no outro programa eu falo outro, né? Então, vou ser bem rápido aqui também, porque não temos muito tempo. Mas eu fui viajar para uma cidade do exterior e eu estava nessa cidade e fui no mercado, fui em toda a parte, procurava fruta e não tinha fruta. É uma ilha essa cidade. Fui lá para poder fazer, é um país, né? Mas é um país que é uma ilha. Fui lá para poder fazer o trabalho da obra de Deus. E eu amo, amo, amo frutas. Quem me conhece sabe muito bem que eu sou apaixonada. Não vivo sem frutas. E fui para um lado, fui para o outro, né? Para poder procurar. E nada, não achava fruta em lugar nenhum. Então, eu fiz o quê? Eu Voltei para o hotel ali, entristecida, e falei com o senhor. Falei, senhor, que vontade de comer uma fruta. Não estou aguentando de vontade de comer uma fruta. Mas eu não achei fruta para comprar. Aí, passado meia hora, estou eu e a minha filha lá no quarto, ela tinha ido comigo, bate na porta. Aí minha filha, mãe, abre a porta. Eu falei, não, não vou abrir, deve ser a camareira para limpar, tá tudo limpinho, não precisa. Então, bateu de novo. E ela falou, mas você não vai abrir a porta? Eu falei, não, tocou o telefone. Tocou o telefone, eu atendi. Aí a telefonista, tem um senhor na porta. E eu disse para ela, mas eu não estou esperando ninguém. E ela falou assim, abra a porta, abra a porta. Peguei e abri a porta. Em espanhol, ela falou. Aí o senhor chegou com dois pratos assim na mão, olhou para mim e falou assim, posso entrar? Aí eu disse assim para ele, não, eu não pedi nada. Mas na verdade eu tinha pedido,
1: já,
0: né?
1: É, já tinha, só esquecia.
0: Não, eu não pedi nada. Daí ele falou assim, aqui não é o quarto tal, tal? Eu falei, é esse quarto mesmo. Então, é aqui mesmo. Aí eu olhei para ele e falei assim, bom, então você pode levar de volta porque eu não pedi. Aí ele pegou e falou assim, não, eu tenho que deixar aqui no quarto. Eu falei, então, você pode deixar, mas você vai ter que voltar para buscar. Aí ele falou assim, não, o quarto é esse,
1: tava
0: eu vou deixar.
1: Tava irredutível,
0: ainda bem que ele insistiu. Aí eu falei, então pode entrar. Ele entrou, colocou ali uns pratos e eu olhei para ele e falei assim, moço, se eu não pedi e você trouxe, por que que você trouxe? Ele tirou um cartãozinho do bolso e me entregou o cartãozinho e disse, cortesia do gerente. Eu fiquei, cortesia do gerente? Aí ele saiu, eu peguei assim, destampei os dois ao mesmo tempo.
1: É.
0: Tinha todas as frutas que eu sou apaixonada por elas.
1: Ai, que
0: todas.
1: Delícia.
0: Tinha manga, tinha mamão, tinha laranja, tinha melancia. Eu fiquei maravilhada. Eu fiquei muda. Eu não conseguia falar. E a minha filha, mãe, que foi? Falei, meu Deus, eu não tô acreditando. Quando a palavra saiu, foi só essa. Meu Deus, eu não tô acreditando. Eu não tô acreditando. Aí minha filha, que foi, mãe? Que foi? Eu acabei de falar para Deus que eu não estava aguentando de vontade de comer essas frutas. E Deus tocou no gerente. Enquanto eu falava com ele, Deus já estava trabalhando no coração do gerente. Uma pessoa que eu não conheço, não sei quem é, só sei que foi bater na minha porta as frutas que eu tanto queria. Então é isso que Deus faz. Ele prepara para nós estas oportunidades de fazer o bem, porque quando nós precisarmos do bem, ele também vai preparar pessoas para nos ajudar.
1: Amém, amém.
0: E vamos chegando aí, né, mais para o finalzinho do nosso programa, mas não podemos esquecer, porque sim, precisamos divulgar o quê? As contas das instituições Reviver, para que você possa também fazer a sua contribuição com as instituições Reviver.
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1: Você agora tem a oportunidade, você que ouviu, né?
0: Exatamente, é só fazer o bem. E vamos para a nossa leitura, aquele momento gostoso da Palavra de Deus, porque a Palavra de Deus é manual de vida para nós aqui na Terra. E a leitura de hoje será feita em 2 Coríntios, capítulo 9, versículo 6 até o 9, que diz o seguinte, e digo isto, que o que semeia pouco, pouco também ceifará E o que semeia em abundância ceifará. Cada um contribua segundo propôs no seu coração, não com tristeza ou por necessidade, porque Deus ama ao que dá com alegria. E Deus é poderoso para fazer abundar em vós toda a graça, a fim de que, tendo sempre, em tudo, toda suficiência, abundeis em toda boa obra. Que palavra maravilhosa! Primeiro, deixa claro aqui, aquele que muito semear, muito também ceifará, não é? Se você tem um coração aberto para beneficência, para ajudar a quem precisa, para estender a sua mão para o necessitado, pode ter certeza, você que ajuda muito, você vai receber muito também, porque Deus te recompensará. E essa é uma das formas, né, esse meu testemunho aqui, da forma que Deus me recompensou, porque tem outras formas que eu estarei ainda testemunhando em outros programas. E aqui diz, olha, isso para mim chamou muito a minha atenção. Cada um contribua segundo propôs no seu coração, não com tristeza ou por necessidade, porque Deus ama o que dá com alegria, não por tristeza. Ah, eu tô triste aqui, eu não tô desesperado da vida, não tô querendo mais viver, então vou fazer o quê? Vou começar a distribuir o que eu tenho, né? Não, você faça isso com alegria, com aquela emoção. Sabe essa emoção que eu coloco quando eu testemunho aqui? É a mesma emoção com a qual eu também contribuo, eu também ajudo. Por quê? Porque para mim não é obrigação, é prazeroso. Eu penso comigo, é uma forma de eu ser grata a Deus por todo o bem que Ele tem me feito a mim, a minha família, aos que estão ao meu redor. Quando eu oro a Deus pedindo cura, Ele cura. Quando eu oro pedindo a Deus libertação, Ele liberta. Quando eu oro pedindo a Deus transformação, Ele transforma. Em todo tempo Ele está trabalhando ao meu favor. Por que não ser grato a Deus? Inclusive ser grato a Deus porque Ele nos enviou o Seu Filho amado para derramar o Seu sangue inocente na cruz do Calvário e não pediu nada em troca. Ele não exigiu nada. A única determinação para nós é essa, amar. O amor, que o amor transborde o nosso coração, a nossa alma, a nossa casa. E assim todas as pessoas que estão ao nosso redor também serão contagiadas. E é um contágio maravilhoso, é um contágio bom, é um contágio que traz vida, é um contágio que transforma, que liberta, que cura as feridas, que faz um diferencial na nossa vida, que não tem, que me falta às vezes palavras exatamente para poder expressar. E aqui, ó, o versículo 8 vem simplesmente fechando com chave de ouro. E Deus é poderoso para fazer abundar em vós toda a graça. O que que é graça? Começamos por aí. Graças. Graça é um benefício, um bem que nós recebemos sem comprar, sem precisar, sem merecer. Graça é a bondade de Deus, é o bem de Deus, aquilo que Ele nos faz quando nós sequer estamos esperando, né? Então, observe bem. E Deus é poderoso para fazer abundar em vós toda a graça. E essa graça pode ser material, pode ser espiritual. E aí vem a complementação. A fim de que, tendo sempre, não é de vez em quando, tá? Sempre e em tudo, toda a eficiência, Deus não faltará conosco, porque Ele é eficiente. E a eficiência dEle chegará no momento certo. Abundeis em toda boa obra. Ou seja, faça o bem e seja feliz em todas as áreas na sua vida. O nosso programa já está chegando ao fim. Oh, que dorzinha de ter que deixar vocês hoje, só hoje, porque amanhã tem mais. E eu dou graças a Deus pela sua vida. Recebe aí um abraço do Espírito Santo e fique nesta alegria que ela abunde a sua vida. Entra aí agora no seu rosto um sorrisão, vai, dá um sorriso para Deus e seja grata. Diga muito obrigado, Senhor, porque o Senhor tem cuidado de mim. E cedo as suas despedidas também.
1: Deus abençoe você, que continue na sintonia. Fica por aqui, mais um.
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15: 18:59.
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19: Meus amados irmãos, da paz do Senhor Jesus, Elias Santos aqui. E eu estou passando aqui para apresentar a vocês a canção Inflama. É um pedido, uma oração para que o fogo do Espírito Santo volte a arder nos nossos corações novamente. Que Deus abençoe sua vida.

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1: 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Ainda que a guerra se levantasse contra mim, nisto confiaria. Salmos 27:3.
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4: A paz do Senhor Jesus. Aqui quem fala é Adriano Santo, Horto do IP. Quero deixar um grande abraço a todos.

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1: Esqueci de agradecer. Ângela traz essa mensagem para nossa reflexão do CD Promessa de Vitória, lançamento MC Music. Me

0: Boa noite, irmãos, a paz do Senhor. Aqui quem fala é a irmã Fátima, de Luziânia, Goiás. Quero agradecer primeiramente a Deus por tudo que Ele fez, o que Ele está fazendo e ainda vai fazer na minha vida. Muito obrigado pelo amor, o carinho e a atenção de vocês e principalmente pela direção dessa rádio. Que Deus abençoe a cada um. Boa noite.
1: A paz do Senhor, meu nome é Cristina, sou de Tapsirica da Serra. Quero desejar a todos uma boa noite, fiquem com Deus, que Deus continue abençoando a cada um.
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1: A paz do Senhor, irmãos. Sou de Viema, Mato Grosso do Sul, o meu nome é Cristiane e eu quero dar uma boa noite para todos os irmãos de todo o Brasil, que fiquem na paz do Senhor, que orem por nós, pela nossa família, que seja uma noite abençoada para todos, amém?

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1: A paz do Senhor Jesus, irmãos, eu sou Silvia e agradeço a Deus pelo programa. Deus te abençoe, muito obrigada.

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12: 8 e 2.
13: Já estamos de volta com mais adoração.

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0: A paz do Senhor Jesus, queridos ouvintes, aqui é o professor Michael Kenner. Quero ter uma conversa bem direta com você que serve ou deseja servir na obra do Senhor. Servir no ministério é uma grande responsabilidade. Não basta apenas a vontade de fazer. A obra de Deus exige preparo, maturidade e atitude no dia a dia para lidar com pessoas, liderar e ensinar, pois tudo isso exige constante desenvolvimento e aprimoramento. E é exatamente por isso, para capacitar você nessa caminhada, que a Escola Teológica Deus é Amor oferece o CFO, que é o Curso de Formação de Obreiros. Mas, vale ressaltar, nós não estamos aqui para entregar apenas um certificado de papel, para pendurar na parede ou deixar guardado ali nos seus documentos. O objetivo principal do CFO é a mudança comportamental. Nós trabalhamos o processo de ensino-aprendizagem na prática. É levar a teologia dos livros diretamente para a sua atitude diária, para a sua postura como obreiro e para o seu serviço na igreja. Para que isso aconteça de fato, o curso é focado no que é essencial: doutrina bíblica, para você ter uma fundamentação sólida e saber no que crer, ética cristã e ministerial, com princípios práticos sobre conduta, família, finanças e postura, e práticas litúrgicas e liderança, com ferramentas diretas de evangelismo, missões e comunicação da palavra de Deus. É o conhecimento teórico se tornando prática direta na sua rotina ministerial. E você não precisa apenas ouvir o que eu estou dizendo aqui. Eu quero te convidar para que você venha fazer uma aula experimental conosco. Venha, assista uma aula presencial, veja na prática como funciona toda a aula. A nossa escola fica localizada na rua Alexandre Levi, número 50, segundo andar, no bairro Cambuci. E para facilitar o seu acesso e o seu regresso para a sua região, a Igreja Pentecostal Deus Amor oferece o transfer gratuito. É um transporte que leva os alunos diretamente da escola até a estação Dom Pedro II e você não pode ficar de fora. Venha se capacitar e servir ao Senhor com excelência. Um grande abraço a todos e que Deus te abençoe.
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3: Paz do Senhor Jesus, meu nome é Vitória Camilo, da cidade de Jacareí, e eu desejo uma boa noite para todos o programa da Voz da Libertação.

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quanta gente chorou nesta noite. E parecia que seu choro não tinha mais fim. E você veio até aqui nesta tarde. E você está sentindo a mão suave do Senhor enxugando as suas lágrimas. Porque a palavra de Deus diz que o choro pode durar uma noite, mas a alegria vem pela manhã. Creia nessa palavra, ele tira todo medo, todo rancor.

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16: 20:59.
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18: 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Boa noite.
19: 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As notícias do governo federal que movimentaram o país no dia de hoje.
20: Olá, boa noite.
21: Boa noite para você que nos acompanha em todo o país.
20: Quinta-feira, 17 de setembro de 2026.
21: Vamos aos destaques do dia.
20: Ação contra o comércio de celulares irregulares.
21: Operação Última Chamada tem como alvo cerca de 200 estabelecimentos comerciais em 15 estados. Luana Karen.
22: 50 inquéritos policiais foram instaurados. Também foram realizadas prisões em flagrante. E 635 aparelhos celulares foram recuperados.
20: Semana Nacional de Trânsito traz como tema Desacelere, seu bem maior é a vida.
21: E especialistas discutem como a ciência pode atuar a serviço da vida nas ruas brasileiras. Cleide Lopes.
23: O objetivo é transformar conhecimento científico em prevenção.
20: ECA Digital completa um ano.
21: Estatuto trouxe novas regras para que as plataformas digitais garantam a proteção de crianças e adolescentes na internet.
20: Os principais avanços são destacados em entrevistas por IAG Miola, diretor da Agência Nacional de Proteção de Dados.
24: Uma mensagem central dessa legislação para as plataformas digitais que, a partir de agora, elas têm o dever de atuar preventivamente para evitar que danos e riscos para crianças e adolescentes sejam consumados.
21: Hoje, na apresentação da Voz do Brasil, eu, Mariana Jungmann e Nazi Brum.
20: E acompanhe a gente ao vivo.